0: 23.
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6: Voltei pra falar que Matuê tem nova turnê internacional, hein? O cearense, um dos maiores nomes do trap no Brasil, anunciou os detalhes de sua nova turnê internacional. O show trará uma experiência visual tecnológica inovadora, unindo projeções digitais e inteligência artificial no palco. O repertório destaca as faixas de seus trabalhos mais recentes, além de parcerias com outros grandes expoentes do seu selo musical, a produtora 30 para 1. As apresentações devem passar por países da Europa e se cidades dos Estados Unidos antes de retornar aqui para o Brasil. Daqui a pouquinho eu volto com mais notícias do mundo da música. Até já!
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3: Fala, turma, tudo bem por aí? Tudo certinho? Tudo beleza? Começando mais uma edição do nosso Top Gospel Brasil. Sexta-feira, dia 21 de agosto de 2026. O cá, tamo junto, né? Louvando, adorando e agradecendo o nome do Senhor, do Rei dos Reis, Senhor dos Senhores. Tudo bem por aí? Tudo certinho? Vamos louvar a Deus? Vamos começar então o nosso top de hoje assim.

0: Oba, tá chegando o nosso intervalo, mas daqui a pouquinho tô de volta. Lembra da palavra, né? A gente continua meditando em Ageu. E hoje a gente finaliza a nossa meditação, tá bom? Então fica aí porque eu tô voltando já já.
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2: 9:18.
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0: Muito bem, estamos de volta e nós continuamos com o nosso Top Gospel Brasil, né? Claro. Continuando, né? Ageu 2:9. Vou repetir, vou falar aqui pra você rapidamente. Vamos lá então. A glória deste novo templo será maior do que a do antigo, diz o Senhor dos Exércitos. E neste lugar estabelecerei a paz, declara o Senhor dos Exércitos. A gente falou um pouquinho, né, sobre a importância de valorizarmos não o conteúdo, né? Deus nos ensina que ele não valoriza, né? O povo estava desanimado comparando aí o novo templo simples, né? Simples com o de Salomão, que era glorioso, né? E a mensagem de Deus para nós hoje e para aquele povo foi: não avaliem o valor de algo pela aparência externa, mas pela sua presença. Presença de quem? De Deus, pelo seu próprio propósito. Até propósito de Deus ser esse templo simples, valorize. Deus está presente. Amém, meu irmão. Glória a Deus. Vamos continuar. Vamos lá, tem mais louvorzão para você.

0: sexta-feira. Fica aí com o Bode Jovem.
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2: 9:32.
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0: Legal demais, estamos de volta, nós continuamos. 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

louvando, adorando, engrandecendo. Sexta-feira, 21 de agosto, é Dia Internacional de Recordação e Homenagem às Vítimas do Terrorismo. Início também na Semana Nacional da Pessoa com Deficiência Intelectual e Múltipla. 21 de agosto também é Dia Nacional da Habitação. Tá bom, pessoal? Vamos lá, então? A gente continua, né? Claro que sim.

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1: Maravilha, tá chegando o nosso intervalo. Glória, mas daqui a pouquinho tá de volta com mais Top Gospel Brasil. Fica aí.
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3: 9:45.
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1: Para tu, minha beleza. Bom, é o último bloco do nosso Top Gospel Brasil de sexta-feira, 21 de agosto. Eu já quero encerrar, vou encerrar aqui. Antes de eu tocar a última sequência, para nós fecharmos muito bem, a gente está falando um pouco sobre Ageu e sobre a glória da segunda casa. Estamos falando um pouquinho também, claro, sobre a glória do segundo tempo, que foi maior porque o próprio Jesus, Deus encarnado, pisou nele. Não é o ouro ou a estrutura que traz a glória, e a presença é a presença, é a presença. Preste atenção, é a presença do Senhor. O seu valor não está no que você tem, meu irmão, mas em quem habita em você. Quem habita em você? O Espírito Santo é muito maior. E nesse lugar estabelecerei a paz, promessa de alinhamento. Verdadeira paz, shalom, né? Significa plenitude, provisão, segurança e reconciliação. E pra gente finalizar, convite o Senhor, faz um convite ao Senhor para ser o centro da sua vida e da sua família, para estabelecer a paz que excede o entendimento. Amém. Obrigado pela companhia, obrigado pela audiência. Que o Papai do Céu possa te abençoar sempre. Valorize sempre aquilo que está na sua mão, porque é bem maior. Foi Deus que te deu. Seja grato todo o tempo. Amém. Valeu, pessoal. Um abraço. Final de semana, quem sabe dá um por cá, né? Louvando, adorando e agradecendo o nome do Senhor. Obrigado. Valeu. Tchau, tchau. Fui.

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3: 9h58.
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12: Voltei para falar sobre o Luan Santana, hein? O cantor sertanejo segue rodando as principais arenas e estádios do Brasil com a sua grandiosa turnê Registro Histórico. O espetáculo é baseado no seu mais recente projeto audiovisual homônimo, gravado em Curitiba para celebrar os 18 anos de carreira. Os shows contam com uma mega estrutura tecnológica e trazem arranjos completamente renovados para os seus grandes clássicos. O repertório é um dos grandes destaques da turnê, mesclando hits consolidados com músicas inéditas que os fãs cantam em coro. Daqui a pouquinho eu volto com mais notícias do mundo da música. Até já!
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0: Olá, Brasil, está no ar o Central de Notícias e vamos aos destaques desta hora. O Ministério Público do Trabalho em Pernambuco ajuizou uma ação civil pública contra drogas e por supostas irregularidades nas condições de trabalho em lojas do Grande Recife. O órgão pede o pagamento de R$ 2 milhões por dano moral coletivo e a adoção imediata de medidas para garantir melhores condições ergonômicas aos funcionários. Segundo o Ministério Público do Trabalho, atendentes de caixa e balconistas eram impedidos de se sentar durante todo o expediente, mesmo com cadeiras disponíveis nos postos de trabalho. A investigação teve início após denúncias de que os assentos eram mantidos apenas para aparentar o cumprimento das normas, enquanto os trabalhadores permaneciam em pé, inclusive em períodos sem atendimento ao público. O governo vai concentrar esforços na semana que vem para mobilizar a base do Congresso e acabar com a chamada taxa das blusinhas. É o que afirmou o ministro da Fazenda, Dario Durigan. O texto zera o imposto de importação sobre compras de até $50 realizadas pela internet.
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0: Fala, minha gente linda, bonita, apaixonada. A gente chega à sexta-feira, o final de semana bate em sua porta. Hoje é 21 de agosto de 2026. A partir de agora, eu e você bem juntinhos com o nosso programa. Como é bom estarmos juntinhos, lado a lado, para falar de amor aos corações que amamos, que respeitamos, que vivenciamos e que sentimos amor de verdade. E a partir de agora, eu divido com você esse espaço maravilhoso das canções, das mensagens do Encontro Central. Eu já quis que o tempo voltasse atrás e me permitisse refazer tudo o que já fiz de errado, de um jeito certo. Mas hoje tenho convicção que muitas situações que foram necessárias para que eu crescesse por dentro e soubesse lidar com o meu próprio coração hoje. Nem tudo que faço hoje é correto. Mas boa parte dos meus acertos são consequências do que a vida me ensinou através do ontem. Hoje eu entendo que é possível ser feliz. Nossa primeira canção está chegando.

Saiba que a luz que você procura está dentro de você. Mas o amor que você procura também está com você. Mas você vai encontrar alguém que vai sentir-se feliz ao lado dela. Que vai poder realizar os sonhos, os momentos e viver intensamente a felicidade. E é assim que eu quero ver você feliz todos os dias. Porque a perfeição de Deus, os planos de Deus estão em que a gente sinta-se feliz. Simplesmente, extraordinariamente, com o amor de Deus.

É falando de amor e que os olhos enxerguem toda a beleza de uma pessoa. Mas é no coração que está o valor de cada uma delas, que amam e que vivem intensamente. Este é o Encontro Central, excelente momentos da vida para você.

0: Como é bom estar juntinho com você, partilhando, dividindo esses momentos felizes. Esse é o nosso encontro central, encontro de amores, de apaixonados. Mande sua mensagem, participe com a gente, facebook.com/encontrocentral. Tô te aguardando. Vamos pro intervalo? É rapidinho e eu já volto.
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2: Dez e vinte e seis.
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Olá, meus amores apaixonados, estamos voltando com a nossa segunda parte do programa e a linda tradução, uma tradução lindíssima que o nosso parceiro Ailton César nos traz hoje para a gente ouvir e se apaixonar.

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0: Encontro Central, Encontro dos Apaixonados. Como é bom partilhar com você, meu amigo, minha amiga. Como é bom com você que está aí do outro lado do rádio dividir esses momentos felizes. E a gente fica feliz em estar dividindo com você. Participe com a gente, facebook.com/Encontro Central. Tô te aguardando. Vamos pro intervalo? É rapidinho e eu já volto.
1: Dez e 55.
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5: Voltei pra falar do Thiaguinho, hein? O cantor tá colhendo excelentes resultados com o seu mais novo projeto musical de estúdio, intitulado Bem Black. O álbum resgata a estética dos tradicionais bailes black das décadas passadas e traz uma sonoridade cheia de balanço com participações de grandes nomes, como Sandra de Sá e Negra Lee. Pra levar essa energia aos palcos, o cantor está na estrada com a sua turnê promocional do disco, que já passou por várias capitais e acabou de ganhar novas datas pelo Brasil. O show promete um clima elegante e um repertório focado em celebrar a riqueza da Black Music Nacional. Daqui a pouquinho eu volto com mais notícias. Até já!
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0: Olá, Brasil, está no ar o Central de Notícias e vamos aos destaques desta hora.
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0: Um deslizamento de terra matou mais de 100 pessoas em uma mina de ouro artesanal na República Centro-Africana. A tragédia ocorreu nesta terça-feira no vilarejo de Zamboye, no oeste do país e próximo à fronteira com Camarões. Imagens das redes sociais verificadas pela agência Associated Press mostram o momento exato da avalanche de terra descendo sobre centenas de pessoas que estavam no local. A suspeita é de que o deslizamento tenha sido provocado pelo colapso de vários túneis subterrâneos onde os garimpeiros trabalhavam. A Cruz Vermelha acha que o número de mortos vai aumentar à medida que o trabalho de resgate avança. E um relatório do TCU faz alerta sobre o paradeiro de 8.449 armas que pertenciam a civis e militares que faleceram e que não tiveram a devida destinação por parte dos herdeiros nem foram confiscadas pelo Exército. O cenário mantém arsenais particulares, inclusive com fuzis sob risco permanente de desvios. As informações constam em um relatório da área técnica do tribunal elaborado em junho deste ano.
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Estamos de volta com o Encontro Central, o Encontro dos Amores, o Encontro dos Apaixonados. Esse é o nosso programa para você que ama e que vive intensamente. Como é bom estar pertinho de você. Dá uma vontade louca, insuportável de dividir com as pessoas que a gente ama esse amor maravilhoso. O amor não demora, porque ele está sempre em nossas vidas. Deus conhece tudo que há dentro de cada coração. Por isso, confie com a verdade, com a sabedoria. Seja firme. Às vezes as coisas demoram, mas acontecem. O importante é saber esperar e nunca perder a fé, porque o amor vai estar sempre presente junto de você.

quando Deus toma a frente da nossa vida, Ele nos cuida, Ele nos livra, Ele nos protege, Ele nos faz vencer. Deus faz com que a gente sinta-se feliz. É preciso acreditar, acreditar no melhor, no que é forte, no que é verdadeiro. Compartilhe sempre o que é bom. Viva o que é bom. Como é bom sabermos que estamos aqui todas as noites, vivenciando o amor, partilhando o amor, com lindas canções, momentos bonitos e apaixonantes para você ouvir, amar e se apaixonar.

Como é bom, né, viver o amor. O amor que é uma experiência de vida. O amor que, às vezes, mesmo distante, está presente. O amor é bonito, o amor é forte. O amor é sensível. Às vezes simples, inocente, como as crianças. Às vezes o amor é grande e nos torna pequenos e desprovidos de desejos de grandeza. Às vezes o amor é como a primavera, mas que está presente em todas as estações do ano. O amor é atrevido, mas que sabe respeitar o coração da pessoa amada. É um amor que está sempre nos encontros, distante, perto, presente. O amor é encantador. Por isso a gente vive este encontro de amores.

encontro central, o encontro dos amores, o encontro dos que amam intensamente. Se é para falar de amor, aproveite. Saiba que o amor está sempre presente em seu coração. Fazer um pequeno intervalo e eu já volto com você.

0: 11:25.
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Olá, meus amores, estamos voltando com o nosso encontro central, encontro de amores, vocações, sentimentos bons, vivenciando com você aqui, na sua rádio, bem pertinho de você. E te digo, tudo na vida tem sua razão de ser. Nos dias ruins, são os testes que Deus coloca para ver nossa perseverança e nossa fé. Os dias bons são a recompensa de Deus pelo que passamos. E assim a gente aprende a viver e ser feliz. Nosso encontro central trazendo mais canções para você que ama e se apaixona.

Há tempestades tão precisas na vida da gente que chegam desavisadas e derrubam sem piedade alguma aquilo que o nosso coração não tinha coragem de derrubar, nos permitindo reconstruir algo novo naquele mesmo lugar. Há tempestades que chegam para nos despertar e nos fazer entender que há coisas ou pessoas em nossas vidas que só ocupavam lugar. Por isso, meus amores, pense bem, viva o amor.

como foi bom partilhar e dividir com você esses momentos felizes. É, chegamos ao final do nosso encontro central desta sexta-feira. Desejo um final de semana abençoado, maravilhoso, repleto de muitas coisas boas em sua vida e de sua família e do seu amor, da sua amada, do seu amado, que você aproveite bastante. Na segunda-feira, com a graça do nosso bom Deus, vamos estar juntinhos aqui para aproveitar bons momentos. Divirta-se, aproveite seu final de semana e até segunda-feira. Fiquem com Deus e até lá.

0: 11:52.
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3: De volta! E pra falar das novidades de Zeneto e Cristiano e Laona Prado, a dupla sertaneja Zeneto e Cristiano acabou de anunciar a gravação do maior projeto audiovisual de sua trajetória para celebrar os 15 anos de carreira. Batizado de O Maior Show da Nossa História, o evento vai acontecer no dia 17 de outubro no estádio Mané Garrincha, em Brasília. Essa será a primeira vez que os cantores se apresentam em um estádio, inaugurando uma grande parceria internacional de shows. O repertório está sendo preparado para revisitar os principais sucessos da dupla, trazendo também uma mega estrutura visual inédita. Já a Laona Prado, vivendo uma fase muito especial, a cantora lançou nos últimos dias a primeira parte do seu novo projeto intimista intitulado Cantos da Casa. Gravado de forma acústica em São Paulo, o trabalho traz 6 faixas inéditas e celebra um momento único na vida pessoal da cantora. O grande destaque do álbum é a música autoral Dom, que ela compôs especialmente em homenagem ao seu primeiro filho, que está prestes a nascer. Os fãs já podem conferir os primeiros lançamentos nas plataformas digitais, enquanto a cantora se prepara para uma pausa temporária dos palcos. Fique ligado! Segunda-feira eu volto com mais notícias do mundo da música. Um bom final de semana para você e sua família e até lá. Tchau!
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6: Olá, Brasil, está no ar o Central de Notícias e vamos aos destaques desta hora.
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6: Uma novidade para os consumidores brasileiros: a partir de agora já pode comprar em sites de varejistas do Paraguai e receber as encomendas em qualquer endereço do país por meio dos Correios. A nova modalidade de entrega anunciada pela estatal nessa semana permite que produtos vendidos por lojas paraguaias sejam adquiridos pela internet e entregues diretamente no Brasil. Atualmente o serviço está disponível para duas varejistas paraguaias, a Cell Shop e a New Zone Importados, que ficam localizadas em Cidade del Este. E o estudo do Observatório do Clima, publicado nesta semana, aponta que mais de 80% das cidades brasileiras estão vulneráveis a desastres ambientais. Dentre os municípios brasileiros, cerca de 1.513 apresentam risco alto ou muito alto de inundações, enxurradas e alagamentos. 1.041 correm risco alto ou muito alto de deslizamento.
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1: Para conhecer a origem, o significado e a força espiritual de uma tradição que nasceu no silêncio de uma montanha, na oração de São Francisco de Assis, e continua alcançando milhões de fiéis. A tradição remota.

remonta ao século XVIII. Esse tempo de oração e penitência ficou conhecido na Igreja Católica como a Quaresma de São Miguel. Na primeira Quaresma de São Miguel, aconteceu um fato extraordinário. São Francisco teve a visão mística de um anjo crucificado, que imprimiu em seu corpo as marcas da paixão de Cristo. As chagas estavam nas mãos e nos pés, além de uma ferida no lado direito.

0: hebraico significa quem...
1: Leste, pela virtude divina, precipitai no inferno a Satanás e aos outros espíritos malignos que andam pelo mundo para perder as almas.

Missionário da obra evangelizar é preciso, quero me unir com você diante da presença do Senhor, para rezar, para cantar, para interceder, para suplicar aos céus pela graça que você tanto necessita. E hoje a nossa temática é a fraternidade como proteção contra o mal. Por isso que a graça de Deus possibilita que juntos estejamos unidos, mas também hoje temos a grata satisfação.

0: Elisa.
1: Noite, um clarear já, um amanhecer com Jesus Eucarístico. Desde já, quero saudar você que veio participar conosco nesse momento de oração, nesse momento onde nós colocamos o nosso coração diante da presença de Jesus Eucarístico, onde nós colocamos todos os nossos pedidos nas mãos de São Miguel. Quero também saudar o Rafael, que está aqui conosco.

Aqui na presença do Senhor. O Espírito Santo é aquele que vem em nosso auxílio, é aquele que nos ajuda a nos aproximarmos mais e mais e mais da presença de Deus. E essa quaresma de São Miguel é um momento que o Senhor tem reservado para você se aproximar dele. É um momento que o Senhor tem para que você se aproxime, se torne

0: conosco.
1: Toda essa inquietação, o Espírito Santo de Deus, nessa noite, Ele vai até você, Ele acalma a sua tempestade. Espírito Santo de Deus, eu quero te pedir.

0: Zava. Altíssimo e glorioso Deus,
1: Altíssimo e glorioso Deus,
0: iluminai as trevas do meu coração,
1: iluminai as trevas do meu coração,
0: dai-me uma fé direita,
1: dai-me uma fé direita,
0: esperança certa,
1: esperança certa,
0: caridade perfeita,
1: caridade perfeita,
0: bom senso e conhecimento, Senhor,
1: bom senso.

0: para que eu faça,
1: para que eu faça.
0: Boaventura vai nos dizer um dos escritores: eis que Miguel, o príncipe da milícia celeste, ele tem o poder de visitar o purgatório e levar as almas aos céus. Eis que São Francisco aprende que Miguel apresenta as almas a Deus.

que se revela comunhão, Pai, Filho e Espírito Santo. Um só Deus em três pessoas. Quando nós compreendemos que o nosso Deus salva um povo, quando agora nós nos compreendemos como corpo místico de Cristo, eu não posso caminhar sozinho para viver a santidade, eu não posso.

atualidade. Vagarosos. Quem disse isso, Frei? Nosso querido e saudoso Papa Francisco. A fraternidade é o grande desafio para nós construirmos um mundo melhor, onde todos nós devemos nos tratar como irmãos, filhos de um mesmo Pai. Ele entendeu que Deus é amor, e este amor é derramado

temos esse. O pão, se ajudavam. Por que que hoje é tão difícil de partilharmos simplesmente a nossa vida, de dialogarmos, de cuidarmos uns dos outros? Talvez porque o que esteja em jogo não é a vida do meu irmão, da minha irmã, mas são os meus interesses nestas relações. São Francisco

E aí, tanto individualismo, no mundo marcado por vezes com uma fé rasa, nós não conseguimos deixar-nos amar pelo Senhor, não nos entregamos a Ele com todo o coração, não deixamos Ele ser o centro de tudo, quando agora, nesta madrugada, neste momento,

Nós não rezamos. Jesus continua caminhando conosco, mostrando que o caminho de santidade se faz de mãos dadas. O caminho de salvação precisa contemplar o outro na minha existência. Eis que desta forma eu faço da Quaresma de São Miguel o meu combustível para amar, para perdoar, para me reconciliar.

fiel, com o mesmo, como São Francisco dizia para nós, os freis, a regra e vida dos freis é viver o Santo Evangelho. Quando nós nos unimos neste Evangelho, nós vivemos como irmãos. Nós nos preocupamos uns com os outros. E fazemos da oração santificação. Fazemos.

0: vencermos ao
1: que caminham conosco. São Miguel, Arcanjo, socorrei-nos no combate. Ajudai-nos a vencer tudo o que nos afasta de vivermos o Evangelho.
2: Vamos agora dar início então ao nosso rosário. Eu quero te convidar, se você pode, a se colocar de

0: Igreja Católica, na comunhão dos santos, na remissão dos pecados, na ressurreição da carne, na vida eterna. Amém.
1: Pai nosso que estais no céu, santificado seja o vosso nome. Venha a nós o vosso reino, seja feita a vossa vontade, assim na terra como no céu.
0: O pão nosso de cada dia nos dai hoje.
1: Perdoai as nossas ofensas, assim como nós perdoamos

mas lhe céu e socorrei principalmente as que mais precisarem. Nesse primeiro mistério gozoso, nós contemplamos a anunciação do arcanjo São Gabriel à Nossa Senhora. E eu quero colocar nesse terço gozoso como intenção a vivência da fraternidade na nossa comunidade, na nossa paróquia. Eu te convido

0: Entre as mulheres, bendito é o fruto do vosso ventre, Jesus.
1: Santa Maria, Mãe de Deus, rogai por nós, pecadores, agora e na hora de nossa morte. Amém.
0: Ave Maria, cheia de graça, o Senhor é convosco. Bendita sois vós entre as mulheres, bendito é o fruto do vosso ventre, Jesus.
1: Santa Maria, Mãe de Deus, rogai por nós, pecadores, agora e na hora de nossa morte. Amém.
0: Ave Maria, cheia de graça, o Senhor é convosco. Bendita sois vós entre

0: de Deus, rogai.
1: Cheia de graça, o Senhor é convosco. Bendita sois vós entre as mulheres, bendito é o fruto do vosso ventre, Jesus.
0: Santa Maria, Mãe de Deus, rogai por nós, pecadores, agora e na hora de nossa morte. Amém.
1: Ave Maria, cheia de graça, o Senhor é convosco. Bendita sois vós entre as mulheres, bendito é o fruto do vosso ventre, Jesus.
0: Santa Maria, Mãe de Deus, rogai por nós, pecadores, agora e na hora de nossa morte. Amém.
1: Glória ao Pai, ao Filho e ao Espírito.

0: agora e sempre. Amém.
1: Ó meu Jesus, o Senhor é convosco, bendita sois vós entre as mulheres, bendito é o fruto do vosso ventre, Jesus.
0: Santa Maria, Mãe de Deus, rogai por nós, pecadores, agora e na hora de nossa morte. Amém.
1: Ave Maria, cheia de graça, o Senhor é convosco, bendita sois vós entre as mulheres, bendito é o fruto do vosso ventre, Jesus.
0: Santa Maria, Mãe de Deus, rogai por nós, pecadores, agora e na hora de nossa morte. Amém.
1: Ave Maria, cheia de graça, o Senhor...

0: Vós entre as mulheres, bendito é o fruto do vosso ventre, Jesus.
1: Santa Maria, Mãe de Deus, rogai por nós, pecadores, agora e na hora de nossa morte. Amém.
0: Ave Maria, cheia de graça, o Senhor é convosco. Bendita sois vós entre as mulheres, bendito é o fruto do vosso ventre, Jesus.
1: Santa Maria, Mãe de Deus, rogai por nós, pecadores, agora e na hora de nossa morte. Amém.
0: Glória ao Pai.

0: E amém.
1: Amém.
0: Agora e na hora de nossa morte. Amém.
1: Ave Maria, cheia de graça, o Senhor é convosco. Bendita sois vós entre as mulheres, bendito é o fruto do vosso ventre, Jesus.
0: Santa Maria, Mãe de Deus, rogai por nós, pecadores, agora e na hora de nossa morte. Amém.
1: Ave Maria, cheia de graça, o Senhor é convosco. Bendita sois vós entre as mulheres, bendito é o fruto do vosso ventre, Jesus.
0: Santa Maria, Mãe de Deus, rogai por nós, pecadores, agora

0: Amém.
1: Ave Maria, cheia de graça, o Senhor. Senhor é convosco.
0: De Deus, rogai por nós, pecadores, agora e na hora de nossa morte. Amém.
1: Ave Maria, cheia de graça, o Senhor é convosco. Bendita sois vós entre as mulheres, bendito é o fruto do vosso ventre, Jesus.
0: Santa Maria, Mãe de Deus, rogai por nós, pecadores, agora e na hora de nossa morte. Amém.
1: Glória ao Pai, ao Filho e ao Espírito Santo.
0: Como era no princípio, agora e sempre. Amém.
1: Ó meu Jesus,
0: perdoai-nos, virai.

0: almas todas para os céus e socorrei
1: de graça, o Senhor é convosco, bendita sois vós entre as mulheres, bendito é o fruto do vosso ventre, Jesus.
0: Santa Maria, Mãe de Deus, rogai por nós, pecadores, agora e na hora de

0: nossa morte. Amém.
1: Ave Maria, cheia de graça, o Senhor é convosco. Bendita sois vós entre as mulheres. Bendito é o fruto do vosso ventre, Jesus.
0: Santa Maria, Mãe de Deus, rogai por nós, pecadores, agora e na hora de nossa morte. Amém.

0: Senhor é convosco. Bendita sois vós. Entre as mulheres.
1: Mãe de Deus, rogai por nós, pecadores, agora e na hora de nossa morte. Amém.
0: Ave Maria, cheia de graça, o Senhor é convosco. Bendita sois vós entre as mulheres, bendito é o fruto do vosso ventre, Jesus.
1: Santa Maria, Mãe de Deus, rogai por nós, pecadores, agora e na hora de nossa morte. Amém.
0: Glória ao Pai, ao Filho e ao Espírito Santo.
1: Como era no princípio, agora e sempre. Amém.
0: Ó meu Jesus,
1: perdoai-nos, livrai-nos.

0: e socorrei.
1: Cheia de graça, o Senhor é convosco. Bendita sois vós entre as mulheres, bendito é o fruto do vosso ventre, Jesus.
0: Santa Maria, Mãe de Deus, rogai por nós, pecadores, agora e na hora de nossa morte. Amém.
1: Ave Maria, cheia de graça, o Senhor é convosco. Bendita sois vós entre as mulheres, bendito é o fruto do vosso ventre, Jesus.
0: Santa Maria, Mãe de Deus, rogai por nós, pecadores, agora e na hora de nossa morte. Amém.
1: Ave Maria, cheia

0: Bendita sois vós entre as mulheres. Bendito é o
1: fruto por nós pecadores, agora e na hora de nossa morte. Amém.
0: Ave Maria, cheia de graça, o Senhor é convosco. Bendita sois vós entre as mulheres, bendito é o fruto do vosso ventre, Jesus.
1: Santa Maria, Mãe de Deus, rogai por nós pecadores, agora e na hora de nossa morte. Amém.
0: Glória ao Pai, ao Filho e ao Espírito Santo.
1: Como era no princípio, agora e sempre. Amém.
0: Ó meu Jesus,
1: perdoai-nos, livrai-nos.

almas todas para os céus e socorrer. Cansado de tentar conseguir um emprego e ainda não tê-lo. Cansado ou cansada de tentar mostrar Jesus para essa pessoa, mas ainda não deu. Cansado na fé. Cansado das relações.

0: está tão difícil.
1: De cada dia nos dai hoje, perdoai as nossas ofensas, assim como nós perdoamos a quem nos tem ofendido. E não nos deixeis cair em tentação, mas livrai-nos do mal. Amém.
0: Ave Maria, cheia de graça, o Senhor é convosco. Bendita sois vós entre as mulheres. Bendito é o fruto do vosso ventre, Jesus.
1: Santa Maria, Mãe de Deus, rogai por nós, pecadores, agora e na hora.

0: Bosco, bendita sois vós entre as mulheres, bendito é o fruto do vosso ventre, Jesus.
1: Santa Maria, Mãe de Deus, rogai por nós, pecadores, agora e na hora de nossa morte. Amém.
0: Ave Maria, cheia de graça, o Senhor é convosco. Bendita sois vós entre as mulheres. Bendito é o fruto do vosso ventre, Jesus.
1: Santa Maria, Mãe de Deus, rogai por nós, pecadores, agora e na hora de nossa morte. Amém.
0: Ave Maria.

0: Bendito é o mistério luminoso, nós meditamos. Auto-revelação de nosso Senhor Jesus Cristo nas bodas de Caná, quando Ele devolve o vinho da alegria, que assim também seja na nossa vida. Pai nosso que estais no céu, santificado seja o vosso nome. Venha a nós o vosso reino, seja feita a vossa vontade, assim na terra como no céu.
1: O pão nosso de cada dia.

0: assim como nós. Vós entre as mulheres, bendito é o fruto do vosso ventre, Jesus.
1: Santa Maria, Mãe de Deus, rogai por nós, pecadores, agora e na hora de nossa morte. Amém.
0: Ave Maria, cheia de graça, o Senhor é convosco. Bendita sois vós entre as mulheres. Bendito é o fruto do vosso ventre, Jesus.
1: Santa Maria, Mãe de Deus, rogai por nós, pecadores, agora e na hora de nossa morte. Amém.
0: Ave Maria, cheia de graça, o Senhor é convosco.

0: mulheres, bendito é o fruto. É o fruto do vosso ventre, Jesus.
1: Santa Maria, Mãe de Deus, rogai por nós, pecadores, agora e na hora de nossa morte. Amém.
0: Glória ao Pai, ao Filho e ao Espírito Santo.
1: Como era no princípio, agora e sempre. Amém.
0: Ó meu Jesus,
1: perdoai-nos, livrai-nos do fogo do inferno, levai as almas todas para o céu e socorrei principalmente as que mais precisarem.
0: E neste terço,

0: luminoso. Bendito é o fruto do vosso ventre, Jesus.
1: Santa Maria, Mãe de Deus, rogai por nós, pecadores, agora e na hora de nossa morte. Amém.
0: Ave Maria, cheia de graça, o Senhor é convosco. Bendita sois vós entre as mulheres. Bendito é o fruto do vosso ventre, Jesus.
1: Santa Maria, Mãe de Deus, rogai por nós, pecadores, agora e na hora de nossa morte.

0: De graça, o Senhor é convosco. Bendita sois.
1: Amém.
0: Ave Maria, cheia de graça, o Senhor é convosco. Bendita sois vós entre as mulheres. Bendito é o fruto do vosso ventre, Jesus.
2: Santa Maria, Mãe de Deus, rogai por nós, pecadores, agora e na hora de nossa morte. Amém.
0: Ave Maria, cheia de graça, o Senhor é convosco. Bendita sois vós entre as mulheres. Bendito é o fruto do vosso ventre, Jesus.
2: Santa Maria, Mãe de Deus, rogai por nós, pecadores,

0: graça o Senhor. Um lindo sol. Eis a transfiguração do Senhor para dizer: não desista. Esteja comigo, como estou contigo. Pai nosso que estais no céu, santificado seja o vosso nome. Venha a nós o vosso reino, seja feita a vossa vontade, assim na terra como no céu.
1: O pão nosso de cada dia nos dai hoje, perdoai as nossas ofensas, assim como nós perdoamos a quem nos tem ofendido.

0: livra-nos do mal. Amém. De nossa morte. Amém.
1: Ave Maria, cheia de graça, o Senhor é convosco. Bendita sois vós entre as mulheres. Bendito é o fruto do vosso ventre, Jesus.
0: Santa Maria, Mãe de Deus, rogai por nós, pecadores, agora e na hora de nossa morte. Amém.
1: Ave Maria, cheia de graça, o Senhor é convosco. Bendita sois vós entre as mulheres. Bendito é o fruto do vosso ventre, Jesus.
0: Santa Maria, Mãe de Deus, rogai por nós, pecadores,

0: graça, o Senhor é.
1: Amém.
0: Glória ao Pai, ao Filho e ao Espírito Santo.
2: Como era no princípio, agora e sempre. Amém.
0: Ó meu Jesus,
2: perdoai-nos, livrai-nos do fogo do inferno. Levai as almas todas para os céus e socorrei principalmente as que mais precisarem.
0: E neste quinto mistério luminoso, simplesmente meditamos quando nosso Senhor Jesus Cristo

0: Tua presença no...
1: Pai, por nós, pecadores, agora e na hora de nossa morte. Amém.
0: Ave Maria, cheia de graça, o Senhor é convosco. Bendita sois vós entre as mulheres. Bendito é o fruto do vosso ventre, Jesus.
1: Santa Maria, Mãe de Deus, rogai por nós, pecadores, agora e na hora de nossa morte. Amém.
0: Ave Maria, cheia de graça, o Senhor é convosco. Bendita sois vós entre as mulheres. Bendito é o fruto do vosso ventre.

0: pecadores, agora e na hora de nossa morte. Amém.
1: Ave Maria, cheia de graça, o Senhor é convosco. Bendita sois vós entre as mulheres. Bendito é o fruto do vosso ventre, Jesus.
0: Santa Maria, Mãe de Deus, rogai por nós, pecadores, agora e na hora de nossa morte. Amém.
1: Ave Maria, cheia de graça, o Senhor é convosco. Bendita sois vós entre as mulheres. Bendito é o fruto do vosso ventre, Jesus.

0: Dia-nos dai hoje, perdoai as nossas ofensas, assim como nós perdoamos a quem nos tem ofendido. E não nos deixeis cair em tentação, mas livrai-nos do mal. Amém.
1: Ave Maria, cheia de graça, o Senhor é convosco. Bendita sois vós entre as mulheres e bendito o fruto do vosso ventre, Jesus.
0: Santa Maria, Mãe de Deus, rogai por nós, pecadores, agora e na hora de nossa morte.
1: Amém.

0: mulheres, e bendito entre Jesus. Santa Maria, Mãe de Deus, rogai por nós, pecadores, agora e na hora de nossa morte. Amém.
1: Ave Maria, cheia de graça, o Senhor é convosco, bendita sois vós entre as mulheres, e bendito o fruto do vosso ventre, Jesus.
0: Santa Maria, Mãe de Deus, rogai por nós, pecadores, agora e na hora de nossa morte. Amém.
1: Ave Maria, cheia de graça, o Senhor é convosco, bendita sois vós.

0: fruto do vosso ventre, Jesus.
1: Santa
0: Maria, Mãe
1: para os céus, e socorrei principalmente as que mais precisarem.
0: Nesse segundo mistério doloroso, nós contemplamos a flagelação de Jesus atado à coluna. Pai nosso que estais no céu, santificado seja o vosso nome. Venha a nós o vosso reino, seja feita a vossa vontade, assim na terra como no céu.
1: O pão nosso de cada dia nos dai hoje, perdoai-nos as nossas ofensas, assim como nós perdoamos a quem

0: mas livrai.
1: Ixi, graça, o Senhor é convosco, bendita sois vós entre as mulheres, e bendito o fruto do vosso ventre, Jesus.
0: Santa Maria, Mãe de Deus, rogai por nós, pecadores, agora e na hora de nossa morte. Amém.
1: Ave Maria, cheia de graça, o Senhor é convosco, bendita sois vós entre as mulheres, e bendito o fruto do vosso ventre, Jesus.
0: Santa Maria, Mãe de Deus, rogai por nós, pecadores, agora e na hora de nossa morte. Amém.
1: Ave Maria, cheia de graça, o Senhor é convosco, bendita sois vós entre as mulheres, e bendito o fruto do vosso ventre, Jesus.

0: agora e nos céus, e socorrei principalmente as que mais precisarem.
1: Terceiro mistério doloroso, nós contemplamos a coroação de espinhos de Jesus. Pai nosso que estais nos céus, santificado seja o vosso nome, venha a nós o vosso reino, seja feita a vossa vontade, assim na terra como no céu.
0: O pão nosso de cada dia nos dai hoje, perdoai-nos as

0: mas na hora de nossa morte. Amém.
1: Ave Maria, cheia de graça, o Senhor é convosco. Bendita sois vós entre as mulheres e bendito o fruto do vosso ventre, Jesus.
0: Santa Maria, Mãe de Deus, rogai por nós, pecadores, agora e na hora de nossa morte. Amém.
1: Ave Maria, cheia de graça, o Senhor é convosco. Bendita sois vós entre as mulheres e bendito o fruto do vosso ventre, Jesus.
0: Santa Maria, Mãe de Deus, rogai

0: Ave Maria, Santo,
1: como era no princípio, agora e sempre. Amém.
0: Ó meu Jesus,
1: perdoai-nos, livrai-nos do fogo do inferno,
0: levai as almas todas para os céus e socorrei principalmente as que mais precisarem. No quarto mistério doloroso, nós contemplamos Jesus carregando a cruz até o Calvário. Pai nosso que estais nos céus, santificado seja o vosso nome, venha a nós o vosso reino.

0: de cada dia nos as mulheres, e bendito o fruto do vosso ventre, Jesus.
1: Santa Maria, Mãe de Deus, rogai por nós, pecadores, agora e na hora de nossa morte. Amém.
0: Ave Maria, cheia de graça, o Senhor é convosco, bendita sois vós entre as mulheres, e bendito o fruto do vosso ventre, Jesus.
1: Santa Maria, Mãe de Deus, rogai por nós, pecadores, agora e na hora de nossa morte. Amém.
0: Ave Maria, cheia de graça, o Senhor é convosco, bendita sois vós entre as mulheres, e bendito o fruto

0: rogai por nós. Pecadores, agora e na hora de nossa morte. Amém.
1: Glória ao Pai, ao Filho e ao Espírito Santo,
0: como era no princípio, agora e sempre. Amém.
1: Ó meu Jesus,
2: perdoai-nos, livrai-nos do fogo do inferno, levai as almas todas para os céus e socorrei principalmente as que mais precisarem.
1: Nesse quinto e último mistério, nós contemplamos a crucificação e morte de Jesus.

0: santificado.
1: De nossa morte. Amém.
0: Ave Maria, cheia de graça, o Senhor é convosco. Bendita sois vós entre as mulheres, e bendito o fruto do vosso ventre, Jesus.
1: Santa Maria, Mãe de Deus, rogai por nós, pecadores, agora e na hora de nossa morte. Amém.
0: Ave Maria, cheia de graça, o Senhor é convosco. Bendita sois vós entre as mulheres, e bendito o fruto do vosso ventre, Jesus.
1: Santa Maria, Mãe de Deus, rogai por nós, pecadores,

0: de nossa morte. Amém.
1: Ave Maria. Maria, cheia de graça, bendita sois vós entre as mulheres, e bendito o fruto do vosso ventre, Jesus.
2: Santa Maria, Mãe de Deus, rogai por nós, pecadores, agora e na hora de nossa morte. Amém.
1: Glória ao Pai, ao Filho e ao Espírito Santo,
2: como era no princípio, agora e sempre. Amém.
1: Ó meu Jesus,
2: perdoai-nos, livrai-nos do fogo do inferno, levai as almas todas para o céu, e socorrei.

quinto não, quarto terço, mas com cinco mistérios, que são os nossos últimos cinco passos, mas na verdade é sempre um começo. E eu quero rezar junto com Eliúsen e a Elisa, por todos aqueles que ainda não responderam a sua vocação. Porque é assim que a fraternidade vai acontecer no mundo. Portanto, não tenha medo.

0: de ser padre, de ser frei, de ser. Ser uma irmã.
1: Amém.
0: Ave Maria, cheia de graça, o Senhor é convosco. Bendita sois vós entre as mulheres. Bendito é o fruto do vosso ventre, Jesus.
1: Santa Maria, Mãe de Deus, rogai por nós, pecadores, agora e na hora de nossa morte. Amém.
0: Ave Maria, cheia de graça, o Senhor é convosco. Bendita sois vós entre as mulheres, bendito é o fruto do vosso ventre, Jesus.
1: Santa Maria, Mãe de Deus, rogai por nós, pecadores, agora e na hora de nossa morte. Amém.
0: Ave Maria.

0: mulheres, bendito é o fruto.
1: Santa Maria, Mãe de Deus, rogai por nós, pecadores, agora e na hora de nossa morte. Amém.
0: Ave Maria, cheia de graça, o Senhor é convosco. Bendita sois vós entre as mulheres. Bendito é o fruto do vosso ventre, Jesus.
1: Santa Maria, Mãe de Deus, rogai por nós, pecadores, agora e na hora de nossa morte. Amém.
0: Ave Maria, cheia de graça, o Senhor é convosco. Bendita sois vós entre as mulheres. Bendito é o fruto do vosso ventre, Jesus.
1: Santa Maria, Mãe de Deus, rogai por nós, pecadores, agora e na hora de nossa morte. Amém.

0: Espírito Santo,
1: ai por nós, pecadores, agora e na hora de nossa morte. Amém.
0: Ave Maria, cheia de graça, o Senhor é convosco. Bendita sois vós entre as mulheres. Bendito é o fruto do vosso ventre, Jesus.
1: Santa Maria, Mãe de Deus, rogai por nós, pecadores, agora e na hora de nossa morte. Amém.
0: Ave Maria, cheia de graça, o Senhor é convosco. Bendita sois vós entre as mulheres. Bendito é o fruto do vosso ventre.

0: pecadores,
1: nossa morte. Amém.
2: Ave Maria, cheia de graça, o Senhor é convosco. Bendita sois vós entre as mulheres. Bendito é o fruto do vosso ventre, Jesus.
1: Santa Maria, Mãe de Deus, rogai por nós, pecadores, agora e na hora de nossa morte. Amém.
2: Ave Maria, cheia de graça, o Senhor é convosco. Bendita sois vós entre as mulheres. Bendito é o fruto do vosso ventre, Jesus.
1: Santa Maria, Mãe de Deus, rogai por nós, pecadores,

0: de nossa morte. Amém.
1: Ave Maria. Cheia de graça, o Senhor
0: tem ofendido, e não nos deixeis cair em tentação.
1: Cheia de graça, o Senhor.

0: Mãe de Deus, rogai por nós. Pecadores, agora e na hora de nossa morte. Amém.
1: Ave Maria, cheia de graça, o Senhor é convosco. Bendita sois vós entre as mulheres, bendito é o fruto do vosso ventre, Jesus.
0: Santa Maria, Mãe de Deus, rogai por nós, pecadores, agora e na hora de nossa morte. Amém.
1: Ave Maria, cheia de graça, o Senhor é convosco. Bendita sois vós entre as mulheres, bendito é o fruto do vosso ventre, Jesus.
0: Santa Maria, Mãe de Deus,

0: nossa morte.
1: Seja feita a vossa vontade, assim na terra como no céu.
0: O pão nosso de cada dia nos dai hoje. Perdoai-nos as nossas ofensas, assim como nós perdoamos a quem nos tem ofendido. E não nos deixeis cair em tentação, mas livrai-nos do mal. Amém.
1: Ave Maria, cheia de graça, o Senhor é convosco. Bendita sois vós entre as mulheres. Bendito é o fruto do vosso ventre, Jesus.
0: Santa Maria.

0: e na hora de nossa morte. Amém.
1: Ave Maria, cheia de graça, o Senhor é convosco. Bendita sois vós entre as mulheres. Bendito é o fruto do vosso ventre, Jesus.
0: Santa Maria, Mãe de Deus, rogai por nós, pecadores, agora e na hora de nossa morte. Amém.
1: Ave Maria, cheia de graça, o Senhor é convosco. Bendita sois vós entre as mulheres. Bendito é o fruto do vosso ventre, Jesus.
0: Santa Maria, Mãe de Deus, rogai por nós, pecadores, agora e na hora de nossa morte. Amém.
1: Ave Maria, cheia de graça, o Senhor é convosco.

0: Bendita sois vós entre as mulheres, bendito é o fruto do vosso ventre, Jesus.
1: Santa Maria, Mãe de Deus, rogai por nós, pecadores, agora e na hora de nossa morte. Amém.
0: Ave Maria, cheia

0: Bendito é o fruto do vosso. A nós o vosso reino, seja feita a vossa vontade, assim na terra como no céu.
1: O pão nosso de cada dia nos dai hoje, perdoai-nos as nossas ofensas, assim como nós perdoamos a quem nos tem ofendido, e não nos deixeis cair em tentação, mas livrai-nos do mal. Amém.
0: Ave Maria, cheia de graça, o Senhor é convosco, bendita sois vós entre as mulheres. Bendito é o fruto do vosso ventre, Jesus.
1: Santa Maria, Mãe de Deus, rogai por nós, pecadores,

0: morte. Amém.
1: Ave Maria, cheia de graça, o Senhor é convosco. Bendita sois vós entre as mulheres. Bendito é o fruto do vosso ventre, Jesus.
0: Santa Maria, Mãe de Deus, rogai por nós, pecadores, agora e na hora de nossa morte. Amém.
1: Ave Maria, cheia de graça, o Senhor é convosco. Bendita sois vós entre as mulheres, bendito é o fruto do vosso ventre, Jesus.
0: Santa Maria, Mãe de Deus, rogai por nós, pecadores, agora e na hora de nossa morte. Amém.
1: Ave Maria.

0: fruto do vosso ventre. Ó clemente, ó piedosa, ó doce e sempre Virgem Maria,
1: rogai por nós, Santa Mãe de Deus,
0: para que sejamos dignos das promessas de Cristo.
1: Ladainha a São Miguel, Senhor, tende piedade de nós.
0: Senhor, tende piedade de nós.
1: Cristo, tende piedade de nós.
0: Cristo, tende piedade de nós.
1: Senhor, tende piedade de nós.
0: Senhor, tende piedade.

0: ouvindo-os.
1: Seja militante,
0: rogai por nós.
1: São Miguel, honra e alegria da Igreja triunfante,
0: rogai por nós.
1: São Miguel, luz dos anjos,
0: rogai por nós.
1: São Miguel, baluarte dos cristãos,
0: rogai por nós.
1: São Miguel, força daqueles que combatem pelo estandarte da cruz,
0: rogai por nós.
1: São Miguel, luz e confiança no último momento da vida,
0: rogai por nós.
1: São Miguel, socorro muito certo.

0: auxílio em todas as adversidades.
1: A consagração a São Miguel. Ó príncipe nobilíssimo dos anjos, valoroso guerreiro do Altíssimo, zeloso defensor da glória do Senhor, terror dos espíritos rebeldes, amor e delícia de todos os anjos justos, meu diletíssimo arcanjo São Miguel, desejando eu fazer parte do número dos vossos devotos e servos, a vós...

ponho-me. Disse-me: assisti-me na última luta, e com a vossa arma poderosa, lançai para longe, precipitando nos abismos do inferno, aquele anjo quebrador de promessas e soberbo, que um dia prostrastes no combate no céu. São Miguel Arcanjo, defendei-nos no combate, para que não pereçamos no supremo juízo. Amém.

0: céu, na presença.
1: Fazer a vontade de Deus, sob o auxílio também de São Miguel Arcanjo, que por meio do vosso exemplo e testemunho, também muitos jovens se encorajem para estarem cada vez mais unidos com nosso Senhor Jesus Cristo.
2: Amém. Muito obrigada, Frei. Foi uma alegria poder rezar com o Senhor, também rezar com você que nos acompanhou. Muito obrigada pela sua presença. Que o Senhor derrame todas as graças

0: 1h56.
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0: discípulos.
1: Agora com o Frei David. E agora nós temos nosso momento de rezar com você. Então eu te convido a nos ligar nesse momento. Entre em contato conosco no nosso número 41-3221-6078. Eu também quero saudar você que está entrando agora nas nossas redes de comunicação.

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1: Suas intenções no coração de Jesus Eucarístico. Estamos aqui junto com Ele, estamos aqui junto com São Miguel. Acabamos de vivenciar mais um dia da Quaresma de São Miguel. Está sendo uma graça. Como que faz para você participar, você que está chegando agora? Todo dia nós temos a nossa Quaresma de São Miguel, o nosso Rosário da meia-noite. É o momento que nós rezamos o Rosário na presença de Jesus Eucarístico, onde nós também rezamos as orações destinadas

0: atenção, precisa de oração. Oi, Joselma, tudo bem?
1: Tudo bem. Meu pedido é para... Tudo bem.
0: Joselma, se você... Se você puder, baixe o volume da sua TV e fica só na ligação com a gente, que eu acho que você vai conseguir ouvir melhor a gente e a gente também vai conseguir te entender melhor.

0: Bom dia, Marta, Minas Gerais, seja bem-vinda.
1: Obrigada.
0: É uma alegria tê-la conosco nessa madrugada. Qual é o seu pedido de oração?
1: Eu estou querendo pedir pela minha conversão, conversão da minha família e dos pecadores.
0: Amém.
1: Eu quero pedir também para a união das famílias.
0: Amém.

0: por vocês.
1: Olá, Antônia, de Minas Gerais.
2: Oi.
1: Tudo bem? Qual o seu pedido de oração nessa madrugada?
2: Pela minha família, dos meus familiares, por tudo aquilo que não dá certo.
1: Isso mesmo, vamos rezar então pela sua família, por todas as suas intenções. Você quer colocar algum membro em especial da sua família?
2: Quero colocar a Darlene.
1: Amém, vamos rezar então por ele. Vamos colocar

0: Eu vou rezar uma.
1: Seu pedido de oração, a sua intenção para essa madrugada.
2: Eu quero colocar por mim mesmo, né? Estou passando por um período aí de situação, né? De enfermidade. Quero colocar para o meu esposo, que teve um AVC, o Altair. Quero colocar também toda a família Guimarães, Souza. Quero colocar para minha filha Letícia, Leonardo.

0: specialità para isso e tal.
1: Pela intercessão de São Miguel Arcanjo também, quero pedir pela sua família, para que ele abençoe, para que ele proteja, derrame todas as graças sobre a sua família, sobre a sua vida e também pela vida do seu esposo. Que São Miguel interceda sempre por vocês. Muito obrigado por nos ligar. E você também, que está nos acompanhando, faça o seu pedido de oração.

0: é 40.
1: Ela continua, precisa a Deus, e ela deixa esse vício de igreja. Não viva mais, meu amor. Sei que vocês têm coragem de fazer uma né? Com muito amor em Jesus. Sei que vocês rezem pela tribo de Araújo, pelo Germano Rodrigo, pelo André Rodrigo de Araújo, pelo Jesus Maia, trabalho de noite, saindo a moto.

0: atenção, o seu agradecimento, que louvam a Deus junto com a nossa casa, com a nossa família. Então vamos agradecer a Deus essa noite por essa graça, e também vamos rezar por você, por tudo isso que você está vivendo, essa dificuldade, essa ansiedade que está com você. Vamos pedir: aqui estou diante de Jesus Eucarístico. Eu vou falar e você repete, pode ser?
1: Pode.
0: Senhor Jesus,
1: nessa madrugada,

0: Olá, Marina, de Minas Gerais. Muito bem-vinda.
1: Bom dia, é um prazer falar com vocês.

possam estar na presença de Deus, estar na presença de nosso Senhor Jesus Cristo. Muito obrigada, Marina, pela sua ligação. Que a sua família seja abençoada. Deus te abençoe.

por você, pela sua vida, por tudo aquilo que você está vivendo nesse instante. Então vamos pedir também a Jesus que está aqui conosco nessa noite. Vamos agradecer a Ele pelo dom da sua vida, por você estar rezando, estar nesse momento decidido, acordado, rezando conosco, exatamente 2:18 da manhã, que a gente possa louvar a Deus pelo dom da sua vida. Muito bonito você estar rezando, se orar, estar

Tenha confiança no Senhor. O Senhor é o Deus do impossível, é o Deus do milagre. Você, como irmã, está fazendo algo muito bonito pela sua irmã, que é rezar. É o melhor que você pode fazer por ela. Então vamos confiar em nosso Senhor Jesus Cristo. Vamos confiar na intercessão da Virgem Maria. E principalmente agora, nesse tempo de quaresma, vamos confiar que o Senhor fará um milagre na vida dela, pelo poder da intercessão de São Miguel Arcanjo e também a partir da sua oração. Cristiane, a sua irmã está...

0: e restaura a saúde de todos que estão enfermos, que estão doentes. E é muito bom ter vocês como companhia no momento desse. Amém. Muito obrigada, que Deus abençoe vocês.
1: Amém.
0: E que dê muita força para vocês continuarem essa jornada linda.
1: Amém. Qual o nome da sua mãe?
0: É Maria José.
1: Vamos rezar, vamos entregar. Estou aqui diante de Jesus Eucarístico. Senhor Jesus, eu te entrego a vida.

0: esse leito de hospital.
1: Olá, Maria Inês, de Minas Gerais.
2: Alô? Oi.
1: Oi, tudo bem? Qual o seu pedido nessa madrugada? Qual a sua intenção de oração?
2: Eu peço oração para minha família e para o meu filho, que está sem trabalho, está precisando trabalhar.

0: fazer uma cirurgia, mas a gente...
1: E que vocês precisam, né? Que a família de vocês precisa para que ele possa fazer essa cirurgia, para que ele possa ser curado, para que a sua saúde seja restaurada. E também vamos pedir pela conversão da sua família, que o Senhor possa derramar as suas bênçãos sobre a sua família, dar a graça da conversão para todos vocês. E muito obrigada pela sua

0: firme.
1: As notificações para você receber toda vez que a TV Evangelizar entrar em uma transmissão, toda vez que tiver um vídeo novo, você seja notificado para que você possa continuar com esse papel de divulgação da TV Evangelizar e também da Santas Chagas. Então, vá fazendo seu pedido de oração e vá colocando a sua intenção.
0: Eu também quero te convidar a compartilhar esse link das nossas redes sociais, porque esse momento...

0: pela fé.
1: Que nós vamos acompanhando aqui em tempo real.
0: Você que pede pela cura da ansiedade, pela cura da depressão, pela saúde, todos aqueles que rezaram conosco nessa madrugada. Foi uma alegria, foi uma bênção. Obrigada pela sua presença. Que o Senhor abençoe você.
1: Agora nós ficamos, não acabou. Nós vamos ter mais um momento de adoração agora com Jesus Eucarístico.

0: nos acompanhando.
1: Nos colocamos diante do Senhor para adorar a Santíssima Eucaristia e colocar suas preces, suas intenções, seus pedidos, suas súplicas nesta madrugada. A você que está aqui conosco na programação da TV Evangelizar, a você que está aqui em Curitiba, região metropolitana, você pode...

neste momento as galhos desta árvore na comunidade paroquial. Você tem grande importância nas pastorais, nos movimentos, nos trabalhos das comunidades paroquiais pelo Brasil afora. Por isso que hoje rezamos por você, querido leigo, querida leiga, você que é catequista, você que faz parte de uma comunidade paroquial. Rezar por você hoje

0: voltarei.
1: Familiares, rezar pelo seu casamento, olha aí, rezar para que o Senhor te abençoe, te guarde e te proteja na sua vida. Jesus sacramentado, olhai pelas nossas famílias. Jesus sacramentado, olhai pelos pais, pelas mães e por tantos que agora estão conosco aqui ao vivo pela TV Evangelizar. Jesus sacramentado, neste momento colocamos diante de

visitai cada lar. Tarde, Deus, Jesus sacramentado, abençoai nossas famílias, São Miguel Arcanjo, guardai nossos lares. Neste momento, queremos nos colocar diante do Senhor, para que a graça... Tarde, Deus, Jesus sacramentado, abençoai nossas famílias, São Miguel Arcanjo, guardai nossos lares.

vida a terapêuticas lá dos Estados Unidos. Nós estamos falando também pela Rádio Evangelizar. Você que está no seu carro, em viagem ou pelas ruas, você que está em qualquer parte, está nos ouvindo pela Rádio Evangelizar 99.5 FM. Estamos falando com você neste momento, que nos acompanha nesta adoração ao Santíssimo.

Nós estamos rezando por você. Proteger os enfermos, fortalecer aqueles que estão sofrendo. Amém. Graças e louvores se deem a cada momento ao Santíssimo e Diviníssimo Sacramento. Glória ao Pai, ao Filho, ao Espírito Santo, como era no princípio, agora e sempre. Amém. Jesus, manso e humilde de coração, fazei, Senhor, o nosso coração semelhante ao vosso. Sua prece é bem-vinda hoje aqui na programação da...

0: rezar por ela e por tantas famílias e pessoas que estão na mesma situação. Visita, Senhor, todos estes hoje. Vamos cantar esta música, vamos ouvir esta canção e nos colocarmos em oração diante do Santíssimo. Cantemos.
1: Muito alegre te pedir.

as pessoas. Então, pedir nesta madrugada, mais do que nunca, que São Miguel possa elevar a Deus, a Jesus Eucarístico, a nossa intenção, a nossa prece. E nesta madrugada, clamamos, São Miguel, fortalecei a nossa vida. Estejais presente,

vida, no nosso dia. Não, nada disso. São Miguel Arcanjo, nesta madrugada, quer adentrar a sua intimidade, quer adentrar a sua vida. Nós nunca perdemos exatamente nada fazendo o bem. Faça o bem sem olhar a quem. E nesta madrugada,

comigo agora. Escreva o nome da sua cidade com letras grandes. José Henrique, São Miguel, defendei-nos do combate. Na casa de José Carlos, entrai, São José. Rezamos aqui por Aurora, pedindo orações pela sua família. Rezamos por Genival Sampaio, que pede a saúde da mãe. Genival está em Teixeira de Freitas, na Bahia.

carros. Bem, rezamos por Mara Francischini, que pede orações. Escreva a sua cidade, onde você está, com letras grandes. Rezamos por Adriana Santos, que também pede orações neste momento. Dirlene Carvalho, que está conosco. Aurora Pereira, que pede orações. Maura, que está conosco lá de Angola. Deus abençoe você, que está conosco em outros países.

de Angola. Rezamos também. Fazei o nosso coração semelhante ao vosso. São Miguel, rezar esta oração para nos fortalecermos em nossa vida, fortalecer a nossa caminhada, o nosso trilhar cristão. São Miguel, quando eu estiver fraco, fortalecei-me. Quando eu estiver com

lembrai-me de São Miguel, arcanjo, príncipe da milícia celeste, rogai por nós, defendei-nos no combate. São Miguel, arcanjo, protegei-nos, livrai-nos de todo mal. São Miguel, arcanjo, protegei-nos, livrai-nos de todo mal. São Miguel, arcanjo, protegei-nos, livrai-nos de todo mal. São Miguel, arcanjo, protegei-nos, livrai-nos de todo mal. São Miguel, arcanjo, protegei-nos, livrai-nos.

Arcanjo, protegei-nos, livrai-nos de todo. Mal, fortalecei-nos em nossa vida, sustentai a nossa fé. Vamos rezar pelo nosso sustento diário, que é o nosso trabalho. São Miguel Arcanjo, príncipe da milícia celeste, rogai por nós, defendei-nos no combate. São Miguel Arcanjo, protegei-nos, livrai-nos de todo mal. São Miguel Arcanjo, protegei-nos, livrai-nos de todo mal.

0: Livrai-nos de todo mal, São Miguel. Arcanjo, todo lugar tem gente assim. Não pense você que
1: 2:56.
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aquelas pessoas. Arcanjo, protegei-nos, livrai-nos de todo mal. São Miguel Arcanjo, protegei-nos, livrai-nos de todo mal. São Miguel Arcanjo, protegei-nos, livrai-nos de todo mal. São Miguel Arcanjo, protegei-nos, livrai-nos de todo mal. São Miguel Arcanjo, protegei-nos, livrai-nos de todo mal. São Miguel Arcanjo, protegei-nos, livrai-nos de todo mal. São Miguel Arcanjo, protegei-nos, livrai-nos de todo mal. São Miguel Arcanjo, protegei-nos.

graças e louvores se deem a cada momento ao Santíssimo e Diviníssimo Sacramento. Rezar

idosos. Livrai-nos de todo mal, São Miguel Arcanjo. Protegei-nos e livrai-nos de todo mal. São Miguel Arcanjo, protegei-nos e livrai-nos de todo mal. São Miguel Arcanjo, protegei-nos e livrai-nos de todo mal. Amém. Nesta quinta dezena, vamos rezar pela nossa vida financeira. Dependemos da vida financeira. Você depende da sua vida financeira para sobreviver.

isso. Então vamos rezar para que São Miguel Arcanjo leve ao Senhor a nossa prece sobre a nossa vida financeira e nos livre de toda a escassez. Senhor, visite nosso lar agora. Visite nossos empreendimentos e nos livre de toda a escassez. Pedimos isso nesta madrugada. São Miguel Arcanjo, príncipe da milícia celeste, rogai por nós, defendei-nos no combate. São Miguel Arcanjo, protegei-nos, livrai-nos de todo mal. São Miguel Arcanjo, protegei-nos, livrai-nos de todo mal. São Miguel Arcanjo, protegei-nos, livrai-nos de todo mal. São Miguel Arcanjo,

Livrai-nos de todo mal. São Miguel. Arcanjo, agora tem o sentimento, é uma doença, na verdade, a doença da depressão. Senhor, visita as pessoas que estão com depressão. Senhor, visita aqueles que choram constantemente. Senhor, visita aqueles que estão nas comunidades terapêuticas, no hospital de

0: rezar esta oração. Amém. Graças e louvores se deem a cada momento ao Santíssimo e
1: Diviníssimo Sacramento.
0: Graças e louvores se deem a cada momento
1: ao Santíssimo e Diviníssimo Sacramento.
0: Graças e louvores se deem a cada momento
1: ao Santíssimo e Diviníssimo Sacramento.

0: Graças e louvores se dêem a cada momento
1: ao Santíssimo e Diviníssimo Sacramento.
0: Glória ao Pai, ao Filho e ao Espírito Santo.
1: Como era no princípio, agora e sempre. Amém.
0: Jesus, manso e humilde de coração,
1: fazei o nosso coração semelhante ao vós.
0: Pegue o seu terço. Vamos rezar estas 10 Ave Marias. Já o dia amanhece em nossas cidades. Rezar para que hoje Nossa Senhora também visite a nossa vida. Mãe querida, nos envolva com o seu manto sagrado. Nos envolva com a tua paz e a tua serenidade, Mãe. Mãe querida, defendei-nos no combate, para que Nossa Senhora hoje olhe por cada um de nós. Reze comigo. A cada Ave Maria rezada é como um incenso que sobe aos céus, levando ao Senhor nossa intenção, nossa particularidade. Ave Maria, cheia de graça, o Senhor é convosco, bendita sois vós entre as mulheres, bendito é o fruto do vosso ventre, Jesus.
1: Santa Maria, Mãe de Deus, rogai por nós, pecadores, agora e na hora de nossa morte. Amém.
0: Ave Maria, cheia de graça, o Senhor é convosco, bendita sois vós entre as mulheres, bendito é o fruto do vosso ventre, Jesus.
1: Santa Maria, Mãe de Deus, rogai por nós, pecadores, agora e na hora.
0: Do vosso ventre, Jesus.
1: Santa Maria, Mãe de Deus, rogai por nós, pecadores, agora e na hora de nossa morte. Amém.
0: Ave Maria, cheia de graça, o Senhor é convosco, bendita sois vós entre as mulheres, bendito é o fruto do vosso ventre, Jesus.
1: Santa Maria, Mãe de Deus, rogai por nós, pecadores, agora e na hora de nossa morte. Amém.
0: Ave Maria, cheia de graça, o Senhor é convosco, bendita sois vós entre as mulheres, bendito é o fruto do vosso ventre, Jesus.
1: Santa Maria, Mãe de Deus, rogai por nós, pecadores, agora e na hora de nossa morte. Amém.
0: Ave Maria, cheia de graça, o Senhor é convosco, bendita sois vós entre as mulheres, bendito é o fruto do vosso ventre, Jesus.
1: Santa Maria, Mãe de Deus, rogai por nós, pecadores,

0: A vós.
1: Rezar nesta hora bendita por todas as nossas intenções. Quero rezar por você, pela sua casa, pelo nosso trabalho. Jesus sacramentado, nesta hora bendita, às 3 da manhã, nos colocamos diante de vossa presença. Nesta madrugada, queremos apresentar nossas súplicas ao vosso Santíssimo Coração, confiando na poderosa intercessão de São Miguel, príncipe da milícia celeste, servo fiel de Deus. São Miguel, apresentai ao Senhor as nossas orações, intercedei por nossas famílias, protegei nosso lar, protegei os filhos.

Ó Senhor, no Teu Santíssimo Coração, colocamos aquilo que necessitamos e queremos hoje louvar a Deus pelo dom da vida, consagrarmos inteiramente a Vós, cantando.

0: de ti. Creio eu e estou aqui.
1: Você que sabe rezar este salmo poderosíssimo, reze comigo, o Salmo 91. Tu que habitas sob o amparo do Altíssimo e mora à sombra do Onipotente, dize ao Senhor: sois meu refúgio, minha cidade, meu Deus em quem eu confio. Ele é quem te livrará do laço do caçador e da peste perniciosa. Ele te cobrirá com suas plumas, sob suas asas encontrarás refúgio.

e couraça. Pisará em leões e dragões, porque a mim se apegou. Eu o livrarei, eu o protegerei, pois conhece o meu nome. Quando me invocar, eu vou responder. Na angústia estarei com você. Hei de livrá-lo e cobri-lo de glória. Será fortalecido por você.

salvação. O mundo inteiro, pela sua dolorosa paixão, tende misericórdia de nós e do mundo inteiro. Pela sua dolorosa paixão, tende misericórdia de nós e do mundo inteiro. Pela sua dolorosa paixão, tende misericórdia de nós e do mundo inteiro. Pela sua dolorosa paixão, tende misericórdia de nós e do mundo inteiro. Pela sua dolorosa paixão, tende misericórdia de nós e do mundo inteiro. Ó sangue e água que jorraste do coração de Jesus, como fonte de misericórdia para nós, eu confio em vós. Amém. Graças e louvores se dêem a cada momento ao Santíssimo e Diviníssimo Sacramento. Glória ao Pai, ao Filho e ao Espírito Santo, como era no princípio, agora e sempre. Amém. Jesus, manso e humilde de coração, fazei o nosso coração semelhante ao vosso nesta madrugada. Que bom adentrar na sua casa, entrar na sua intimidade e dizer a você graça e paz, e dizer obrigado, Jesus, por esta oportunidade. Obrigado, Jesus, por tudo que somos, tudo que temos. Senhor, confio a minha vida inteiramente a vós. Diga isso para Jesus hoje. Jesus, confio minha vida inteiramente a vós. E rezar esta dezena para que Deus nos livre de todo mal. Jesus Eucarístico, pela intercessão de São Miguel Arcanjo, livrai-nos do mal. Jesus Eucarístico, pela intercessão de São Miguel Arcanjo, livrai-nos do mal. Jesus Eucarístico, pela intercessão de São Miguel Arcanjo, livrai-nos do mal. Jesus Eucarístico, pela intercessão de São Miguel Arcanjo, livrai-nos do mal. Jesus Eucarístico, pela intercessão de São Miguel Arcanjo, livrai-nos do mal. Jesus Eucarístico, pela intercessão de São Miguel Arcanjo, livrai-nos do mal. Jesus Eucarístico, pela intercessão de São Miguel Arcanjo, livrai-nos do mal. Jesus Eucarístico, pela intercessão de São Miguel Arcanjo, livrai-nos do mal. Jesus Eucarístico, pela intercessão de São Miguel Arcanjo, livrai-nos do mal. Jesus Eucarístico, pela intercessão de São Miguel Arcanjo, livrai-nos do mal. Jesus Eucarístico, pela intercessão de São Miguel Arcanjo, livrai-nos do mal. Jesus Eucarístico, pela intercessão de São Miguel Arcanjo, livrai-nos do mal. Amém. Na imagem

O arcanjo do mal. São Miguel Arcanjo, livrai-nos do mal. São Miguel Arcanjo, livrai-nos do mal. São Miguel Arcanjo, livrai-nos do mal. São Miguel Arcanjo, livrai-nos do mal. São Miguel Arcanjo, livrai-nos do mal. São Miguel Arcanjo, livrai-nos do mal. São Miguel Arcanjo, livrai-nos do mal. São Miguel Arcanjo, livrai-nos do mal. São Miguel Arcanjo, livrai-nos do mal. São Miguel Arcanjo, livrai-nos do mal. Amém. Hoje estamos aqui com você neste sábado. E que bom entrar em sua casa, em sua intimidade.

0: em a cada momento
1: ao Santíssimo e Diviníssimo Sacramento.
0: Quero que você receba esta bênção do Santíssimo. E o que você quer de urgente?

terça-feira, e você continue aqui na programação da TV Evangelizar. Neste domingo, vá à Santa Missa. Aqui no Santuário, teremos missa hoje, ao meio-dia e às 18 horas. Domingo, às 9, às 11 e às 18. Venha, participe conosco. Deus te abençoe. 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

Querido povo de Deus, é sábado e eu quero convidá-los para juntos rezarmos o terço das Santas Chagas. Você que acompanha todos os dias, você que só está acompanhando hoje, vamos elevar a Deus a nossa prece.

amor. Nasceu da Virgem Maria, padeceu sob Pôncio Pilatos, foi crucificado, morto e sepultado, desceu à mansão dos mortos, ressuscitou ao terceiro dia, subiu aos céus, está sentado à direita de Deus Pai Todo-Poderoso, donde há de vir julgar os vivos e os mortos. Creio no Espírito Santo, na Santa Igreja Católica, na comunidade.

ressurreição da carne, ao túmulo de Jesus, levaram os perfumes que haviam preparados, encontraram a pedra do túmulo removida, mas ao entrar, não encontraram o corpo de Jesus e ficaram sem saber o que estava acontecendo. Nisso, dois homens com roupas brilhantes pararam perto delas, cheios de medo. Elas olharam para o chão. No entanto, os dois homens disseram: "Por que vocês estão procurando entre os mortos aquele que está vivo? Ele não está aqui, ressuscitou." Coloquemos como intenção a nossa juventude. No mundo inteiro.

0: alguns. Jesus, perdão e misericórdia
1: pelos méritos de vossas santas chagas.
0: Meu Jesus, perdão e misericórdia
1: pelos méritos de vossas santas chagas.
0: Meu Jesus, perdão e misericórdia
1: pelos méritos de vossas santas chagas.
0: Na segunda dezena do texto das Santas Chagas, contemplamos Jesus aparece pela terceira vez aos discípulos e manda-os jogar a rede para o outro lado. Jesus estava na margem, mas os discípulos não sabiam que era Jesus. Então Jesus disse: rapazes, vocês têm alguma coisa para comer? Eles responderam: não. Então Jesus falou: joguem a rede do lado direito da barca e vocês acharão peixe. Eles jogaram a rede e não conseguiam puxar para fora de tanto peixe que pegaram. Rezemos na intenção de todas as famílias que se encontram hoje desunidas. Mas eu quero rezar esta dezena pelos casais que estão em crise de relacionamento. Que haja diálogo, perdão e reconciliação. Por você, casal, rezemos. Eterno Pai, eu vos ofereço as santas chagas de nosso Senhor Jesus Cristo,
1: para curar as de nossas almas.
0: Meu Jesus, perdão e misericórdia
1: pelos méritos de vossas santas chagas.
0: Meu Jesus, perdão e misericórdia
1: pelos méritos de vossas santas chagas.
0: Meu Jesus, perdão e misericórdia

0: tantas chagas.
1: Meu Jesus, perdão. E misericórdia mais do que estes? Respondeu ele: sim, Senhor, tu sabes que eu te amo. Disse-lhe Jesus: apascenta os meus cordeiros. Perguntou-lhe outra vez: Simão, filho de João, amas-me? Respondeu-lhe: sim, Senhor, tu sabes que eu te amo. Disse-lhe Jesus: apascenta os meus cordeiros. Perguntou-lhe pela terceira vez: Simão, filho de João, amas-me? Pedro entristeceu-se

0: respondeu-lhe:
1: pelos méritos de vossas santas chagas,
0: meu Jesus, perdão e misericórdia.
1: Pelos méritos de vossas santas chagas,
0: meu Jesus, perdão e misericórdia.
1: Pelos méritos de vossas santas chagas,
0: meu Jesus, perdão e misericórdia.
1: Pelos méritos de vossas santas chagas,
0: meu Jesus, perdão e misericórdia.
1: Pelos méritos de vossas santas chagas,
0: meu Jesus, perdão e misericórdia.
1: Pelos méritos de vossas santas chagas,
0: meu Jesus, perdão e misericórdia.
1: Pelos méritos de vossas santas chagas,
0: meu Jesus, perdão e misericórdia.
1: Pelos méritos de vossas santas chagas,
0: meu Jesus.

0: méritos e foi levado para o céu. Coloquemos como intenção, nesta dezena, pela família, mas que os laços familiares sejam fortalecidos. Que os laços sejam fortalecidos no amor, na unidade, no respeito. Rezemos. Eterno Pai, eu vos ofereço as santas chagas de nosso Senhor Jesus Cristo.
1: Para

0: pagãs.
1: Meus de novo para eles, a paz esteja com vocês. Assim como o Pai me enviou, eu também envio vocês. Tendo falado isso, Jesus soprou sobre eles, dizendo: recebam o Espírito Santo. Os pecados daqueles que vocês perdoarem serão perdoados. Os pecados daqueles que vocês não perdoarem não serão perdoados. Quero colocar e convidar você a rezar comigo por todos os cuidados.

0: Tocar
1: vossas santas chagas.
2: Meu Jesus, perdão e misericórdia.
3: Pelos méritos de vossas santas chagas.
2: Meu Jesus, perdão e misericórdia.
3: Pelos méritos de vossas santas chagas.
2: Meu Jesus, perdão e misericórdia.
3: Pelos méritos de vossas santas chagas.
2: Meu Jesus, perdão e misericórdia.
3: Pelos méritos de vossas santas chagas.
2: Eterno Pai, eu vos ofereço as santas chagas de nosso Senhor Jesus Cristo para curar as de nós.

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E vamos juntos rezar o segundo dia da nossa novena perpétua a Jesus das Santas Chagas. E eu convido você a mandar as suas intenções, 41-3221-6060. Rezemos. Por suas santas chagas, suas chagas gloriosas, o Cristo Senhor me proteja e me abençoe.

0: curaste da incredulidade. Eu vos peço, Senhor, permita-me refugiar em vossas santas chagas e, por mérito desses sinais de vosso amor, curai a minha falta de fé. Ó Jesus, pelos méritos de vossa paixão, morte e ressurreição, dai-me a graça de viver os frutos da nossa redenção. Amém. Acompanhe agora esse testemunho que nos foi enviado, e você pode enviar o seu testemunho, que nos edifica na fé desta grande devoção de Jesus das Santas Chagas. Acompanhe.
1: Eu esperava uma graça há 5 anos e não alcançava a graça que eu tanto necessitava. O dia que eu alcançasse a graça, eu ia fazer o curso de ministro em agradecimento a Deus pela graça recebida. Aí eu recebi o convite para ser ministra novamente, aceitei o convite, dizendo ao mesmo tempo para o vigário que me convidou que não sabia por que ia lá, que eu não tinha recebido a graça que eu tanto esperava. Um afastamento de uma família muito próxima e muito querida, sem motivo nenhum, que resolveu se afastar da gente, e eu sou muito família. Quando chega o Natal, eu não sei passar o Natal sem família. E na época eu fazia todas as novenas junto com o Padre Reginaldo, e naquela época eu estava fazendo a novena e ele falava assim, eu estava no meu comércio, ele dizia assim: faça o teu pedido e põe embaixo da tua manjedoura, que eu sei que você tem uma manjedoura aí na tua casa. Eu tinha na minha casa, mas tinha também no meu comércio. Ele falava e eu discutia com ele no rádio e eu no meu comércio. Eu dizia: não vou fazer, Padre Reginaldo, sozinha, né? Porque há 5 anos eu peço essa graça. Quando ele falou pela terceira vez, ele falou assim: levanta daí, vai e escreve a tua graça e põe na tua manjedoura, tô te falando. Ele falava comigo, era para mim. Eu levantei de lá, eu falei: tá bom, eu vou obedecer. Levantei, eu estava sentada, levantei e escrevi a graça.

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2: Que vão se acumulando também.

0: Que nos chegam.
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2: Comércio do Paraná no primeiro semestre vendeu mais. Os detalhes com a repórter Fernanda Nardo.
3: As vendas do comércio varejista cresceram 3,9% no Paraná no primeiro semestre de 2023.

0: resultado.
1: Aponta o indicador que acompanha a variação dos preços médios de locação de apartamentos prontos em 36 cidades brasileiras, sendo 22 capitais, com base em informações de anúncios na internet. O chamado índice Fipe-Zap registrou uma alta de 0,70% no mês passado, um percentual menor em relação à variação de 0,81% de junho. A taxa de 0,70% de junho

do PP em várias cidades monitoradas, fechar um novo contrato de aluguel residencial chegou a R$ 54,17 por metro quadrado em julho. Analisando as 22 capitais monitoradas, a que fechou o mês passado, apresentando o metro quadrado mais caro do aluguel para moradia, foi São Paulo. Já Teresina e Campo Grande são as capitais que têm o metro quadrado mais barato. Na média, o metro quadrado de um apartamento para moradia custou para o inquilino novo nas capitais do Piauí e do Mato Grosso do Sul algo em

0: passado.
1: A partir de 30 de setembro.
2: Desde que apresentem autorização de um responsável.
1: Reforço na fiscalização contra fraudes e combustíveis adulterados no Brasil. Gésio Passos com os detalhes.
3: O combate a fraudes, adulterações e irregularidades no mercado de combustíveis será reforçado no país. O Ministério de Minas e Energia e o Conselho Nacional de Política Energética publicaram nesta sexta-feira uma resolução que estabelece novas diretrizes para a fiscalização da ANP, Agência Nacional do Petróleo, Gás Natural e Biocombustíveis. A norma prevê o fortalecimento de ações preventivas.

0: empresas ao
1: o consumidor poderá escolher qual empresa fornecerá energia elétrica em sua residência. As informações com a repórter Fabiola Altran.
2: A partir do ano que vem, o consumidor vai poder escolher o fornecedor de energia. Um decreto da presidência regulamenta o funcionamento do mercado livre do setor. Significa permissão para a venda direta a pequenos e médios consumidores de energia elétrica e que o consumidor poderá escolher a empresa. É semelhante ao que ocorre

0: consumidores industriais e comerciais.
1: Minerais críticos. Essa decisão de começar a tramitar essas matérias acontece após a retomada do diálogo entre Alcolumbre e o presidente Lula. Eles se encontraram 3 vezes nos últimos 10 dias, depois de ficarem meses sem se falar. No último dia de esforço concentrado desta semana, o presidente do Senado, Davi Alcolumbre, adiantou que pretende conversar com os senadores para definir um cronograma de análise da PEC que acaba...

0: porque...
1: Diálogo de Brasília, Yuri Hudson.
2: Relatório do Observatório Brasileiro das Desigualdades aponta que o Brasil avançou na diminuição da pobreza, mas ainda enfrenta dificuldades quando o assunto é concentração de riqueza nas mãos de poucos. Os detalhes com a repórter Milena Abreu.
3: O Brasil avançou na redução da pobreza e na expansão do mercado de trabalho, mas continua enfrentando dificuldades para diminuir a concentração de renda e as disparidades de gênero e raça.

0: desigualdades.
1: A partir de agora será levado em conta o motivo pelo qual o trabalhador quer retirar o dinheiro do Fundo de Garantia do Tempo de Serviço. Todo mês, a empresa é obrigada a depositar 8% do salário do trabalhador em uma conta em nome dele. E o saque só pode ser feito em situações previstas em lei. A Justiça do Trabalho vai continuar analisando pedidos ligados ao fim ou suspensão do contrato, como demissão sem justa causa, rescisão direta ou acordo. Mas os saques por motivos que

0: financiamento habitacional.
1: Cheguem ao mercado com valor 30% menor que o de referência. As duas canetas aprovadas pela Anvisa são indicadas para o tratamento de adultos com diabetes mellitus tipo 2, insuficientemente controlado como adjuvante à dieta e ao exercício. Assim como os demais medicamentos similares, a caneta de solução injetável é de administração semanal. Os produtos devem ficar armazenados em geladeira em temperaturas que variam de 2 a 8 graus, antes e

0: É de não deixar o medicamento.
1: O medicamento tafenoquina no SUS, o Sistema Único de Saúde. Segundo o Ministério da Saúde, em 2025, foram registrados cerca de 118 mil casos de malária contraídos no território nacional, 15% a menos em relação a 2024. O Congresso da Sociedade Brasileira de Medicina Tropical em Brasília segue até quarta-feira, 19 de agosto, com profissionais e pesquisadores discutindo doenças tropicais como tuberculose, esquistossomose, além da malária.

0: poderão operar máquinas em colégio.
1: Entre ter noções básicas de operação, seja de drone, seja de trator, de colhedeira, de todos os equipamentos que integram uma propriedade rural. Esse projeto, ele não configura condução, ele configura operação em um ambiente pré-determinado para que esse aluno tenha esse aprendizado de forma extremamente segura.
2: Pela nova regra, os alunos poderão operar comandos, engatar implementos e fazer simulações de partida, parada e deslocamento em baixa velocidade.

0: obrigatório de equipamento.
1: Vós entre as mulheres e bendito é o fruto do vosso ventre, Jesus.
2: Santa Maria, Mãe de Deus, rogai por nós, pecadores, agora e na hora de nossa morte. Amém.
1: Ave Maria, cheia de graça, o Senhor é convosco. Bendita sois vós entre as mulheres e bendito é o fruto do vosso ventre, Jesus.
2: Santa Maria, Mãe de Deus, rogai por nós, pecadores, agora e na hora de nossa morte. Amém.
1: Ave Maria, cheia de graça, o Senhor é convosco. Bendita sois vós.

0: Mãe de Deus.
1: As informações com Fernanda Nardo.
2: As inscrições para o processo seletivo simplificado, o PSS de professores da rede estadual do Paraná, terminam nesta segunda-feira, dia 24. Segundo a Secretaria de Educação, o processo seleciona professores e professores pedagogos para a contratação temporária em 2027. Cada candidato pode se inscrever em até duas categorias, educação básica e educação profissional, escolhendo até dois municípios.

0: R$ 68.
1: De 1 trilhão 150 bilhões de reais em ativos em 2025, pela primeira vez na história. O resultado representa um crescimento de 17% em relação ao ano anterior. Os dados fazem parte do Anuário do Cooperativismo Brasileiro 2026, divulgado no fim de julho. O ramo reúne atualmente quase 23 milhões de cooperados, com presença física em 59% dos municípios. No lançamento do anuário COP, a presidente executiva do sistema

0: Nós temos um grande.
1: Áreas. O coordenador do ramo crédito do sistema OCB, Thiago Borba, avalia.
2: Encerramos o ano de 2025 com 682 cooperativas de crédito, com mais de 10.500 postos de atendimento presentes em todos os estados e regiões do país. Em relação aos indicadores financeiros, as cooperativas de crédito são responsáveis por uma carteira de crédito superior a 516 bilhões de reais e administram ativos na ordem de 1 trilhão 150

de crédito são a da justiça comum nos âmbitos estadual ou federal, a depender do caso. Esta decisão cria uma nova jurisprudência no TST, o que significa que isto valerá para os julgamentos deste tema na Justiça do Trabalho em todo o Brasil. Ela também busca harmonizar o entendimento com os demais tribunais superiores sobre a natureza jurídica das demandas envolvendo a movimentação do FGTS. Durante o julgamento, a ministra do TST, Kátia

0: iniciar esses pedidos.
1: Ato de trabalho. Isto em situações de despedida sem justa causa, rescisão indireta ou por comum acordo e extinção da empresa. Na prática, o trabalhador deverá primeiro identificar o motivo pelo qual pretende movimentar o FGTS. Se o pedido estiver relacionado ao encerramento ou à suspensão do contrato de trabalho, a ação será de competência da Justiça do Trabalho. Se o saque decorrer de uma situação independente do vínculo

0: fica a demanda devido.
1: Isso. É como se estivesse colocando pequenos berços, vários berços, o buraco fosse berço, tivessem vários bebês, que são as mudinhas pequenas. É necessário cuidar de todos os fatores do meio ambiente que prejudiquem o desenvolvimento, né, o crescimento adequado dessas mudas e a sobrevivência dela.
2: Pensando nisso, uma iniciativa do projeto Plantar Vida, realizado pela SOS Mata Atlântica,

0: Oficina virtual de profissionais do campo, prestadores de serviços que atuam em áreas de restauração florestal e qualquer pessoa interessada no tema. O conteúdo gratuito já está disponível no site plantarvida.com.br. Produção e reportagem, Karina Chagas.
1: Galípolo defende taxa de juros para conter demanda interna. Yuri Hudson.
2: O presidente do Banco Central, Gabriel Galípolo, afirmou que os juros precisam permanecer em nível restritivo.

0: a inflação. Traduzindo, o presidente do a fatores internos. No mesmo evento, o ministro da Fazenda, Dário Durigan, negou que o governo esteja gastando em excesso e defendeu a responsabilidade fiscal como um dos caminhos para reduzir o risco e permitir juros menores no país.
1: O que nós temos feito é tentar incutir na discussão pública brasileira que a mesma intolerância que nós temos para a inflação alta, a gente tem que ter uma irresponsabilidade fiscal. Não dá para ter, não dá para discutir o cenário político

0: toda a polarização. Sociedade brasileira.
1: Salagens vazias. Marcelo Camura, diretor-presidente do IMPEV, destaca que a data também é um chamado para a população se engajar cada vez mais na construção de práticas sustentáveis.
2: O Dia Nacional do Campo Limpo é um dia que nós temos também uma oportunidade de aumentar a conscientização das pessoas sobre a questão da sustentabilidade. Para que vocês tenham uma ideia, o Brasil hoje recicla 100% do plástico.

0: Isso é uma coisa.
1: A população.
0: É, nós sabemos a importância de ter uma boa logística, destinação adequada das embalagens, para que a gente possa ter cada vez mais a circularidade. A circularidade é essencial, não só do ponto de vista ambiental, econômico, mas também para o meio ambiente e para a saúde.
1: No evento em Brasília, a principal novidade foi uma experiência imersiva. Com óculos de realidade virtual, o público pôde percorrer todas as etapas do caminho correto das embalagens.

0: Organizaram ações com comunidades. Para celebrar.
1: Olha.
2: Outra recomendação é buscar diferenciais, em vez de simplesmente copiar o que já está circulando na internet. Além disso, agir por impulso continua sendo um dos erros mais comuns de quem tenta aproveitar um assunto viral. Milva Capanema destaca quais atitudes ajudam a reduzir os riscos.
1: Muitas empresas enxergam um produto viralizado nas redes sociais e faz grande compra de estoque sem avaliar se aquela demanda será sustentável. Como as tendências hoje mudam?

aquilo que o seu coração hoje, nesse momento, está suplicando. Nunca se esqueça que uma pessoa dentro de casa rezando é uma luz no meio das trevas. Continue intercedendo, continue pedindo aquilo que você deseja, por quem você está intercedendo neste

0: momento certo, apenas.
1: Amém.
0: Ave Maria, cheia de graça, o Senhor é convosco. Bendita sois vós entre as mulheres, e bendito é o fruto do vosso ventre, Jesus.
1: Santa Maria, Mãe de Deus, rogai por nós, pecadores, agora e na hora.
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3: FENAGE defende volta da obrigação de diploma para jornalistas. As informações com Eduardo Amaral.
4: Principal.

exigência de diploma para o exercício do jornalismo. O pedido de quebra de sigilo de fonte de um blogueiro que divulgou o trajeto de Dino e sua família no Maranhão. Na publicação, o blogueiro acusava Dino de usar de forma irregular carros blindados do Tribunal de Justiça do Estado para ele e para sua família. Presidente da Federação Nacional dos Jornalistas, a FENAGE, Samira de Castro, descarta qualquer casuísmo na mudança de postura dos membros do STF. Segundo ela, a própria instituição.

0: que abordam também.
1: Você sabia que 78% dos adolescentes passam mais de 3 horas por dia online e que na maioria das vezes a experiência é positiva, seja por diversão, felicidade ou curiosidade? As constatações são de uma pesquisa inédita do Alana, Adolescência Sem Filtro, que ouviu adolescentes de 13 a 17 anos.

7 anos de todo o país sobre a relação com o ambiente digital. Apesar da metade deles passar mais tempo online do que gostariam, 71% dizem

0: Isa, essa relação
1: Fundamental 2, no ensino médio, que eles sejam ali apoiados por um educador com mais de 28 anos, e vão ser seis projetos selecionados no total, né? E a gente tem esse ano duas categorias. A gente tem a categoria geral e também uma categoria voltada para o audiovisual.
0: isso significa que podem concorrer campanhas, jogos, aplicativos, oficinas, materiais educativos, curtas, vlogs, podcasts, roteiros e animações. As inscrições estão abertas até o dia 2 de setembro pelo site prêmio.criativosdaescola.com.br. Os seis projetos vencedores recebem R$ 12 mil, mentoria especializada e uma viagem de

0: de iniciativas de tecnologia e áudio. Visual.
1: No monitoramento de desastres naturais. Atualmente, o SEMADEM monitora 1.295 municípios que correm mais risco de desastres associados ao excesso de chuva. A rede utiliza mais de 3.800 pluviômetros automáticos que estão distribuídos pelo país. Os equipamentos registram o volume da chuva e, com isso, auxiliam o trabalho das equipes técnicas da unidade. O acesso é feito pelo

0: Isso, www.gov. .br.
1: Conselho Regional de Administração de Minas Gerais fala sobre os desafios enfrentados pelas empresas para encontrar profissionais que atendam ao perfil comportamental esperado.
2: A dificuldade das organizações em encontrar profissionais, ela pode ser explicada por uma combinação de fatores. Dentre eles, a velocidade das mudanças aumentou e maior do que a capacidade tradicional de uma formação e desenvolvimento de profissionais. Um outro ponto é que existe um descompasso

0: profissionais capazes de...
1: com a maior experiência do outro.
2: A tendência é que as competências comportamentais continuem ganhando espaço à medida que as empresas busquem profissionais capazes de lidar com ambientes cada vez mais dinâmicos e colaborativos. Produção e reportagem, Priscila Mendes.
3: O Instituto Água e Terra divulgou o balanço inicial das obras para melhorias no litoral do estado do Paraná, em Pontal do Paraná.

0: Lá de Pontal do
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2: Balanço do SPC aponta que quase metade dos brasileiros terminaram o mês de julho com o nome no cadastro de devedores. As informações com a repórter Milena Abreu.
3: Quase metade dos consumidores brasileiros terminaram o mês de julho com o nome no cadastro de devedores. É o que mostra o indicador de inadimplência de pessoa física do SPC Brasil em parceria com a CNDL, entidade que reúne os lojistas. No sétimo mês de 2020,

e 80 mil brasileiros estavam. Negativar. Na prática, dá para dizer que mais da metade da população nessa faixa etária está negativada, algo em torno de 54%. Os dados mostram também que em julho, cada consumidor negativado devia em média R$ 5.205,30 na soma de todas as suas dívidas. A análise mais detalhada desses números mostra que quase 3 em cada 10 consumidores tinham dívidas de

0: peso na produção.
1: E também se produz semente, que é a região baixa, que tem altitude mais baixa e que também tem bastante calor, então exige um cuidado especial, sim.
2: É por isso que por trás de cada cultivar que chega ao campo, existe um trabalho constante de adaptação, pesquisa e inovação para atender às diferentes características da região. Murilo Oliveira, que é representante

0: da região ampliam a presença das tecnologias no campo e ajudam a traduzir as necessidades de cada região para a cadeia de desenvolvimento de sementes.
1: O nosso grande cliente, o nosso grande foco é, sem dúvida, o licenciado, né? E ele faz a extensão disso para o produtor final. Então, é uma cadeia bastante complexa. Mas o mais importante, sem dúvida, é a tração, por exemplo.

0: 4:57.
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2: É que estão para vir, que vão ser lançadas aí. É, vai ser aquilo que o mercado de semente busca, é, mais tolerância a doenças, mais tolerância às lagartas, às pragas e o manejo de erva daninha. Então o mercado vai olhar muito para as biotecnologias, com certeza.
3: Para que este futuro esperado se concretize, o presente já oferece mostras para acreditar nisso, incluindo o tratamento de semente embarcado na própria semente como um exemplo de manejo integrado.
2: A genética avançou, né, significativamente nessas últimas décadas, por meio do programa de melhoramento, né, seleciona materiais mais adaptados e condições específicas do cerrado, né. Hoje existe cultivares com maior tolerância ao déficit hídrico e maior estabilidade produtiva em diferentes ambientes. As biotecnologias também ajudaram bastante, né? Permitiu que a gente entregasse uma produtividade e segurança, mesmo em condições climáticas mais adversas.
3: A combinação entre inovação e produtividade e seus efeitos na segurança e estabilidade é justamente o que espera quem batalha no segmento da soja no Cerrado. Produção Bruno Moreira.
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1: Sinfonia número 1 em Mi Maior, de Reinhold Lier, com a Orquestra Filarmônica Eslovaca, sob a condução de Stefan Gunzenhauser. De imediato, o primeiro movimento, Andante Allegro.

0: Acabamos de ouvir a Sinfonia número 1 de Reinhold Glier. A execução foi da Orquestra Filarmônica Eslovaca, conduzida por Stefan Gunzenhauser.
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2: Concerto de Aranjuez, para guitarra e orquestra de Joaquim Rodrigo. Movimentos: Allegro com espírito, Adagio e Allegro Gentile. O concerto será executado pela Academy of St. Martin in the Fields, sob a direção de Sir Neville Mariner. Na guitarra, Pepe Romero.

0: 5h57.
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1: 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Bom dia, povo de Deus. Bom dia, família amada. Neste sábado, quero te dar a paz. Obrigado, Senhor, pelas graças recebidas e bênçãos dispensadas. Obrigado, Senhor, por esse sábado, por este final de semana que começa. Senhor, nosso coração se eleva para louvar e agradecer e pedir. É o que fazemos. Em nome do Pai, do Filho, do Espírito Santo. Amém. Senhor Jesus, o dia começa, a labuta continua. E lembramos, Senhor, Mestre, que curaste corações, o homem todo e todo homem. E é por isso, Senhor, que nas primeiras horas deste dia, queremos pedir a cura interior. Na tua presença, colocamos os corações aflitos. Peço, Senhor, cure as más lembranças que provocam tormento em meu coração. Peço, Senhor, que a tua misericórdia e os raios curativos possam curar os meus traumas que me afetaram na infância e ao longo da vida. Senhor Jesus, tu conheces os problemas e eu coloco todos os meus problemas, desafios do dia de hoje, no coração do bom pastor. Te peço, ó bom pastor, pelas chagas abertas em teu corpo, em teu coração, cure as feridas que estão no meu. Cura as feridas de minhas lembranças, a fim de que nenhuma delas me faça recordar com dor, angústia e preocupação. Cura-me, Senhor. E como fruto desta cura que eu consiga perdoar, e o perdão que me liberta, que eu consiga perdoar todas as pessoas que me ofenderam e me machucaram. Dai-me, Senhor, a cura interior como fruto do perdão. Senhor, curai os males físicos do corpo, as feridas abertas, essa dor que lateja, essa parte que a medicina não resolve, mas com fé uma luz brilhará, Senhor, e eu te louvarei e exaltarei o teu nome, Senhor. No dia de hoje, eu me coloco na tua presença e peço: aceite-me, purifique-me e santifica-me, Senhor. Rezemos juntos. Pai nosso, que estais no céu, santificado seja o vosso nome. Venha a nós o vosso reino. Seja feita a vossa vontade, assim na terra como no céu. O pão nosso de cada dia nos dai hoje. Perdoai as nossas ofensas, assim como nós perdoamos a quem nos tenha ofendido. E não nos deixeis cair em tentação, mas livrai-nos do mal. Livrai-nos do mal. O Senhor esteja convosco. Ele está no meio de nós. Que a bênção de Deus nos livre do mal. Que a bênção de Deus recaia sobre nós, a água, a roupa dos enfermos, as fotos de família e sobre este dia que começa. Em nome do Pai, do Filho e do Espírito Santo. Amém. Dai-nos, Senhor, a cura interior. Até amanhã.
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Bom dia, meu povo! 6:07, chegando nesta manhã de sábado. É 22 de agosto de 2026, tudo bem, tudo certo? Como é que estão por aí? Aquele abraço todo especial, bom final de semana, abençoado por Deus, né? Bom dia, cidade, bom dia, interior, sudoeste, oeste, paranaense, extremoeste, oeste, catarinense. Tomando aquele mate amargo bem cevado e a partir de agora, proseando com você, levando até os seus lares o melhor da música, algumas informações também por aqui. 469-9916-5518, WhatsApp, canal de comunicação da Cristal 92,9, a mais central do sudoeste do Paraná. Sem mais delongas, trazendo o velho milongueiro por causa dela.

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10: Estamos de volta às 6 da manhã, 16 minutos, 6:16. Alô, meu amigo Beto Zanella, aí pelos lados de Francisco Beltrão. Tá ligado no programa, tomando aquele mate amargo bem cevado. Bom dia, Beto Zanella, bom dia, Rose. Bom final de semana para vocês. Chegando pão diário que o Beto gosta muito aí. Presta atenção, Beto. Bom dia.
11: Olá, que bom que você está aí para acompanhar a nossa mensagem de esperança e encorajamento, Pão Diário. Hoje vou ler o texto de N. Setas com o título Entregue a Deus, baseado no livro de Salmo 55, entre os versículos 16 e 23. Certa mãe orou por muitos anos. Enquanto ajudava a sua filha adulta a utilizar o sistema de saúde, encontrar aconselhamento e bons medicamentos. Os extremos altos e baixos da filha pesava no coração materno. Exausta de tristeza, ela percebeu que precisava cuidar de si também. Uma amiga lhe sugeriu que escrevesse suas preocupações e o que não podia controlar em pedaços de papel e os colocasse no cesto de Deus, ao lado da cama. Essa prática não eliminou todo o estresse, mas, ao olhar o cesto, a senhora lembrava-se que suas preocupações tinham sido entregues a Deus. De certa forma, muitos dos salmos de Davi o auxiliavam a pôr seus problemas na presença de Deus. Se a tentativa de golpe de Absalão foi como o descrito, Aitofel, seu amigo, de fato o traiu, envolvendo-se na conspiração para matá-lo. Assim, pela manhã, ao meio-dia e à noite, Davi clamou angustiado, e Deus ouviu a oração dele. Davi escolheu entregar as suas aflições ao Senhor e experienciou o cuidado de Deus. Reconheçamos que as preocupações e medos afetam a todos. Podemos até pensar como Davi: quem dera eu tivesse asas como a pomba, voaria para longe e encontraria descanso. Deus está próximo e é o único que tem o poder de mudar as situações. Entregue tudo a Ele. E você? Suas preocupações já estão diante de Deus? O que você precisa lhe entregar agora? Pense nisso Eu sou Clarice Fogaça e essa foi a nossa mensagem do dia.
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10: Muito bem, 6:19. Tem participação aqui no programa, Valdecir de Oliveira, bom dia, tudo bem? Estamos na escuta todas as manhãs, toca aí Leandro Leonardo, Horizonte Azul, oferecendo para a esposa Maria de Lourdes, agradecendo se for atendida, Valdecir de Pato Branco. Alô, Valdecir, aquele abraço, sua esposa, dona Maria de Lourdes também, bom final de semana. Olha aí, bom dia, Borraio ligado já. Eita, que beleza. Bom dia, seu Valdir Alas, a dona Salete Polita Alas também tomando aquele chimarrão, curtindo o programa. E claro, ao redor do Borraio, que coisa boa, coisa chique. Tudo de bom pra vocês. Como eu falei ontem, hoje vou lá pros lados da Renascença um bocadinho, né? É, dar umas coringadas por lá, viu? Então tá bom. Dona Diana e família aí do Solete, bom dia. Obrigado pela audiência, obrigado pela companhia. Vamos procurar a música da senhora aí, né? 6:21, trazendo o Leandro Leonardo, Horizonte Azul.

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Olá, Santinha, 6 da manhã, 32 minutos. 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Vamos em frente que atrás vem gente, 6 da manhã, 35 minutos. Mulher chorona, Oswaldir e Carlos Magrão.

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3: De volta, tocando o barco em frente, gente boa, você. Nossa, opa! Você muito bem ligadinho na programação Cristal 92,9, a mais central do sudoeste do Paraná. 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Vamos lembrando que vem aí um grande evento, dia 29 de agosto, ali do lado da Farma Oferta. Vai ter exposição de carros antigos, banda de rock, chopp, food trucks, brinquedos para a criançada, palhaço Zuca e, claro, ação solidária da ASA. Leve 1 quilo de alimento não perecível e ajude a ação solidária adventista. É dia 29, começa às 9 da manhã, vai até às 2 horas da tarde. 6:51, e lembrando também você, né? Lembrando você também que hoje é dia de multivacinação. Aqui em Marmeleiro começa logo mais às 8 da manhã, vai até às 3 da tarde. Vai ter pipoca, vai ter algodão doce, vai ter distribuição de brindes. Então não esqueça, hoje tem campanha de multivacinação. Vai lá, leve a carteirinha e um documento junto também. 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Seis da manhã, 52 minutos. Vamos que vamos, tirando o chapéu para Deus, é os Monarcas.

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5: Ok, 7 da manhã com 4 minutos, 7 com 4.

0: Hoje os parabéns para Adair Ribeiro de Matos, Aristeu Zanelato, Alice Maria Zamban, Claudimar Retman, Cláudio Miro Krug, Davi Luiz Parno, Dorli Astré da Silva, Elza Lalanhol, Elaine de Lima e Silva, Erildo Gomes, Luana Cristina Maciel, Iderson Muniz, Iraci Aparecida de Sante, Jefferson Fogaça Alves, Jefferson Nunes, Juraci Correia Schmidt, Leudir de Freitas, Luciano Loff, Maria Lucena Andrade de Freitas, Maria Guimarães, Maria N. Keller, Manuel Luiz Santos, Marzeli Maueski, Nézia Soares de Oliveira, Rosemary da Rocha da Upubeu, Sabrina Eloá de Almeida. Amanhã, aniversários de Adelaide Gonçalves, Anderson de Oliveira, Antônio Flores, Claudinei Hetman, Dineia Dotmos, Graziele Gonçalves da Rosa, Inês Toscan, Isadora Agatha Graça Tarabai de Lima, Jacira Nelly Bichem, o Janete Giacomini, Luiz Henrique Correia Serpa, Maria Batista, Michele Moraes Gomes, Nelson da Silva Teles, Nelson Tolotti, Odelina Oliveira, Sueli Linhares, Tânia Picoloto, Terezinha Fábio, Tiago Tomassoni, Yasmin Colas Castoldi, Volmar e Vera Moraes dos Santos, aniversário de casamento. Parabéns, felicidades. E um abraço ao meu irmão, seu Francisco Antônio Raimann, que amanhã também está completando idade nova. Parabéns, meu irmão. Felicidades, muitos, muitos anos de vida. Da esposa Janete, do filhão Renan também. E de todos os que te rodeiam.
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0: 7 da manhã, 6 minutos e meio. Mano Lima, Cadela Bahia.

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3: Volto, meu povo! 7:11. 7:11. Você ligadinho na melhor. Dona Marli Botega, bom dia, bom dia, bom dia, Juano Marcos também. Aquele abraço. Ô, Tivica participando do programa. Sábado, tenha um feliz e abençoado sábado, que o seu dia seja de paz, amor e alegria no coração. Bom dia, meu amigo Tivica. Dona Nilce Bueno, como é que está? Bom dia, com a paz de Deus, amém. O Antônio Carlos Locatelli, mandando seu aperto de mão e sinal de positivo. Bom final de semana, viu? Antônio Carlos Locatelli. Seu Danilo Bernardi, bom dia, que hoje tudo que é bom em nossa vida se multiplique e que a mão de Deus permaneça estendida sobre nós. Amém! Tudo de bom para o senhor aí também. O Tião Carreiro e também o Pardinho, 7:12:30, a vaca já foi pro brejo.

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1: 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Ok, 7:17. 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
1: 7:18.
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1: 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Hoje, 22 de agosto, participe da coleta de resíduos eletrônicos. Hoje é na Praça Central de Marmeleiro, começa agora às 8 da manhã e vai até o meio-dia. E atenção, a Associação de Catadores de Materiais Recicláveis de Marmeleiro e o Departamento de Meio Ambiente também recebem resíduos eletrônicos durante o ano. Faça sua parte, descarte corretamente e ajude a cuidar do meio ambiente. Agradecendo a colaboração de todos. 7:20, Shopping Marmeleiro, Shopping Renascença, confecções para todas as estações e todas as idades. 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

0: Deu um caso, gente boa, 7:27:30, vem aí mais uma edição do Bom Dia Marmeleiro, bom final de semana, volto às 13 horas, um abraço.
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0: Bom dia, um ótimo final de semana a todos. Sábado, 22 de agosto de 2026, no ar. Bom dia, Marmeleiro.
1: Olá, bom dia. Está no ar mais uma edição do Bom Dia Marmeleiro, deste sábado, 22 de agosto. Argentinos endividados pedem medidas contra juros altos. Presidente Trump suspende tarifas sobre importação de carne moída para segurar inflação. Esses e outros destaques você ouve na edição do Bom Dia Marmeleiro desta manhã. Um ótimo final de semana a todos.
2: Marmeleiro tem 91,50% no ranking de qualidade contábil e fiscal. Essas e outras informações na minha participação no Bom Dia de hoje.
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0: Vivo. Bom dia, Marbileiro. Informações com o repórter Eduardo Amaral.
1: Um casal de Santa Catarina foi condenado por não matricular os filhos em uma rede regular de ensino. Na decisão, divulgada no dia 6 de agosto, a Justiça de Blumenau determinou que eles matriculem imediatamente os 7 filhos em uma rede de ensino, pública ou privada, e paguem também uma multa superior a R$64 mil. Em sua defesa, a família alegou estar sendo perseguida, pois diz ter cumprido a lei, já que praticava o ensino domiciliar, também chamado de homeschooling. O caso chama atenção para uma divergência legal. É que em 2018, o Supremo Tribunal Federal, STF, decidiu que a prática do ensino domiciliar não é inconstitucional. Contudo, a Corte estabeleceu que para ser exercida, a prática precisa de uma lei que a regulamente, como lembra a vice-coordenadora do Observatório da Educação Domiciliar e Desescolarização, Isabela Paim.
2: Para considerá-la constitucional, em um futuro, dependeria de uma legislação a ser elaborada pelo Congresso Nacional. Então, seria uma legalidade superveniente, até que seja regulamentada a prática, ela é, sim, não permitida.
1: Regulamentada em outros países, a pauta do ensino domiciliar ganhou força no Brasil com o crescimento de bancadas conservadoras no Congresso. Contudo, Paim destaca que o grupo que defende o modelo é mais diverso do que aparenta, mesmo tendo mais força entre grupos religiosos e conservadores.
2: A questão da parentalidade excessiva, né? Você encara a sociedade como uma vilã do fornecimento da educação dos seus filhos e os priva dessa convivência da sociedade como um todo. Também tem, né, essa questão, além do movimento conservador, e um perfil de neoliberais, né, que visa a retirada do papel do Estado para direcionar ao setor privado o ditamento dessas regras.
1: Segundo a especialista, o modelo de ensino domiciliar traz alguns problemas. Entre eles, a própria segurança das crianças e adolescentes, além da limitação da convivência destes com pessoas diferentes.
2: Os pais sempre estão direcionando a convivência desses filhos a um público mais seletivo. Então, fica comprometida a convivência com a diversidade, além de um outro grande problema social que os pesquisadores identificam, é a questão do possível aumento de violência e a dificuldade de apuração e investigação dessas violências nos lares, uma vez que muitas vezes quem denuncia esses abusos, essas violências praticadas nos lares, são os professores, o pessoal que trabalha nas escolas, né, que tem convívio com essas crianças.
1: Um projeto de lei que busca regulamentar o ensino domiciliar já tramita no Senado desde 2022. O texto busca alterar
2: as professores, o pessoal que trabalha nas escolas, né, que tem convívio com essas crianças.
1: Um projeto de lei que busca regulamentar o ensino domiciliar

0: Ainda não há uma previsão para que ele vá à votação. Grupo Rádio Web 25 anos, áudio que amplifica conexões, produção e reportagem, Eduardo Amaral.
1: Argentinos endividados pedem medidas contra juros altos. A informação com Elcio Ramalho.
2: Nesta semana, uma série de protestos contra bancos e carteiras virtuais tem levado às ruas muitos argentinos que expõem um problema crescente no país, o endividamento das famílias. Cerca de 20,8 milhões de argentinos, o que representa cerca de 95% da população economicamente ativa, estão endividados. Destes, 6 milhões estão inadimplentes, o equivalente a 30%. Por trás desse problema está a perda acelerada do poder de compra dos argentinos, que recorrem ao crédito para se alimentarem e pagar contas de serviços básicos. Para entender melhor essa situação, vamos à Argentina conversar com o nosso correspondente em Buenos Aires, Márcio Rezende. Olá, Márcio, bom dia. Qual é a radiografia do problema da dívida das famílias argentinas e quão grave está essa situação?
3: Olha, nos últimos 20 meses, a inadimplência no sistema financeiro tem crescido de forma acelerada e assustadora, a ponto de, nesta semana, ganhar forma de protestos populares. O problema afeta quase 21 milhões de argentinos, equivalentes a 95% da população economicamente ativa. Destes, 6 milhões estão inadimplentes, equivalentes a 30%. E desses 6 milhões de inadimplentes, metade já é considerada irrecuperável. Dentro do sistema financeiro, são 26,1% de inadimplentes, representando 17,5% de todos os empréstimos, um número que multiplica por 7 o de 2 anos atrás. Para se ter uma ideia da magnitude do problema, em outubro de 2024, a inadimplência era de 2,5% de todos os empréstimos. Um quarto da massa salarial do país está comprometida com a inadimplência. Os argentinos devem aos bancos, às carteiras virtuais, aos cartões de créditos e aos agiotas do bairro. Os empréstimos foram para gastos básicos, como comprar comida, pagar luz, gás e água. São montantes relativamente baixos, mas que se tornaram impagáveis devido a uma combinação explosiva de redução do salário, perda do emprego, aumento do custo de vida e taxas de juros estratosféricas. No setor bancário, os juros vão de 55% a 172%, enquanto nas carteiras virtuais sobem a 260%, mas a custos financeiros encobertos, que elevam a taxas a totais de 400%, 700% e até 1.300%. E 75%, sim, 1.375% na fintech argentina Mercado Pago, que também atua no Brasil.
2: E Márcio Rezende, como tudo isso começou a se materializar em protestos?
3: Esses números revelam o desespero das pessoas, a preocupação do sistema bancário, a impossibilidade de reativar o consumo na Argentina e as taxas exorbitantes de bancos e carteiras virtuais. Por isso, nesta sexta-feira, às 15 horas, haverá um protesto no depósito de mercadorias da empresa Mercado Livre, na cidade de La Matanza, na periferia de Buenos Aires. A manifestação é convocada por organizações políticas e movimentos sociais que identificam na empresa a prática de usura. A empresa já foi denunciada na justiça. Nesta quinta-feira, centrais sindicais e movimentos sociais foram até a Praça de Maio para pressionar o governo por uma solução. O protesto foi também contra o plano econômico do presidente Javier Milei, apontado como a origem do problema.
2: E qual é a postura do governo argentino, Márcio?
3: Olha, o governo se mostra insensível ao problema que o próprio presidente Javier Milei gerou ao liberar as taxas de juros que passaram a não ter teto. Salários públicos e aposentadorias foram diluídos. Os salários privados em geral também perderam para a inflação. No ano passado, para conter uma corrida ao dólar, Milei subiu as taxas de juros de referência a 95%. Mas antes, para incentivar o crédito, disse que o pior do ajuste fiscal já tinha passado e que todo o tempo futuro seria melhor. A realidade tem sido bem diferente. Confrontado com o problema, Milei disse que a inadimplência é um problema entre privados e que ninguém colocou uma pistola na cabeça dos devedores para tomarem um crédito. Já o ministro da Economia, Luiz Caputo, disse que empatia não pode ser confundida com política pública e que taxas de juros de 400% ou de 700% são abusivas, mas nada impede que sejam cobradas. Ou seja, o governo comenta a realidade como um mero espectador.
2: Muito obrigado, Márcio Rezende, correspondente da RFM Buenos Aires.

0: que participou do Linha Direta de hoje. Da Rádio França Internacional, em parceria com a agência Rádio Web de Paris, Elcio Ramalho.
1: O município de Marmeleiro alcançou 91,50% de aproveitamento no ranking da qualidade da informação contábil e fiscal, elaborado pela Secretaria do Tesouro Nacional. O resultado referente ao exercício de 2025 garantiu ao município o conceito B no indicador da qualidade da informação contábil e fiscal. Marmeleiro ficou na 62ª posição entre os 399 municípios do Paraná, o que coloca a cidade entre aproximadamente os 16% mais bem colocados do estado. Na microrregião de Francisco Beltrão, o município aparece na terceira colocação entre as 19 cidades avaliadas. Em âmbito nacional, Marmeleiro ocupa a 226ª posição entre 5.568 municípios considerados na base, com pontuação geral de 178,43 pontos. Ao todo, o município foi submetido a 207 verificações e alcançou a pontuação máxima em 174 critérios. O ranking é uma ferramenta utilizada pelo Tesouro Nacional para avaliar a qualidade e a consistência dos dados encaminhados pelos municípios brasileiros ao sistema de informações contábeis e fiscais do setor público brasileiro.
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0: Hoje é dia de multivacinação em todo o país. Detalhes com Milena Abreu.
1: Os postos de saúde e pontos de vacinação de todo o país abrem as portas neste sábado para o dia D da campanha de multivacinação. A ação é voltada para crianças e adolescentes menores de 15 anos, com o objetivo de atualizar o cartão de vacinas e garantir a proteção contra diversas doenças transmissíveis. A mobilização oferece ao todo 20 tipos de imunizantes do calendário nacional de vacinação, incluindo a nova vacina pneumocócica 20 valente, incorporada recentemente para ampliar o combate à pneumonia e à meningite. Vale lembrar que a campanha de multivacinação começou no início do mês e vai até 1º de setembro. Outra informação importante é que no estado de São Paulo, as cidades de Guarulhos, São Bernardo do Campo e a capital paulista realizam mobilização também para vacinar a população contra o sarampo. Nesse caso, o público-alvo são pessoas de 6 meses a 59 anos. Da Rádio 2, Milena Abreu.
2: O presidente americano Donald Trump anunciou nesta sexta-feira que os Estados Unidos permitirão a importação sem impostos de até 300 mil toneladas de carne moída nos próximos 90 dias, em um esforço para reduzir os preços para os consumidores. O presidente não especificou de quais países virão as importações, mas indicou que a carne seria vendida com um desconto de 25% sobre os preços de mercado. Diante do impacto inflacionário das tarifas adicionais, principal arma econômica de Trump, Washington havia suspendido as tarifas que afetavam diversos produtos agrícolas brasileiros, como carne bovina, café e tomate. O poder de compra é uma grande preocupação para os americanos, que se aproximam das eleições de meio de mandato em novembro. Na terra dos hambúrgueres, a carne bovina é um dos produtos cujos preços mais preocupam os consumidores. Em maio, um bife custava 15% a mais do que no ano anterior. De acordo com os dados oficiais de inflação, este acordo reduzirá os preços para os americanos, declarou Trump. No final de julho, o Departamento de Agricultura anunciou a retomada das importações de gado mexicano, mais de um ano após a suspensão devido a um desentendimento sobre o combate a um parasita. O México exportou pouco mais de 1 milhão de cabeças de gado para os Estados Unidos em 2024, segundo estimativas de ambos os governos.
3: Algumas informações esportivas, semifinais hoje do Campeonato Municipal de Futebol 7 em Marmeleiro, no Complexo Esportivo Wilson Henrique. A partir das 14h30 jogam Manduri e Tarugo e na sequência São Jorge e Comercial. São partidas únicas, havendo empate vai para os pênaltis. Os dois times vencedores estarão na final do Futebol 7 de Marmeleiro no outro final de semana. Terceira divisão do Campeonato Paranaense de Futebol, o Clube Esportivo União de Francisco Beltrão vai jogar em Toledo contra o Oeste Brasil pela quinta rodada amanhã às 15h30. Pelo Campeonato Brasileiro de Futebol da quarta divisão, Série D, jogos de ida pelas semifinais, hoje Uberlândia e ABC, amanhã Asa e Gama. Depois tem a volta dos 4-2, se classificam para a Série C no ano que vem. Numa repescagem, num play-off, mais 4 times brigam por outras 2 vagas. Quarta-feira vão jogar São José de Porto Alegre e Guaiatuba, na quinta Nacional do Amazonas e CSA Jogos de Ida. Pela Série C do Campeonato Brasileiro, hoje tem Ituano e Paysandu, Volta Redonda e Floresta, Botafogo da Paraíba e Guarani, Confiança e Anápolis, Santa Cruz e Caxias. No domingo, Inter de Limeira e Figueirense, Brusque e Amazonas, Maringá e Barra, Maranhão e Itabaiana, Ipiranga de Erechim e Ferroviária. Série B, segunda divisão, 24ª rodada. Hoje, Ceará e Londrina, Cuiabá e Goiás. Domingo, Ponte Preta e Avaí. São Bernardo e Náutico, Operário de Ponta Grossa e Vila Nova, Criciúma e Fortaleza. Os demais jogos na segunda-feira. Pela Série A, a rodada 24ª, hoje às 16 horas Fluminense e Remo, 18h30 Internacional e Atlético Mineiro, 20h30 Cruzeiro e Flamengo. Domingo às 16, Palmeiras e Vasco, Bragantino e Grêmio, Vitória e Bahia. Domingo às 18h30, Santos e Mirassol, Chapecoense e São Paulo. Domingo 19h30, Coritiba e Corinthians. E na segunda-feira, Botafogo e Atlético Paranaense no Campeonato Brasileiro da Série A, a primeira divisão.
0: A Polícia Civil do Paraná, por meio da Delegacia de Polícia de Marmeleto, prendeu preventivamente, na manhã da quinta-feira, um homem de 66 anos, investigado pelo feminicídio da própria esposa, ocorrido em abril de 2022, no município de Renascença. O suspeito estava foragido desde a data do crime. A prisão ocorreu na zona rural de Mariópolis e contou com apoio de policiais civis da 44ª Delegacia Regional de Polícia de Palmital e da 2ª Subdivisão Policial de Laranjeiras do Sul. Durante os mais de 4 anos em que permaneceu foragido, o investigado passou por diversas cidades, entre elas Quedas do Iguaçu, Foz do Iguaçu e Rio Bonito do Iguaçu, adotando medidas para dificultar sua localização. Em outra oportunidade, ele chegou a se evadir de uma ação policial destinada à sua captura. Após novo trabalho de inteligência e intensa troca de informações entre as unidades policiais, o homem foi localizado escondido em uma residência situada nas proximidades de uma área de mata. As equipes chegaram ao endereço por volta das 5 horas e cumpriram um mandado de prisão preventiva expedido pelo Juízo Único da Comarca de Marmeleto. O crime ocorreu no dia 17 de abril de 2022, durante um almoço familiar de Páscoa em Renascença. Conforme apurado, o casal teria iniciado uma discussão por motivo banal. Na ocasião, o suspeito teria ameaçado a esposa, Solange de Fátima Weibusch, de 55 anos, e na sequência efetuado um disparo de arma de fogo que atingiu o abdômen da vítima. Ela morreu no local. Após o crime, o investigado fugiu. O veículo utilizado por ele foi encontrado abandonado na zona rural de Renascença. Durante as diligências realizadas à época, foram apreendidas armas de fogo e munições na residência do suspeito, inclusive a arma apontada como utilizada no homicídio. O preso foi encaminhado ao sistema penitenciário, onde permanece a justiça ou à disposição da justiça. Após informações de que nos horários de saída da escola de Marmeleiro, ou escolas de Marmeleiro, indivíduos estariam utilizando motocicletas com alterações no sistema de escapamento, além de realizarem manobras perigosas e acelerarem os veículos com o intuito de se exibir, inclusive nas proximidades do Fórum da Comarca de Marmeleiro. A Polícia Militar intensificou o patrulhamento nos locais e horários indicados. Na data de 19/8, a equipe logrou êxito ao abordar 2 indivíduos. Um deles foi flagrado realizando manobras perigosas e exibindo-se com a motocicleta, enquanto o segundo empreendeu fuga, sendo posteriormente localizado e abordado em sua residência. Constatou-se que um dos abordados era menor, com 16 anos, e outro maior de idade, com 19 anos. Diante dos fatos, o menor foi encaminhado à central de flagrantes para os procedimentos cabíveis, enquanto para o maior de idade foram adotadas as medidas pertinentes, sendo lavrado o termo circunstanciado por direção perigosa.
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5: A previsão para este sábado, dia 22, é de ocorrência de geada em áreas dos 3 estados da região sul. Também há previsão de nevoeiro em parte de Santa Catarina e do Paraná. No Rio Grande do Sul, o céu fica claro com geada em grande parte do estado, enquanto algumas áreas terão poucas nuvens. Em Porto Alegre, os termômetros variam entre 7 e 13 graus. Em Santa Catarina, há previsão de céu claro com geada em grande parte do estado. No leste e no litoral, pode ocorrer nevoeiro. Em Florianópolis, a temperatura varia entre 11 e 16 graus. No Paraná, o sábado também terá céu claro com geada em áreas do centro e do sul, além de poucas nuvens em outras regiões. No leste e no litoral, há previsão de nevoeiro. Em Curitiba, a mínima será de 8 graus e a máxima chega aos 20 graus. As informações são do Instituto Nacional de Meteorologia. Viviane Bessa, o tempo e a temperatura.
0: Concluímos aqui mais uma edição do Bom Dia Marmeleiro. Um forte abraço a todos. Continuem conosco. Vem aí a próxima atração. Bom dia.
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Bom dia, querido amigo, amiga. Mais uma manhã, que maravilha! Temos uma nova chance a cada dia de recomeçar, de fazer coisas diferentes. O texto está lá em Colossenses 3, 23 a 24, que nós vamos refletir a partir de agora, que diz assim: tudo o que fizerem, façam de todo o coração, como para o Senhor, e não para os homens, sabendo que receberão do Senhor a recompensa da herança. É a Cristo, o Senhor, que vocês estão servindo. Faça de todo o coração. Olha só, tudo que vier à sua mão. Essa é a mensagem de hoje. Todos nós, né, temos muitas tarefas. Hoje nós temos uma infinidade. Precisamos até de uma agenda para acompanhar tudo o que nós precisamos fazer durante o dia. E por mais que procuremos fazer aquilo que nos dá prazer, que nos deixa alegre, nem sempre nós fazemos apenas isso, né? Às vezes temos tarefas que não gostamos tanto, não nos identificamos. E também temos relacionamentos, temos que nos relacionar com pessoas que às vezes a gente nem tem tanta afinidade, mas precisamos. No trabalho, na escola, na faculdade, nos cursos, na vizinhança, enfim. No meio onde vivemos e onde não podemos deixar de frequentar, aparecerão diante de nós desafios, dificuldades, obstáculos, serviços que são cansativos ou que parecem que não nos acrescentam em nada, mas que fazem parte da nossa responsabilidade. E aí, quando isso acontece, o que fazer? Bom, é aí que, como novas criaturas, somos pessoas comprometidas, fiéis e de confiança, e acima de tudo, carregamos conosco o nome de Deus. Isso quer dizer que somos capacitados para realizar tarefas da melhor forma possível, pois qualquer coisa deve ser feita como se estivéssemos fazendo para o nosso Deus. Se o seu chefe fosse Jesus, como você o atenderia? Mesmo que ele desse uma tarefa que aos seus olhos fosse chata, como seria? Se o seu professor da faculdade fosse Jesus, você se esforçaria ao máximo para apresentar um bom resultado? Com certeza, você ia querer tirar 10 na matéria de Jesus. E se Jesus viesse visitar a sua casa? Com certeza, você com muita alegria iria arrumar toda a casa para que ela estivesse pronta, limpa, cheirosa quando Jesus chegasse. Às vezes, nós nos desanimamos porque achamos que as pessoas não verão o nosso esforço e nem valorizarão o nosso trabalho. E às vezes realmente isso acontece, nós não somos valorizados. Mas Deus vê, Deus enxerga tudo, Ele assiste tudo e Ele mesmo nos recompensará. Então, se a jornada parece pesada, difícil, decida encará-la da melhor forma e mais agradável possível. Coloque um sorriso no rosto, vá confiante, vá feliz. Só o fato de você estar sorrindo já vai fazer toda a diferença, porque, né, nós temos ali, quando nós sorrimos, tem o reflexo, né? As pessoas sorriem de volta e o ambiente fica melhor. Você pode extrair também algo muito bom de qualquer situação ou função de sua responsabilidade. Então, peça a Deus que mude a perspectiva que você tem da vida, do seu trabalho, dos seus afazeres neste dia. Vamos orar? Pai querido, amado e misericordioso, nosso dia a dia, nem sempre nós fazemos coisas que são agradáveis. O Senhor sabe, né? Tem tantas dificuldades, tantas tarefas, mas nós queremos fazer cada dia as tarefas como se fosse para o Senhor. Capacite-nos naquilo que nós precisamos realizar, mesmo que aquilo seja difícil, porque para o Senhor nada é difícil, nada é impossível. Mostre-nos novas formas de fazer o que é da nossa responsabilidade. E sei que todos perceberão o Teu amor através das nossas vidas, das nossas mãos. Nos ajude a refletir o Teu amor, Senhor. Em nome de Jesus, amém. Queridos, mais uma vez nós temos algo muito importante para refletir. Então, mude a perspectiva, olhe para outros horizontes aí. Tenho certeza que o seu dia vai ser abençoado. Nos encontramos amanhã. Até lá.

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0: Sábado, dia. Bom dia. Venha comigo, vamos chegando. Fique à vontade. O nosso café, a partir de agora, é com você. Manhã de sábado, hoje, dia 22. Para começar a nossa manhã, te abraçando com muito carinho, em nome de toda a equipe aqui da Rádio Cristal, né? Se você não tem alguém para abraçar, não abraçou ninguém ainda, abrace você mesma, abrace você mesmo, se abrace, se ame, se sinta-se bem. E hoje a dica é desapegar, porque quanto mais excessos, presta atenção no seu dia, ao seu redor, quanto mais preocupações, quanto mais angústias são adicionadas em nossa mente, as coisas ficam mais difíceis. Então a dica é desapegar do que a gente não usa, desapegar daquilo que está só ocupando espaço na sua casa, na sua vida, na sua mente. Uma vida mais leve, ela significa uma vida com mais o suficiente, né? Uma vida mais completa. Levar adiante, levar consigo só o suficiente, só o que te faz bem. É o dia de desapegar. Bom dia!
1: Bom dia!

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3: Bom dia, bom dia. Sua mensagem chega pelo 999-16-5518. Hoje é o dia 234, do 234º dia do ano de 2026. Mas seu friozinho hoje, né, Coiso? Bah, tava uns 5 graus mais ou menos, 5 para 6, a média. Amanhã é um pouquinho mais frio, 1 grau, 2, talvez um pouquinho mais frio do que hoje. Aí durante a semana já vai subindo a temperatura e chuva lá para o fim de semana que vem, pela previsão inicial aqui da semana. 8 da manhã com 16 minutos, 8 e 16. Sábado é o dia, né? Sábado é o dia. Tomar banho de novo. Hoje vai todo mundo se atracar no serviço aí, né? Enxugar roupa, lavar, secar, dar uma ajeitada, porque o sol vai brilhar forte neste sábado, pelo menos. 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
1: 8h18, quase 18, 17 e pouquinho. 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Bom dia!

0: Débora e Daniela, entre tapas e beijos. E aí foi, né? 8h20, eu escutei um buzinaço. Será que já passou aí?
1: Bom dia, Valdecir. Bom dia, Valdecir. Tudo certo? Tá com a música pra nós aí, boa aí.
0: Ah.
1: Pra nós ouvir aí, eu e o meu neto Carlos. Estamos passando aqui da frente da rádio. Estamos ainda ali em Beltrão descarregar uma areia. E nós vamos erguer na buzina aí quando nós passar aí. Fica escutando aí. Escutar umas buzinadas e é nós que estamos passando aí.
0: Tá certo. Obrigado, obrigado, Vitalino. Eu escutei um buzinaço, então, foi quando ele passou aqui, ele mandou o áudio, né? Obrigado, Vitalino, pela companhia. Boa viagem com o neto aí até Francisco Beltrão. Vai ter uma sessão de descarrego lá em Francisco Beltrão. Na pá, né? Você imaginou descarregar 10 toneladas de areia toda na pá? Isso já é coisa rara hoje, né, Vitalino? Um abraço pra ti. 8h21, Jane de Paula, chega mais.
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3: Bom dia! Chegando por aqui com previsões astrológicas pra você, né? E vocês juntinhos nesse sabadão, 22 de agosto, né? Dia de ser um anjo. Ah, o que que anjo faz, hein? Dia também de Nossa Senhora Rainha. Hoje é dia do supervisor escolar, dia do coordenador pedagógico também, né? Dia do folclore. Hoje ainda é dia internacional de homenagem às vítimas dos atos de violência baseada na religião ou crença. É dia do seu aniversário! Parabéns pra você! Parabéns! Que Deus esteja sempre no comando da sua vida e te abençoe nessa nova idade, tá? Feliz aniversário! Previsões astrológicas chegando, falando pra você de Áries, Touro, Gêmeos e Câncer.
4: Áries, de 21 de março a 20 de abril.
3: Áries, bom dia! Aproveite este dia com dinamismo. Hoje o universo tá mandando aquela vibe positiva que você vai deixar sua energia lá no topo, tá? Sabe aquele gás que faltava para levantar da cama e encarar qualquer parada? Pois é, chegou! Áries, a hora do amor verdadeiro também chegou. Hoje as estrelas estão de olho em você para um novo começo no amor. Tem tudo para iniciar aquela relação profunda que você tanto quer, tá? Sua cor hoje é azul número 21.
4: Touro, de 21 de abril a 20 de maio.
3: Touro, valorize o que você já conquistou. O caminho hoje está aberto para você sentir orgulho de tudo que já superou. O cotidiano pode até parecer leve, mas não menos importante. Toma-te um tempo para pensar nas vitórias. A cor é marrom número 3.
4: Gêmeos, de 21 de maio a 20 de junho.
3: Gêmeos, abra as portas com diálogo aberto. Se liga, porque hoje seu papo vai ser poder. Sua facilidade para se expressar vai ajudar a abrir muitas portas, especialmente na vida pessoal. Por outro lado, pode até rolar uns perrengues pela manhã, tá? Cor hoje é cobre número 29, Gêmeos.
4: Câncer, de 21 de junho a 22 de julho.
3: Canceriano, hora de resolver pendências. Tá difícil encarar aquela tarefa que você só jogou pra depois? Hoje não tem mais desculpa, tá? A energia está a mil pra você enfrentar com coragem aquilo que vem empurrando com a barriga. De sonhar para o real. Não é o sonho não, viu? É aquele romance que você vem imaginando poder virar realidade. Então tem alguém ao seu redor que está mandando sinais. Ó, fique de olho. Marfinha, sua cor para hoje, números de sorte 6. Voltamos bem rapidinho com previsões para Leão, Virgem, Libra e Escorpião.
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0: Tá certo, 8h26, pode mandar o seu bom dia que eu vou atendendo aqui todo mundo devagarinho neste sabadão, enquanto vamos tomando o nosso café juntos. Ó, tem festa no quilômetro 15, depois eu vou te contar direitinho, mas deixa eu abrir uma linha aqui, vamos ver quem é que tá lá, o Aldemir. Fala, Aldemir, bom dia.
7: Bom dia, Valdecir. Aí o meu cunhado mandou esse zap aí pedindo para você rodar uma música para eles que estão trepados num prédio lá em Beltrão, trabalhando nas alturas, cedo. Eles estão ouvindo a Cristal lá em Beltrão. O Arnaldo Nicolau, né, o popular Maéio. E daí ele pede aí no áudio uma música, Trupica Mas Não Cai, para você rodar para eles, mandar um alôzão para eles, que eles estão lá com o radião pendurado lá nas alturas, escutando o teu programa.
0: Tá bacana, deixa eu já tenho o áudio aqui também do rapaz lá que ele mandou pro Aldemir mandar pra mim, então escuta lá.
8: Bom dia, Aldinho, tudo bom? Tudo certo? Como é que vai as forças? Tudo tranquilo? Manda lá pro Valdir rodar uma pra nós aí, pra nós escutar aí. Manda aí pro Arnaldo, pro Armaé e pro Vanderlei Nese, pro Bagaio. Nós trupica, mas não cai. Temos aí quase 30 metros de altura e é só tomando um gole pra ter coragem de trabalhar assim,
0: tá,
8: mas vamos lá, né?
0: Tá louco, meu. Tô vendo até a foto deles aqui trepado, agarrado lá na parte mais alta do prédio, né? Obrigado, galera. Bagaio, é o apelido do cara, né? Um bom dia pra vocês, um bom sábado lá em Francisco Beltrão, só na Cristal também. Estamos juntos.

0: música é boa, né? Até que outros regravaram do Amado Batista aqui, o Caju e o Castanha. 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
1: É neste domingo, a quarta etapa do Campeonato Sul Brasileiro de Rolimã e Trikes. Inscrições estão abertas até o dia 22 às 12 horas, valor R$50 por categoria. O local será a Rua José Ivanir Pilate, a Rua 6, aqui em Marmerido, com início às 9 horas da manhã.
2: Fala galera, tudo bem com vocês? 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
0: Os caras trepados no prédio lá na ponta mais alta, né? Na parte de cima do prédio, com esse ventinho que tá soprando bem de leve, mas gelada amanhã de sábado. É assim a vida, né? Estamos no inverno brasileiro, afinal de contas. Bom dia, Silvane. Tudo bem, Silvane? Ótimo. Seja bem-vinda, sempre, quando quiser. A Silvane escreveu lá que quer homenagear a sobrinha, hoje a Larissa Antonella Bortotti. Larissa Antonella Bortotti. É, na verdade, ela esteve de aniversário ontem, né? Foi ontem o aniversário da Larissa. Vamos anotar direitinho aqui, se não estiver na agenda, eu vou colocar aqui por minha conta e risco, tá bom, ô Silvane? Então, parabéns à aniversariante de ontem, que fez 4 aninhos. E as felicitações, então, da tia Silvane. Vamos ver lá de quem mais. Da tia Silvane, do tio Nietzsche, da Emanuele, pessoal de Renascença. Alô, minha querida terra natal, Renascença, bom dia. Bom dia, Silvane. Bom dia, Nietzsche. Bom dia, Emanuele. Todo mundo homenageando, então, a Larissa Antonella Bortotti, que ontem esteve de aniversário. Que Deus a abençoe. Parabéns.
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0: Deixa eu mandar um bom dia aqui também para Samantha e pro Lorenzo. Estão ligadinhos na Cristal também, né, Samantha? Bom dia. Já tem figurinha do meninão aí também, é? Tudo tranquilo, diz ela, né? Com o radinho ligado na Cristal. Bom dia, amigos do rádio aí, Lorenzo, Samantha. Um ótimo sábado e um bom fim de semana para toda a família.

isso aí, a gente vai atendendo todo mundo aí, né? 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Bora lá, para muita gente no sábado é dia de folga, dia de não fazer nada, para alguns é dia de organizar outras coisas, muita gente por casa, muitos agora na beira da mesa, tomando um cafezinho, pensando o que fazer logo mais, como é que vai ser a programação do fim de semana, e assim vamos nós, né? Bom dia, obrigado a você pelo carinho, vem comigo!

0: Cadeira cativa, Zé Neto e Cristiano, se não dá mais aos 25 ou aos 30, então tem que ser até sexta-feira, né? É sexta agora. Bom dia, Marinês. Marinês Siqueira, você tá bem, Marinês? Hoje é dia de festa na família Maueski. A Marzeli Maueski Gottschewski está de aniversário. Então a Marinês escreveu assim aqui, ó, para você, Marzeli, que você é uma pessoa maravilhosa, ela te deseja tudo de bom, que Deus ilumine o seu dia e muito a sua vida, mulher guerreira e muito especial para toda a família, que ama muito. Marzeli, da Marinês e de toda a família, pedindo para você aí ser feliz e sempre, né? E parabéns pelo seu aniversário lá em Santa Catarina, na cidade de Blumenau, a Marzeli nos ouvindo, e a família toda então mandando os parabéns pelo seu aniversário. Amado Batista diz que ela gosta muito, bom. Vamos campear uma do Amado Batista aí, tá bom? Ô Marinês, obrigado, família Maueski, aquele abraço.
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2: Já de volta por aqui, Leãozinho, bom dia! Confiança e popularidade o farão brilhar hoje. Ah, hoje também a sua confiança vai estar como nunca, fazendo você se sentir a pessoa mais preparada para resolver qualquer parada. Os assuntos pendentes vão se desenrolar com mais facilidade e a sua opinião terá peso nas conversas, tá? A cor é rosa, número 22.
3: Virgem, de 23 de agosto a 22 de setembro.
2: Virgem, com calma tudo se resolve, não é mesmo? Possivelmente rolem uns incômodos hoje, mas o ponto é que você vai ter a calma necessária para superar todos eles. Essa postura vai fortalecer a sua autoestima. Seu jeito espontâneo vai conquistar geral. A cor hoje é verde número 5.
3: Libra, de 23 de setembro a 22 de outubro.
2: Libra, prudência e calma antes de agir. Hoje a vontade de fazer acontecer tá com tudo, mas segura a onda antes de se jogar em desafios muito complicados. Sua força de vontade tá boa, mas o céu pede reflexão e calma nas decisões. A cor hoje é branco, seu número de sorte, 1.
3: Escorpião, de 23 de outubro a 22 de novembro.
2: Escorpião, energia boa com a galera pra hoje. E olha, você pode sentir aquela vontade de estar junto com amigos, então siga em frente. A troca de energia com a turma vai dar um astral bacana, né? E ó, palpitações no coração. Se rolou algum rolo ou erro, admitir e pedir desculpas pode virar jogo. Ah, prepare-se para uma paixão intensa, Escorpião. Voltamos rapidinho com previsões para Sagitário, Capricórnio, Aquário e Peixes.
0: Combinado, até daqui a pouquinho, 8h40. Domingo tem festa no quilômetro 15. Então, a comunidade ali do quilômetro 15... tá deixando aqui os telefones para quem ainda não comprou a carne, reserva hoje o mais rápido possível, manda mensagem, R$140 o espeto de 3 quilos de carne de gado para a festa amanhã no quilômetro 15, festa do Copadroeiro São Roque. Fala com o Amarildo, com o Leonor, com o Edson, com o Clóvis, com alguém aí da diretoria que você conheça, hein? R$140 o espeto de 3 quilos de carne de gado para a festa amanhã no quilômetro 15, festa do Copadroeiro São Roque. Fala com o Amarildo,

0: 46, certo? Depois do almoço vai ter bingo com porco, bezerro e ovelha no, como prêmios, entre outros. Vai ter venda de sobremesa, buffet de sobremesa na festa do quilômetro 15. Bebidas, saladas, maionese, cuca, pão de trigo e tudo mais. A missa 10h30, primeira missa 10h30 na igreja, depois segue a festa lá no centro comunitário da comunidade do quilômetro 15, amanhã. Copiou? Os agradecimentos do conselho pastoral, dos organizadores, enfim, dos festeiros. Convida todo mundo que dá tempo ainda, compre a sua carne, não deixa para amanhã, tem que reservar até hoje e aí a grande festa acontece no quilômetro 15 amanhã. Copiou?
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0: 8h42, bom dia, Cleusa. A Cleusa Brum, ela é filha do saudoso Crid Brum, e ela está me dizendo aí que hoje, dia 22 de agosto, aniversário de morte do ex-prefeito de Renascença, Ivaldino Gobi, da sua esposa e também de uma empregada da empresa, né, do saudoso prefeito Ivaldino Gobi. Ela disse que o acidente que vitimou 3 pessoas, né, ali no Santana, Renascença, foi no dia 22 de agosto de 1978. Daí o Crid Brum, né, o João Euclides Brum fez a letra e a dupla Denoval Jauri gravou. A morte não marca a hora. Vamos ver se eu encontro aqui daqui a pouquinho, então, para a gente relembrar esse fato aí que foi trágico na época, muito triste, certamente. Renascença ainda relembra do prefeito, né, da época, Ivaldino Gobi, da sua esposa Miguelina e a empregada da loja, não lembro qual é o nome dela, mas também morreu naquele acidente em 22 de agosto de 78. Então depois vou procurar aqui a música que o saudoso Crid Brum também já, que já partiu, né, fez na época. Bom dia, Idiane, chimarrão de fundamento, aí sim. Bom dia, dona Alveni Brandão, como é que a senhora tá aí? Ah, ótimo fim de semana para ti também, para toda a família. Meu amigo Carlos Guarda, mas que tal, homem velho? Bom dia! No trampo, né? Na lida. Isso aí, não tem parada, né? Sábado é só mais um dia de trabalho no calendário da turma aí. Um abraço, Carlos Guarda, para toda a família e para a piazada, todo mundo aí, o pessoal da carne. Mais

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3: Muito bom, 8h46. Gostei dessas palavras escritas aqui, ó. Se você estiver triste, reze. Se as coisas não estão legais, aí tá parecendo que o mundo vai desabar, que tá tudo impossível, reze. Se você estiver sem forças, só reze. Aí, relembrando lá, que Jesus teve medo, né? O que aconteceu quando Jesus teve medo? Ele rezou. Quando Jesus ficou triste, quando ele perdeu um amigo, o que Jesus fez? Ele chorou, mas também rezou, né? Então a oração sempre nos coloca no colo de Deus. Reze, reze muito, muita oração. Pede a Deus que ele escuta. 8h47, é isso aí, né? O Silvane, obrigado mais uma vez pela companhia. O Cleimar, bom dia, Cleimar. Bom, bom. Pediu para fazer um feliz aniversário aqui para sua tia Marzeli, né? Um dia especial, desejando muita saúde, muitas alegrias para ela. E queremos bolo. A cerveja deixa por conta do Cleimar, né? O Cleimar leva a cerveja, a Marzeli faz o bolo ali no, na cidade de Blumenau. E aí tá tudo certo, né? Faz aquele almoço de sábado aí. Obrigado, Cleimar. Então tá mandado os parabéns aqui pra Marzeli Maueski Gotchevski, que hoje está de aniversário. 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
3: Bora lá. Vamos atendendo todo mundo aí. Ó, se eu demorar um pouquinho para atender a sua mensagem, não desista de mim. Não desista aí que eu já atendo devagarinho, porque hoje é sábado, não podemos ter pressa. Quem tem pressa posa, tem um ditado que eu não sei por que está escrito isso, mas quem tem pressa posa. O Valdair e a Marli são da família Zamban, da linha Nossa Senhora Aparecida. Homenageando a netinha Alice Maria Zamban, que está completando 2 aninhos de vida hoje. Alô, Alice Maria Zamban, parabéns, felicidades, 2 aninhos. Obrigado, Marli, obrigado, Valdair, família Zamban e na linha Nossa Senhora Aparecida. Aquele abraço. Para Larissa Antonella também, bom dia, parabéns.

0: Perfeita, perfeitinha. 8h51, deixa eu mandar um bom dia aqui para a família Bilhar, lá na linha Novo Progresso Marmeleiro. Alô, família Bilhar, bom dia para vocês aí, obrigado. Bom fim de semana, sempre o radinho ligado. É, mandar um abraço aqui também para a família Sotile, né, Marisa? Sotile, acho que é Bom Jesus, linha Bom Jesus, a família Sotile, também sempre na sintonia lá. Bom dia, Claudir, tudo bem aí, meu jovem? Bom dia, Marisa. Como é que é o nome da outra moça lá, Marisa? Eu esqueci o nome da moça lá que ajuda os trabalhos da costura aí, né? Bom dia, dona Lúcia, como é que estão todos aí? Bacana? Ótimo sábado, estamos juntos. Obrigado pela companhia, que Deus abençoe, um bom trabalho para vocês aí. 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
3: Bem, de volta por aqui pra fechar, né, esse nosso final de semana, esse sabadão 22 de agosto. E falando agora pra você de Sagitário, bom dia pra você, sagitariano. Deixe o passado pra trás e se abra pro novo. Não adianta ficar preso no que já foi e não tem volta, viu? O dia tá pedindo que você solte esse peso, desconecte de compromissos que não agregam nada e se abra para as novidades, tá? Ouse experimentar o amor. Hoje um momento lindo pode pintar pra você no amor, mas é preciso ação. Mostre interesse sem medo para que a pessoa se sinta à vontade. A cor é cinza, número 31.
4: Capricórnio, de 22 de dezembro a 20 de janeiro.
3: Capricórnio, lazer e planos de viagens podem acontecer. Hoje o clima é perfeito para relaxar e curtir um tempo só seu sem culpa. Cuida do seu espaço, respire e aproveite o descanso merecido. Isso te fará bem. Além disso, planejar uma viagem deixará o seu astral excelente. Sonhos de amor começam a se realizar. Um romance pode estar para começar já já. E com ele vem muitos sonhos realizados. Sua vida amorosa entra numa fase animadíssima. Então aproveita. A cor é marfim, número 28, Capricórnio.
4: Aquário, de 21 de janeiro a 19 de fevereiro.
3: Aquário, dia de relacionamentos em evidência. Um simples passeio pela manhã pode mudar seu humor e renovar as suas ideias hoje. O dia tá ótimo para dar atenção aos seus relacionamentos. Seja reencontrando velhos amigos, trocando papo ou curtindo diversão junto. A cor para hoje é lilás, número 20.
4: Peixes, de 20 de fevereiro a 20 de março.
3: Peixes, autoestima e generosidade em sintonia. Sua confiança tá braba hoje. Tudo que você fizer vai ter aquele brilho especial. Dá uma mão pra alguém, não só ajuda a pessoa, mas o universo devolve em dobro pra você. Piscianos, sensações novas vão mexer com você. A cor pra hoje é violeta e o número de sorte é 12. E é isso, vamos ficando por aqui, de volta só na segunda-feira agora, com mais previsões astrológicas, tá? Pra você que nos segue aqui todos os dias. Beijos no coração, excelente final de semana. E o nosso encontro, não esquece não, viu? É na segunda, trazendo tudo que os astros reservam para o seu dia, para você saber aí como caminhar, né? Tchau, tchau. Até segunda, hein? Não esquece não. Bye.
0: Valeu, Jenny. Bye, bye. Até segunda. Eu perdi o meu. Também eu nem sei qual que é o meu signo, né? Também não adianta querer saber, daí escutar, né? 8h56. Bom dia, Solange. Solange Cardoso e o seu esposo, o Valdecir, o seu amor, ela escreveu lá, né? A Solange e o seu amor Valdecir, lá de São Paulinho Galvão, Santa Catarina, que vão tomar um café agora. Bom café para vocês aí, então, né? Isso, um bom dia. Serve o café lá para eles, ó. Cafezão de fundamento lá em Galvão, Santa Catarina. 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Já chegou no descarrego aí o Eli Antônio Bayer, o Vitalino, já tá descarregando areia lá, né? Todo mundo no descarrego. Deus o livre. Achei a música aqui, ó, A Morte Não Avisa Ninguém. Vamos recordar então, 1979? Faz tempo.

0: Aí então a letra de Clide Brum, né? João Euclides Brum, cantada pelo Denoval e o Jauri, que mora em Renascença ainda, né? O Jauri Ferreira dos Anjos, que fez parte da dupla com o Denoval Jauri, então gravaram essa música Morte Não Avisa Ninguém. Então você veja, 1978 foi o acidente, na época certamente foi muita comoção, acidentes que aconteciam, né? Uma morte trágica do prefeito e da sua esposa na época e mais a empregada. E os acidentes continuam acontecendo ainda até hoje, né? Talvez em maior proporção, mais situações nas rodovias. Isso é trágico, né? É doído, ninguém consegue entender, né? Porque as coisas acontecem. 9:01, 9:01, o Nereu Mizerski na sua página aqui hoje, né? Diversos assuntos importantes na página dentro do JB, Jornal de Beltrão. É a chamada aqui para o desfile dos carros antigos, no 7 de setembro. Também recordando aqui o show do Padre Ezequiel, que foi na praça, aniversariantes, aqui vários, assuntos políticos também e tal, e uma matéria bacana aí sobre a campanha da Acimar para valorizar o cliente, porque cliente valorizado é um comércio fortalecido também, né? Então a Acimar está com esta campanha aí para os seus associados, dar uma incrementada, né, no melhor atendimento, fortalecer o comércio, né? Tem que usar criatividade, tem que criar. Tem que fazer diferente, né? Tem que se sobressair para você conquistar cada vez mais o seu cliente, certo? Então pensa aí, é o que a Acimar está propondo aí, é uma matéria bacana aí, com boa matéria, viu, Nereu Mizerski? Aí no, na sua página, então, nesta manhã de sábado. 9:02, bora lá, bom dia!
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4: Os postos de saúde e pontos de vacinação de todo o país abrem as portas neste sábado para o dia D da campanha de multivacinação. A ação é voltada para crianças e adolescentes menores de 15 anos, com o objetivo de atualizar o cartão de vacinas e garantir a proteção contra diversas doenças transmissíveis. A mobilização oferece ao todo 20 tipos de imunizantes do calendário nacional de vacinação, incluindo a nova vacina pneumocócica 20 valente, incorporada recentemente para ampliar o combate à pneumonia e à meningite. Vale lembrar que a campanha de multivacinação começou no início do mês e vai até 1º de setembro. Outra informação importante é que no estado de São Paulo, as cidades de Guarulhos, São Bernardo do Campo e a capital paulista realizam mobilização também para vacinar a população contra o sarampo. Nesse caso, o público-alvo são pessoas de 6 meses a 59 anos. Da Rádio 2, Milena Abreu.
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0: Bora, bora, bora. Bom dia, bom dia. 9:05. 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Naturite, nas farmácias da região. 96, ô seu Arlindo, como é que o senhor tá, seu Arlindo? Bom dia, chega aí.
8: Bom dia, Valdecir, tudo bem? Aqui é o Segala, da Perseverança, tá escutando teu programa. Maravilhoso programa.
0: Obrigado.
8: Nós adoramos teu programa aqui, a minha filha. Nossas famílias estamos sempre na escuta do teu programa, viu, Valdecir? Nós queremos bem de ti, tá?
0: Obrigado.
8: Um abraço. Manda uma música do Baitaca para nós escutar.
0: Por isso que eu digo, né? São emoções, a cada dia são emoções diferentes, né? Obrigado, seu Arlindo, toda a família Segala. Deus abençoe vocês aí também, no sabadão, de boa, com o radinho ligado aí. Ele gosta de Baitaca, vamos ver se nós achamos aí um Baitaca bom, né? Dona Nilce, tem café com o que hoje? Bolinho de massa de pão, é? É, aí eu gosto, né? Adoro também. Obrigado, dona Nilce Bueno. Um abraço para a senhora aí também. A pergunta que me fizeram aqui, né? Como é que a gente, se a gente lembra como aprendeu a cantar a música Evidências? Olha, na verdade, a gente não lembra como aprendeu a cantar Evidências, porque Evidências todo mundo já nasceu sabendo, né? Tá no código genético do ser humano. Quem não sabe, quem não canta a música Evidências, é um hino, né?

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1: 9h14, chegou a vez da dona Delfina. Alô, dona Delfina Loff, um abraço para todos vocês aí. Como é que a senhora tá? Bom dia.
4: Bom dia, Valdecir, tudo bem?
1: Bom.
4: Aqui é a Delfina Loff, do Novo Progresso, pedindo uma música para o Luciano Loff, que está de aniversário hoje.
1: Opa.
4: Desejo a ele muita felicidade, muitos anos de vida, que Deus abençoe ele. Peço a música A Volta de um Filho, e toque a música para ele, tá? Se for atendida, mas é para tocar a música para ele, tá? Ele sempre escuta o teu programa.
1: Alô, Luciano, parabéns, felicidades, Luciano Loff, filho da dona Delfina, do seu Jacó, isso, né? Olha, no meu sistema aqui não apareceu ainda a volta de um filho, mas vou procurar aqui, viu, dona Delfina? Se eu não encontrar hoje, eu vou procurar, vou passar o fim de semana procurando, se não tiver, eu vou gravar ela, dá um jeito. Aguenta firme, dona Delfina, um abraço, viu, que Deus abençoe. Obrigado pela compreensão. 9h15, tem a Lune Grill preparando sempre aquele almoço gostoso. 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
1: 9h17, bom dia, Tereza Gonçalves, aí no Poço Preto, Renascença, bom dia. Isso, coisa boa que tem festa lá, né? Tem festa de aniversário da Adelaide. Adelaide Gonçalves Trevisan está de aniversário hoje. Homenagens aqui, então, de toda a família, da irmã de Santa Isabel Renascença. Amanhã, eu não entendi agora, hoje é o aniversário da Adelaide Gonçalves Trevisan, e acho que amanhã é o aniversário da irmã em Santa Isabel, pelo que eu entendi aqui, pedindo música. Obrigado, Tereza. Então, parabéns para os aniversariantes aí da família. Que Deus abençoe, Adelaide e todo mundo. Obrigado, Tereza Gonçalves, aí no linha Poço Preto Renascença. 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

0: Nosso café da manhã com você, manhã de sábado, ainda a temperatura não tão alta, mas vai esquentando, devagar. Quem está nos seus afazeres aí, lidando, dia de lavar o carro, lavar o cachorro, dia de estender roupa lá no varal, dia de dar um trato aí, uma limpeza nos arredores da casa aí, né? Arrancar uns matos, dar uma ajeitada, né? Arrumar uma cerca, consertar a parede do chiqueiro. Tudo tem funções, né? Sábado dá para trabalhar diferente também. Sem muita hora. 9h20 agora, 9h20. Alguém chegou lá, mais uma visita? Então bora atender visitas aqui na nossa manhã de sábado, no nosso café. Bom dia.
1: Bom dia. Tudo beleza por aí?
0: Tudo em ordem. Sozinha. Beleza não.
1: Eu queria que você rodasse a música com Zezé de Camargo e Luciano, Nosso Amor é Ouro.
0: Boa.
1: Para eu e meu esposo curtir, estamos lutando com uns grustos por aqui.
0: Ó.
1: E no mais, tudo de bom, um bom fim de semana para você, que Deus abençoe. Tchau.
0: Amém. Obrigado, dona Terezinha. Um abraço bem grandão. E desejo de um bom fim de semana para ti e para o seu esposo aí também. Abraço.

0: Isso vale para tudo, né? Que você, onde passar, deixe saudade, né? Deixe saudade do que você fez de bom.
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0: 9:20 e poucos minutos, 9:23.
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0: Beleza, amanhã cedinho então, logo cedo aí na Rua José Vanir Pilate, o convite para você prestigiar aí a corrida de Rolimãs. Dona Nair Brum, bom dia, abraço. Dona Marivone, que Deus abençoe vocês aí também, obrigado, Dona Marivone. Rose Cantora, ótimo final de semana para você também, que Deus abençoe o seu dia. Bacana, bacana, obrigado pela companhia. A Adelaide Gonçalves, o aniversário dela é amanhã. Ah, amanhã é o aniversário da Adelaide Gonçalves. É minha irmã, diz aqui a Tereza Gonçalves. Então tá registrado aí.

Nosso café da manhã fica gostoso, fica bacana demais com você. Se não tem você, não tem café, né? Então, um abraço, obrigado. Que a força e a sabedoria divina esteja com a senhora também, Dona Noeli da La Corte. Bom dia. Agora essa aqui é daquela de... O fio chora e a mãe não vê. Escuta aqui, ó. Essa pode chamar o garçom.

0: Eita, mundão velho de Deus, milionário José Rico, não tem quem não goste também, né? Boa, boa demais essa aqui, 9h29. Bom dia, Nirleia, bom dia, Clodoaldo, bom dia, Emília, bom dia todo mundo aí em Renascença. Tititi, o que será que é uma dança do tititi? Como dizia o meu pai, esses jovens de hoje, eles têm um ritmo diferente, né? A mulher dos meus sonhos. 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
4: Desigualdade social é reforçada pela presença proporcionalmente maior de ricos na política. E a conclusão é de um relatório da Oxfam Brasil. O estudo constatou que quando alcançam o poder, as pessoas com maior riqueza acabam criando leis e regulações que não favorecem a distribuição de recursos. O relatório avalia que a concentração econômica afeta a economia porque proporciona às elites o poder de veto sobre políticas públicas e também influencia as eleições. O documento ainda analisa a situação de quem dispõe de recursos para influenciar e definir as agendas públicas que disputam a destinação dos recursos comuns. No ano passado, a riqueza dos bilionários cresceu 2 trilhões e meio de dólares e atingiu o recorde histórico de 18 trilhões e 300 bilhões. Da Rádio 2, Fabíola Altran.
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0: 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Hoje tem matinê, hoje à tarde, matinê lá no bairro Passarela, no Clube dos Idosos do bairro Passarela, mas a promoção é do Grupo Terceira Idade Nossa Senhora do Caravaggio da Água Branca. Animação do Grupo Essência. A partir das 14 horas, 2 horas da tarde, então, tem o matinê hoje lá no Passarela. Fica o convite, R$ 20 o ingresso, todo mundo convidado em nome do Grupo Terceira Idade da Comunidade Nossa Senhora do Caravaggio da Água Branca. 9h33, César e Paulinho, essa é sentimental.

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2: 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Bom dia, Wellington Schmidt, tá na recuperação das amígdalas aí, né, Wellington? Obrigado aí, bom dia. Como é que é, Adi? Se alguém souber de alguém que cante melhor do que Milionário Zé Rico, ele quer conhecer. Olha que aparece. Amigo Peba, bom dia, velha porteira. Boa também, né, Peba? Bom dia, na audiência e tomando o seu café da manhã. Olha lá, rapaz, café do Peba é diferenciado. O cara tá lá num cafezinho, né, Peba? Bom dia pra ti, que Deus abençoe. Bom fim de semana pra toda a família aí também. 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Bom dia, Paula. Bom dia a toda a família Botega. Aquele abraço para todo mundo aí. Um bom sábado. Que o fim de semana seja produtivo, abençoado também.
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0: Hoje é dia de ser um anjo. 22 de agosto é uma data dedicada a praticar a bondade, a compaixão, ser generoso com o próximo. 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É dizer uma palavra amiga a quem está precisando de repente de um conforto, ajudar com uma tarefa, oferecer um sorriso, oferecer um abraço, né? Escutar o outro. Tudo isso pode ser praticado neste dia de ser um anjo na vida de alguém. Apoiar uma instituição, uma causa. O que dá para fazer neste dia de ser um anjo? 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
0: 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Depois da missa, ir lá para o centro comunitário, já se prepara, leva pratos e talheres, compra saladas, maionese, cuca, pão, compra bebidas, muita coisa boa lá. O buffet de sobremesa depois do almoço e rodadas de bingo com ótimos prêmios. Animação legal lá que o pessoal sempre prepara na festa do quilômetro 15. Entre os prêmios do bingo, ovelha, bezerro e porco. Tá bom assim para você? Os organizadores da festa do quilômetro 15 agradecem a presença de todos amanhã, então dia 23 de agosto. Grande festa!

0: É um palpite, só um palpite, né? Bom dia, seu Gilmar Batiste. Tudo bem, Gilmar? Bom dia. Mandar um abraço aqui para a Dona Orlanda e também para a Preta, né? Dona Orlanda, nossa querida ouvinte aí, amiga de todos os dias, né? Dona Orlanda Flá, um abraço para a senhora. Bom dia, Preta, que é a esposa do Gilmar. Diz que estão tomando um chimarrão de fundamento lá, as duas, né? Isso, ó. Ali na Avenida Macalho, um grande abraço. E o Gilmar na boleia, né, Gilmar? Trabalhando bastante. Muito obrigado pela companhia de vocês. Um bom sábado, um bom fim de semana também. Seu chimarrão tá bonito, viu, seu Ademir Schmidt? Tá bonito o seu chimarrão aí. Bom dia, Maria Valéria, tudo certo aí? Os parabéns pra quem? Ah, tu tá de aniversário hoje? Ah, não. Diz que é pra parabenizar aqui a Maria Valéria, diz que ela faz 53 anos que mora no bairro Alvorada. Olha só, uma das mais antigas moradoras, então, do bairro Alvorada. Nasceu e se criou ali, né? Antes de nascer, ela já tava lá morando no bairro Alvorada, né, Maria Valéria? Bom dia pra ti, bom dia, Luiz. Bacana, o nosso abraço especial é para todo mundo aí do bairro Alvorada, sempre com a Cristal de boa aí, de parceria, né?
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0: Estamos indo embora então, né, meu amigo? Estamos indo embora. Na hora de fechar a conta, passar a régua aqui. Muito obrigado pela companhia. Ótimo final de semana para você, para você e para você também. E até segunda-feira, se Deus quiser. Fica bem.

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0: Louvado seja nosso Senhor Jesus Cristo, para sempre seja louvado. Você que me acompanha sempre, você que só me acompanha hoje, é sábado. E nós celebramos hoje dia de Nossa Senhora Rainha. Isso mesmo. Estamos no mês vocacional, o tema Comunidades Vocacionais, Encontro, Testemunho e Missão. E amanhã nós celebramos a vocação dos leigos dentro do mês vocacional. No momento certo, vamos fazer oração rezando pelos leigos. Filhos e filhas, estamos em plena novena de Santa Mônica, Santo Agostinho, terceiro dia. Veja quanta coisa! Nossa Senhora Rainha, amanhã dia dos leigos, Santa Mônica, Santo Agostinho. E eu quero saudar a todos neste mês vocacional, a partir da Rádio Evangelizar, de onde tudo começa. As rádios irmãs, cujos nomes cito neste momento.
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0: 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Pelo YouTube, Padre Manzotti Oficial. Isso mesmo, se inscreva lá, Padre Manzotti Oficial. 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Pelos aplicativos da Associação Evangelizar é Preciso. E todas as plataformas digitais. Vamos juntos passar esta hora. Tomo posse da graça de Deus. Se quer tomar posse da graça de Deus, a nossa conversão é um grande milagre. A conversão de alguém que estamos rezando é um grande milagre, como foi na vida de Santa Mônica. Não desista. Milagres acontecem. Transformações acontecem. Tomo posse da graça de Deus. Diga isso para você mesmo. Tomo posse da bênção de hoje. Não é por acaso que você está me acompanhando. Não é por acaso que você está com o rádio ligado, a televisão ligada, com fone de ouvido. É porque o Senhor reservou para você hoje uma graça. Tomo posse da graça de Deus. Em nome do Pai, do Filho e do Espírito Santo. Amém. Evangelho próprio de Nossa Senhora Rainha. Naquele tempo, o anjo Gabriel foi enviado por Deus a uma cidade da Galileia chamada Nazaré, a uma virgem prometida em casamento a um homem chamado José. Ele era descendente de Davi e o nome da virgem era Maria. O anjo entrou onde ela estava e disse: alegra-te, cheia de graça. O Senhor está contigo. Maria ficou perturbada com essas palavras e começou a pensar qual seria o significado da saudação. O anjo então disse-lhe: não tenhas medo, Maria, porque encontraste graça diante de Deus. Eis que conceberás e darás à luz a um filho, a quem porás o nome de Jesus. Ele será grande, será chamado Filho do Altíssimo, e o Senhor Deus lhe dará o trono do seu pai Davi. Ele reinará para sempre sobre os descendentes de Jacó, e o seu reino não terá fim. Maria perguntou ao anjo: como acontecerá isso, se eu não conheço homem algum? O anjo respondeu: o Espírito virá sobre ti, e o poder do Altíssimo te cobrirá com sua sombra. Por isso, o menino que vai nascer será chamado Santo Filho de Deus. E continuou: também Isabel, tua parenta, concebeu um filho na velhice. Este já é o sexto mês daquela que era considerada estéril, porque para Deus nada é impossível. Maria então disse: eis aqui a serva do Senhor, faça-se em mim segundo a tua palavra. E o anjo retirou-se. A festa de Nossa Senhora Rainha foi instituída pelo Papa Pio XII em 1954, ao coroar a Virgem na Basílica de Santa Maria Maior, em Roma. Também promulgou o documento do Magistério da Igreja que fala da dignidade da realeza de Maria. É celebrada na oitava da Assunção, portanto hoje, para manifestar a conexão entre a realeza de Maria e sua ascensão aos céus. Esse documento foi extraído dos teólogos da Igreja e diz assim, ao consultar as reflexões de vários santos e testemunho de uma tradição antiga, chamaram a Santíssima Virgem Maria Rainha de todas as coisas criadas, Rainha do mundo, Senhora do universo. O Papa Bento XVI, em 2012, disse que essa realeza da Mãe de Deus se faz concreta no amor ao serviço do Filho, aos seus filhos, e em seu constante velar pelas pessoas e suas necessidades. São João Paulo II assim disse, é uma rainha que dá tudo o que possui compartilhando, sobretudo, vida e o amor de Cristo. Queridos irmãos e irmãs, reza comigo, tendo clareza dessa oitava pós-assunção, Deus Todo-Poderoso, que nos destes como mãe e como rainha, a mãe do vosso unigênito, concedei-nos que, protegidos pela sua intercessão, alcancemos a glória dos vossos filhos no reino dos céus. Rainha, digníssima do mundo, Maria, Virgem perpétua, intercedei pela nossa paz e saúde. Vós que gerastes o Cristo Senhor Salvador de todos. Salve Rainha, Mãe de Misericórdia, vida, doçura, esperança nossa salve. A vós bradamos, os degredados filhos de Eva. A vós suspiramos, gemendo e chorando neste vale de lágrimas. Eia, pois, advogada nossa, estes vossos olhos misericordiosos a nós volvei, e depois desse desterro, mostrai-nos o bendito fruto do vosso ventre. Ó clemente, ó piedosa, ó doce, sempre Virgem Maria, rogai por nós, Santa Mãe de Deus, para que sejamos dignos das promessas de Cristo. Nossa Senhora Rainha, rogai por nós. Nós só começamos o programa. Tem muita coisa por vir. Partilha de vida, leitura orante, testemunhos. Chame um amigo, uma amiga, aquela pessoa que você sabe, de repente, esqueceu. Passou batido. Ah, convide lá pelo WhatsApp. Eu volto já, volte comigo.
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7: A fé é um raio de luz que Deus infunde em nossa alma para que não andemos nas sombras. É a fé que nos leva a buscar e a conhecer Deus. Mais que acreditar e confiar em Deus, ter fé é dialogar com Deus. Sendo, portanto, uma troca, uma via de mão dupla, damos e recebemos. Crer em Deus e confiar em sua presença consoladora. Crer em Jesus Cristo como nosso Senhor e Redentor e no Espírito Santificador nos dá a certeza que tudo ficará bem. A fé deve ser confiante, cheia de esperança, mas também paciente. Em nossa caminhada atravessamos momentos bons e momentos difíceis, e é durante as tempestades da vida que a fé nos ajuda a enfrentar e vencer os ventos contrários.
8: 10 horas mais 13 minutos, 10 e 13, bom dia, programa Experiência de Deus com o Padre Reginaldo Manzotti, aqui pela Cristal FM, hoje, sábado 22 de agosto de 2026. 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
0: 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Filhos amados, povo querido, vamos lá. Adenilce, que a paz de Jesus esteja com você.
10: Bom dia, padre.
0: Deus abençoe, filha. De onde você fala, Adenilce?
10: De Porto Alegre, Rio Grande do Sul.
0: Meu abraço a Porto Alegre, Rio Grande do Sul. Como é que você me acompanha?
10: Pelo YouTube e também pelo aplicativo.
0: Tá certo. Adenilce, de Porto Alegre, Rio Grande do Sul, pelo aplicativo YouTube. Fale, minha filha.
10: Então, padre, eu tenho dois testemunhos, mas vou priorizar um, porque são meio extensos, então eu vou simplificá-los.
0: Tá bom.
10: É, eu venho de uma família inteira de alcoólatras, de 12 irmãos, meus pais já falecidos, perdi eles recente também, não muito tempo. E por herança dele, genética dele, todos os meus irmãos, a família toda bebe muito. É, alcoólatra mesmo, já perdi dois irmãos para bebida. Tem um que praticamente também é vivo, mais vivo do que morto.
0: Meu Deus.
10: E, assim, a família toda. E eu, o ano passado, até dezembro do ano passado, bebendo todos os dias.
0: Você?
10: Comecei a beber, inclusive, no trabalho. Eu sou a mais nova de todas. Então, assim, todos os meus irmãos caíram na bebida.
0: Sim.
10: E aí, eu, por fim, estava levando bebida para o trabalho. Priorizava, em vez de almoçar, eu bebia. Em vez de jantar, eu bebia. Eu chegava do trabalho por volta das sete da noite, atravessava uma praça, tem um mercadinho próximo, e lá vinha eu com as minhas garrafas.
0: Entendi.
10: Só que quando eu ia e quando eu voltava, eu ia com um sentimento de derrota, um sentimento muito ruim, e me passava várias coisas pela cabeça. Até que chegou dezembro do ano passado, eu fui buscar as minhas garrafas, sentei no sofá para beber, obviamente não comi, mas pedi para Jesus. Eu disse, me livra disso, que Satanás não coloque mais as patas dele em cima de mim, porque
0: forte.
10: Eu não quero, só que eu não consigo sair. E não tentei tratamento nem nada, porque eu sabia que eu não ia, eu por mim eu não ia conseguir. Então eu só pedi para ele, me tira disso, me livra disso.
0: Sim.
10: E bebi aquelas garrafas, chegou o Natal, chegou o Réveillon, como de costume muita bebedeira. Eu não coloquei uma gota de álcool na boca e de lá para cá até então não bebi mais. Não por mérito meu, porque eu sei que eu não ia conseguir, pois tem irmãos que gastaram horrores em clínicas e não se livraram, morreram com a bebida. Então, assim, não foi mérito meu, foi Jesus com certeza que me livrou.
0: Com certeza.
10: Isso. E até então eu frequento lugares que tem bebida, eu vou, continuo indo ao mesmo supermercado, eu passo pelas garrafas, mas não me dá a mínima vontade. Não,
0: que
10: não
0: libertação,
10: mesmo,
0: filha,
10: não,
0: que libertação imensa.
10: Sim, muita, muito, padre. E aí hoje eu só tenho a agradecer, né, porque ele me tirou do fundo do poço, me tirou da escória, do lamaçal.
0: Amém. Então diga comigo, eu sou um milagre de Deus.
10: Eu sou um milagre de Deus, com certeza, na minha vida.
0: Adenilce, pelo seu testemunho já é um eco, mas faça um apelo para as pessoas que hoje se encontram em algum tipo de vício. Fale.
10: Primeiramente, eu gostaria de dizer para as pessoas que nunca não coloquem na sua cabeça que aquilo é o fim e que não tem saída. Sim, tem saída. Se elas tiverem força, elas podem procurar um médico, pode procurar um tratamento, mas a base de tudo é Jesus, é Deus. Se não se apegar com ele, não há tratamento que funcione. Tem que primeiramente dizer, não quero, Senhor, me livra, e ele vai livrar. Se você tiver no coração que quer sair, ele vai te tirar, nem que seja do fundo do poço, mas ele vai tirar.
0: Tá aí. Ficou um recado bem dado. Obrigado pelo seu testemunho. É muito edificante, viu, filha?
10: Muito obrigada. Eu que agradeço, padre. Sou uma associada.
0: Amém. Obrigado por ser associada.
10: E ano que vem, acho que vou me mudar daqui, vou para mais perto de Curitiba. E aí quero ser, com certeza, uma mensageira da capelinha.
0: Deus seja louvado. Louvado seja Deus. Adenilce, de Porto Alegre, Rio Grande do Sul. Meu abraço carinhoso. Acompanha pelo aplicativo YouTube, gente. Faça Ecoável Sacristão, testemunho fortíssimo. Dom Jaime Spengler, cardeal arcebispo de Porto Alegre. Almerita, que a paz de Jesus esteja com você, Almerita.
11: Bom dia, padre Reginaldo.
0: Deus abençoe, bom dia. Você fala de onde?
11: Ô, padre, uma alegria imensa falar com o senhor.
0: Você fala de onde, querido? Prazer
11: Eu
0: é meu.
11: Eu falo de Taiobeiras, Minas.
0: Taiobeiras, Minas Gerais. Como é que você me acompanha ali em Taiobeiras?
11: Pelo YouTube, padre.
0: Tá bom, diga lá, querida.
11: Ô, padre, eu tenho testemunho e tenho também pedido de oração, viu, padre?
0: Vamos começar pelo testemunho.
11: Ô, padre, meu testemunho eu tenho várias, mas hoje eu posso falar só um. Então, vou falar o mais importante
0: tá
11: e mais
0: bom.
11: Recente.
0: Certo.
11: É porque eu tenho entrado na minha aposentadoria por idade. E eu sei que hoje não é fácil, né, padre? Tem muita burocracia e tudo. Mas eu falei, peguei com Jesus e a Santa Chagra, que minha aposentadoria desse certo, com o primeiro dinheiro eu ia doar para o livro Ouro, né?
0: Sim.
11: E aí, graças a Deus, padre, entrada nos papéis no mês de maio do ano passado, esse ano, mais junho já foi aprovado. Então eu já tirei meu dinheirinho.
0: Entendi.
11: E já fez a doação.
0: Louvado seja Deus, louvado seja Deus pela sua aposentadoria, que era um direito seu. E obrigado pela sua generosidade de ter doado ao livro Ouro. São pessoas como a senhora que faz toda a diferença na obra. Graça recebida?
11: É, graça testemunhada.
0: Toca o sino, vá lá.
11: Toca o sino, São Cristão.
0: Aí, e qual o pedido de oração, querida?
11: Ô, padre, meu pedido de oração é para meus filhos. É. Eu tenho 4 filhos. E pedido de oração para que meus filhos é Silma.
0: Como é o nome?
11: Silma.
0: Silma.
11: É Silma, Maria Selma.
0: Tá.
11: Cirlane.
0: Como?
11: E Cirlane.
0: Cirlane, tá.
11: É, e meu filho homem, Israel Ferreira.
0: Tá bom.
11: O padre, para ele, pedir de oração e libertação, padre.
0: Do quê?
11: Porque ele passou por uma separação recentemente e ele tá com meio quadro de depressão.
0: Entendi.
11: Entendeu, padre? E não vou ficar entrando muito detalhe, porque
0: tá bom.
11: A cidade é pequena,
0: tá,
11: né, padre?
0: Mas levarei no altar do Senhor.
11: Mas eu queria, padre, que o Senhor rezasse muito pela libertação.
0: Tá bom. Levarei.
11: E Jesus, o Santa Chagra, que liberta ele. Jesus sabe de quê, né, padre?
0: Sabe, sabe. Teu coração de mãe já falou. Que Deus abençoe, Almerita. Levarei sim no altar do Senhor meu abraço a Taiobeiras, Minas Gerais. Ela falou YouTube, mas nos transmite lá a Alvorada Gerais FM de Salinas, Minas Gerais, a Arquidiocese de Montes Claros, Dom José Carlos de Souza Campos. Eu vou para o intervalo e eu volto com a leitura orante. Nós estamos na leitura orante de 2ª Carta aos Coríntios. Volte comigo, eu volto já.
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0: Filhos e filhas, nós vamos para a leitura orante. Mas eu quero dizer a você, nós estamos no último etapa da campanha de Jesus da Santa Chagas. Você vê que eu estou frisando bastante esta campanha. 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Nosso muito obrigado. Não esqueça não, tá? Gente, vamos à leitura orante, mas escute o que as pessoas têm dito sobre a leitura orante. Vai lá, sacristão.
1: Oi, padre, sua bênção. Eu sou a Sara, falo aqui de Limeira.
0: Opa!
1: Te escuto pela Rádio Magnífica e pelos aplicativos. A minha imagem de Jó nas cinzas, se coçando com um pedaço de caco, me tocou muito. Porque às vezes a gente passa por dificuldades na vida e nem são tão grandes quanto a que Jó passou. E é mesmo assim a gente murmura, ofende a Deus, a gente não consegue, né, enxergar. E pra mim foi literalmente um tapa na cara pra aprender a ser mais grata e reclamar menos.
0: Aí. Tá certo. Sara, de Limeira, estive lá, um grande prazer, povo querido de Limeira, que festa linda. Meu abraço lá, Limeira de São Paulo, Rádio Magnífica de Limeira, Serva Cante. Bíblia aberta, cartilha de oração.
2: Santo livro, Santo
0: Conselhos contra a influência dos pagãos. Isso lá. Conselhos de Paulo. 2 Coríntios, capítulo 6, versículo 14. 2 Coríntios, capítulo 6, versículo 14. Não se juntem com os descrentes para trabalhar com eles. Eita! Olha lá, gente. Chegou chegando em São Paulo. Não se juntem com os descrentes para trabalhar com eles. Pois como é que o certo pode ter alguma coisa a ver com o errado? De repente você pensa assim, tanto faz, né? Eu me garanto. Gente, cuidado, a gente não se garante, não. Aquela história, eu me garanto. Todos nós somos tão frágeis, gente. Nós somos a sensação e a mais pura verdade, nós somos um vaso de argila. Bem isso, argila. Então, nós temos que ter certas precauções. Não se expor. Se a gente sabe de uma fragilidade que tem, a gente tem que evitar. Por quê? Porque podemos ceder. Vamos lá. Como é que a luz e a escuridão podem viver juntas? Como podem Cristo e o diabo estar de acordo? O que é que um cristão e um descrente têm em comum? Que relação pode haver entre o templo de Deus e os ídolos? Pois nós somos o templo de Deus vivo. como o próprio Deus já disse: eu vou morar e viver com eles, serei o Deus deles, e eles serão o meu povo. Isso é um texto do Antigo Testamento. E o Senhor Todo-Poderoso diz: saiam do meio dos pagãos e separem-se deles. Não toquem nada que seja impuro. Então eu aceitarei vocês. Eu serei o pai de vocês, e vocês serão meus filhos e minhas filhas. Eu vou parar por aqui, porque eu creio ser importante dizer: isso aqui, padre, não cheira a sectarismo, isso não cheira a desrespeito, não. Veja, não é desrespeitar ninguém. É, sabendo o que somos, não abrir concessões. Hoje nós vivemos uma lascividade, que é assim: todo mundo faz, eu faço. É comum, é normal. Espera lá. Nós somos um povo escolhido por Deus. Impressionante que, eu vou usar uma palavra: aqueles que Deus escolhe, Ele separa. Isso é muito forte no Antigo Testamento. Ele separou o povo de Israel. Ele separou os apóstolos. Ele separou a igreja. Não para nos sentirmos superiores. Não tem esse aspecto de superioridade. Mas, meus irmãos e irmãs, há lugares que não nos convém. Há conversas que não convém nem a um padre, nem a um batizado, nem a um leigo, a ninguém. Então, como diz São Paulo, tudo me é permitido, mas nem tudo me edifica, nem tudo me convém. Nós devemos ter essa noção. A santificação é um processo de separação, mas não no sentido negativo, eu estou batendo nessa tecla. Um povo escolhido, uma nação santa, um povo régio, pelo batismo ungidos. Então é muito válida aqui. E Paulo faz um contraponto muito certo. Pode a luz e a escuridão conviver? Pode Cristo e o diabo estar de acordo? Pode um cristão e um descrente ter algo em comum? Relação entre o templo e os ídolos? Será que às vezes nós, por conveniência, preguiça ou falta da consciência da nossa identidade cristã, do nosso batismo, não abrimos concessão demais? E, consequentemente, nos perdemos? Dai-nos, Senhor, esta convicção. Dai-nos, Senhor, esta vivência do batismo. Dai-nos, Senhor, essa busca da santidade. Como ele diz: eu vou morar e viver com eles. Eu serei o vosso Deus e vós sereis o meu povo. Esta foi a leitura orante de hoje. Gente, conselho valiosíssimo para o dia de hoje. Eu vou para o intervalo e volto. Ainda hoje nós temos a novena de Santa Mônica, Santo Agostinho, terceiro dia. E nós temos ainda a oração pelos leigos no mês vocacional. Voltamos já. Volte comigo hoje, Nossa Senhora Rainha. Voltamos já.
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8: Boa noite, padre Reginaldo Manzotti.
9: Boa noite, querida, bem-vinda.
8: Boa noite, Curitiba.
10: 10h38, bom dia. Programa Experiência de Deus, padre Reginaldo Manzotti, aqui pela Cristal FM. Sábado, 22 de agosto. 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

0: Eu vou direto atendendo Andréia. Que a paz de Jesus esteja com você. Alô?
1: Bom dia, padre.
0: Bom dia, Andréia.
1: Você...
0: Deus abençoe. Você fala de onde?
1: Eu falo de Juína, no Mato Grosso.
0: Juína, Mato Grosso. E como é que você me acompanha ali?
1: Eu acompanho o senhor pela parabólica, né? Pela evangelizar.
0: Opa!
1: E pela? E pela Rádio Nazaré.
0: Então, FM. Meu abraço. Isso, abraço à Rádio Nazaré FM. E pela parabólica digital, que cobre todo o Brasil. E procure lá pelo número 329 que vai se encontrar. Parabólica digital. Diga lá, Andréia.
1: Então, padre, eu tenho pedido primeiro agradecer a Deus, tá, a bênção, né?
0: Sim.
1: Eu tenho passado, assim, bastante situações na minha vida, mas também tenho recebido bênção.
0: Sim.
1: E eu quero pedir oração pelos meus pais.
0: Diga lá, Andréia.
1: Então, padre, eu tenho pedido primeiro agradecer a Deus, tá, a bênção, né?
0: Sim.
1: Eu tenho passado, assim, bastante situações na minha vida, mas...

0: Você gostaria de pedir oração com o nome dos seus pais?
1: A minha mãe é Cecília.
0: Tá.
1: Ela sofreu um AVC tem mais ou menos dois meses, e desde então ela está acamada.
0: Tá bom, Cecília.
1: Paralisou todo o lado esquerdo dela, né?
0: Sinto
1: ela
0: por
1: ficou,
0: isso.
1: Ela ficou totalmente dependente. E ela disse que não se revolta com Deus, que Deus tem um propósito para a vida dela.
0: Puxa.
1: Então,
0: mulher de
1: ela
0: fé.
1: Agradece, porque o diagnóstico dela era que ela não iria falar, não iria enxergar, né?
0: Sim.
1: E ela enxerga, ela fala, ela tá lúcida, ela come com a própria mão.
0: Entendi.
1: Graças a Deus, né? Tem as limitações de uma pessoa acamada, mas... Só que assim, sabe? Desde de toda essa história, é que o meu pai nunca foi um homem de muita fé.
0: É.
1: E com esses acontecimentos, ele se revoltou muito contra Deus.
0: Sério?
1: Então, ele pensa assim, se a pessoa é boa, tem que acontecer coisas boas com ela. E se a pessoa é má, tem que acontecer coisas más. Então, ele não aceita a situação da minha mãe.
0: Se acompanha sempre, você deve ter acompanhado a leitura orante de Jó. Você acompanhou?
1: Sim. Eu ia falar isso para o senhor, né? Ia falar que foi, assim, que foi depois dessa leitura orante de Jó que eu me sentia mais motivada ainda a ligar para o senhor. Já tinha tentado algumas vezes, não conseguia, né?
0: Entendi.
1: E depois dessa leitura orante, eu tenho que... Né? Então, falo para ele, pai, em tudo das graças. Eu tenho dois filhos especiais.
0: Você?
1: A minha menina tem 16 anos.
0: Ela
1: acompanha muito o Lucas Coelho. Diz que o senhor dá um abraço por
0: o Lucas, nosso coroinha, um abraço. Vou mandar assim, tá bom. Como é que é o nome dela?
1: É Maria Cecília.
0: Maria Cecília.
1: Ela é coroinha, ela foi coroinha, agora ela é acólita, né? Ela tem 16 anos.
0: Tá.
1: Ela tem TDAH, autismo e ansiedade generalizada.
0: Certo.
1: E o meu menino tem deficiência intelectual, autismo, TDAH, tem 11 anos e também é coroinha.
0: Como é o nome dele?
1: Eu quero... É Pedro Henrique.
0: Tá certo.
1: Eu quero até agradecer a minha paróquia, Santa Catarina de Alexandria, que acolhe meus filhos muito bem.
0: Olha que lindo,
1: né? Eles
0: que
1: são, lindo. Eles são muito bem recebidos, nós somos muito bem acolhidos na igreja.
0: Que maravilha.
1: Eu não consigo mais acompanhar como eu acompanhava devido a que eu cuido da minha mãe, né?
0: Claro.
1: Então, final de semana é bem mais tenso, que não tem aula, não tem cuidadora, não tenho, né? Então, fico eu em todos os afazeres. Mas, todos os domingos de manhã, eu tento me manter firme,
0: certo,
1: e me apegar na fé, Pablo.
0: Olha, você é um testemunho vivo. Você é um testemunho vivo até para o seu pai. Sim. Até para o seu pai.
1: Então, só para resumir rapidinho, padre, que eu vou tentar, né, ser breve. Em 2014, que eu tive o Pedro, foi uma gravidez de risco, quase somos nós dois, né?
0: Sim.
1: Em 2016, meu esposo teve um câncer raro, que foi um câncer de pele que infiltrou no osso do maxilar. Ele perdeu parte do maxilar.
0: Puxa vida.
1: Aí, em 2018, veio o diagnóstico do Pedro, foram os diagnósticos progressivos, né? Conforme foi terapia, acompanhando, vieram as outras. Ele faz acompanhamento de puberdade precoce.
0: Sim.
1: Mas eu falo para o senhor que vem as bênçãos. Esse é o meu segundo casamento, padre. E eu consegui a nulidade do meu primeiro casamento.
0: Olha aí.
1: Porque foi caso de violência e de agressão. Então, eu não resisti, porque eu queria muito, muito, muito comungar e tudo,
0: isso,
1: né? Então, foi um processo longo, demorado. E, por incrível que pareça, padre, foi graças ao câncer do meu esposo que nós chegamos a um juiz de nulidade.
0: Sério?
1: Sério.
0: Puxa,
1: meu esposo tratou em Barretos.
0: Entendi.
1: O padre Túlio, né? Então, ele conseguiu dar uma celeridade nesse processo, mas ainda assim demorou 2 anos. Casamos na igreja, meus filhos foram coroinhas, eu passei no concurso da rede
0: Amém.
1: Estadual, um concurso de nível nacional, eu passei em 14º lugar.
0: Louvado
1: então,
0: seja Deus.
1: Então, assim, eu tô há 2 anos cuidando da minha mãe e eu vejo isso também como uma evolução espiritual para mim.
0: Entendi.
1: Porque invertemos os papéis, né?
0: Claro, é.
1: E assim, eu em tudo dá graças.
0: Obrigado pela sua partilha, viu? Sua partilha é muito edificante.
1: E a leitura orante de Jó me tocou muito. Em tudo dá graças, né?
0: Entendi.
1: Em tudo dá graças, que bênção chega. Porque às vezes a gente se prende muito às provações e esquece das bênçãos, da graça.
0: Tá certo. Andréia, o nome do seu paizinho?
1: O meu pai é Amaurílio.
0: Amaurílio. Deixa eu te
1: então
0: fazer
1: eu peço...
0: um... Amaurílio.
1: Fala. Eu peço principalmente que a minha filha.

0: Ela reza o terço diariamente e ela fala: mãe, eu rezo pela conversão do vô. Eu ainda vou ver meu vô curtido, porque ela é de muita fé.
1: Entendi.
0: É uma bênção na minha vida. Uma menina de 16 anos que o foco é estudo e igreja.
1: Andréia, talvez você tenha, mas mesmo que tenha, eu vou mandar. Meu coração está pedindo. Quero mandar para você, de presente, o livro Inabalável. Se você já tem, você dê para alguém. Tá bom?
0: Não, esse vai ser para mim.
1: Tá bom.
0: Nós temos os outros livros do Senhor, eu sempre compro aqui. Nós temos a Rede do Divino Amor, né?
1: Tá bom.
0: Que vende os produtos de evangelizar.
1: Tá bom, mas esse vai com dedicatória para você.
0: Ai, padre, uma bênção.
1: Então fica na linha, fica na linha.
0: E eu vou falar, só vou falar mais uma coisa, viu? Eu e minha mãe acompanhamos o programa do Senhor, a minha sogra também, a Tereza, e a gente reza, padre, pelo seu sacerdócio, pela sua fé de evangelizar.
1: Amém.
0: A gente acompanha a Noite de Louvor,
1: que
0: acompanha o padre Renatinho, o padre Cristian Chancar, o padre
1: Jorge, toda a equipe.
0: Toda a equipe, irmã Zélia, então, irmã Ana Paula, misericórdia, que a minha irmã Ana Paula me toca de um jeito que...
1: Demais, demais.
0: Assim, que bom. A gente reza muito pelo seu sacerdócio e pela sua saúde.
1: Obrigado.
0: A gente vê que o senhor também passa por provações, então, se o senhor, como um sacerdote, como uma pessoa, né, de fé,
1: assim,
0: como o senhor, passa por suas provações, quem somos nós para questionarmos as nossas?
1: Filha, Deus abençoe, fique na linha, porque eu preciso do seu endereço para mandar o livro para você. Meu abraço, Andréia, de Juína, Mato Grosso. Gente, um testemunho do começo ao fim, extremamente edificante. Ela acompanha pela Parabólica Digital, canal 329. Lá tem a Rádio Nazaré FM, Dom Neri José Tondelo, da Diocese de Juína. Escute esse testemunho, dá tempo. Vai lá, sacristão.
2: Oi, padre.
1: Oi.
2: Aqui é Suelen, do estado do Pará.
1: Pois
2: após
1: não.
2: O milagre da cura do alcoolismo, no ano de 2019, o grande sonho era a chegada de um bebê. Naquele ano, o senhor estava determinado a rezar por mulheres que gostariam de ter o dom da gravidez. E de novena em novena, lá fomos nós. Em novembro de 2021... veio a graça. Meu filho vai fazer 4 anos. Toca o sino, sacristão. São José rogou.
1: São José providenciou.
2: Obrigado, padre.
1: Amém.
2: Muito obrigado por tudo.
1: Eu que agradeço e reze por mim mesmo. Lá, Suelen do Pará. E eu volto rezando a novena e rezando pelos leigos. Amanhã é dia dos leigos, dentro do mês vocacional. Você volta comigo? Então chame teu amigo, tua amiga. De repente a pessoa não se deu conta que começou a novena de Santa Mônica, Santo Agostinho. Nós voltamos já. Volte comigo.

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0: 9 minutos para as 11 horas da manhã. 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
0: 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Estou falando da loja Luna Marmeleiro. 7 para as 11.

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Hoje, dia de Nossa Senhora Rainha, aniversário de Dom Moacir Aparecido de Freitas, da Diocese de Votuporanga, São Paulo. Também aniversário da Rádio Cor FM, Formiga, Minas Gerais. Terra FM, Guarda dos Ferreiros, Minas Gerais. Amanhã, Rádio Bom Jesus FM, de Cuiabá, Mato Grosso. Amado povo de Deus, eu quero que você reze comigo pela vocação dos leigos. Leigas, são aqueles que nascem do batismo para ser sal da terra e luz do mundo. Repita comigo. Abençoai, ó Pai Celestial, os vossos filhos e filhas, que como leigos e leigas, vivem no meio do mundo. Dai-lhes uma fé viva, uma luminosa esperança e um ardente amor apostólico, para que possam ser sempre exemplo no lar, no trabalho, na sociedade, protagonistas do anúncio e do testemunho do Evangelho do vosso Filho, nosso Senhor Jesus Cristo. Em qualquer estado de vida em que viverem, enriquecei-os com os dons do Espírito Santo, para que possam cooperar com a vossa e a nossa Santa Igreja, Mãe e Mestra, na sua essencial missão de evangelizar e renovar a face da terra. Ó Divino Espírito Santo, amor do Pai e do Filho, que conduzis a Igreja de Deus por entre as vicissitudes da história, tornai nossos irmãos leigos e leigas cada vez mais dóceis e generosamente abertos às vossas luzes e inspirações, para que se capacitem sempre mais para levar o reino de Deus a todas as famílias e ao mundo inteiro. Amém. Amém. Parabéns a todos os leigos e leigas. Você sabe que a sede da obra Evangelizar é Preciso? Ela é no Santuário de Nossa Senhora de Guadalupe. E nós estamos precisando de ajuda. Nós estamos na primeira etapa. Ajude a pintar a casa da mãe. Esse é o nosso grande slogan. Mas nós decidimos, e isso não é uma decisão minha, foi do CAEP, Conselho Pastoral Econômico, a necessidade da climatização. O estado da pintura é lamentável, mas nós precisamos climatizar. É muito quente, as luzes da televisão é muito quente. Então, você pode fazer a sua doação, por favor. Todo valor é bem-vindo. Mas a partir de R$500, seu nome fica no livro da Casa da Mãe. Você vai ver agora o livro. Gente colaborando lá de Colombo, Maria Elisa, de Colombo, rezando pela família Cardoso, de Curitiba, Denise, depois Agostinho, de Piraquara, de Fazenda Rio Grande. Então, acesse livrocasadamãe.com.br. pelo QR Code que está na tela, ou fazendo um Pix no CNPJ do Santuário, 76-648-500-004355. Tá aí o nosso apelo, ajude a pintar a casa da mãe. E vamos juntos à novena de Santa Mônica. De novo, vou pegar o Jornal do Evangelizador, onde na página 7 você tem a novena. Santa Mônica, Santo Agostinho, rogai por nós. Terceiro dia. Santa Mônica e Santo Agostinho, levai-nos à verdadeira conversão. Santa Mônica, Santo Agostinho, levai-nos à verdadeira conversão. Santa Mônica, Santo Agostinho, levai-nos à verdadeira conversão. Ó Santa Mônica, que pela oração e pelas lágrimas alcançaste de Deus a conversão do vosso filho e de vosso marido. Olhai para o meu coração amargurado,
rezo agora por esta pessoa que tantos dissabores e sofrimentos causam meu coração e toda a minha família. Diga o nome. Diga a pessoa. Santa Mônica, que vossas orações se juntem às minhas para comover o bom Deus, a fim de que Ele, Deus vivo e verdadeiro, faça com que esta pessoa por quem rezo possa voltar ao bom caminho. Santa Mônica, fazei com que o Pai do Céu chame de volta à casa paterna este filho pródigo. Dá-me esta alegria e serei para sempre agradecido. Oremos. Ó Deus, consolador dos aflitos, saúde dos que em vós esperam, que aceitaste misericordiosamente as piedosas lágrimas da bem-aventurada mãe Mônica, pela conversão do filho Agostinho e do marido Patrício, concedei-nos pela vossa intercessão que choremos os nossos pecados e encontremos as indulgências da vossa graça por nosso Senhor Jesus Cristo, vosso Filho, na unidade do Espírito Santo. Amém. Santo Agostinho, rogai por nós. Santa Mônica, rogai por nós. O Senhor esteja convosco. Ele está no meio de nós. Abençoai, Senhor, o encontro que está acontecendo nos Estados Unidos. Abençoai o final de semana de todo o povo de Deus. Abençoai a água, a roupa dos enfermos, as fotos de família, os remédios, por intercessão de Nossa Senhora do Carmo, São Pio de Pietrelcina, nos méritos da Santa Chagas, em nome do Pai, do Filho e do Espírito Santo. Amém. Bom final de semana. E eu termino com um clipe Obrigado Deus, de YouTube, Padre Manzotti. Se inscreva. 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

0: Rapaz do céu, que pancada, obrigado.
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3: 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Alguns comunicados para este sábado. Vem aí, grande festa na comunidade do quilômetro 15, na comunidade Nossa Senhora da Salete, lá no quilômetro 15, né? É neste domingo, amanhã, dia 23, a festa do Copadroeiro São Roque. Às 10h30 tem missa ao meio-dia, grande churrascada, R$140 o espeto. Também haverá venda na hora de bebidas, saladas, maionese, cuca, pão, buffet de sobremesa. Após o almoço, terá bingo com ótimos prêmios. Entre eles vai ter ovelha, bezerro, porco. Reserva de carne com o Clóvis no 469-9971-1722. Com o Edson no 469-8805-7485, com o Leonor no 469-9975-8370, com o Amarildo no 469-2000-5975. E o Clóvis da Ponte está lembrando que foi perdido 3 blocos, né? Eles já sabem qual é a numeração que foi perdido, então fique atento, né? Se você comprar de pessoas que não são da comunidade do quilômetro 15, não terá direito a retirar o churrasco amanhã, tá bom? Participe, festa lá no quilômetro 15 amanhã, na comunidade 15, capela Nossa Senhora da Salete, copadroeiro São Roque. E tem mais um convite aqui, é para dia 30 de agosto, vai ter almoço na comunidade do Manduri, às 12 horas. O valor é R$40. O cardápio é porco na grelha, galeto, arroz, farofa, pão, saladas diversas. Crianças acima de 10 anos vão pagar normal. O local é o pavilhão da comunidade do Manduri. À tarde, haverá rodadas de bingo com ótimos prêmios. As reservas do almoço até sexta-feira, dia 28, ao meio-dia. Ligue para o Felipe no 469-9982-9661. Tem que levar pratos e talheres. 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
2: Nota de agradecimento. A família Bruxel, ainda consternada com a perda do seu ente querido, o senhor Ivo Alfredo Bruxel, vem por meio deste agradecer a todos os amigos, familiares, ao ministro Jaimir, Neiva, a Guarda São Cristóvão e a Funerária Nossa Senhora Aparecida Pasque de Marmeleiro. Enfim, a todos que de uma forma ou de outra confortaram a família e ajudaram nesse momento de dor. E convidam a todos para a missa de sétimo dia, que será realizada hoje, dia 22, às 19 horas, na Igreja Matriz Santa Rita de Cássia de Marmeleiro. A família enlutada agradece: vou ao Pai, mas nunca esquecerei aqueles que amei na terra.
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0: Muito bom dia, está começando na Cristal agora mais um programa, o programa da Prefeitura Municipal de Marmereiro, nesta manhã de sábado, hoje já dia 22 de agosto, ano 2026. No programa de hoje, vamos bater um papo com Alan Grasman, do Departamento de Esportes, também com o prefeito Jander Loss. Primeiramente, o Alan Grasman falando com a gente. Alan, bom dia. Quais as atividades do Departamento de Esportes para esse final de semana?
1: Bom dia, Ayrton. Bom dia a todos os ouvintes aí da Rádio Cristal. Teremos aí mais um fim de semana movimentado. Marmeleiro recebe mais uma vez uma etapa do Sul Brasileiro de Rolimã e Trix. Então, é a terceira vez que nossa cidade vai receber esse evento, né? Vai movimentar bastante a nossa cidade. É um evento cada vez maior. Então ela vai ficar concentrada, o que já está ficando aí já todo ano aqui na rua José Ivanir Pilate, né?
0: Conhecida por Rua 6, né?
1: Exatamente. É bom falar, né? Porque às vezes o pessoal está mais adaptado à antiga nomenclatura. Então são esperados mais de 80 pilotos, assim, denominados, né? Que vão tomar aí conta ali das ladeiras, né, da rua. Então bastante movimentado ali. O departamento já está aí essa semana trabalhando ali, principalmente o pessoal do urbanismo. Agradecer sempre o Mário e o pessoal do urbanismo, sempre dá o suporte quando a gente precisa. Estão fazendo ali alguns ajustes na pista. Amanhã eles já começam a fazer algumas adequações deles na pista, né? Mas a rua será isolada então no domingo, a partir das 8h30, para que transcorra o evento aí até por volta das 5, 6 horas da tarde.
0: Tá certo, Alan. E esse final de semana também tem suíço rolando.
1: Isso, nós temos as duas partidas semifinais do 27º Campeonato Municipal de Futebol Suíço. Então, a partir das 14h30 da tarde,

0: Temos dois jogos ali no módulo, né? O tempo esse ano acabou complicando um pouquinho a competição, né? Mas quanto a isso, a gente não tem muito controle. Então, Manduri e Tarugo Atlético Galácticos fazem o primeiro confronto. E na sequência aí, temos o São Jorge e o Comercial Marmeleiro. Então, vão definir aí quem fará a final, a decisão da competição. E deve daí na sequência, né? Então, neste sábado, os dois jogos da semifinal e no próximo sábado, então, está programado, se o tempo colaborar. Ainda mais por ser final, a gente sempre espera um tempo bom mesmo, né? Para que a gente possa encher as dependências do módulo e fazer as finais.
1: E o futsal, como é que está? No ginásio Valnei Pires, interditado.
0: Isso, então na sequência nós já temos, assim que concluído o suíço, o futsal. Já foi feito arbitral, já foi feito o grupamento, já foi definido todas as particularidades de funcionamento do campeonato. E na sequência nós vamos ter início, então, a competição que vai se concentrar no ginásio do bairro Alvorada e no ginásio do bairro Ipiranga. Então até que se conclua a obra ali no ginásio, né? A gente vai ter o início, a continuidade do campeonato. Quem sabe fazer as decisões já no nosso ginásio Valnei Pires totalmente, né, restaurado.
1: E nesta semana a Marmeleiro esteve fora também participando de competições.
0: Isso, nós tivemos o atleta o Pagno e o Cleiton, que são dois paradesportos, né, do arremesso de peso aqui do nosso município. Então estiveram participando aí dos Parajates, apesar do Parajates nessa ocasião ele ser em Santa Catarina, na modalidade do paradesporto, apesar dos atletas serem aqui de Marmeleiro, aqui do Paraná, eles podem participar lá, porque isso lhe dá a possibilidade de ingressar no brasileiro e nas competições nacionais. Então é uma espécie de uma seletiva, conforme você vai pontuando, né, eles vão somando. Então foram bem, né, nos próximos dias até a gente vai estar divulgando aí certinho a questão do posicionamento, do ranqueamento nacional deles, porque isso é muito importante, que vai colocar atletas de Marmeleiro num cenário brasileiro, né, do paradesporto.
1: Mais alguma informação de esportes, Alain?
0: Então nós temos os dois futsal, o masculino e o feminino, que vão ingressar então na Copa Sudoeste a partir da primeira semana, aí, programado a primeira semana de setembro, ou a Copa Sudoeste de futsal. Então a modalidade que o Marmeleiro foi campeã o ano passado no masculino, né, vai defender o título, e o feminino também. Esses jogos vão acontecer nas terças o masculino e a princípio no sábado o feminino. Mesma situação, em virtude aí do ginásio estar passando por reformas, os jogos da Copa Sudoeste, né, então nós vamos mandar lá no ginásio do bairro São Judas Tadeu.
1: Esse então bate-papo que tivemos no programa de hoje com o diretor do Departamento de Esporte de Marmeleiro, Alain Crasma. Na sequência do programa também conversamos com o prefeito de Marmeleiro, prefeito Jander Loss. Prefeito, uma semana bastante corrida, bastante agitada no município também.
2: Com certeza, Ayrton. Bom dia, Ayrton. Bom dia ao nosso diretor de esportes, o Alain Crasma. Então, bastante corrido. Sempre tem muitas atividades aí, muitos compromissos, né? Eu quero começar falando, então, do show que nós tivemos aí na Praça Central no domingo, né? Show com o padre Ezequiel Dalpozo. Então, um show fantástico aí, onde tivemos a presença de muitas pessoas que vieram prestigiar esse show. A gente fica contente com isso quando a gente organiza algum evento, né, Ayrton, que as pessoas prestigiam. Isso nos motiva, né, a trazer outros eventos para o nosso município de Marmeleiro. Então, esse foi um show religioso, um show assim que a gente gostou muito. E esse padre, ele traz, então, aí prega o evangelho através da música e canta música aí, não só música da religião católica, né, são hinos também das outras religiões. Então acho que isso é importante nessa integração entre as religiões. Eu sempre falo, né, que o nosso Deus é um só, então independente da religião que cada um segue, aí acho que nós temos que sempre estar presente aí, pedindo a proteção do nosso Pai Maior. Então, agradecer, né, quem esteve presente, agradecer ao Departamento de Educação e Cultura por ter organizado esse show. Eu acho que é isso que nós precisamos, né? Estar trabalhando sempre unido aí com todos os departamentos, né? Os diretores todos estiveram presentes, vereadores, então a gente fica feliz com isso, né? Também aí, ao longo da semana mantive agenda, né, constante com os diretores dos departamentos municipais, buscando alinhamento dos trabalhos e as ações desenvolvidas pela administração, além do atendimento à população. Então muitas pessoas nos procuram aí no gabinete, como eu sempre falo, eu não fecho as portas para ninguém, só não atendo se não conseguir mesmo. Então, na medida do possível, a gente tenta ajudar todas as pessoas, né? também acompanhando as atividades nas unidades de saúde, em especial na unidade do centro, onde pude ver de perto os pacientes que estavam testando e escolhendo as armações dos óculos. Impressionante, né, com a quantidade de pessoas que precisam usar óculos, né? Nós estamos aqui, né, Ayrton? Nós já estamos usando, né?
1: Já faz tempo, desde os 18 anos.
2: Então ainda na área aí da saúde, junto com a nossa diretora de departamento aí, a Rosemar Scolari, anunciamos a ativação da rede Wi-Fi pública, então disponibilizando acesso gratuito à internet aos cidadãos que utilizam o serviço das unidades. Todas as UBSs do nosso município de Marmeleiro agora têm a rede Wi-Fi. Então isso ajuda muito, né, as pessoas que estão lá, os pacientes que de repente precisam se comunicar com algum familiar ou alguma coisa nesse sentido, e não tinha. Então poucos os telefones que funcionavam, né, principalmente ali no centro, na UBS do centro. Então o meu mesmo não funcionava lá dentro. Quando eu precisava ir lá, já ficava sem internet. Então isso é interessante e importante, né, para as pessoas terem esse acesso, né?
1: Prefeito, vamos falar um pouquinho do Departamento de Assistência Social? O frio voltou, né?
2: Com certeza, né? Então, no Departamento de Assistência Social, seguimos com os atendimentos à população, oferecendo orientações, encaminhamentos e acompanhamento às famílias que necessitam dos serviços socioassistenciais. Sempre com o objetivo de fortalecer o cuidado, a proteção social e a qualidade de vida. Então, no CRAS, o Centro de Referência de Assistência Social, além dos atendimentos individuais e do acompanhamento às famílias pelo PAIF, seguimos desenvolvendo as atividades coletivas em alusão ao Agosto Lilás, mês de conscientização pelo fim da violência contra a mulher. Então, nessa semana foi realizada uma oficina de pintura em taças, proporcionando um momento de criatividade, integração e fortalecimento da autoestima das participantes. Então, durante a atividade também foi promovida uma roda de conversa sobre a importância da prevenção à violência contra a mulher. Hoje, 22 de agosto... temos uma ação em parceria com o CESUL por meio do projeto Sementes Bem Viver, juntamente com o Conselho Municipal dos Direitos da Mulher e o CRAS. Um grupo de mulheres do município foi levado até Francisco Beltrão, onde participou de um dia de beleza nas dependências do CESUL, com momentos de cuidado pessoal, valorização da autoestima e fortalecimento dos vínculos entre os participantes. As participantes, né? No Centro de Convivência, as atividades continuam normalmente com os grupos de crianças, adolescentes e idosos, promovendo convivência, desenvolvimento de habilidades, lazer e fortalecimento dos vínculos familiares e comunitários. Então, reforçamos ainda que o Agosto Lilás nos lembra que o enfrentamento à violência contra a mulher é responsabilidade de toda a sociedade. Quem precisar de orientação ou apoio pode procurar o CRAS ou o Departamento Municipal de Assistência Social.
1: Perfeito. A equipe do Mário trabalhando no urbanismo, a semana também com um pouco de chuva, mas conseguiram fazer o trabalho.
2: Essa semana até deu uma trégua, chuva, né? Trabalhamos segunda, terça e quarta, né? Depois na quinta deu uma chuva, na sexta um pouco também, ficou meio nublado, né? Mas sempre o departamento aí segue com os trabalhos de limpeza, manutenção em vias e espaços públicos do município. Também foi realizado em conjunto com o Departamento de Trânsito o serviço de pintura e preparação para a rua que será palco do evento do Rolimã neste domingo. Então, como o nosso diretor Alan já citou, na rua José Ivanir Pilatia, a antiga rua 6, como de costume, né, já são vários anos que é feito esse evento do Rolimã, então mais uma vez acontecendo isso em Marmeleiro, isso demonstra então o compromisso, né, que principalmente hoje falando de esportes, o nosso diretor Alan tem aí com todo tipo de modalidade envolvendo o esporte. Então, às vezes eu até brinco com o Alan que ele tem que dar uma segurada aí, porque ele fez esse campeonato até de bodoc, mas isso faz parte, eu acho que isso aí contenta a todos. Infelizmente, tem alguns ainda que acabam criticando, né? Mas não é fácil. É só quem está à frente, né, do departamento para saber as dificuldades que tem para resolver isso tudo. Que não é simplesmente você fazer ou largar um carrinho de rolimã ali, não. Tu tem que ter uma preparação. Veja bem, tem a equipe do urbanismo, tem a equipe do trânsito, foi feito pinturas nos meios fios, né? Foi feito toda a limpeza, feito a manutenção na pista, né? Para que esses rolimãs, esses carrinhos possam andar normalmente. Então, não é tão simples assim. Quem não está a par da situação acha que é fácil, mas no momento em que você assume o compromisso, você vai ver as dificuldades que tem que ser enfrentada, né?
1: Tem o antes, o durante e o depois.
2: Certeza.
1: Prefeito, vamos falar um pouquinho do Departamento da Agricultura. Sábado passado conversamos aí com a diretora, Keila Valando.
2: Exato. Então, veja que praticamente todos os sábados a gente procura trazer um diretor para fazer as suas explanações, né? Porque, como eu sempre falo, a gente não consegue estar a par de todos os detalhes de cada departamento. A gente acompanha, né? Dá uma pincelada por alto, mas é bom que o diretor venha, né, e faça essa sua explanação. Então, hoje aí nós temos o Alan. Sábado passado nós tivemos a Keila Valando, que é da Agricultura, tivemos também a Rose, da Saúde, e assim por diante, né? Cada pouco vem um dar os seus esclarecimentos, né? Então, na Agricultura, no dia 18 de agosto, foi realizada uma reunião em parceria com a Cresol e a Global para o levantamento do número de fontes de água que necessitam de ações de proteção, tá? Então, esse trabalho também envolve o Departamento de Meio Ambiente, Recursos Hídricos, e busca identificar as necessidades e estabelecer ações conjuntas para a preservação dos recursos hídricos do município. No dia 19 de agosto, houve participação em reunião realizada em Francisco Beltrão, junto ao Núcleo dos Médicos Veterinários e à empresa Lely, para apresentação de discussão sobre a tecnologia de ordenha robotizada. Então, esse é o robô que tira leite aí das nossas vaquinhas, aí, né? O encontro contribuiu para a atualização técnica e para o conhecimento de novas soluções voltadas à eficiência, produtividade e gestão das propriedades leiteiras. No dia 20 de agosto, foi realizado o abastecimento de nitrogênio líquido e a entrega de sêmen aos produtores rurais cadastrados, dando continuidade às ações do Programa Municipal de Melhoramento Genético e contribuindo para o fortalecimento dos rebanhos da atividade pecuária. Durante a semana também foi elaborado o texto para a redação de legislação municipal relacionada à vacinação de bezerras, com o objetivo de estabelecer diretrizes e procedimentos para a produção, para a promoção da sanidade animal e a prevenção de enfermidades nos rebanhos. Ainda na semana foi realizado treinamento com a equipe de médicos veterinários do CONSAD, com orientações sobre postura profissional, procedimentos e condutas durante as auditorias, buscando o alinhamento técnico da equipe e o cumprimento das normas aplicáveis. Também foram realizadas verificações de documentação e visitas técnicas em agroindústrias do município, acompanhando as condições de funcionamento e a documentação necessária e os aspectos técnicos e sanitários, contribuindo para a regularização e o fortalecimento das agroindústrias locais. Na parte administrativa, foram desenvolvidas ações relacionadas aos processos de aquisição do departamento com elaboração de solicitação de orçamentos para futuras licitações, subsidiando o planejamento das contratações públicas.
1: Prefeito, e o Departamento de Saúde hoje tem um dia D de multivacinação, né? Além de ter os demais atendimentos que teve na semana, né?
2: Com certeza. Então, também estive lá, né, para fazer as vacinas, né? Então, na saúde, encerramos a semana com mais de 2 mil atendimentos realizados, demonstrando o trabalho contínuo das nossas equipes para atender a população. Então, né, hoje e ontem, né, estamos em campanha de vacinação e ainda dá tempo, né, de procurar a unidade de saúde mais próxima da sua casa para se vacinar. O atendimento da campanha segue até as 15 horas de hoje. Então, para quem não foi, ainda dá tempo. Temos mais umas horinhas aí, mais 3 horas aí para procurar, né?
1: É, tem a vacinação acontecendo no Santa Rita, no centro, aí na sala 3 e também lá no Alto São Mateus.
2: Exatamente.
1: Se vacinar, sabe? E leve a carteirinha e documento com foto.
2: Com certeza.
1: Prefeito, Departamento de Viação e Obras Interior, como foi?
2: Departamento de Viação, então, essa semana, como já citou, deu uma trégua aí na chuva, aí deu para trabalhar um pouco. E também temos um aviso aqui importante aí à nossa população. Então, nessa segunda-feira, dia 24 de agosto, a ponte do Manduri, então a ponte que desce sentido ao Manduri, ali no calçamento, ela será interditada durante o período da interdição. Orientamos os motoristas e moradores que utilizam o trecho a programarem seus deslocamentos e utilizarem rotas alternativas. Tá? Então pedimos a compreensão de todos e reforçamos a importância de respeitar a sinalização e as orientações do local. Então essa ponte ali, nessa semana, ela teve um problema ali na cabeceira dela, ela teve se deslocou um pouco, então agora vamos ter que fazer uma reforma total nela. Então, infelizmente, vai dar um transtorno, mas não tem o que fazer. Sem a ponte nós não conseguimos trabalhar. Então, temos que ter essa reforma aí para melhor trânsito ali naquele local. Então, as pessoas que moram ali vão ter um transtorno, vão ter que fazer uma volta aí, um desvio, alguma coisa, vai aumentar um pouco o percurso, mas isso é provisoriamente, para poucos dias. Então, infelizmente, aconteceu isso e temos que resolver, né?
1: Perfeito. A renovação da frota continua acontecendo. Na semana, foram liberados os veículos, caminhão que estava em exposição na frente da prefeitura.
2: Exato, então a gente tem feito essa renovação. Às vezes as pessoas vêm até comentar, o pessoal está criticando que estão comprando muitos veículos. Se não fosse necessário, não seria adquirido, entendeu? Então a gente pretende renovar. Um exemplo disso, você pode ver que o problema com o transporte escolar foi resolvido, né? Porque foi adquirido ônibus novos. Então, a gente precisa fazer isso, né? Diminui também a manutenção, então mais segurança para os alunos, mais segurança para os motoristas. E no restante da frota não é diferente. Então, na parte da aviação, a gente já fez uma renovação. Estamos fazendo também a renovação nos veículos da saúde. Você pode ver que tem um ônibus exposto lá na frente, né, da prefeitura. Tem mais uma van. Vai chegar mais uma van para a saúde. Tem dois veículos lá que é para a administração. Para tu ter uma ideia, Ayrton, então ontem, sexta-feira, nós temos dois veículos para a administração. Ontem não estava sem nenhum. Tivemos que pegar um emprestado, assim, para o pessoal entender, de um outro departamento, porque não estava sem. Tinha um em Foz do Iguaçu e outro em Curitiba. Então, a gente precisa, a gente necessita de mais veículos. Então, nós estamos fazendo essa renovação por causa da necessidade, porque tem alguns departamentos que estavam faltando veículos e outros que já estão já com bastante quilometragem, né? Então, nós precisamos substituir, principalmente os veículos da saúde. Roda muito, né? Então, eu sempre falo o seguinte, nós vamos muito a Curitiba. Então, um veículo que vai a Curitiba e volta são 1.000 quilômetros. Então, esse veículo ele vai fazer em torno de 100.000 quilômetros por ano. Então, 3, 4 anos, você tem que trocar, não tem o que fazer, começa a dar muita manutenção. Sem contar o risco, né? Risco do motorista, risco dos pacientes. Então, a gente tem feito isso, né? Tem procurado melhorar essa frota, né? Renovar a frota, justamente para ter mais qualidade e mais segurança. Né?
1: Como será a próxima semana, prefeito?
2: Então, na próxima semana, não tenho nenhuma viagem marcada ainda até o momento, né? Como a gente sempre comenta, às vezes surge alguma de imprevisto aí, que tem que sair. E também quero acompanhar bastante os serviços, né? Acompanhar aí nos vários departamentos aí que eu preciso sempre estar acompanhando. Então, provavelmente na semana, se o tempo colaborar, acho que não tem muita previsão de chuva, vai dar para trabalhar, todos os departamentos vão trabalhar com tranquilidade e vamos estar acompanhando aí com certeza.
1: Tá bom, esse então o programa de hoje, o programa da Prefeitura Municipal de Marmereiro. No sábado que vem a gente volta com mais informações. Sábado que vem vamos falar do desfile de 7 de setembro, né? Tá se avizinhando, vamos ter o desfile de 7 de setembro. Fiquem ligados com a programação da Rádio Cristal. Durante a semana tem mais informações do município de Marmereiro.
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8: Dia, queridos ouvintes da Rádio Tal, estamos aqui mais um sábado de agosto, mês vocacional, celebrando todas as vocações neste mês. E queremos saudar você que nos ouve aqui na cidade, as famílias das comunidades do interior que estão sempre nesse horário escutando a Rádio Cristal FM. E também ouvindo as informações da paróquia Santa Rita de Cássia. Cada dia uma pastoral, um movimento, e hoje, sábado, é o dia da pastoral familiar. Vim aqui conversar com vocês, queridas famílias. E eu convido você, meu irmão, minha irmã, a traçar o sinal da nossa fé. Em nome do Pai, do Filho e do Espírito Santo. Amém. Rezamos a oração do anjo. o anjo do Senhor anunciou a Maria e ela concebeu do Espírito Santo. Eis aqui a serva do Senhor, faça-se em mim segundo a vossa palavra. E o Verbo se fez carne e habitou entre nós. Ave Maria, cheia de graça, o Senhor é convosco, bendita sois vós entre as mulheres, e bendito é o fruto do vosso ventre, Jesus. Santa Maria, Mãe de Deus, rogai por nós, pecadores, agora e na hora de nossa morte. Amém. Rogai por nós, Santa Mãe de Deus, para que sejamos dignos das promessas de Cristo. Oremos, derramai, ó Deus, a vossa graça em nossos corações, para que, conhecendo pela mensagem do anjo a encarnação do vosso Filho, cheguemos por sua paixão e cruz à glória da ressurreição. Por Cristo nosso Senhor. Amém. Glória ao Pai, ao Filho e ao Espírito Santo, assim como era no princípio, por todos os séculos dos séculos. Amém. E agora vamos ver qual é o santo que celebramos na nossa igreja. É dia de celebrar Nossa Senhora Rainha. O Papa Leão XII criou essa celebração no ano de 1954 por meio da encíclica A Rainha do Céu. A data de hoje lembra que Maria participa da glória por ser sua mãe e por sua santidade única. Essa data fica 8 dias depois da solenidade da Assunção de Nossa Senhora, comemorada no dia 15 de agosto. Ligando o fato de Maria ter sido elevada ao céu e a sua dupla coroação, que significa a virgindade e a maternidade. A festa possui a finalidade de que todos reconheçam mais claramente e melhor honrem o clemente e materno império de graças da nossa mãe, a Mãe de Deus. Ó querida mãezinha, coloca-nos sob tua proteção e auxílio, que debaixo do seu manto sejamos acolhidos, consolados e amparados. Tu és a nossa mãe, e nós nos entregamos mais uma vez durante este dia dedicado à tua proteção. Reine sobre o mundo inteiro. Amém. Nossa Senhora Rainha, rogai por nós. E agora vamos ver alguns dos avisos da Paróquia Santa Rita para próxima semana, esse final de semana também. Hoje, sábado, está acontecendo desde as 7 horas da manhã até as 19 horas, o momento de adoração ao Santíssimo Sacramento. Cada pastoral, cada movimento tem o seu horário. Você, meu irmão, minha irmã, que ainda não passou pelo cenáculo, aproveite este dia. Jesus está exposto no ostensório. E é ali que nós vamos ter um encontro pessoal com Jesus, momento de oração. Desde manhã às 8 horas está acontecendo em Realeza o encontro das mães que oram pelos filhos. Às 14h30, batizado na matriz. Então não percam o horário aí, os pais e padrinhos. 14h30 hoje, batizado na matriz. 17 horas, casamento de Jonathan e Ana Ribas. Na matriz, missa às 19 horas e celebração na Capela São Judas Tadeu. Amanhã, domingo, dia 23, 8 horas, missa Santa Brígida, São Leopoldo Mandique, 9h30, Nossa Senhora do Caravaggio, Nossa Senhora da Conceição. Às 10 horas, terá missa e festa na comunidade Nossa Senhora da Saleta, no quilômetro 15. Quarta-feira, dia 26, atendimento do padre na Secretaria Paroquial, 15 horas, missa e novena do Perpétuo Socorro na Matriz, e 19h30, celebração no São Jerônimo. Quinta-feira, visita aos doentes e bênção nas famílias de manhã, na quinta-feira, 19h30, RCC na Matriz, e também 19h30, missa Santo Agostinho no bairro Três Pinheiros. E agora, meu irmão, convido você para juntos ouvirmos o evangelho de hoje, que é narrado por São Lucas. Proclamação do Evangelho de Jesus Cristo, narrado por Lucas. Naquele tempo, o anjo Gabriel foi enviado por Deus a uma cidade da Galiléia chamada Nazaré, a uma virgem prometida em casamento e a um homem chamado José. Ele era descendente de Davi e o nome da virgem era Maria. O anjo entrou onde ela estava e disse: "Alegra-te, cheia de graça, o Senhor está contigo." Maria ficou perturbada com essas palavras e começou a pensar qual seria o significado desta saudação. O anjo então disse-lhe: "Não tenhas medo, Maria, porque encontraste graça diante de Deus. Eis que conceberá e dará à luz a um filho, que porás o nome de Jesus. Ele será grande, será chamado Filho do Altíssimo, e o Senhor Deus lhe dará um trono de seu pai Davi. Ele reinará para sempre sobre todos os descendentes de Jacó, e o seu reino não terá fim." Maria perguntou ao anjo: "Como acontecerá isso, se eu não conheço homem algum?" O anjo respondeu: "O Espírito virá sobre ti, e o poder do Altíssimo te cobrirá com a sua sombra. Por isso, o menino que vai nascer será chamado Santo, Filho de Deus. Também Isabel, tua parenta, concebeu um filho na velhice. Este já é o sexto mês daquela que era considerável estéril, porque para Deus nada é impossível." Maria então disse: "Eis aqui a serva do Senhor, faça-se em mim segundo a tua palavra." E o anjo retirou-se. Palavra da salvação. E agora nós queremos dedicar esse momento especial para também fazermos um agradecimento especial a todas as pessoas que se envolveram durante a Semana da Família. Estiveram caminhando conosco como irmãos em Cristo e como igreja. A Semana da Família acontece em todo o Brasil. E nós aqui também tivemos diferentes atividades, momentos de oração e encerrando com o show do Padre Ezequiel no domingo, que foi um dia abençoado, um dia de muita paz, um dia de música e evangelização. Então, a pastoral familiar está agradecendo primeiro a Deus pelas bênçãos derramadas durante a Semana da Família, que aconteceu na paróquia Santa Rita de Cássia. Queremos agradecer de modo especial a cada gente, a cada família que fez parte da pastoral familiar, que se fez presente, os nossos padres e as pessoas que nos ajudaram durante o show do padre Ezequiel. O trabalho foi realizado de forma individual e coletiva. Toda ajuda foi bem-vinda. Que Deus recompense com bênçãos a todos os que se envolveram e participaram de forma direta ou indireta durante a Semana da Família. Essa data ficará gravada nos corações dos paroquianos. A Semana da Família não pode ser apenas um evento a mais no calendário da paróquia, mas é preciso rever sempre os temas que tratam de família. Precisamos cuidar das famílias, principalmente as famílias mais vulneráveis. O encerramento aconteceu no domingo com muita alegria, emoção e esperança em nossos corações. A pastoral familiar continua o trabalho como pede o Papa Leão XIV, que todos sejamos pescadores de famílias, principalmente das mais vulneráveis, daqueles que se encontram afastados de nossas igrejas. Cuidar da família não é trabalho só da pastoral familiar, mas de todos nós como igreja e irmãos em Cristo. Gratidão a todos que estiveram conosco nesta Semana da Família. E agora vamos pedir a bênção de Deus sobre todos nós. O Senhor esteja convosco, Ele está no meio de nós. A bênção de Deus Todo-Poderoso, por intercessão de Nossa Senhora Rainha, desça sobre nós em nome do Pai, do Filho e do Espírito Santo. Amém. só lembramos também de pôr em nossas orações os jovens que estão participando do encontro lá em Palmas, no seminário. Cada comunidade tem uma nova vocação. Precisamos rezar para que tenhamos mais vocações sacerdotais, religiosas e do matrimônio. Abraço a todos.
9: Agora, as informações da paróquia Nossa Senhora de Fátima, de Flor da Serra do Sul. Hoje, sábado, 22 de agosto, em Pranchita, haverá formação dos novos ministros auxiliares de comunidades. 15 horas.

0: Missa na Comunidade Santo Ângelo, 17 horas, missa na Capela Nossa Senhora de Fátima, em Barracão, 19 horas, missa na Matriz de Flor da Serra do Sul. Domingo, dia 23 de agosto, às 9 horas da manhã, missa na Igreja Matriz de Flor da Serra do Sul. Renascença, Paróquia Cristo Rei, hoje, sábado, dia 22, missa na Capela de Linha Santa Isabel, às 14 horas, celebração na Capela de Santa Terezinha, às 14 horas, celebração na Igreja Matriz, às 19 horas, missa na Comunidade São Pedro, às 19 horas. 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

0: Embora a palavra vocação seja muito falada, às vezes não temos muito claro qual seria a nossa vocação. Para conversar sobre esse tema, nós convidamos a Maria Inês Monteiro de Freitas, coordenadora nacional da Pastoral da Criança.
1: Quando falamos em vocação, muita gente pensa em vida religiosa. Maria Inês, o que realmente é vocação na vida das pessoas?
2: Vocação, na verdade, vem do latim vocare, significa chamar, estando presente na vida de todas as pessoas. Em geral, vocação é o caminho pelo qual cada um é chamado a realizar sua vida com sentido, propósito, amor e muita responsabilidade. É descobrir onde sua vida ganha sentido e onde você pode fazer o bem a si mesmo e ao próximo.
0: Maria Inês, como alguém pode perceber qual é a sua vocação?
2: Perceber a própria vocação não costuma acontecer de imediato, mas é um processo de escuta, experiência e muito amadurecimento interior. Primeiro, olhando para dentro de si mesmo. Quais são os dons, inclinações e desejos mais profundos? Reconhecer aquilo que gostamos de fazer e que fazemos muito bem. Depois, olhando para fora, existe alguma necessidade concreta que toca o seu coração, pelo qual você gosta de se dedicar? Outro passo essencial é vivenciar, servindo, buscando caminhos, conversando com pessoas mais experientes, para discernir e fortalecer a certeza do caminho escolhido.
1: Quais são os maiores obstáculos para viver a sua vocação?
2: Um dos maiores obstáculos é o medo. Medo de errar, de não dar certo, de decepcionar os outros ou de sair da sua zona de conforto. As pressões da sociedade, status, vaidade, lucro, preconceitos, imposição da família e a própria educação que muitas vezes exclui. Falta de oportunidade, necessidade de sobrevivência em algum trabalho e, principalmente, a falta de autoconhecimento. O imediatismo é o outro grande inimigo. Acaba desistindo se não obter respostas rápidas. Além disso, há insegurança e a baixa autoestima.
0: Maria Inês, como uma vocação pode transformar realidades?
2: A vocação pode transformar realidades porque leva a pessoa a colocar seus talentos, conhecimentos e valores a serviços dos outros e da sociedade. Não se resumindo somente no emprego, na carreira, na remuneração, na estabilidade financeira, mas também pode estar em um trabalho missionário voluntário e que ajuda a transformar realidades através da soma de esforços. Quem vive sua vocação de modo verdadeiro impacta vidas, situações e comunidades. Além disso, a vocação tem um efeito multiplicador. Uma pessoa que vive com sentido na sua vocação inspira outras com seu exemplo. Outro ponto importante é que a vocação leva ao serviço. Muitas vocações transformam realidades concretas, combatem a pobreza, promovem a educação inclusiva, reforçam a cidadania e, principalmente, a qualidade de vida.
1: Quais são os maiores desafios de quem escolhe viver a vocação do serviço voluntário e o que faz valer a pena continuar?
2: Viver a vocação do serviço voluntário é profundamente transformador. É um caminho de realização e sentido em ajudar o próximo e contribuir para o bem comum. Mas nem sempre é fácil. Quem escolhe esse caminho encontra desafios reais, justamente porque enfrenta situações da realidade que podem trazer um desgaste emocional. Mas não devemos chegar ao desânimo. Existem maneiras que podem ajudar o voluntário a perseverar, permanecer fiel, especialmente quando a motivação emocional diminui e os problemas aparecem. Diante do risco da desmotivação, diante dos resultados lentos, temos que continuar firmes, sabendo que nossa ação está tocando outras vidas. Quem serve também é transformado, porque o voluntário aprende muito à medida que partilha seu saber com o outro. Sempre vale a pena servir.
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0: O serviço voluntário em organizações como a Pastoral da Criança pode ser considerado uma vocação?
2: O sentido maior da vocação do voluntário da Pastoral da Criança é o amor ao próximo, na solidariedade, orientação e principalmente no acolhimento. Além disso, não é uma vocação vivida no individual, mas no comunitário. Os líderes são agentes de transformação que realizam ações práticas, respondendo a uma missão que une fé e vida. No caso da Pastoral da Criança, esse chamado ganha uma dimensão ainda mais ampla, quando engloba também o compromisso social. Compromisso com as pessoas e não apenas com tarefas, e muitas vezes uma motivação espiritual, vendo no serviço uma forma de viver o Evangelho.
1: A senhora já acompanhou alguma história de alguém que descobriu um talento ou propósito por meio da missão da Pastoral da Criança?
2: Sim, muitas histórias inspiradoras. A Pastoral da Criança é um verdadeiro solo fértil de transformação, onde o amor se transforma em ação. É emocionante falar sobre isso, pois algumas dessas lideranças são as minhas grandes inspirações. É lindo ver pessoas simples, humildes, sendo na sua grande maioria mulheres, que ao entrarem na Pastoral da Criança, descobriram um novo sentido para a vida e talentos maravilhosos que estavam até adormecidos. O olhar atento e o abraço nas famílias da comunidade despertaram nelas um desejo profundo de ir além, de buscar o conhecimento técnico para cuidar ainda melhor da beleza das visitas e desse colo diário ofertado ao próximo. Nasceram grandes profissionais nas áreas da saúde, educação, nutrição e social. A Pastoral da Criança faz esse milagre. Ela não salva apenas o futuro das crianças. Ela resgata a dignidade, o valor e a vocação dos próprios adultos que escolheram servir.
0: E a senhora, como descobriu a sua vocação?
2: Acredito que minha vocação foi inspirada pela minha mãe, uma mulher de muita fé, coragem e generosidade, que sempre dedicou sua vida ao cuidado e ao bem-estar das pessoas ao seu redor. Ao observar seu exemplo, desde a infância, despertei em mim o desejo de cuidar, proteger e servir ao próximo. Reconhecer e assumir essa vocação não foi um caminho fácil. Passei por momentos de muitas dúvidas, enfrentei muitas indecisões e por diversas vezes senti o peso das expectativas e das pressões da sociedade sobre qual caminho deveria seguir. Mesmo diante das incertezas, havia algo dentro de mim que sempre me conduzia de volta ao cuidado com o outro. Com o tempo, por meio da reflexão, do autoconhecimento e da fé em Deus, compreendi que essa não era apenas uma escolha profissional, mas um chamado para viver com propósito. Hoje, entendo que viver a minha vocação é mais do que exercer uma profissão ou desempenhar uma função. É colocar meus dons a serviço das pessoas, contribuindo para o cuidado, a proteção e a promoção da vida, seguindo os valores que aprendi com minha mãe e que continuam inspirando a minha caminhada.
1: Maria Inês, uma pessoa, ao sentir que tem a vocação para o trabalho voluntário, como encontrar a Pastoral da Criança?
2: O primeiro passo é procurar a coordenação da Pastoral da Criança na sua paróquia, comunidade ou diocese e manifestar o interesse em fazer parte dessa grande família Pastoral da Criança. Mais do que realizar atividades voluntárias, fazer parte da pastoral da criança significa colocar os próprios dons a serviço da vida. Aguardamos pelo seu sim a esse grande chamado do cuidado com a vida. Venha, estamos esperando por você.

0: Vamos conversar agora com a Monícia Lima Oliveira Santos, líder da Pastoral da Criança de Parauapebas, Diocese de Marabá, Pará.
1: Monícia, por que ser líder da Pastoral da Criança é uma vocação?
2: A Pastoral da Criança realmente é para quem tem vocação. Uma vocação de querer mudar o mundo com essa troca de afinidade com a família, nas visitas domiciliares, no peso da celebração da vida. Que o Senhor nos abençoe sempre nessa missão, nessa doação, nessa vocação, que é servir aos pequeninos. Viva a vida!
0: Agora chegou o momento de conversarmos com Dom Frei Severino Klasen, arcebispo de Maringá, Paraná, e presidente da Pastoral da Criança.
3: Vocação é, antes de tudo, um chamado, uma convocação à vida. Antes mesmo de qualquer escolha ou caminho específico, cada pessoa é chamada a desenvolver os dons que recebemos e a colocá-los a serviço dos outros, seja na família, no trabalho, na comunidade ou no serviço voluntário. Que cada um de nós possa acolher esse chamado à vida com generosidade, descobrindo a cada dia onde e como somos chamados a amar e servir.

0: E o programa de hoje está terminando aqui.
1: Você pode ter mais informações sobre esse e outros temas visitando o nosso site www.pastoraldacrianca.org.br.
0: Um abraço e até o próximo Viva a Vida.
1: Até lá, pessoal!
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Boa tarde, amigos do esporte. Chegou sábado, então bora lá com o Vanguarda Esportiva de hoje, neste 22 de agosto de 2026. Daqui a pouco tem o futebol suíço lá no módulo esportivo. A partir das 14h30 já eu trago a relação dos jogos semifinais do Municipal de Futebol 7 hoje, para definir quem vai para a grande final, provavelmente no outro final de semana. A AVEBA, Associação Veteranos do Bairro Alvorada, joga amanhã, dia 23, em casa, no Bairro Alvorada, contra os veteranos de Bela Vista da Caroba. Hoje, bem cedo, o pessoal de Marmeleiro foi a Francisco Beltrão fazer um encontro amistoso lá. Sub-11, sub-13, sub-15, equipes da base, né, treinamento, dos treinos, né, da escolinha do município de Marmeleiro. O encontro era no Arrudão, em Francisco Beltrão, contra o Revelando Talentos do bairro Padre Eurico de Beltrão. Então, sempre tem aí contra o Clube Esportivo União também, né, enfim, é um encontro amistoso que aconteceu hoje de manhã em Francisco Beltrão. Boa sorte sempre para essa galerinha pequena que também treina e faz, sim, os jogos amistosos, fazem esses encontros aí bastante importantes. 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Amanhã é o dia do Rolimã em Marmeleiro, Rolimã e Trix. Então, logo cedo, a partir das 9 horas, ali toda a extensão, ao longo ali de duas quadras, mais ou menos, da rua José Ivanir Pilate, ali onde era a garagem da prefeitura antigamente, começa ali a descida dos carrinhos, dos Trix, até lá, próxima Casa Lar, depois que passa a rua Amândio Guelha. Então, vai estar movimentada amanhã. O pessoal já sabe, né? Leva a sua cadeira, leva o guarda-chuva, né, um sombreiro para assistir ali, tomar um chimarrão. Alguns fazem até um espetinho ali, fazem um churrasco na beira da estrada, na beira da rua, para prestigiar aí a quarta etapa do Campeonato Sul-Brasileiro de Rolimã e Trax. Então amanhã fica o convite, o Departamento de Esportes está apoiando, a Prefeitura de Marmeleiro, a Rádio Cristal também apoiando, essa organização do Marrecos do Morro, que mais uma vez estão em Marmeleiro. Já outras vezes também aconteceram aí essas corridas, carrinho mais lindo que o outro, né? Bacana, o pessoal tira foto, aproveita, passa uma manhã e tarde diferentes em Marmeleiro. Então amanhã, dia 23, na rua José Ivanir Pilate, as ruas serão fechadas ali nas proximidades para que tudo saia a contento, para que tudo saia nos conformes. A equipe de bocha de Marmeleiro está hoje em Guaraniaçu, na tabela marca para 22 e 23, mas ontem o Cabinho me avisou, me informou que hoje começou 10 horas lá a rodada em Guaraniaçu, o pessoal está jogando e vai terminar então ainda hoje, não tem jogos amanhã, tudo no sábado, então dia 22, esta última rodada do Campeonato Paranaense de Bocha em equipes. A AMABO, Associação Marmeleirense de Bocha, está jogando então contra Palotina, São Miguel do Iguaçu e Guaraniaçu hoje. Depois já saberemos a classificação final depois dessa rodada para a próxima fase do Campeonato de Bocha do Paraná. A AMABO, Associação Marmeleirense, boa sorte sempre, né? Estamos aí na torcida apoiando as equipes de Marmeleiro que nos representam em competições, nesse caso aqui, nível estadual. Hoje à tarde, então, semifinais do Campeonato de Futebol 7, ali no módulo esportivo, a partir das 14h30, primeiro jogo, Vidora, Manduri, Favareto, contra Tarugo, Atlético, Galáticos. Jogo da sequência, São Jorge, Silvac e Comercial Marmeleiro. Então, a tarde hoje, dedicada, né, a esses jogos do Campeonato de Futebol 7, em sua 27ª edição, o Manduri Esporte Clube, com o Tarugo, primeiro jogo, e depois o São Jorge Futebol Clube contra o Comercial Marmeleiro. São as equipes já que disputaram muitos campeonatos e estão aí de novo nas semifinais hoje, depois domingo que vem a grande decisão. No módulo esportivo, no campo central, então em frente ali às arquibancadas, hoje à tarde o futebol suíço Força Livre. Segunda-feira, reunião no ginásio Vonei Pires para tratar sobre voleibol. Quem queira participar do campeonato de voleibol, equipes, atletas, dirigentes, todo mundo que tenha alguma ligação com o voleibol, então segunda-feira essa pré-reunião, 19 horas na sala de reuniões do Departamento de Esportes lá no ginásio Vonei Pires. Fica o convite para todos que queiram participar. Segunda-feira, o sorteio do campeonato de bolão, bola menor, ali no Schmidt. Quem se inscreveu, quem não se inscreveu ainda dá tempo. Segunda-feira haverá então o sorteio já para a formação das equipes, dia de jogos e tudo mais sobre o campeonato de bolão, bola menor, bola mais leve, ali no Schmidt. Inscrição individual. Certo? Campeonato Paranaense de Futebol da Terceirona. O Clube Esportivo União de Francisco Beltrão vai jogar em Toledo amanhã às 15 horas e 30 minutos.
Neste grupo, apenas 3 times. O Oeste Brasil, esse adversário do União, tem 4 pontos. E o União também tem 4 pontos. O Sport, que folga nessa rodada, tem 2, o time de Formosa do Oeste. A rodada toda, hoje tem Samas e Hopi, City, Londres e PSTC, Portuguesa, Londrinense e Cambé. Amanhã às 15h30, Irati e Iguaçu e Oeste Brasil, que recebe o Clube Esportivo União lá em Toledo, Campeonato Paranaense da terceira divisão. O Campeonato Brasileiro de Futebol da Série D, a quarta divisão, tem aquele play-off que vai dar 2 vagas para a Série C no ano que vem. O play-off tem na quarta-feira que vem, quarta, São José e Goiatuba, e na quinta, Nacional do Amazonas e CSA. Jogos de ida e volta, 2 se classificam para a Série C. E a semifinal da Série D, também valendo 2 vagas para a Série C no ano que vem, começando hoje com Uberlândia e ABC às 17 horas, e amanhã Asa e Gama. Depois tem os jogos de volta semana que vem. E aí então os vencedores dessas semifinais farão a decisão do Campeonato Brasileiro de Futebol da Série D, a quarta divisão. Campeonato Brasileiro da Série C, 18ª rodada. Hoje Ituano e Paysandu, Volta Redonda e Floresta, Botafogo da Paraíba e Guarani, todas às 17 horas, às 19 horas do Campeonato Brasileiro de Futebol da Série D, a quarta divisão. Campeonato Brasileiro da Série C, 18ª rodada. Hoje Ituano e Paysandu, Volta Redonda e Floresta, Botafogo da Paraíba e Guarani, todas às 17 horas, às 19h30, Confiança e Anápolis, Santa Cruz e Caxias,

0: Inter de Limeira 28 pontos, Botafogo da Paraíba 27, Guarani 27, Ferroviária 27, Paysandu 26, Santa Cruz 25 e Ipiranga de Erechim 25, são os 8 na zona de classificação. Campeonato Brasileiro da Série B, segunda divisão, a 24ª rodada começa hoje às 18 horas, Ceará e Londrina, 18h30 Cuiabá e Goiás, domingo às 16, Ponte Preta e Avaí, São Bernardo e Náutico, domingo às 18, Operário e Vila Nova, 18h30 Criciúma e Fortaleza. Na segunda-feira, Atlético e Novo Horizontino, Sport e América Mineiro. Na terça, Atlético de Goiás e Botafogo, Juventude e CRB. Dois times se classificam direto para a Série A e quatro times vão brigar por duas vagas. Hoje estão na zona de classificação, Criciúma em primeiro com 44, Juventude em segundo com 42. Daí os outros quatro, Vila Nova 40, Novo Horizontino 37, Fortaleza 37 e CRB 36 pontos. Série A do Campeonato Brasileiro tem rodada importante no fim de semana, a 24ª, as informações com a Daniela Esperon.
1: A 24ª rodada do Brasileirão começa neste sábado com o duelo entre Fluminense e Remo no Maracanã, às 4 horas da tarde. E também tem Cruzeiro e Flamengo no Mineirão, às 8h30 da noite. O detalhe é que o time carioca pode terminar o sábado com a mesma pontuação do Palmeiras em caso de vitória, os 48 pontos. Acontece que o Verdão entra em campo no domingo e dentro de casa, recebendo o Vasco às 4 da tarde, pressionado a vencer. Acontece que o time vascaíno vem de uma classificação na tabela da Copa Sul-Americana e vem embalado, tentando ali fugir da zona da confusão na parte de baixo, na tabela de classificação. O técnico Pedro Emanuel fala sobre como ajustar essa parte mental.
2: Isso mais que uma parte mental, é uma parte de pormenor, de detalhe. E eu costumo dizer que o futebol, o jogo em si, pode se transformar num paraíso ou num pesadelo. Isto é o que se faz às equipas.
1: Ainda no domingo, em Bragança Paulista, temos Red Bull Bragantino e Grêmio. Temos Bavi no Barradão às 4 da tarde. Vitória recebendo o Bahia. Duelo da zona do rebaixamento, Santos e Mirassol. O Santos tentando se distanciar cada vez mais da zona da confusão e o Mirassol tentando se recuperar após uma eliminação na Libertadores. Atualmente, a equipe do Mirassol é o 17º colocado com 23 pontos, abrindo a zona do rebaixamento. O Coritiba recebe o Corinthians no Couto Pereira e a Chapecoense, lanterna do campeonato, vai receber o São Paulo na Arena Condá. Agência Rádio Web com informações do Brasileirão, Daniela Esperon.
0: Obrigado, Daniela Esperon. Então, com as informações do Campeonato Brasileiro da Série A, passado a limpo aqui no Vanguarda Esportiva, as transmissões com a equipe da Bandeirantes, hoje 18h30, Internacional e Atlético Mineiro, aqui pela Rádio Cristal, e amanhã, às 16 horas, também a transmissão do Brasileirão, com o jogo do Grêmio, que vai enfrentar o Bragantino fora de casa, às 16 horas amanhã. O Campeonato Brasileiro Feminino tem Ferroviária e Bahia já classificados, e também tem Corinthians, Palmeiras e São Paulo. E esta é a última rodada para hoje, com mais alguns times brigando por vaga. Cruzeiro, Flamengo, Fluminense, Grêmio e Internacional e o Bragantino. A rodada toda hoje às 18 horas, Flamengo e Atlético Mineiro, Grêmio e Botafogo, Juventude e Bahia, Corinthians e Internacional, Ferroviária e Fluminense, América Mineiro e Bragantino, Cruzeiro e Palmeiras, para definir então os demais classificados para a próxima fase. Copa Truque, os caminhões roncando forte hoje e amanhã no Autódromo Internacional Ayrton Senna, em Londrina, na capital do café. Além dos caminhões, tem a NASCAR Brasil Series, a Copa Hyundai HB20. São 8 corridas programadas então para esse fim de semana na Copa Truque em Londrina, aqui no estado do Paraná, mais uma etapa do Campeonato Brasileiro. Fórmula 1, a Mercedes abriu sábado da Holanda com vitória de George Russell na corrida sprint. O inglês largou da pole position no circuito lá e liderou de ponta a ponta, chegando à frente de Charles Leclerc, que foi o segundo, e Lando Norris, que foi o terceiro. Então, George Russell primeiro, Charles Leclerc em segundo e Lando Norris em terceiro. O brasileiro Gabriel Bortoleto ficou em nono lugar, fora da zona de pontuação na corrida sprint. Não foi tão movimentada, né? Mas essa corrida curta de 44 minutos que aconteceu hoje no Grande Prêmio da Holanda de Fórmula 1. Agora a classificação e amanhã a corrida às 10

0: horas, domingo, dia 23, mais uma etapa do Campeonato Mundial de Fórmula 1. 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As loterias de ontem da Lotomania, concurso 2966, dezenas sorteadas, 14, 17, 20, 23, 26, 31, 34, 36, 38, 46, 53, 59, 60, 63, 71, 71, 73, 73, 77, 77, 84, 95 e 97. A Lotomania está acumulada em R$17.500.000. O próximo sorteio previsto para segunda-feira, dia 24. Em Francisco Beltrão, uma aposta acertou 19 números e leva R$35.000, R$35.670, uma aposta feita em Francisco Beltrão, então, com 19 números na Lotomania de ontem, sexta-feira. Loto Fácil, concurso 3.768. Loto Fácil de sexta-feira, números 02, 03, 04, 05, 06, 07, 10, 11, 12, 14, 15, 17, 20, 23 e 24. 5 milhões é o valor acumulado na Loto Fácil, já que ninguém acertou ontem 15 dezenas. Hoje um novo sorteio da Loto Fácil. A quina de ontem, sexta-feira, concurso 7.098. Dezenas da quina, 04, 17, 21, 38 e 47. Acumulando R$600.000 para o sorteio de logo mais à noite na quina. Dia de sorte, concurso 1.278. Números da dia de sorte, 01, 03, 04, 10, 12, 24 e 30. 27, o mês da sorte foi junho, 27.700 apostas, R$2,50. Ninguém acertou 7 dezenas, o valor fica em R$600.000 para o próximo sorteio agora no fim de semana. Dupla Sena, concurso 2.999, do dia 21, sexta-feira. No primeiro sorteio, 01, 10, 12, 37, 39, 44. Segundo sorteio da dupla, 10, 15, 18, 19, 46 e 49. Ninguém acertou as 6 dezenas de cada sorteio. Fica em 2 milhões o prêmio para segunda-feira. Em Mangueirinha, teve uma aposta no segundo sorteio com 5 números, leva R$ 5.600. Então teremos os próximos sorteios. A Super 7 só na segunda-feira, 6 milhões e 200. A Loteca fechando hoje com 1 milhão e 200. A Mais Milionária amanhã pode pagar R$86 milhões. Dupla Sena, sorteio na segunda-feira, 2 milhões. Dia de sorte, sorteio amanhã, domingo, previsão de 600 mil. Time Mania, sorteio amanhã, 9 milhões e 500. Quina, também sorteio amanhã, domingo, 600 mil. Loto Fácil, também sorteio para amanhã, dia 23, 5 milhões. Mega Sena, amanhã, R$58 milhões. A Loto Mania, na segunda-feira, 17 milhões e 500. 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Alguns ainda no sábado, mas aqui nesse fim de semana, todos no domingo. 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Então, para fechar o Vanguarda Esportiva, reforçando mais uma vez que hoje teremos as semifinais do Campeonato de Futebol 7 no módulo esportivo, a partir das 14h30, Manduri e Tarugo é o primeiro jogo, e o segundo jogo São Jorge e Comercial. Partidas únicas no campo central ali em frente às arquibancadas, os vencedores farão a final provavelmente no outro final de semana. Beleza? Pelo Campeonato Brasileiro, então, as transmissões do fim de semana com a equipe da Bandeirantes, pela Série A do Campeonato Brasileiro, hoje, 18h30, Internacional e Atlético Mineiro, e amanhã, às 16h, Bragantino e Grêmio. Um abraço forte, fica bem, bom fim de semana e siga na Cristal FM.
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5: Alô, alô, você, um forte abraço, boa tarde. Estamos iniciando mais um Toca Tudo aqui pela Cristal FM 92,9. Até às 15 horas, o melhor da música para você.

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0: 1:11.
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3: Você está com a Cristal FM 92,9, o programa Toca Tudo deste sábado.

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6: 1:17.
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0: 1:29.
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3: Um ótimo sábado para você que está em nossa companhia. Cristal FM 92,9. Até às 15 horas, programa Toca Tudo.

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8: 1h35.
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0: 1h45.
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8: 1:54.
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4: A você nos seus afazeres neste sábado à tarde, aquele abraço. Obrigado pela audiência, obrigado pela companhia. Toca tudo.

0: 2:05.
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2: Uma boa tarde também a você circulando pelas ruas da cidade, nos dando uma carona, cortando as rodovias do Sudoeste, meu amigo, minha amiga. Você está com a Cristal FM 92,9, o programa Toca Tudo.

0: linda. Valeu, parabéns.
1: Obrigado, Zeca. Prazer é nosso. Amando você. Muito obrigado por tudo, meu amigo.
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2: 2:10.
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8: E mais um final de semana chegou, né, meu povo? Um abraço, tudo de bom, bom sabadão. Você está com o Toca Tudo, Cristal FM.
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0: 2:19.
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2: Vamos dando sequência ao programa Toca Tudo aqui pela Cristal FM 92,9.

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2: 2h23.
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0: 2:30.
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0: Obrigado, Deus abençoe você demais. Eu não tenho nem palavra para agradecer. Deus abençoe você. Obrigado.
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8: 2h40.
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10: A você de toda a região acompanhando o nosso programa, boa tarde, obrigado pela audiência. 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
1: 2h52.
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1: Chegamos ao final de mais um programa Toca Tudo. Obrigado pela companhia. Continuem conosco. Vem aí a próxima atração.

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1: 3:11.
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1: 3:32.
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1: 3h52.
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0: 4 e 5.
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0: 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Oi, gente, estamos chegando, o Rush do Cavalo veio pra todo o Brasil, pra todo mundo, recorde de público, recorde de rádio, cê tá doido, rapaz? Na voz do Dudu Ribeiro, homenagem ao João Paulo, essa música já tem quase 30 anos que eu fiz ela, viu, turma?
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0: Rancho do Cavalo Velho para todo o Brasil durante a semana também, hein? 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E olha só, se você quiser seguir o Rancho do Cavalo Velho também nas redes sociais, cavalovelho.sertanejo no Instagram. cavalovelho.sertanejo no Instagram. Aí você vê tudo que a gente está fazendo durante a semana. Sejam todos bem-vindos aqui à melhor programação. 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
1: 4:20.
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0: Olha quem tá chegando agora no programa, Bob Robson. Essa versão que vocês nunca escutaram no rádio ainda é exclusiva, viu, gente? Acabou de chegar. É a versão nova da Boate Azul. Sorte.

Sandro César, gado romântico. Ô, Sandrão, véi, tá aqui, tá chique, hein, Sandro? Agora quem tá chegando do rancho é o Léo Goiano. As pingas me perseguem. Sorte, sorte, sorte, deixa o povo se apaixonar.

0: é pra levantar poeira. Rancho do Cavalo Velho.
1: 4:33.
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7: Epa, vamos trazer mais moda boa, gente. Agora tá chegando da novela Rei do Gado. Quem não lembra, o Pirilampo e o Saracura, o Serjão e o Almir Sater. Cortando o estradão, vamos matar a saudade aqui no rancho.

Irmãs Freitas cantou pra gente aí o Andorinha Sem Rumo. Boa essa moda, hein, rapaz do céu. Essa aqui não pode faltar na nossa playlist pro povo goiano, povo do Mato Grosso, Minas, Bahia, né? Ai, ai, ai, ai, ai. Alô, pessoal do Vale do Matupiba aí também, obrigado. Agora tá chegando o potro novo no rancho. É a Franciela, ela é compositora também, gente. Franciela, Fran Miller, com o Marcel Moraes. O Marcel Moraes, sorta, sorta no rancho. Ai,

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Alô, amigos, aqui é o Mato Grosso. Vem aí, lançamento Divino Donizete com a participação do Mato Grosso Matias. Velho amor.

0: Cavalo Velho. Forte abraço do Mato Grosso, costuma com nós.
1: 4h52.
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0: Vamos lá, homenagem a João Paulo e Daniel, 40 anos. Duas coladinhas. No mesmo lugar e só eu e você.

0: João Paulo e Daniel, só eu e você, linda, linda, linda, antes no mesmo lugar. E agora o pessoal pediu, a gente traz de novo a música que é a composição do Cavalo Velho, também em homenagem lá pra dupla João Paulo e Daniel. Essa música, inclusive, foi tema das TVs, passava assim nos caracteres da TV, né? A música, a letra da música, que é a composição minha do Cavalo Velho, lá da década de 90. Amigo é pra vida toda.
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1: Obrigado, turma. Obrigado mais uma vez pelo carinho. Né? Obrigado pela companhia de todo mundo no maior programa sertanejo da história. Nós estamos bonitos na foto aí, viu, turma? Segue nós lá, Cavalo Velho ponto sertanejo. Maior número de rádios compartilhando o programa Rancho Cavalo Velho ao mesmo tempo, viu? Um abração, pessoal, da Connect Mix, que audita o nosso programa.

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1: 5 e 9.
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Hora de Bíblia, hora de refletirmos juntos na palavra do Senhor. E tem sido alvo de nosso estudo o capítulo 11 do Evangelho de João, onde temos o relato da ressurreição de Lázaro, um extraordinário milagre efetuado pelo Senhor Jesus Cristo. Jesus chegou quando Lázaro já havia sido sepultado há 4 dias. E primeiramente a sua irmã, chamada Marta, lamenta ao encontrar-se com Jesus. E depois também Maria encontra-se com Cristo e também apresenta o seu lamento pela ausência de Jesus quando seu irmão ainda estava enfermo. Eu quero ler agora o texto que está no Evangelho de João, capítulo 11, versos 33 a 37. Está escrito assim: quando Jesus viu que ela chorava e que os judeus que a acompanhavam também choravam, agitou-se no espírito e se comoveu e perguntou: onde vocês o puseram? Eles responderam: Senhor, venha ver. Jesus chorou. Então os judeus disseram: vejam o quanto ele o amava. Mas alguns disseram: será que ele que abriu os olhos ao cego não podia fazer com que Lázaro não morresse? Jesus, vendo as irmãs chorando, muitos outros que choravam também, está escrito que ele agitou-se no espírito e se comoveu. Em seguida, diante do túmulo, Jesus chorou. Acredite, Jesus chorou não somente por Lázaro, por suas irmãs e os seus amigos, até porque ele bem sabia o que já ia fazer. Jesus naquela hora chorou por toda a humanidade, por nossa pobre condição de miséria, sofrimento e morte. Jesus chorou ao ver a que ponto o inimigo e o pecado nos levaram. Eu penso que ele chorou também por seus inimigos, aqueles que mesmo diante do milagre que seria realizado, permaneceriam com o coração fechado para Deus e teriam seu destino selado. Numa circunstância como essa, quando nós choramos, choramos por nossa incapacidade, por nossa impotência diante da morte. Porém, Jesus chorou por sua empatia, por sua compaixão. Ao vê-lo chorar, alguns disseram: vejam o quanto ele o amava. Outros, contudo, disseram: será que ele que curou os cegos não podia fazer com que Lázaro não morresse? É incrível a frieza humana. Os inimigos estavam ali para criticá-lo, para lançar dúvidas quanto ao seu poder e ao seu amor. Quando o homem fecha seu coração para Deus, a incredulidade o cega e o endurece. E agora eu leio João capítulo 11, versos 38 a 40. Jesus, agitando-se novamente em si mesmo, foi até o túmulo, que era uma gruta em cuja entrada tinham colocado uma pedra. Então Jesus ordenou: tirem a pedra. Marta, irmã do falecido, disse a Jesus: Senhor, já cheira mal, porque está morto há 4 dias. Jesus respondeu: eu não disse a você que se cresce, veria a glória de Deus? Diante do túmulo, Jesus disse: tirem a pedra. Será que ele não podia removê-la por seu poder? Claro que sim. Aqui uma lição para a gente. Deus não faz o que nós podemos fazer. O que o ser humano pode fazer, Deus não realiza por ele. O Senhor não dispensa a participação humana. E nessa hora Marta interrompeu e disse: Senhor, já cheira mal, já é de 4 dias. Como quem diz: não convém, será desagradável e constrangedor. Se o Senhor não veio para vê-lo antes, não convém vê-lo agora. Em sua compreensão limitada e pequena fé, Marta pensou que Jesus queria apenas ver seu falecido irmão. Em seguida, o Senhor Jesus disse: eu não disse a você que se cresce veria a glória de Deus? Marta era o tipo que crê descrendo. Você conhece alguém assim? Crê, mas muitas vezes é alcançado pela incredulidade? Essa é uma luta frequente na vida cristã. Há algum tempo eu ouvi o pastor Josanã Alves pregando na TV Novo Tempo sobre esse evento da ressurreição de Lázaro. E ele disse algo que não esqueci. Disse que Marta demonstrou confiar que Jesus poderia, antes, no passado,
ter curado o seu irmão. Por isso ela disse: se o Senhor estivesse aqui, meu irmão não teria morrido. Na sequência do diálogo com Jesus, ela afirmou crer que Deus seria capaz de ressuscitar seu irmão no futuro, depois. Tanto é que ela disse: eu sei que ele há de ressurgir na ressurreição no último dia. Normalmente é assim. Nós cremos no que Deus fez no passado e no que ele fará no futuro. Cremos no que aconteceu e no que acontecerá. Mas temos dificuldade para crer no que Deus pode fazer agora, hoje, no presente. Parece que não cremos que o Deus do passado e do futuro é o mesmo do presente. Pessoas falham, mudam, se enfraquecem, morrem. Contudo, Deus permanece o mesmo por toda a eternidade. Malaquias 3, verso 6: porque eu, o Senhor, não mudo. Hebreus 13, verso 8: Jesus Cristo é o mesmo ontem, hoje e para sempre. Quando Jesus disse: tirem a pedra, Marta interrompe, tem dificuldade para entender e crer no que seria feito naquele momento. Então Jesus disse que quem crê verá a glória de Deus. Primeiro é preciso crer para depois ver. Não é ver para crer. No Evangelho de João, capítulo 6, verso 30, os judeus dizem a Jesus: que sinal o Senhor fará para que vejamos e creiamos no Senhor? Em outro momento, Jesus diz ao seu discípulo Tomé, João 20, verso 29, você creu porque me viu? Bem-aventurados os que não viram e creram. Agostinho dizia: fé é crer no que não vemos, e a recompensa da fé é ver o que cremos. Que o bom Deus nos abençoe, que Ele nos oriente para que nós creiamos na palavra do Senhor. Lembre-se, aquele que fez milagres, e muitos ainda fará no futuro, ele é capaz de realizar milagres hoje, porque Jesus Cristo é o mesmo, ontem, hoje e para sempre.

0: Senhor, Pai querido, glórias ao Teu nome, Senhor, porque Jesus era, é e para sempre será nosso bendito Deus. Louvamos-te, Senhor, porque Jesus é o mesmo ontem, hoje e o será para sempre. Ajuda-nos, Senhor, a permanecermos crendo em Tua palavra, crendo que aquele que cuidou dos Seus filhos no passado e que no futuro conduzirá a Sua igreja para a vitória completa, Ele está conosco hoje, no presente, cuidando de cada um de nós. Oramos em nome de Jesus. Amém. Uma bênção de Deus para você e a sua família. Que o Senhor te abençoe e te guarde. O Senhor faça resplandecer o seu rosto sobre ti e tenha misericórdia de ti. Que o Senhor sobre ti levante o seu rosto e te dê a paz.
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2: Cinco e vinte e quatro.
3: Noventa e dois vírgula nove. 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

0: Olá, muito boa tarde para você. Seja bem-vindo a mais esse Clube da Música. Eu sou o Josiel Matos e com os meus amigos de bancada nós vamos juntos. Olha, hoje é dia de playlist para você que já tá no nosso canal no YouTube. Você já sabe de quem é a playlist hoje. Se você não está, corre lá agora, youtube.com/NovoTempo Rádio, se inscreva no nosso canal, ativa o sininho das notificações, aperta o botão do joinha, esse joinha aqui, aperta o botão do joinha e comenta lá no nosso chat, tá bom? Comenta lá coisas boas, vai lá pra você ver que eu e Larissa hoje estamos de tons terrosos.
1: Na paleta.
0: Lari, tudo good, amiga?
1: Graças a Deus, tudo good.
0: Que bom. Nas câmeras...
1: Rafitos Baby Boy,
0: garoto.
1: Temos que mandar abraços.
0: Vamos
1: lá. Matos. Olha,
0: bora.
1: Pra quem não sabe, aqui na Novo Tempo, você pode sim marcar um tour e conhecer o Novo Tempo todo. Alguém, né, que trabalha aqui, algum colaborador, vai fazer esse tour com você.
0: Exato.
1: Mostrar os estúdios da rádio, da TV, que mais? A Esperança, Escola Bíblica, Anjos, toda Novo Tempo. E aí, hoje, vieram alguns ônibus aqui na Novo Tempo. E conhecemos pessoas de São José dos Pinhais e de Curitiba, galera do Sul, em peso aqui na Rádio Novo Tempo hoje. Então, um abraço pra vocês, gente, que são nossos ouvintes.
0: Então, pra vocês aí de Curitiba, São José dos Pinhais, agora eu tô aqui, passa aqui de novo pra gente conhecer.
1: Volta pra cá.
0: Volta aqui.
1: Ah, o Luciano falou que gostou dos meus grampos no cabelo. Ai, eu fiquei feliz, porque eu tava até arrumando agora há pouco pra eles aparecerem.
0: Ah, entendi.
1: Aí tá aparecendo.
0: Tá bom. Tudo jóia, tudo ok. Hoje, Lari, a playlist é sobre o quê?
1: Sobre os grandes, sobre os excelentíssimos cantores estrogonóficos. Quais outros adjetivos?
0: Inoxidáveis.
1: Comunion! As melhores
0: do Comunion hoje aqui pra você. E aí a gente quer saber, né, Lari? Qual é a melhor do Comunion pro ouvinte na sintonia?
1: Exatamente.
0: E aí como é que ele faz pra falar com a gente?
1: Pode ser pelo WhatsApp, pode ser pelo YouTube. YouTube é youtube.com/NovoTempoRádio. E o nosso WhatsApp é 12981510081.
0: Muito bom, Lari. E a gente já começa ouvindo a primeira deles, que é um grande clássico. Lembrando que Comunion ficou sem lançar nada há 15 anos. E eles estão terminando, né? Estão terminando um álbum com 15 músicas. Tá? Vai ser uma música para cada ano que eles deixaram de lançar um single ou um álbum. Então se prepara. Mas enquanto esse dia não chega, a gente vai relembrar sucessos como esse que é...
1: Não Sou Nada Sem Jesus.
0: Bora ouvir então, vem comigo.
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2: Pois é, meu amigo, a gente não é nada sem quem? Sem Jesus. Sem Jesus.
3: Não, o pessoal tá falando aqui que falaram assim, Larissa, cadê seus óculos? É lente agora, gente, eu tenho que trocar a armação dos meus óculos, tá? Mas aí ela continua, porque olha só o Josiel, sempre com o dele, é só o charme.
2: É.
3: E Josiel ainda tem outros, né?
2: Tenho um, dois, três óculos.
3: Eu quebrei o meu e...
2: Eu quero fazer um outro agora, diferente. Uma armação diferente agora.
3: Josiel Matos, o pessoal tá comentando aqui também que isso aqui é música que expressa dependência no Senhor.
2: Exato.
3: Pra quem tá conhecendo o Comunion agora, quem é Comunion, Josiel? Se precisar de
2: olha, música aqui, ó. Eu não vou falar o que eu falava, o que eu falava antes, que já, né? Eu não vou falar se você tá debaixo de uma pedra, né? Nem se você tava em Marte. Não vou falar isso. Mas quem sabe você sintonizou agora a Rádio Novo Tempo, né? E eu entendo que são muitos músicos, né? Muitos cantores, muitos grupos. Eu entendo isso. Entendo também quando eu falo, se você estava debaixo de uma pedra ou em Marte, é que eu estou brincando, não é que eu estou querendo menosprezar o seu conhecimento, né? Não, jamais. Mas o Comunion, né? O Comunion já foi um quinteto, depois ficou um quarteto. Agora os meninos estão num trio, porque também não é fácil, né? Viajar com um quarteto, com um quinteto. Quanto mais gente tem, mais difícil fica. Né? E cada um deles mora em regiões diferentes, por exemplo. O Aldo mora em Hortolândia. O Rodrigo e o... Fugiu o nome dele agora. O Rodrigo e o outro moram em São Paulo, capital, né? Mas o Comunion já vem de anos, meu amigo, de anos. O Comunion tem mais de 20 anos de carreira, entende? Teve um período do Comunion, não sei se você sabe disso, Lari.
3: O quê?
2: Teve um período do Comunion que eles estavam, assim, fora da... Eles não estavam na igreja, acho que, né? E eles fizeram back vocal pra Roberto Carlos.
3: Sim.
2: Fizeram back vocal pra Zezé de Camargo e Luciano. Então, assim, e eles sempre cantaram, sempre cantaram. E aí, retornaram pra igreja. O primeiro álbum deles foi gravado na Inglaterra, fora do Brasil, né? Era a época, o álbum deles, que não dá pra pôr agora aqui, mas eles têm um álbum todo mundo de black. Uhum. O cabelão black power, assim, bem legal. Então, assim, eu já, tá vendo como é que eu acompanho a história do Comunion? Eu gosto de Comunion há muitos anos. E eles são um ser humano... Pode falar.
3: Não, é que os nomes estavam aqui, ó.
2: Wellington. Sou Wellington, me perdoa. E o Comunion já tá aí há muitos anos, né? Eu já acompanho, olha, eu tenho 38. Eu comecei a acompanhar o Comunion mesmo. Eu devia ter uns 16, 17 anos por aí. Por aí, né? Mas eu acredito que foi antes disso. E você, acompanha o Comunion há quanto tempo? Se você conhecia o Comunion, tem alguma preferida? Manda tua mensagem aqui e me conta. 12981510081 ou no nosso chat lá no YouTube, youtube.com/NovoTempo Rádio. Vou fazer uma coisa aqui, Lari, que a minha mãe sempre fala assim, ó. Manda pra eu assistir, você e a Larissa.
3: Pois é.
2: Eu quero assistir, aí eu esqueço às vezes de mandar pra ela. Aí ela fica brava comigo. É que você não mandou, você não mandou.
3: E com razão, José Almatos, faça o favor, envie o link pra Dona Marta.
2: Enviar agora pra...
3: A propósito, qual que é o seu álbum? Vamos começar pelo álbum, depois eu pergunto qual a música. Qual o seu álbum favorito do Comunion?
2: É de todos... O primeiro, porque o primeiro marcou muito, assim, né?
3: O primeiro?
2: O primeiro álbum deles me marcou bastante. E era a época que eles estavam de... Ah, vou até procurar a imagem aqui, mas eles estavam de terno, sabe? Um terno comprido, assim, era um terno de... Geralmente os ternos, costume, chama costume.
3: Isso.
2: O costume é de dois botões, hoje em dia.
3: E o costume, mas... não tem o colete.
2: É, o costume... Isso, o costume é só o costume. Não tem o colete. O terno, vou te explicar, o terno é... O costume, a calça e o colete. Esse é o terno.
3: Mais conhecido como blazer.
2: Blazer, tá. Aí tem de dois botões. Já teve de três. Mas na época que eles gravaram o álbum, e essa foto do álbum eu acho bem icônica, porque é um de quatro ou cinco botões, então fica bem...
3: Eita,
2: no alto.
3: Grandão.
2: Era bem legal.
3: Que bacana. Vamos ouvir música?
2: Vamos lá.
3: Vamos ouvir a próxima, então.
2: Comunion, a hora chegou. Essa aqui também é muito boa e você vai ouvir aqui no Clube da Música.
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1: E aí, Larissa?
2: É, Josiel, música boa, bonita, só que eu só fico pensando aqui, no caso, lembrando, eles cantando no Sintonize, a gente assistindo ao vivo essa música, porque eles cantaram essa também, né?
1: Cantaram.
2: É maravilhoso. O que foi, menino?
1: Tem alguém gritando ali fora, levei um susto. Olha, Comúnio marcou gerações, né? E você? Tem alguma preferida do Comúnio? Conta pra gente, 12981510081. Olha, a gente já teve aqui, ó, o Comúnio, tem um álbum do Comúnio aqui, eles novinhos. Bom.
2: Miguel, posso fazer um pedido?
1: Pode.
2: Porque a gente perguntou aqui pros ouvintes qual a música favorita deles, do Comúnio, ou um álbum, e eles estão respondendo. E algumas pessoas, inclusive, falaram que a favorita deles é a minha favorita também. E ela vai tocar daqui a pouco. Só que tem uma antes. Tem
1: como
2: a gente trocar pra gente ouvir agora?
1: Posso pensar no caso de vocês.
2: Pensa no nosso caso, Josiel. Faz esse favor.
1: Vou pensar aqui no caso de vocês.
2: Porque, olha só, vou te explicar. O Pedro Augusto comentou aqui, toca Pra Que Esperar, é minha música favorita. E aí vem a Sara Serra e comenta, né? Amo Comunhão, todas são maravilhosas, mas eu quero ouvir a que eles gravaram com a Rafaela Pinho, que é Pra Que Esperar. Eu também quero ouvir, Josiel, essa.
1: Tá, mas essa aqui que você pediu pra trocar é Princípios.
2: Então, eu pedi pra você trocar com... Uai.
1: Tá vendo,
2: gente? Não, troca Pra Que Esperar, bota Pra Que Esperar aí. Errado, mas é Pra Quem Esperar.
1: Ah, Príncipe.
2: Tava no segundo bloco.
1: Tava lá no segundo bloco. E eu tô aqui, ó.
2: Conseguiu? Senão a gente toca no segundo bloco.
1: Não, peraí, calma aí.
2: Tudo bem, eu tô falando com um profissional, aí. Né? Eu esqueci.
1: Deu ruim. Peraí.
2: Quer tocar daqui a pouco?
1: Não, agora não. Agora eu cismei que vai tocar.
2: Agora aqui. É questão de honra conseguir trocar a música, né, José?
1: Jesus.
2: Vamos ver. Foi?
1: Peraí. Agora vai. Bom, enquanto isso, aqui é ao vivo. Não reclama não que você tá ao vivo.
2: Gente, eu que fiz a bagunça, tá? Porque era outra música
1: tá,
2: e eu tô
1: sim.
2: Dando dor de cabeça pro Josiel.
1: Vamos lá.
2: Agora vai?
1: Agora vai.
2: Pra Quem Esperar, Comunhão e Rafaela
0: Pinho. 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
2: Tá, porque era outra música
1: tá,
2: e eu tô dando
1: sim.
2: Dor de cabeça pro Josiel.
1: Vamos lá.
2: Agora vai?
1: Agora vai.
2: Pra Quem Esperar, Comunhão e Rafaela
0: Pinho. 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
2: Ouvimos Pra Que Esperar, né, de Larissa Oliveira.
3: Oh, se eu tivesse essa voz. Se eu cantasse igual a Rafaela. Ai, oh, bom, ou com os meninos do Comunion também.
2: Olha, Lari, não, a gente tem uma mensagem aqui importante para compartilhar, né?
3: Solta o som.
2: Solta o som.
4: Fala, Lari. Toma aí da Novo Tempo. Lembrando que Comunio vai estar logo mais à noite aqui na Bahia, hein? Interior da Bahia, em Quindingue.
2: Quindingue.
4: Isso mesmo. Rapaz, inclusive Quindingue. O Dan, que vai estar tocando com eles agora à noite. Esteve aqui ainda há pouco na Rádio Novo Tempo de Salvador, tocando aqui com a Vanessa Salles. Daqui a pouco já estão pegando aí praticamente umas 5 horas de estrada, saindo de Salvador rumo a Quindingue, interior. Vai ser bênção, hein?
2: Oh, rapaz, valeu, Luiz, obrigado, um abraço pra você, ó, Comunio, tá aí na Bahia, hein, lá em Quindingue. Eu vim aqui até pesquisar, né, ó, Quindingue é um município brasileiro no estado da Bahia, localizado no território de identidade do Sisal, com uma população de cerca de 25 mil habitantes e uma área territorial de aproximadamente, é grande Quindingue, de 1.380.798 quilômetros quadrados. A cidade tem a sua economia voltada ao setor agropecuário e serviços locais. Você conhecia Quindingue? Eu também não. Quindingue não. Quijingue. Quijingue. Bem baiano, né? E de jingue, de maré-molé. Olha, a gente traz mais uma ou joga pro próximo bloco, Lari?
3: Ah, joga pro próximo bloco,
2: joga,
3: né?
2: Joga, né?
3: É melhor.
2: Então, daqui a pouco a gente volta para você ouvir mais. Mais Comunion aqui no Clube da Música.
3: Deixa eu mandar um, não vai pro intervalo não. Ó, o Clube da Música tocando aqui. Quero mandar um abraço pra minha mãe, porque agora ela tá ouvindo.
2: Ô, dona Renata!
3: Não sei se no intervalo ela acaba entrando em sala de aula ou algo.

0: Alex. Então, um beijo, mãe. Eu te amo também. Ela também te mandou um beijo.
1: Tá, um beijão. Abraço pra você. Um abraço, dona Renata. Obrigado pelo carinho, né? Qualquer dia eu vou lá ver. Eu tenho que chamar seu pai pra pescar.
0: Ele gosta de pescar, isso é verdade. É. Tá cobrando que eu nunca mais te chamei pra almoçar lá em
1: casa. Pois é, ele tá certo.
0: Tá pronto. Tá bom.
1: É, ele tá certíssimo. Valeu, seu Robson. A gente volta daqui a pouco.
2: Cinco e cinquenta e um.
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0: Estamos de volta aqui no Clube da Música. Muito bom ter a sua companhia hoje. As melhores de Camonion. Gastei meu inglês.
1: Que eu não sei? A Maria Vanúzia, ela diz que é de Kijing.
0: Kijing?
1: Isso, só que ela tá morando em Feira de Santana. E aí ela disse que não... Como eu gostaria de estar lá pra ver o Comunion. Pena que não vai dar pra ir. Ai,
0: oh, que sacanagem. Que penas. Como? Que penas.
1: Tururu. Faça aí o estudo bíblico, menino.
0: É. Boa. Meu trabalho.
1: Os mata. Dois rindo igual uma chaleira.
0: É. Presta atenção aqui em mim, querido. Ó, a gente tá praticamente no mês... Praticamente não, no meio do ano, tá? Ainda tem muita água pra rolar até o final do ano. Isso quer dizer o quê? Que ainda dá tempo de topar aquele nosso desafio, meu e seu, de perder 20 quilos até o final do ano. E perder não, eliminar 20 quilos até o final do ano. Vamos lá? Vamos começar? Eu já decidi... É fácil, ah, meu amigo, não é fácil não, viu? Que a vontade de comer aquele chocolatinho grita, né? A vontade de comer aquela coxinha, né? Mas aí você tem que pensar, o que é melhor pra você? Ter mais saúde ou qualidade de vida ou matar um desejo momentâneo? E esse desejo momentâneo pode gerar para você a piora da sua saúde, né? E se você tá gordinho ou gordinha, assim como eu, se você está na obesidade, você que ainda não parou para perceber a obesidade, amigo, não é um estilo de vida, viu? Muita gente, eu vejo algumas pessoas dizendo assim, ah, obesidade... É bom. Ai, não, você tem. Se você se ama, você vai cuidar do seu corpo, tá? Então, obesidade é uma doença. É uma doença, tá? Não é um estilo de vida, não é um estado de vida, não é um momento da sua vida. Obesidade é uma doença. E é uma doença que mata silenciosamente. Aos pouquinhos vai tirando cada vez mais a sua saúde. E como vencer a obesidade? A gente tá num momento que as canetinhas, né, estão aí em alta. Não estou falando aqui contra o medicamento, não é isso que eu estou falando. Mas de nada vai adiantar você tomar um caminhão de canetinhas se você não mudar isso aqui, ó. Você que está no YouTube está vendo eu apontar. Se você não mudar a sua mente, não vai adiantar. Você vai tomar as canetinhas, quando você parar de tomar, você vai engordar o dobro do que você estava antes. Por quê? Você não trabalhou a sua mudança de mente, sua mudança de pensamento. 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E, presta bem atenção aqui, você vai aprender a dominar os seus impulsos, que é algo importantíssimo, dominar aí aquela impulsividade pela comida, beleza? Como controlar a ansiedade com ferramentas simples e aí disponíveis nas suas mãos. E como usar os alimentos para prevenir doenças como câncer de próstata, câncer de mama, né, doenças diversas, tá? Como... diabetes, por exemplo. Como que você previne o diabetes com alimento? Você vai encontrar aqui no Guia Máquina Humana uma lista completa de alimentos que você vai comer e eles vão te ajudar a prevenir o diabetes. José, mas eu já sou diabético, o que eu faço? Vai ter um capítulo aqui no Guia ensinando para você exatamente o que você deve fazer para manter a sua glicemia controlada. E glicemia controlada, amigo, é... princípio para você ter qualidade de vida. Então, se você agora que está me ouvindo não consegue emagrecer, se você já é diabético, não consegue ali manter sua glicemia controlada, se você tem casos na família de problemas cardíacos ou de hipertensão, se você já tentou de tudo ou quase de tudo para cuidar do seu corpo e ter mais qualidade de vida, se você quer chegar ali aos 80, 90, 100 anos mais lúcido, sem ter demência, Alzheimer... tá? E outra doença mais, chegar ali 100 anos, lustro, bem de saúde, você precisa começar agora. Não adianta querer começar quando você... Ah, quando eu aposentar, eu vou cuidar da minha saúde. Aí você só vai tomar remédio. E vai por mim, eu tenho 2 idosos em casa. Mamãe toma muitos remédios. Meu pai, não precisa nem dizer. Papai tem Alzheimer. Então, meu amigo, toma muitos remédios. E ele pode tomar o remédio que for, que agora a mente dele vai se perder aos poucos, infelizmente. Isso, amigo, é o resultado de anos e anos abusando do corpo que Deus nos deu, que é templo do Espírito Santo. Então, se hoje você acha que já tentou de tudo e que não tem mais solução, você não tentou de tudo, não. 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Ah, José, eu não consegui eliminar 20. Eliminei 10. É para entrar no desafio para eliminar peso, eliminar gordura corporal e ganhar saúde. Tá? Eu estou pondo uma meta aqui de 20 quilos, eu posso chegar no final do ano e perder 40 quilos. Como eu posso chegar no final do ano e perder só 10, mas eliminar só 10. A questão é eliminar. Então manda agora tua mensagem com a palavra saúde. Eu tenho 180 guias desse. E quem pediu o guia de estudos agora, além de ganhar esse material, vai ganhar também o acesso a videoaulas com médicos, nutricionistas, cientistas, profissionais da área da saúde, para ajudar você a ter mais conhecimento e potencializar ainda mais a sua mudança de vida. Acima de tudo, amigo, cuidar do nosso corpo é cuidar do templo que ele é, o templo do Espírito Santo. E você pode fazer isso agora. 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Bora ouvir comigo o Comunhão com a música I Feel Good.
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2: Comunion!
1: I feel good. É, quem é que perguntou aí, Lari?
2: Valdir Lopes.
1: Valdir, o que ele perguntou mesmo?
2: Ele perguntou se você sempre foi gordinho.
1: Sempre fui. Eu nasci com 4,9 kg, meu jovem. Tá bom pra você ou você quer mais? Nasci de cesárea. Então você já entende, né? Nunca fui magro, não. Eu não sou contra quem é gordo, não. Não tem preconceito contra quem é gordo, não. Eu só acho não. Eu tenho certeza que não, ser gordo não é ter saúde. Ah, mas eu não tenho nada, eu sou gordo. Calma, calma que você vai ter. Credo, né, Josiel? Tô brincando. Não é que eu desejo isso, mas a obesidade é isso. Mas eu sempre fui gordinho. E sou feliz. Mas vou emagrecer.
2: Com a ajuda do guia de estudos.
1: A máquina humana. A máquina... Só mandar a palavra saúde. Muito para 12981510081. Eu vou ficar igual o Comunio, eu vou cantar agora, princípios. Lá no princípio, magrão, assim, sabe?
2: Tipo Adão. Nos princípios. Inclusive, essa é uma das minhas favoritas também. Acho que o álbum Princípios é o meu favorito.
1: É muito bom. Aliás, Comunio é Comunio, né? Bora ouvir.
2: Tem lado ruim.
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1: Sou Ana Cláudia de Campo Grande. Larissa, vamos. Conta o meu testemunho.
2: Conta, Mari.
1: Vou contar o seu testemunho, Ana. Olha só, ela diz, o Communion fez parte de um momento muito marcante. Eu tinha sofrido um aborto de um bebê muito esperado. E já tinha tido um primeiro aborto. E tinha certeza que naquele momento daria tudo certo. Era o tempo. E quando cheguei no hospital, ligamos a televisão na Novo Tempo e o Communion cantava um louvor que marcou a minha vida. A letra diz, o hoje para você pode ser o amanhã para Deus. Gostaria muito que eles soubessem o quanto foram usados por Deus com este louvor. Hoje, eu tenho 2 meninos lindos e foi tudo no tempo de Deus. Isso já faz 13 anos.
2: Essa é a nossa amiga...
1: A Ana Cláudia, de Campo Grande.
2: Da Cidade Morena. Ana Cláudia, um abraço pra você. Tá vendo, Communion? A diferença que vocês estão fazendo na vida... 13 anos atrás, direto do túnel do tempo.
1: É verdade.
2: É, parabéns, amigo. Fico feliz pela sua história. Lara, a gente vai ficando por aqui, né, amiga?
1: Já. Que isso?
2: Já vai ficando por aqui, mas... Só lembrando pro ouvinte... Communion está em todas as... plataformas digitais e também tem um canal no YouTube, tem um perfil deles lá que é Communion.oficial, vai lá seguir eles no Instagram, só digitar lá Communion, você vai achar o perfil deles, é o que tem oficial, tá? Communion, acho que é Communion.oficial. Vai lá, siga os meninos, tá? Pra você acompanhar o ministério, o trabalho deles e já eles vão lançar um álbum com 15 músicas. Eles ficaram 15 anos sem lançar nada e agora eles estão terminando de produzir esse álbum com 15 músicas. Uma música pra cada ano. Então que Deus abençoe. A gente vai ficando por aqui, né, Lara?
1: Exatamente.
2: Lara
1: tudo
2: não.
1: Tudo bem, meus parentes.
2: Larissa.
1: Paulo me chamam de Lara.
2: Larissa. Mas, Lari, a gente vai atender. Não foi um pedido dela, né, da nossa amiga, mas a música que ela falou é Amanhã. Bora ouvir, então?
1: Bora ouvir.
2: Tchau, tchau, gente. Valeu, hein?
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0: 6h20.
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8: Zona de rebaixamento, mas que depois mudou tudo, Théo.
9: Da cabeça de Serna. Marcando para tirar o Inter da zona do rebaixamento. Fluminense 2, Remo 1, jogo já finalizado. Ainda hoje, 20h30, reedição de oitavas de final de Copa Libertadores da América. Cruzeiro contra Flamengo. Então, às 20h30, lá no Mineirão. Amanhã o dia. Dia começa contra o 6 horas. Mesmo horário na Bandeirantes e em Brata. 16 horas também tem Palmeiras contra Vasco da Gama. Chapecoense contra o São Paulo, mesmo horário de Santos e Mirassol. E o dia termina às 19h30 com Coritiba e Corinthians. E na segunda-feira, 20 horas, para fechar a 24ª rodada do Campeonato Brasileiro, Botafogo contra o Atlético Paranaense. Na tabela, o Internacional é 16º colocado com 24 pontos. Vencendo vai a 27, mesma pontuação do São Paulo, seria 14º colocado. Empatando, ultrapassa. Ninguém, né? Fica com, então, um ponto a mais apenas, não ultrapassando o Grêmio pelo critério de vitórias. Permaneceria, então, como porteiro da zona do rebaixamento. Perdendo, permanece em 24, podendo ser ultrapassado por Mirassol e Vasco da Gama, que ainda jogam na rodada.
8: Show, valeu, Théo Castro. Internacional entrando em campo nesse momento no gramado do Beira de camisa vermelha, calção branco, meio preto, meia preta, estão no gramado do Beira Rio. Daqui a pouquinho nós teremos o hino nacional, pelo jeito é da banda do exército, é isso aí, o Leonardo Moll.
10: Exatamente, Daniel, já tivemos algumas apresentações antes para o torcedor, mas agora terá esta cerimônia, esta mudança para o jogo contra o Atlético Mineiro em relação ao hino nacional.
8: O Atlético Mineiro trouxe torcida aqui para Porto Alegre, hein, o Bof?
11: Olha, Daniel, o torcedor do Galo fez barulho sim antes dessa partida, tem uma faixa estendida da Galocura, então um torcedor também do Atlético se faz presente na noite de hoje aqui no estádio Beira Rio.
8: Olha, Calvin, se tem uma torcida que eu respeito é a torcida do Clube Atlético Mineiro, viu? A gente já fez jogo lá em Belo Horizonte, jogo importante, jogo decisivo da dupla Grenal, que faz a torcida do Atlético, o nome, né, da torcida é Galocura, o que faz a torcida do Galo realmente é uma loucura.
12: É uma torcida muito engajada com o clube, uma torcida inclusive que ajudou o Rio Grande do Sul, né, naquela época das enchentes também, com treino aberto e arrecadações, muito mobilizada. e tá viva, né, nas três competições. É uma das poucas aí que pode se dizer, tanto no campeonato, claro que não para brigar por título, mas na Copa do Brasil e também na Copa Sul-Americana. Então faz uma temporada que o torcedor atleticano está podendo ir a muitos jogos, tanto em casa quanto fora.
8: Um abraço a você, ligado no Futebol Bandeirantes, Pedro Barroba, Esporte Band RS no YouTube, através das emissoras que integram a rede Band Satisul, espalhando o som Bandeirantes para o interior do estado, Santa Catarina e Paraná. Rádio Zuída por onde passa o fundo interativo, FM de Uruguaiana, onde segue FM Serafina Correia, Rádio Cidade de Vacaria e demais emissoras na rede. 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Leonardo Mó pouco informava a respeito da expectativa de público de que poderia superar, inclusive, uma projeção feita. Tem algum número atualizado recentemente ou ainda não?
10: Olha, Daniel, a última atualização do Internacional divulgada pela assessoria do clube colocava 13.282 torcedores.
8: Que horas
10: já
8: isso?
10: Há 10 minutos.
8: 10 minutos, não, mas eu acho que vai ir, cara.
11: Tem mais, eu acho, tá, Daniel?
8: É, eu acho que 15 mil, 16 mil, por aí, hein?
10: Eu vou te dizer, Daniel, pelo que me parece, a leitura que faço é que supera os 20 mil, tá?
8: Não sei, vamos devagar um pouco, eu acho que não, hein? É porque tem muito espaço vazio, né? Tem algumas, alguns locais em que o torcedor se acumula mais, o Leonardo Moll. Aí onde você está, por exemplo, né? O Leonardo Boff está na coleira do Gigantinho. O Leonardo Mol está na outra coleira, que antes era a coleira do placar eletrônico do Beira-Rio, do antigo Beira-Rio, só havia um placar eletrônico. Hoje nós temos dois telões, aí um em cada coleira, atrás de cada coleira. Aí à tua direita, por exemplo, tem uma concentração muito interessante de torcedores. À esquerda, a galera está mais distribuída aí, né? É a área da Abril, né, o Leonardo Mol?
10: É a área de maior custo no Beira-Rio, bem abaixo, no setor inferior, abaixo das cabines de rádio. Do outro lado, já é um setor mais acessível, onde aparece, para quem acompanha o jogo na televisão, é onde fica o torcedor. A gente pode colocar que ao lado do setor lar é o mais preenchido do Beira-Rio, mas assim, vamos lá, pode ser otimista demais? Pode. Estou acostumado a ser otimista de uma forma exagerada? Sim. Mas, pelo que me parece, em relação a esta área central, do lado direito a Guarda Popular e o setor da Guarda Popular, acho que bate os 20 mil, hein?
8: Muito bem, interessante você reconhecer que é, de certa forma, exagerado. Não me parece, o Leonardo Mão, confesso não ter tido essa impressão ainda.
10: Às vezes a autocrítica é importante, né, Danielzinho?
8: Você teve essa impressão do Leonardo Mão ou Calvin?
12: Ah, poucas vezes, né?
8: Pois é, rapaz, eu até confesso estar um tanto quanto impactado e admito ter sido pego de surpresa. Você também, ô Júnior Mesquita?
0: Não.
8: Ah, bem. Tá bom.
10: Canalhas.
8: Bola tá no centro do gramado, saída do Inter na coleira do Gigantinho, vai pro toque da bola do time colorado. Olha o posicionamento do Inter aí, hein? Olha o posicionamento do Inter aí, hein? Deu para ver os zagueiros mais avançados, pelo menos nesse movimento inicial aí de ataque em bloco do time do Internacional no começo do jogo. E deve estar rolando ali uma conversa para a combinação de uma jogada ensaiada. Alan Patrick falou com o Bruno Henrique ali. Oi.
10: E o mercado pela esquerda, né? Geralmente o mercado joga pela direita e o Maripan pela esquerda. Hoje, possivelmente pela ausência do Matheus Bahia, o Maripan pela direita.
8: São seis jogadores, hein? Na linha que demarca a metade do gramado. Um no centro, que é o Alan Patrick, no círculo central do gramado. O árbitro Lucas Casagrande vai autorizar. Você ligando na Bandeirantes, apita o árbitro. Bola colada fora da grande área para o goleiro Matheus Cunha, pé direito na bola, ele já bateu pela direita para Bruno Henrique, cabeceou na entrada da área, quarta defesa atleticana, bola vai para fora do campo, entra com a direção de lateral para a equipe colorada. Bola do Carbondeiro, ele toca ali pelo lado direito, fica na boa para o Vitinho, recorre e põe a bola para o zagueiro Maripan. Maripan distribui para Mercado, Mercado para Maripan. Olhou, tem Tiago no centro do gramado, recorre o Internacional, bola para Bruno Gomes, domina na linha lateral do gramado, volta o jogo para Maripan. Maripan recorre no centro para Mercado, pé direito na bola, bateu para o lado do campo, mata no peito, põe no gramado, Vitinho levou para a lateral, saiu, compõe tudo pela linha lateral, é arremesso para o time do Atlético, cobrado pelo lado esquerdo. No Banrisul, o consignado estadual tem até 6 meses para começar a pagar e prazo de até 84 meses. Bola dominada pelo Atlético, fica para Vitão. Vitão recolhe, domina, dá o toque para o meio onde está o Juan Tressoldi. Juan recolhe, toca a bola pelo lado esquerdo, na altura do círculo central. Tem Tomás Pérez, a bola tocada pelo lado esquerdo para o ataque. Quarta defesa, falta para o Michonal. Bernabé passou pela metade do gramado, meteu na frente, tira o time do Atlético, tentando partir para o ataque. O árbitro para o jogo marca falta para o Atlético. No dá o teu recado aí, o Leonardo Boff.
11: O Vijagra não perde viagem, né, Daniel? O Cissé fez o domínio, ele estava na frente do gol do Everson. O Vijagra chegou jogando ele pro lado, a bola pro lado também. Falta tá marcada e já cobrada pelo Atlético Mineiro.
8: 1 minuto e 50 de partida, o começo de jogo do Beira-Rio. Enfiada a bola do goleiro Everson para Natanael. Ele cabeceia no centro do gramado. Responde bem Vidiaga para a falta para o Atlético Mineiro. Fica para assistir ao lado do círculo central do gramado. Ele tinha o Minda ao seu lado. E a bola do Juan. 2 de partida. Juan bate para o bar. Vem para o centro agora. Encarou Maripan. Travado. Bate na perna do Maripan. E fica para Vidiagra. Vidiagra para Alan Patrick. Alan Patrick também à direita para a ponta. A bola sobrou para Carbonero no fundo. Para Vitinho. Ganhou. Levou. E ganha escanteio. Bate a bola no Renan Lodge, linha de fundo, escanteio para o time do Internacional. Aí o Leonardo Boff vem para cobrar o escanteio. Colorado, é bola para ser alçada no interior da área. Prepara-se Alan Patrick para fazer o levantamento. 2:50 de jogo. Primeiro tempo de partida. Bola sobrou na ponta direita para Alan Patrick. Fez o levantamento. Ela cruza a extensão da grande área. Mata no peito. Corta, desafoga de qualquer maneira. Natanael para o Atlético. A bola vem no círculo central para o Aguirre. Aguirre para Vidiagra. Vidiagra coloca a bola na para o outro lado com Bruno Gomes. Vai combinar a jogada, domina o Internacional, quem pega a bola no campo de defesa é Alan Patrick. Alan Patrick recua a bola no meio para Mercado, pé direito na bola, abriu pelo lado esquerdo para Maripan. Maripan para Alan Patrick. Alan Patrick para Brian Aguirre, dominou na faixa central do campo, bateu na esquerda para Bernabé. Volta o jogo para Maripan. 13:40 de partida no primeiro tempo. Placar Bandeirantes está marcando 0-0 para o Inter, 0 para o Atlético Mineiro. 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Você também chegando no Esporte Band. É para sobra para Bruno Henrique. Ele vai bater para Vitinho. Vitinho botou na área para Bruno Henrique. Saiu da área Bruno Henrique. Olhou, tem Carbondeiro ao lado dele. Carbondeiro recua para Vitinho. Vitinho põe mais atrás, a bola para Mercado. Ele gira o corpo de primeira, coloca na esquerda para Maripan, ao lado do círculo central. Ele passa o pé sobre a bola pelo lado esquerdo para Aguirre. Aguirre volta o jogo para Maripan. Maripan domina pela esquerda. É o Inter. Calma, eu quero saber das tuas observações iniciais. 4:30 de jogo. O Internacional vem para o ataque. Achei que a bola ficaria ali no campo de defesa. Tentou levar, não deu para Bernabé. Corta o time do Atlético. Maripan ganha pelo meio. Cissé pegou falta nele. Eu quero saber das tuas observações iniciais de jogo com 4:44 de partida. O placar de 0-0, Calvin.
12: Daniel, a postura inicial do Atlético é de espelhar o esquema do Inter. E com isso obriga o Inter a ter um pouco mais de posse. O Atlético está se defendendo com uma linha de 5. O Renan Lodge faz o papel do terceiro zagueiro, tal qual o Inter, né, que tem o Bruno Gomes como o terceiro zagueiro pelo lado direito. E aí o Pacini fica como ala. Então é uma linha de 5 defensores, com o Lodge de zagueiro e o Pacini como lateral esquerdo. tem os dois volantes, os dois pontas que voltam bastante, né? Tanto o Bernard quanto o Minda. E fica só ali na frente o Thiago Borbas. Então é um 5-4-1 no momento defensivo do Galo, assim como o Inter em alguns momentos faz isso. E aí, com a marcação um pouco mais recuada, obriga o Inter também a ter um pouco mais de posse.
8: Agora com espaço pelo centro, bola do Carbonero. Abriu pelo lado esquerdo, lá vem o Aguirre, Aguirre para Bernabé na área, vem para o fundo, girou, cruzou no interior da pequena área, tira, a bola de Alan Patrick dominou, tocou a mão na bola. Tocou a mão na bola, ouviu toque, bola no chão, cobra o Clube Atlético Mineiro no campo de defesa. 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Calmador contra dores, um produto de saúde. 6 minutos e 18 de jogo. 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Rede Mania de Itaqui, Difusora de Bento Gonçalves, Chamamento FM de Campinas do Sul. Bola do Maripan, canta o torcedor colorado no Beira Rio, chega a bola lá pela direita, toque para o centro, onde está Fidiagra, agora olha, tem mercado pela esquerda, alternando mais uma vez o posicionamento, porque antes quem estava pela esquerda era Maripan. Fidiagra vem por dentro, conduz a bola na altura do círculo central de pé direito, toca a bola na faixa lateral do campo para Bruno Gomes, trabalhou com Carbonero, voltou para Vitinho, voltou para Carbonero, pé direito na bola, inverteu pelo lado esquerdo, ao lado da grande área para Inaguirre, levou para o fundo, girou, cruzou, bateu a bola na perna do Natanael, linha de fundo, escanteio para o Internacional, aí o Pop.
11: Escanteio, né, Daniel? Depois da jogada do Brian Aguirre, ele faz o cruzamento, a bola bate no lateral direito do Atlético Mineiro. Escanteio pro Inter, Alan Patrick na bola.
8: 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Prepara-se para levantar Alan Patrick na cobrança do mesmo escanteio. Pé direito na bola, meteu na entrada na área de primeira partida de Bruno Gomes. Jogada em a bola passa pela linha de fundo. A cobrança do meio escanteio, a bola viajou à risca da grande área lá pelo outro lado e o Bruno Gomes sentou o pé na bola e é tiro de meta, Boff. Vem para repor a bola o goleiro Everson. 8 minutos de partida, 8 de jogo, mata no peito, põe a bola na grama, Carbonero, ele tenta levar, não deu, voltou para ele, entrou pelo lado esquerdo, Passiri corta, a bola vem na altura do círculo, central do campo, recorre Vidiagra, Vidiagra recua a bola para Mercado, que toca para Maripan, ele passa pela metade do gramado, para vem para Bruno Gomes, Bruno Gomes para Carbonero, balançou, girou o corpo, Bernard marcando, toca a bola lá pelo outro lado, recolhendo o time colorado pela linha lateral do gramado, bola para Vitinho, deixa para Bruno Gomes e recua no meio de campo para Mercado, 8:40 de jogo, primeiro tempo 0-0, Mercado recolhe ao lado do círculo central do campo para Maripan, Maripan distribui o jogo para o número 5, as costas Vidiagra, Vidiagra empurra para Dan Patrick do centro para a meia esquerda, batendo a bola na faixa lateral para Brian Aguirre, Brian Aguirre para Dan Patrick, recua bola enforcada para o mercado despejou no meio de campo, Maripan matou no peito, bateu no comando, cortou a zaga, voltou para Bernabé, Vidiagra ganhou, bateu para Bruno Henrique, abriu na ponta, não deu para o time colorado com o Vidinho, corta bem ali a defesa do Passini, bola sobrou para Bruno Gomes, botou dentro da área para Bruno Henrique, entra o time do Atlético no corte, a bola sai, volta a ser controlada pelo time colorado. Na pressão do Internacional, Alan Patrick, meia direita, Bruno Gomes, risca na área, bateu pro gol, explodiu em cima da marcação e a bola para no Bernard. Bernard trabalhou pelo lado esquerdo, tentou partir o time do Atlético na sequência, a bola está fora do campo e a lateral que vai cobrar ali na iniciativa do Passinho, lateral que cobra o time do Atlético. 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Atenção, torcedor ligado na Bandeirantes. No Campeonato Brasileiro, nós vamos conferir os números no mundo da bola. 10 minutos e 20 de partida, 10 e 20 de partida, primeiro tempo no Beira-Rio. O placar Bandeirante está marcando 0 para o Internacional, 0 para o Atlético Mineiro, Théo Castro.
9: Com este resultado, o Internacional é 16º colocado com 25 pontos. Não ganha posição, vai somando apenas um ponto a mais, nesse momento com 2 para a zona, mas 2 jogos a mais do que a equipe do Mirassol.
8: 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Era o Internacional fazer a cobrança, falta do zagueiro Fiti, o árbitro, achei que ele tinha tirado o cartão ali, meio estranho. Mas está marcada a falta, ele está com o braço erguido. É falta para o time colorado aos 11 minutos e meio de partida. A entrada ali do Vitão foi com o pé quase no ombro do Alan Patrick. É bom momento para o Internacional na bola parada. Vem para bater a falta o time colorado. E aí, o Calvin? É,
12: achei até que teve um contato ali do Vitão em cima do Alan Patrick. E aí seria uma falta direta, né? O árbitro levantou a mão como se fosse um tiro livre indireto, ou seja, um pé alto quando não há o contato. Mas para mim teve o contato sim do Vitão no joelho do Alan Patrick. De qualquer maneira, uma boa falta para o Inter levantar na área diante do Atlético Mineiro nesse início até mais equilibrado, de um Inter tendo que ter mais posse de bola diante dessa postura do Atlético, um pouco mais até do que o esperado.
8: Vem para a bola, prepara-se Bernabé para fazer a cobrança de falta. Ele é Alan Patrick. Bernabé na bola, levantou forte demais, ela cruza a extensão da área, não deu para Vitinho. Internacional, insisto, todo jogo fala a mesma coisa. O Inter tem um gigante, que é o Maripã, aí não toca uma bola para ele tentar fazer o gol de cabeça, Calvin. A iniciativa no levantamento foi o segundo pau, onde tinha o Vitinho com o zagueiro grudado nele lá, Calvin.
12: É, busca na segunda trave, não optou pelo cruzamento direto, né? Agora é um Inter que vai se acostumando a ter um pouco mais dessa posse, dos zagueiros jogarem um pouco mais adiantados, e aí tem que ter mais cuidados para não perder a bola em um setor mais complicado em que o Atlético possa ligar um contra-ataque, né? Porque tanto o Mercado quanto o Maripã hoje jogam muito mais adiantados devido a essa marcação do Atlético mais recuado.
8: Muito obrigado a você que está ligado no futebol da Bandeirantes. Lateral pelo lado esquerdo. Ele cobra, toca para o Dan Patrick de letra para o Baguirre. A bola foi desviada, linha de fundo, escanteio. Escanteio de novo para o Inter. Apresenta-se para bater na bola Dan Patrick. 13,5 de jogo. Placar Bandeirantes marca 0 para o Inter, 0 para o Galo. Vem para a bola ali o camisa 10, o capitão colorado. Tem Bernabé para a cobrança curta. O Minda por ali está posicionado como uma barreira. Vem o Alan Patrick na bola, no primeiro pau, tira a zaga, bate no peito do Bruno Henrique, vai pela linha de fundo, atiro de meta para cobrar a equipe do Atlético. Amanhã às 16h, a bola vai rolar em Bragança Paulista, Bragantino e Grêmio. O comando é do Jean Soares no Futebol Bandeirantes, com a rodada número 24 do Campeonato Brasileiro. 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Ligado na Mirança hoje, Giba Jasper. Tamo junto. Audiência muito qualificada, muito qualificada. Tá ligado na Bandeirantes, tá ligado com a gente. Bola sobra para o Atlético do interior da grande área. Everson com o pé direito vai botar pelo lado direito do campo. O Atlético tenta partir, porém a bola volta para o Internacional. O Atlético retoma para o Cici. Armou para Pacini, botou para Bernardo, enfiou pelo lado esquerdo. Lá vem o Atlético para o Pacini, vai para o fundo, cruzou, tentou cortar a defesa colorada, voltou Bruno Gomes, puxou para o fundo. fundo, mas toca a bola para o lado e cede o lateral para o Atlético. O Bernardo deu um chapelaço no Vitinho. O Mirgo, na sequência, a bola foi pela linha lateral em arremesso para o time do Galo cobrar. Bola pela esquerda, domina, pé canhoto na bola. O Atlético para sobra na altura do círculo central para Juan. Juan para Vitão, da esquerda para a direita. Vitão devolve a bola pela esquerda para Juan.
9: Daniel.
8: Juan recolhe. Oi.
9: Confirmando uma informação do futebol brasileiro, Marcão é agora em definitivo técnico do Fluminense. 10 anos de casa como técnico interino, agora será o técnico em definitivo da equipe do Flu até o final do ano.
8: Ora, bom, até o final do ano, né? Mas, ou seja, um interino com contrato estendido, né, Calvin?
12: É, isso, né? Um interino ficando e depois se vê, né?
8: Claro, é agora natural, né? Vai terminar o ano e aí não vai trazer um treinador, até porque é difícil ter um técnico até dezembro, no começo técnico... de dezembro, com a última rodada do brasileiro, né?
12: E com os resultados recentes do Fluminense também, seria só mais uma pressão para cima desse novo treinador, né? Porque o Marcão vem conseguindo classificar o time, colocar em boas posições do goleiro. Então fica até o final do ano e aí depois a diretoria decide se consegue convencer o Marcão a ser um técnico efetivo ou se aí busca um treinador. Pressão para cima desse novo treinador, né? Porque o Marcão vem conseguindo classificar o time, colocar em boas posições do goleiro. Então fica até o final do ano e aí depois a diretoria decide se

0: Everson meteu a bola no meio de campo. Tentou pegar, pegou Tomás Pérez, bateu a bola para Cissé, recolheu, põe atrás, a bola é dominada, sobra na boa para o time do Galo com Minda. Minda recebe do Vitão, recua para Cuban, domina a bola na altura do círculo central do campo, toca para Bernardo, recolhe, devolve o jogo para Cuban, Cuban para Vitão, Vitão guardou Natanael, apertou Bernabé e bateu na perna do Bernabé e saiu pela linha lateral. E aí o Calvin, 17-20 de partido, o placar Bandeirantes está marcando 0-0.
1: É, agora passou um período aí em que o Atlético está ficando um pouco mais com a bola e o Inter até marcando mais atrás para tentar convidar o Atlético, né, a se expor, a colocar os seus zagueiros distantes do gol do Everson. Então fica um jogo muito desse duelo de quem consegue marcar mais atrás para sair nos contra-ataques. E nesse caso, a primeira parte do primeiro tempo foi mais de um Inter com a bola, um Atlético recuado. Agora o Inter consegue recuar um pouco mais e deixa o Galo com a posse, mas ninguém ainda conseguiu retomar uma boa condição para puxar o contra-ataque. É isso que está faltando para o jogo ter mais perigo, porque as duas equipes estão jogando muito parecidas.
0: 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Vem o Internacional para o Alan Patrick. Bota o apartamento para o Henrique. Opa, opa! O gesto do árbitro é de que foi na bola. O Atlético Mineiro sai pelo lado esquerdo. Vem com ela na lateral do gramado. Cicê, a pressão é dos jogadores do Inter. Internacional, o Bernabé está indignado. Bruno Henrique recebeu a bola na área, houve o choque, mas segundo o árbitro, estava bem perto do lance. O Lucas Casagrande foi na bola. Leonardo Mal.
2: A pressão, Daniel, dos jogadores do Internacional depois desta disputa entre o Bruno Henrique e o Juan Tresoldi. Os jogadores, assim como a torcida, entenderam a penalidade, mas o árbitro mandou jogar, mandou seguir. Internacional 0, Atlético também 0.
0: 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Terminado o primeiro tempo, Jean Soares vem para comandar o intervalo Bandeirantes. Ele que estará amanhã no comando de Bragantino e Grêmio às 16h pelo Brasileiro. Bola do Bruno Henrique, deu o tapa no meio para Bernabé, bem à esquerda, bateu para o gol, explodiu no corpo do Vitão, linha de fundo, escanteio para o Internacional de novo aos 20 minutos de partida. Leonardo Mol.
2: A afobação do Bernabé, né, Daniel, porque era uma jogada trabalhada, muito bem construída coletivamente. O argentino recebeu fora da área, tentou a finalização, um pouco desequilibrado, ela pega na defesa do Atlético, sai na linha de fundo, escanteio para o Inter. Alan Patrick na bola.
0: Vem para a bola, Alan Patrick, parece para levantar, fechado, tira o goleiro de soco, bola veio no cabeceio do Praia Naguirre, batendo lá para o outro lado, está Bruno Gomes, marcado pelo Bernardo, ele vem com o passe no meio para Vidiagra, Vidiagra ao lado do círculo central, pela esquerda para Praia Naguirre. Inverteu bonito o jogo para o Vitinho, foi dominar, perdeu a bola, voltou. É do time colorado que recolhe no lado do campo, bola do Bruno Henrique para Bruno Gomes. Ah, rapaz, aí abriu as pernas, escorregou o Vitinho, bola fora do campo. É lateral para o time do Atlético pelo lado esquerdo. 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E aplicaram a bola, falta para o Internacional, recebe Maripan do Mercado, agora é Mercado na direita, Maripan na esquerda, Maripan para o Aguirre, Aguirre pé direito na meia esquerda, campo de frente para Bernabé, e a bola falta para o Atlético. 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Atenção, torcedor ligado na Bandeirantes, vamos conferir no Brasileirão os números no mundo da bola. Primeiro tempo de partida, 21 minutos e 40 de jogo no Beira-Rio.

0: Bandeirantes. Está marcando 0-0-0 para o Inter, 0 para o Atlético Mineiro. Vem o Internacional, o Prainaguirre levantou o pé direito para na área. Quarta defesa do Atlético, Theo Castro.
1: 45 do segundo tempo na divisão de acesso do Campeonato Gaúcho. Esportivo 1, Bagé 1, jogo ainda em andamento nos últimos minutos.
0: Futebol da Bandeirantes, anunciando para daqui a pouquinho o Jean Soares, o comando do intervalo. Bandeirantes vem para ataque, o Internacional para na ponta direita para Bruno Gomes, deixou para Vitinho, levou para a lateral do gramado, combinou a jogada com Carboneiro. Carboneiro escapou do marcador, botou a bola do lado direito do campo. O Inter tenta envolver o time do Atlético, se retrai o Atlético. Bruno Gomes levantou, Bernabé com o peito, tenta, choca-se ali com o Vitão. Os dois no chão, lance limpo, o Atlético tenta partir para o ataque. Maripan cabeçou errado, bola para Minda, distribuiu na boba para o Borba, se enfiou pelo lado esquerdo, o Atlético chegou, Minda bateu para o gol, espalma, bateu os Cunha, Borba se leva para no fundo do campo, cruza, bate em cima do Praia Naguiri. Quando tem que ficar no mano a mano, quando dá espaço, tem que pegar na correria, o Maripã se atrapalha, a confusão formada e o Matheus Cunha impede o gol do Galo. Ô, Leonardo Moll!
2: Uma atrapalhada do Maripã na linha intermediária defensiva, o Atlético rouba a bola e Minda dentro da área, tenta a finalização, perna direita, chute colocado, o Matheus Cunha faz a defesa, depois na disputa com o Brian Gui, o lateral mandou para escanteio contra o Internacional para o Atlético Mineiro na informação Popelotense.
0: Vem para a bola, Bernardo, para fazer o levantamento e curva na marca. Penal! Desceu de cabeça de Guares! Palma! Bateu os Cunha! Defesaça do goleiro do Internacional, linha de fundo, escanteio. O Juan não acredita, ele tornou legal. De cabeça, Matheus Cunha impede o gol do Atlético Mol.
2: Uma cabeça, o tido Juan Tressol de Matheus Cunha, voa no canto direito, faz a defesa, manda para escanteio, mais um para o Atlético Mineiro aos 24 minutos do primeiro tempo.
0: É Bernard lá para o outro lado para fazer o levantamento, olha para o interior da área, movimenta-se Vitão, Borbas por ali também. O levantamento é na pequena área, Maripã cabeçou, bola tá viva lá dentro, Juan não dominou, ela passou ali pelo Borbas, Natanael pela direita, encarou, Brian aqui, foi malandro, Natanael deu um movimento com o pé direito para que a bola batesse no corpo do Brian aqui, renovou escanteio para o time do Atlético.
2: Uma atrapalhada da defesa do Internacional, a bola vai para a linha de fundo, o Aguirre na disputa com o Natanael consegue fazer o bloqueio, mais um escanteio com contra o Internacional, na informação Barrisul.
0: 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Escanteio cobrado curto, bola do Minda, cabeceou no primeiro pau, tirou por lá, defesa colorada, bola voltou para o Inter pelo meio, Carboneiro ganhou do Natanael, rompeu metade do gramado, levou pela esquerda, saiu da marcação. Internacional dia toda, jogada para combinar, acabou saindo da marcação por lá, o time colorado era o Brian Aguirre, que se preocupou em voltar para o lado ao invés de abrir pela direita, apresentando-se como uma alternativa de jogo. A bola volta para o time do Internacional com o Mercado, ele toca para o lado direito, está Bruno Gomes, são 25 minutos e 50, 0-0, vem o Internacional para o ataque, bola na lateral do gramado para Vitinho, Vitinho para Bruno Gomes, recua, bola para Mercado, e aí o Calvin, 26 de jogo, sim de bancários, pagando para a opinião Bandeirantes, bancando. Nossa, bem longe do gol, linha de fundo. E aí, o Calvin Correia, 26 e 15, sim de bancários. 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
3: No lance anterior, o Carboneiro tinha a opção de virar o jogo lá na direita e preferiu segurar a bola, confiar apenas na condução dele e aí desperdiçou o ataque. Tem chamado a atenção que toda bola parada, os jogadores se invertem, né? O Mercado com o Maripã, agora o próprio Carboneiro inverteu com o Bernabé, né? O Bernabé agora foi mais pro lado direito do ataque e o Carboneiro tá do lado esquerdo. Depois, quando tem uma parada mais longa, eles voltam para as posições originais. Mas segue um jogo de algum equilíbrio, só que o Atlético Mineiro, pelo menos agora, criou algumas oportunidades mais reais, né? Obrigou o Matheus Cunha a fazer duas defesas importantes, mas é um jogo de equilíbrio em posse, de espelhamento tático dos times, e aí é uma questão individual que pode fazer a diferença, ou essa bola parada, que é uma alternativa das duas equipes.
0: 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Rompe a metade do gramado, bola pela esquerda, Bernard toca atrás, ela fica para Renan Lodi, inverte o jogo, cutuca a bola na direita para Vitão na frente para Cicê, na faixa central do campo, ele recua, toca, bola para Juan, coloca no ataque para Minda ganha do Carboneiro, ainda a bola do Minda dominou, tem jogador do Atlético Mineiro no aquecimento, bola do Juan, prendeu a bola pela direita, ainda a bola do Juan, trabalhou o jogo pela direita, Vitão para Natanael, bateu a bola nas costas do Vitão, voltou para Natanael, acho que é o Reinier aqui de longe, me parece ele no aquecimento, a bola na esquerda é dominada pelo time do Atlético, Renan Lodi, pé canhoto na bola, distribui no meio de campo para Juan, na marcação de Alan Patrick, trabalha na direita para Vitão, que volta o jogo para o interior da área, está o goleiro Everson, ele sempre no passe longo, na reposição de bola, encontra o pé do companheiro, ficou ali para o Tomás Pérez, abriu o jogo pela esquerda, bola sobrou para Pacini no centro do campo para Minda, domina na altura do círculo central, toca a bola para Bernard da esquerda, tentou inverter o jogo para Natanael, Brian Maguire chega no jogo alto de cabeça, toca a bola para fora e a lateral para o time do Galo cobrar. E olha como se movimenta ali o Pezolan, está orientando justamente o Brian Aguirre. Cicê recua, a bola toca para Vitão leva ao lado do círculo central para Juan, para Renan Lodi. Olha pela esquerda, tem o Bernard pertinho da lateral do campo, tem Thomas Pérez pelo meio, preferiu a bola para Bernard, o famoso alegria nas pernas, recolhe, gira o corpo, bola fica pelo lado esquerdo, toque atrás do Renan Lodi, encontra Juan pelo meio. 29 de jogo, primeiro tempo, anunciando para amanhã, 16h, o comando do Jean Soares para Red Bull, Bragantino e Grêmio pelo Brasileirão. Por falar em Jean, daqui a pouco ele vem para comandar o intervalo Bandeirantes. Ao recuo de jogo, bola para o camisa número 5, Vidiagra para Mercado para Maripã. Sai para o jogo, time colorado pela direita. Bruno Gomes recolhe, volta a bola para Maripã, domina, levanta a cabeça e recua para Mercado. 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Para o ataque internacional, ponta esquerda, Carboneiro levantou a bola na pequena área, Renan Lodi com o peito, recua para o goleiro Everson. 30 de jogo no primeiro tempo, Leonardo.
2: Esbanjando tranquilidade, o número 6 do Atlético Mineiro, o Carboneiro aparece pela esquerda, tenta o cruzamento, muito fechado, Renan Lodi recua com o peito, Everson faz a defesa e já sai jogando.
0: Obrigado a você que está ligado no futebol da Bandeirantes, muito obrigado pela sua audiência, vem com a gente, Esporte Band RS no YouTube, a você que está acompanhando também pelas emissoras que integram a Rede Band Satisul, muito legal, Rádio Zimembuí de Santa Maria, Rede Mania de Itaqui, Difusora de Bento Gonçalves, Chamamento FM de Campinas do Sul, aqui que ganha a jogada, toca para Carboneiro tentou o passe para Alan Patrick, falhou, Ruban tocou para trás, já pegando no contrapé o goleiro Everson, árbitro deu ali que houve o recuo, é bola na área para o Internacional, quase gol contra do Atlético Mineiro, diz aí o bom.
2: Uma jogada bizonha, Daniel Oliveira, que começa com o erro do Natanael, a roubada de bola do Internacional, Carboneiro tenta o passe ao Alan Patrick, acaba pegando muito forte, ela aparecia uma jogada resolvida já para a defesa do Atlético, mas o Tomás Pérez tentou recuar para o Everson, acabou colocando uma força desproporcional, o Everson se viu obrigado a colocar a bola com as mãos, desta forma jogo parado, recuo sinalizado e uma boa oportunidade para o Inter abrir o placar no Beira-Rio.
0: Muito bem, vem para a cobrança de falta, vem para a cobrança ali no famoso dois toques, o time do Internacional numa falha e deu para ver nitidamente aqui no replay que A intenção do Luan foi de fato recuar a bola para o goleiro Everson. E aí o árbitro muito bem ali na marcação. Tem aquela confraria quadra ali. Bruno Henrique, Bernabé e Alan Patrick. O que que acontece nesse tipo de lance? Todo mundo vai para dentro da pequena área formar barreira. É uma falta, é dois lances para o Inter no interior da área do Atlético. 32 minutos de partida. Alan Patrick perto da bola. Alan Patrick perto da bola. O Bernabé saiu. Ela sobrou para o Alan Patrick. Ele pode colar a bola lá para o outro lado. Deixou para Bruno Henrique. Bateu mal, desviou para vai para a pequena área. Corta o time do Atlético Mineiro. Entra no lance por lá para aliviar de qualquer maneira o passe ao recuo no círculo central do gramado. 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Atenção, torcedor ligado no futebol Bandeirantes no Brasileirão. Vamos conferir os números no mundo da bola. 33 minutos de jogo, primeiro tempo no Beira-Rio. O placar marca rodada número 24 da competição. Saiu errado o Atlético, proveu para Carboneiro, dominou pela meia esquerda, recuou para Vidagra, bateu para Bruno Gomes, Bruno Gomes empurrou para Bernabé, deu tapa na bola, distribuiu no centro, Vidagra para Mercado, o Inter aperta 0-0, bola do Aguirre, Aguirre para Bernabé, aí o Bernabé também se emociona, vai querer jogar de calcanhar. 33:40 do primeiro tempo, 0 Inter, 0 Atlético do Beira-Rio.
1: Bola rolando na divisão de acesso do Campeonato Gaúcho. Bento Freitas, 2 minutos e meio do primeiro tempo para Brasil 0, Aimoré também 0 na Baixada.
0: Anunciando para daqui a pouco, Gia Soares, ele vem para comandar o intervalo Bandeirantes. Amanhã às 16h tem Bragantino e Grêmio com Gia Soares no futebol Bandeirantes. Vem com ela pelo lado esquerdo, dominando o Mercado. Mercado com o pé direito, cutuca a bola na esquerda para o Bagui, que está voltando de impedimento. Bernabé, olha para o lado, vontade aí, voltar do impedimento desse jeito aí não dá. Ô Calvin, 34,5 e o jogo até agora, Calvin.
3: Ele está tentando em alguns momentos subir a marcação, né? Pressionar essa saída de bola do Atlético Mineiro e até consegue uma que outra. É, disputa de segunda bola ali, né? Quando o Everson tenta o lançamento e há uma interceptação. Duas vezes o Inter já fez isso e conseguiu ficar com a bola no campo de ataque. Mas aí não aproveita já para finalizar rapidamente a jogada. E dá tempo do Atlético se recompor. E aí o Atlético recompõe aquela primeira linha com 5 defensores, a segunda linha com 4 jogadores no meio de campo. E aí fica mais difícil do Inter abrir a defesa do Atlético Mineiro. Então os times... tem essa dificuldade, né? Porque o Inter também, em vários momentos, quando recua a marcação, como está agora, aí é o Atlético que tem a dificuldade de abrir a defesa do Inter. Geralmente opta por recuar para depois fazer o lançamento em profundidade. Então o jogo está muito parecido, assim, são estratégias muito iguais de Inter e Atlético Mineiro, por isso as poucas chances, teve uma mais perigosa ali na cabeçada do Juan. Mas não é um jogo de muitas finalizações e de muitas oportunidades, porque os dois times, digamos que estão se amarrando, né, no esquema tático espelhado, os dois se anulam.
0: 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Olha a bola para o Internacional, Vitinho entrou na área, bateu para o gol, cruzado, palma, Everson! Vem na bola Natanael e joga para o lado, cedendo arremesso lateral para o Internacional no mano a mano, quase o gol colorado aí, o Leonardo Mol.
2: Era o Vitinho dentro da área, em profundidade do Rodrigo Vijá. Feito o escorregão do Renan Lodi, com a perna direita, o Everson faz a defesa, ela vai entrando lentamente, mas Natanael estava bem posicionado, mandou para a linha lateral, quase o primeiro do Inter aqui no Beira-Rio.
0: E vem com ela dominando o Mercado pelo meio. O mercado arredonda a bola para Maripan. Maripan na meia direita, espichou na lateral do gramado, vem bola para Vitinho, Vitinho para Bruno Henrique. Bruno Henrique deixou para Bruno Gomes, tem Carboneiro na frente, prefere o recuo para Maripan. 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Olha a caca colorada, a bola vem pela esquerda, Bernardo para Minda, entrou na área, enfileirou, passou pelo goleiro, bateu, salva, praia da Guerra e da linha do gol. O Minda infernizou a defesa colorada, passou por um, passou por outro, bateu pro gol, praia da Guerra e na linha do gol, impediu. 37 minutos e 20 de jogo, Leonardo Ball.
2: Para recuperar o anímico, esse é o último caminho, porque Brian Aguirre praticamente marcou um gol no estádio Beira-Rio. Alan Minda driblou praticamente toda a defesa do Internacional. Primeiro Mercado, depois Matheus Cunha, depois Bruno Henrique. Na hora de concluir, colocou em direção ao fundo das redes. Estava bem posicionado Brian Aguirre com o pé esquerdo em cima da linha. Tiro que seria o primeiro do Atlético, 0-0 no Beira-Rio.
0: Olha, quem disse que operava milagres foi o Matheus Cunha na sua chegada, mas quem fez o milagre foi Praia da Aguirre, Calvin.
3: Salvou o gol o Brian Aguirre numa jogada em que o Atlético conseguiu um pouco mais de campo para correr. E aí os zagueiros do Inter, né, correndo para trás, distantes do gol do Matheus Cunha, tem dificuldades. Então, na velocidade, o Minda conseguiu ali tirar o Mercado da jogada, né? O Mercado, sabendo que não chegaria para fazer o combate, tentou um carrinho antecipado. O Minda foi mais rápido, observou e já deu uma puxadinha para driblar o Mercado, driblou outros jogadores e aí o Aguirre salvou o que seria o primeiro gol do Galo.
0: 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Vem para movimentar a bola, o time do Atlético Mineiro é pertinho da faixa central do campo, prepara-se pela direita para bater Vitão. Vitão para a bola, deixou, ficou ali para o Cicê, recua para o goleiro Everson, é bom ali com os pés, esse é um goleiro bom com os pés. Everson vem para a bola, pé direito, tentou a ligação do comando para Borbas, ele, Maripan, gira na área para o goleiro Matheus Cunha da equipe colorada. 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Sai errado, o Atlético Carboneiro pegou pelo meio, passou pelo Cicê, distribuiu para Bernabé, girou aqui na área, bateu para fora. Aí não, tinha chance de tentar o passe para o meio, preferiu arriscar, meteu longe do gol. A jogada do Inter foi boa na bola combinada e começou com o ego do Atlético. Aí, bom!
2: Mesmo o pé esquerdo, que operou um milagre há poucos minutos, agora desperdiça a oportunidade. Um contra-ataque construído por Johan Carboneiro encontra Bernabé. O atacante serve Brian Aguirre. Tenta o chute cruzado por cima do gol do Everton. Na informação, Pó Pelotense.
0: Vem para o ataque, o Inter rompendo a metade do gramado. Olha lá, Patrick, Everson saiu da área, carrinho do goleiro, ele põe a bola para fora. É lateral para o time colorado pela esquerda, 40 minutos e meio de jogo. 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Bola na altura do círculo central do gramado, tem mais 2 jogadores do Atlético aquecendo, um deles é Fred, recém-contratado, jogador que é novidade no time do Atlético, agora vai a turma toda ali, né? Agora chamaram todo mundo, vai todo mundo do banco para aquecer. Tem a equipe colorada em reposição de bola, o Atlético ali pela esquerda, o Internacional tentou chegar, porém a bola é a do Atlético. É a cobrança de lateral pela esquerda, não há pressa alguma por parte ali do jogador do time atleticano, o Pacini. Lateral é cobrado na junção do meio com a lateral, quem tira é Maripan, bate no peito do Cicê, bola veio pela esquerda, Bernard joga para o ataque. Sai da área o goleiro Matheus Cunha, empurra a bola para Mercado. Mercado coloca pelo lado esquerdo ao seu lado para Vidiagra. Vidiagra espicha do lado esquerdo de ataque. Bola para o Aguirre. Aguirre recua para Vidiagra. No meio para Mercado. Levanta a cabeça e toca para Maripan. Levou pela meia direita. Bateu para Carboneiro. Carboneiro para Bruno Henrique. Recua a bola para Maripan. Maripan de pé direito dominou, bateu para Vitinho, volta o jogo para Maripan, Maripan para Bruno Henrique, Bernard de um lado a outro, Maripan senta o pé na bola, quarta defesa do Atlético, Alan Patrick, Bruno Henrique, Alan Patrick botou a bola na grama, avançou o Inter, bola do Aguirre, dominou, recebe no Vidiagra, recua a bola para Vidiagra, amiga esquerda, distribui no Real Patrick para Bruno Gomes, abertura de jogada para Vitinho, Vitinho para Bruno Gomes.

0: Bruno Gomes do lado para Bruno Henrique. Botou a bola na área para Vitinho. Cabeceou para trás. Entra Renan Lodi do corte. A bola fica no campo colorado. 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Vem para o ataque a equipe colorada e atenção, torcedor ligado na Band. Vamos conferir os números no mundo da bola. Para o ataque, mais uma vez o Inter, bola para Vitinho, está impedido. Primeiro tempo de jogo, 43 minutos de partida no Beira-Rio. 24ª rodada do Campeonato Brasileiro, o placar Bandeirante está marcando 0 para o Inter, 0 para o Atlético Mineiro, Théo Castro.
1: Campeonato Brasileiro, jogo já realizado, Fluminense 2, Remo 1 de virada. E ainda hoje no Mineirão, 20:30, tem Cruzeiro contra o Flamengo, reedição das oitavas da Libertadores.
0: 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Galera, vem no like aí, hein? Alô, Paulo Porto. Alô, Alexandre. V8192. O Google 79 Brasil, o Gediel Borba. O pessoal tá ligado aqui com a gente. Gediel tá na bronca. Diz que é só bagre nesse time do Internacional. O placar do primeiro tempo está marcando 0-0. Muito obrigado aí, o Paulo César, Daniel, baita transmissão. Valeu, Paulo. Carinho, vocês é que trazem a motivação que por vezes a gente tanto precisa nesse dia a dia, nessa batalha. Bora pela esquerda, sobra na boa. É, na distribui no comando, corta o time colorado. Olha a falta do Vidiagra, tá bem o juiz, hein? Lucas Casagrande tá firme da parada aí, hein, Obol?
2: É, porque o Rodrigo Vijagra sofreu uma entrada forte agora na linha intermediária defensiva, caiu no gramado, o árbitro nem cogitou outra possibilidade, falta marcada 0-0, Atlético Mineiro.
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2: Mais dois.
0: Vamos aos 47 de jogo. Bola do Minda. Minda recolhe. Toca atrás a bola. Fica para Vitão. Vitão para Minda. Voltou para Vitão. Cicê. Cicê para Minda. Botou na roda. O Atlético agora veio para Vitão. Recua o jogo. Ela para na risca da grande área para Everson. Everson toca lá pelo lado esquerdo. Ajeita a bola na grama. Renan Lodi distribui no meio para o Pérez. Ele vai romper a metade do gramado. Tomás Pérez. Antes ele perde a bola. O Internacional retorna. Vem para o ataque, vinha, antecipa-se, projeta-se para o ataque, fica com o Melo, zagueiro distribui no meio, bola sobrou para Minda, Minda para Ruban, Ruban peito abriu na ponta direita para Natanael, ao lado da área, recua a bola para Vitão, Vitão atrás na altura do círculo central do gramado com Tomás Pérez, ele bate a bola no lado esquerdo, Renan Lodi empurra para Bernard, fez a finta, Bernard passou de trivela, cruza, mergulha. Gulha Mercado e tira de cabeça. 46 de jogo. Já já tem Jean Soares para comandar o intervalo Bandeirantes. Os últimos segundos de partido. Jean que amanhã às 16h transmite o jogo do Grêmio com o Bragantino. Bragança Paulista, a bola vai rolar às 16h nesse domingão. Vai cobrar o lateral Internacional e vai terminar o primeiro tempo. Lucas Casagrande. Brian Aguirre cobra o lateral. O árbitro abriu a contagem ali, deu para ver. E aí ela fica na boa para o time do Atlético Mineiro. 46:50 agora. Esses últimos segundos, olha. A lição do jogo contra o Remo, hein? Internacional que não deixa o Atlético se criar nesses últimos segundos, hein? E o Atlético vem para o ataque, se levou a ponta ao centro do gramado. Lucas Casagrande termina o primeiro tempo. O placar Bandeirante está marcando o final de primeiro tempo no Beira-Rio. Nem sei mais quanto. tem vinheta, quanto não tem, então vamos lá, 0 pro Inter, 0 para o Atlético Mineiro. Ô, Gê Soares, é tudo contigo, é hora do intervalo Bandeirantes, vamos junto, meu bruxo.
3: Vamos lá, meu bruxo, Daniel Oliveira comandou o primeiro tempo de 0 Internacional, 0 Atlético Mineiro, ninguém é de ninguém, né? Frio lá fora, 11 graus a temperatura em Porto Alegre, intervalo de jogo no Beira-Rio, 24ª rodada, aqui. Vamos lá.
4: Me está pedindo aí que juegue el lateral izquierdo, ya conozco esa posición, estamos haciendo lo mejor que nosotros podemos ahí. No, ese lance, bueno, también ayer que estaba tapando primero poste de mis compañeros, entonces fiqué en el segundo para poder tapar ahí, por eso se pude tapar ahí y seguir ahí adelante. Y es brigada.
3: Saiu aquí. Tá aí, então, o lateral do Brian Aguirre, que evitou um Atlético embaixo dos paus, né? Um verdadeiro milagre, Aguirre, no primeiro tempo de 0 pro Inter, 0 pro Atlético. Na sequência, o Del Castro vai confirmar a classificação. Inter com empate fica fora da zona de rebaixamento. São 7 horas mais 18 minutos, intervalo de jogo aqui na Bandeirantes, ali pelo Atlético.
5: Podemos ouvir o Renan Lodi.
6: João nessa posição. E falando ali da nossa jogada, nossa... O que a nossa equipe vem fazendo no primeiro tempo. Uma pena ali, o Minda não ter feito gol, né? Uma jogada muito bonita. Estamos fazendo um ótimo primeiro tempo. Agora é ver o que o Barba vai falar para fazer um segundo tempo melhor ainda.
3: Tá aí então, Renan Lodi, Théo Castro, lateral esquerdo do Atlético Mineiro, falando do primeiro tempo 0-0. Como é que tá ficando essa classificação ali na parte de baixo, hein, Théo?
5: Nesse exato momento, o Internacional então fica com 25 pontos. É o 16º colocado, mantém-se como o porteiro da zona do rebaixamento. Situação nada confortável, porque tem o Mirassol e o Vasco que ainda jogam na rodada, ambos fora de casa, Vasco contra o Palmeiras e o Mirassol contra o Santos, atrás dele, então com pontuação ainda que podem alcançar o Internacional. E além disso, Mirassol e Vasco têm jogos a disputar ainda no Campeonato Brasileiro, não apenas na 24ª rodada, os dois com dois jogos a menos do que o Internacional nesse momento. O regular da rodada, mais um jogo que não foi realizado, Mirassol contra o Flamengo, Vasco da Gama, confesso, não me recordo qual é a partida, vou ver durante aqui o intervalo Bandeirantes e informo. O Grêmio, 15º colocado com 25 pontos e o Remo ficou então como 18º colocado, com 23 pontos.
3: Bom, Calvin Correa, um jogo bastante equilibrado no primeiro teste, que teve a principal oportunidade, né? O Aguirre salvou debaixo dos paus, o Inter até teve boa parte do jogo tentando controlar, mas teve poucas oportunidades de gol, né, Calvin?
7: É, foi um Inter que teve ali o Vitinho, talvez, como a principal finalização, né, num chute cruzado aos 35 da primeira etapa, que o Everson, acho que até tentou agarrar e acabou não conseguindo, e aí deixou a bola meio viva, mas não foi aproveitado um rebote. Porque, de resto, as finalizações do Bruno Gomes, numa jogada ensaiada, né, de escanteio, batido na entrada da área para ele finalizar de primeira. Teve a do Bernabé de fora da área, um balão, né, para cima, e a do Brian Aguirre chegando, chutando de primeira de canhota também, sem muito perigo. O Atlético foi mais perigoso, com menos finalizações, mas o Matheus Cunha já fez duas boas defesas e a principal, né, do Brian Aguirre ali salvando a finalização do Minda depois de driblar meio time do Inter. Então, nesse primeiro tempo de certo equilíbrio, de espelhamento tático das duas equipes, ideias muito parecidas de jogo, mas o Atlético teve as melhores oportunidades na primeira etapa, Gê.
3: E deu para ver em relação ao setor de defesa, né, que o Inter com as linhas, claro que mais adiantadas porque está jogando em casa, tem um pouco mais de dificuldade, né? Teve aquela questão do Maripan, né, que num domínio errado acabou dando esse contra-ataque, né, para o Atlético. Então esse é o principal problema do Inter quando ele tem que ser propositivo, principalmente em casa, né, Calvi? Aí fica um pouco mais... A defesa fica mais exposta, né?
7: Especialmente pela estratégia do Atlético, né? É meio curioso isso, mas o Remo, que é inferior, né, em relação à qualidade, na tabela de classificação também, mas o Remo saiu mais para jogar contra o Inter aqui no Beira-Rio do que o Atlético, em termos de posicionamento, quando o Inter tinha a bola. Quando o Inter tinha a bola, o Remo subia a sua marcação, tentava pressionar a saída e especialmente colocava a última linha de defesa bastante adiantada em relação ao seu goleiro. O Atlético, na maior parte do tempo, não. Quando o Inter tem a bola, o Atlético, ele não pressiona a saída de bola do Inter. Ele recua, ele fica esperando o Inter no próprio campo de defesa, coloca os seus zagueiros mais próximos do goleiro, do Everson, e com isso dificulta o Inter, porque aí, jogando em casa, o Inter tem, né, que tomar a iniciativa. Então, aquilo que o Remo fez, né, que convidou o Inter a bolas em profundidade, a lançamento longo, o Atlético não faz da mesma maneira. O Atlético mais recuado. E aí isso obriga o Inter a ter mais posse. Tendo mais posse, os zagueiros saem mais para o jogo, os zagueiros se adiantam no campo. E aí, quando o Atlético recupera essa bola, tem uma possibilidade de puxar o contra-ataque rápido, né? O Inter até tenta, em muitos momentos, retornar já com vários jogadores rapidamente para o campo de defesa, mas nem sempre isso é possível. E quando não é, aí o Atlético aproveita para puxar essas jogadas de velocidade, especialmente com o Minda, que começa da direita, mas está sempre fazendo a entrada em diagonal, né? Saindo da direita para dentro, concluiu duas jogadas já pelo lado esquerdo. Então é um Atlético que traz mais dificuldades, mas não exatamente por ter mais qualidade técnica na comparação com o Remo, mas pela proposta de jogo que veio executar aqui no Beira-Rio, que é uma proposta mais parecida com o que o Inter tenta fazer contra os seus adversários, de baixar a marcação e sair no erro do adversário. É isso que o Galo faz, e aí com isso o Inter tem um pouco mais de posse, mas não necessariamente melhores chances criadas, Gil.
3: 7h23, intervalo de jogo no Beira-Rio, esse é Calvin Correia, comentarista Bandeirantes analisando 0 Inter, 0 Atlético Mineiro, 24ª rodada do Campeonato Brasileiro. Como informou o Théo, mais cedo teve a vitória do Fluminense virada para cima do Remo 2-1, bom resultado para o Inter, e na sequência 8h30 a bola vai rolar para Cruzeiro e Flamengo. Vamos com o Leonardo Boff, ouvindo o torcedor, para saber um pouco deste primeiro tempo, Boff.
8: Eu tô aqui com um torcedor, qual que é teu nome, meu amigo?
9: Leonardo.
8: Leonardo, deixa eu te perguntar, o que que tu tá achando desse primeiro tempo? Porque antes eu vi que o Matheus Cunha fez alguns milagres aí, um jogador do Atlético perdeu um gol sem goleiro, né? O que que tu tá achando?
9: É, o 0x0 tá sendo lucro pra gente, né? Já poderia estar 1x0 pro Atlético, e pela falta de eficiência também lá na parte do ataque, a gente não consegue assustar o Atlético Mineiro, não consegue também fazer passes aonde passe mais confiança para chegar até a frente do gol e pelo menos fazer um gol, isso aí, com os 3 pontos, que é a vitória obrigatória dentro de casa.
8: E deixa eu te perguntar, tu faria alguma mudança já para esse segundo tempo ou manteria o time que está agora?
9: Olha, pelas opções que a gente tem no banco, a gente tem que pelo menos explorar um pouco mais essa parte do ataque. Eu acho que o Caleb pode ser no Colorado.
8: E qual o placar para esse segundo tempo, então? O Inter vai conseguir a vitória ou não está acreditando?
9: Vamos lá, acreditando sempre, 1x0 Colorado. Vamos lá.
8: Valeu, Léo, brigadão aí.
3: Valeu, Boff, conversando com o torcedor no intervalo, né? Preocupado com esse primeiro tempo, dizendo que o Atlético teve a melhor oportunidade. Leonardo Moll, repórter Bandeirantes. E no banco de reservas, o que que o técnico Paulo Pezzolano tem à sua disposição aí para, quem sabe, no segundo tempo dar essa partida, hein, Moll? Na sequência, olha, o Leonardo Moll.
10: O Moll, eu posso te trazer o banco aqui hoje.
8: Eu tô aqui também hoje.
3: Boa, vai, Boff.
8: Vamos lá, o que temos à disposição, né, o Paulo Pezzolano, nessa segunda etapa? Antony, Juninho, Félix Torres, Luiz Felipe, Gabriel Vinícius, Thiago Maia, Paulinho, Alex Caleb, Eliasson e Alejandro, os jogadores que estão à disposição do Paulo Pezzolano para essa segunda etapa.
3: E aí, Calvin, será que dá para mudar? Há pouco o torcedor falou do Caleb, talvez do Eliasson, já tem que mudar de logo aí no intervalo. O que que o Pezzolano deve fazer na etapa complementar, Calvin?
7: Não, acho que não, Jean, porque não vem no banco de reservas tendo uma qualidade muito superior aos que estão em campo. A questão é conseguir ser mais rápido nos momentos em que o Atlético perde essa posse de bola. O Inter fez algumas vezes ali a pressão na saída e obrigou o Everson a dar o chutão, só que nem sempre deu sucesso para o Atlético. Aí o Inter conseguia antecipar esse chutão do Everson, a bola caía nos pés de algum jogador do meio do Inter, só que em vez de sair já o passe acelerado, não, eles gastavam um pouquinho mais de tempo dominando, conduzindo e tal, e aí se perde o tempo do ataque, né? Aí o Atlético recompõe e fica com mais dificuldade de finalizar a jogada. Até um dos principais lances foi quando os papéis se inverteram, né? O Carboneiro é quem deu o passe em profundidade pro Alan Patrick. Teria que ser o contrário, né? O Alan Patrick enviando a bola pro Carboneiro. Foi o Carboneiro tentando botar na velocidade pro Alan Patrick. Quase que o Atlético se atrapalha ali com o recuo do Juan pro Everson. Mas foi o momento também que o Inter conseguiu recuperar a bola e pelo menos acelerar. É isso que eu acho que está faltando. Em alguns momentos o Atlético erra na saída, mas aí o Inter recupera e demora para já gerar uma finalização. Então, em relação a banco de reservas, não são tantos jogadores qualificados. A questão é o Elisson, né, que é uma novidade que está no banco hoje.
3: 7:27, na sequência tem o segundo tempo, né? Estamos no intervalo de Inter e Atlético Mineiro 0-0 no Beira-Rio, 24ª rodada. Na sequência, a etapa complementar nesta noite fria, né? 11 graus a temperatura em Porto Alegre. Teu Castro, em relação ao Campeonato Brasileiro da Série A, a gente já destacou, mas na Série B tem bola rolando também, né, Theo?
5: Exatamente, bola rolando na Série B do Campeonato Brasileiro com duas partidas. Ceará 2, Londrina 1, gols de Gabriel Silva e Luizão para o Ceará e João Vitor marcou para o Londrina. E Cuiabá 0, Goiás 1, esse jogo acontecendo lá no Mato Grosso, jogo marcado, o gol marcado pelo Jean Carlos aos 27 do primeiro tempo na Arena Pantanal em Cuiabá.
3: Bom, na Série C, na sequência, né, daqui 2 minutos tem Gaúcho em campo.
5: Exatamente, o Caxias entrando em campo contra o Santa Cruz, jogo lá no Recife, jogo complicado para a equipe do Caxias. Nesse momento, na tabela da Série C, ocupa a 11ª colocação com 24 pontos. E vencendo, tem chance, inclusive, de ultrapassar o próprio Santa Cruz em definitivo na rodada. Ultrapassa o Santa Cruz, tem chance de ficar no top 8 da competição para assim buscar o acesso para a Série B. O Caxias, então, Gaúcho, na Série C, o Ipiranga, nono colocado com 25 pontos, ainda joga na rodada.
3: E a gloriosa divisão de acesso, tem bola rolando aí pelo interior gaúcho, Théo.
5: Bola rolando lá em Pelotas, na Baixada, estádio Bento Freitas, 28 minutos do primeiro tempo, para Brasil 0, Aimoré também 0. Partida acontecendo, então, pela divisão de acesso do Gauchão, que já tem jogo finalizado neste dia de hoje, partida que aconteceu um pouco mais cedo entre Sportivo e Bagé, empate pelo placar de 1-1, Clebson marcou para o Sportivo e Ander empatou para o Bagé, partida que aconteceu lá em Bento Gonçalves.
3: Valeu, Théo Castro, destacando os jogos aí de Campeonato Brasileiro da Série B, Série C com Gaúcho em 7:30, intervalo Bandeirantes, na sequência no segundo tempo, teremos Internacional e Atlético Mineiro, o empate coloca o Inter fora da zona, né? Mas vai ter que secar amanhã o Mirassol, que joga contra o Santos, e também o Vasco, que joga contra o Palmeiras. O bom é que os dois jogam fora de casa, né? Internacional, que esteve inclusive na zona de rebaixamento com aquela vitória parcial diante do Remo, mas o Fluminense de Marcão, Théo Castro, que foi efetivado como técnico, é isso?
5: Exatamente, 10 anos entrando e saindo como interino, mais de 70 jogos de contribuição para o Fluminense, além de mais de 300 jogos como jogador com a camisa tricolor. Agora, Marcão é o técnico do Fluminense, como foi confirmado pelo presidente da instituição, e dessa forma ele permanece até o final do ano, contrato até o final de 2026, marcando então o seu maior passo na carreira, agora em definitivo a equipe do Flu.
3: É, ingressou ao G4, né, com a vitória sobre o Remo com 41 pontos, classificado na Libertadores, Marcão aí, agora já efetivado, mas sempre era o eterno auxiliar, né, do Fluminense. 7:31, Leonardo Boff, como é que tá a situação aí pelo Beira-Rio, as equipes ainda no vestiário?
8: Isso aí, Jean, ainda não voltou o Inter, não voltou o Atlético Mineiro também, por enquanto só o trio de árbitros, né? O árbitro principal, os dois bandeiras, por enquanto, mas logo logo aí já deve voltar essa segunda etapa de Inter 0, Atlético Mineiro também 0.
3: E, aliás, um bom primeiro tempo aí do Lucas Casagrande, né? Árbitro novo da CBF, fazendo um jogo muito tranquilo, né, Calvin? Poucas reclamações, me parece que tá andando um pouco mais os jogos aí no Campeonato Brasileiro com as novas regras, né?
7: Tá conseguindo controlar bem aí a partida o Lucas Casagrande, né? E os jogadores também, pelo menos no primeiro tempo, colaboraram, né? Sem tantas reclamações, até aquele lance ali do recuo, que de criar um bolinho por ser falta marcada dentro da área, né? De dois jogadores aceitaram. Jogaram ali com certa tranquilidade, então é bom quando os jogadores colaboram e aí o árbitro também deixa o jogo correr um pouco mais. Vamos ver se no segundo tempo isso se mantém, porque de fato, né, essas regras aí de segundos para cobrar tiro de meta, para cobrar lateral, elas ajudam também os próprios atletas a acelerarem mais essas reposições e aí a gente não vê tanto tempo perdido quanto vinha acontecendo nos jogos do primeiro turno.
3: É, e acabou acertando, né, em relação àquele recuo, né, claramente o zagueiro acabou recuando, o goleiro teve que evitar para não sair o gol, tanto que não teve assim muita reclamação, né, tivemos um primeiro tempo de um jogo bastante jogado. Agora, na etapa complementar, fica a dúvida, Calvin, a estratégia do Inter, se é adiantar um pouco mais, adiantar
8: estreia.
3: Um pouco. Opa!
8: Fred foi chamado pelo Barba, vai fazer a sua estreia com a camisa do Atlético Mineiro, número 7, no momento, Jean. As duas equipes já estão de volta, tá? Tanto o Inter quanto o Atlético Mineiro, vai entrar o Fred, camisa 7, também o camisa 15, Castanho. Saindo o Tomás Pérez com a 25, para a entrada do 15, Castanho. E também entrando o Fred, camisa 7, para a saída do 11, Bernard, vaiado aqui no Beira-Rio. Fred, jogador revelado pelo Inter.
3: Maravilha, eu já estou colocando a bola de novo com o Daniel Oliveira, que vai comandar o segundo tempo aqui na Bandeirantes. Vai lá, Daniel.
10: Falou, valeu Jean Soares no comando do intervalo Bandeirantes, ele que volta no prorrogação. Então só confirma as mudanças no Galo, por favor aí, ô Bop.
8: Vamos lá, Daniel, duas entradas, camisa 7 Fred, também o 15 Castanho, para a saída do 25 Tomás Pérez e também do camisa 11 Bernard.
10: Apita, Casa Grande, saída de bola do time do Atlético. Bandeirantes! Começa o segundo tempo no Beira-Rio, de 0 para o Atlético, 0 para o Internacional. As mudanças no Atlético que podem implicar para o Inter no jogo em Calvin.
7: É, o Castanho pelo Pérez parece só uma troca simples aí de primeiro volante. Agora chama atenção o Fred, né, na vaga do Bernardo. O Fred na Europa mais como um volante, em alguns momentos até um primeiro volante. E aparentemente, pelo menos de início, ele atua ali pelo lado esquerdo, né, onde estava sendo o Bernardo, né, um meia pelo lado esquerdo. Mais ofensivo, pelo menos nessa volta ao Atlético Mineiro.
10: O Internacional não muda, né, o Mol?
2: Chega da mesma forma para o segundo tempo como terminou o primeiro, Daniel.
10: Passando pela metade do gramado, para do Lodi, Lodi para CC, CC bateu lá pelo outro lado, Vitão recorre, olha, empurra a bola para a linha lateral do gramado, Natanael tentou para CC, perdeu a bola, Fred pelo meio, ganha para o Atlético, distribui o jogo na meia esquerda, Renan Lodi tenta, passe à frente, tira o time colorado, mata no peito, põe na grama, arranca o time do Internacional, bola tocada pela direita do Aguirre, tentou o passe, não deu, a bola voltou pelo lado esquerdo, fica para o domínio de bola da equipe do Atlético. A jogador do Internacional caído, jogo para, tem gente caída ali perto do círculo central do gramado, Pop!
8: É isso aí, Daniel, depois da dividida, né, de cabeça no do meio de campo, me parece o Carboneiro, na dividida com o jogador do Atlético, acabou levando a pior, tá caído no gramado do Beira-Rio, calmador pra ele.
2: Na dividida, Daniel, com o Kevin Castanho, os dois que se conhecem da seleção colombiana, tentou vencer pelo alto, acabou atingindo a cabeça do Carboneiro, agora ele se levanta para retomar a partida, mas com alguns problemas nesse momento, camisa 7 colorado.
10: O jogo está parado, 2 minutos mais 4 segundos de partida. O árbitro do candidato e o Monte Calmador para Carboneiro. 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O Internacional momentaneamente com um jogador a menos, para na altura do círculo central do campo, fica para Castanho. Castanho recorre. Olha, o Calvin, daqui a pouco eu quero te chamar pelo seguinte: o Fred agora está mais para o meio, né? Embora tenha entrado no lugar do Bernardo, o Lodi parece estar mais solto como lateral. E aí o Castanho naquele lance ali que fechou como terceiro zagueiro. Arrancou o time do Atlético, entrou forte no lance, Bruno Gomes recebeu o cartão amarelo. Os jogadores do Atlético vão para cima do árbitro. Cartão amarelo para o jogador do Internacional, Bruno Gomes. Diz aí, ô Pop!
8: E o Casagrande estava em cima do lance, não hesitou, apresentou o cartão amarelo para o Bruno Gomes. A verdade, Daniel, é que a bola saiu um pouco de controle depois que o Atlético recuperou. O Internacional tentou sair jogando com o Bruno Gomes, a bola acabou indo um pouquinho mais pra frente, ele chegou no carrinho, derrubou o jogador do Atlético Mineiro, chegou atrasado, Bruno Gomes recebe o cartão amarelo.
10: A gente tá vendo o lance aqui pela televisão, o problema é que ele não recolheu o pé esquerdo, né? Ele deu o carrinho, né, o Calvin?
7: Mas foi no pé do CC, né? Não foi na altura da canela, do tornozelo, que aí é aquele lance de cartão vermelho direto, né? Como foi o carrinho que o Bruno Gomes, de fato, toca no pé do jogador, um amarelo bem aplicado.
2: Daniel, estava pendendo entre os clássicos da Copa do Brasil, então Bruno Gomes desfalco para o próximo.
10: Já está ligado na de jogo no segundo tempo. 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Vem para bater na bola o time do Atlético. Prepara-se, Renan Lodi, para cobrar a falta. 4 minutos e 24, especificamente, precisamente falando, bola para o meio da área. Dentro, desvio de cabeça, estava por ali o Borbas. A bola vai pela linha de fundo, é tiro de meta para o Internacional cobrar. No Banrisul, o consignado estadual tem até 6 meses para começar a pagar e prazo de até 84 meses. Repõe a bola o goleiro Matheus Cunha para o time colorado. Ela vem na altura do círculo central do gramado, tenta pegar o Carboneiro ao recuo de jogo para a sobra ali perto da área do Atlético. Bola de Renan Lodi recuando para o goleiro Everson. Já tenta fazer a ligação na frente pela esquerda, ganha o Internacional do Bernabé. E tentou passe à frente, rebateu o time do Atlético, para viajou o campo do Internacional, Maripá, tranquilo ali na frente do Borbas, toca a bola, o Gomes, ele rompe a metade do gramado, o Fred vai marcar, chegou a bola no Carboneiro para Brian Aguirre, o Aguirre está jogando aqui pela direita, agora o Brian Aguirre, e por isso ele ganha o arremesso lateral para a equipe do Internacional. O lateral é cobrado, ele já joga a bola para Bruno Gomes, deixou caído ali o Pacini, levou lá da grande área, entra Fred, desarma bem pro time do Atlético, e na sequência a bola vai pela linha lateral, o Aguirre jogando pela direita, aí o Calvin.
7: É, nesse momento tá o Vitinho, né, como centroavante, como jogador mais avançado, com a Aguirre na lateral direita e o Bernabé na esquerda, e o Bruno Gomes fica mais ali como um parceiro do Bruno Henrique ali, do Vijagra, né? Mas é o Inter que pelo menos tenta surpreender nesses minutos iniciais, trocando vários jogadores de posição, que é algo que o Pezzolano já fez em outros momentos também. Jogadores muito versáteis, não muda tanto a estrutura, mas muda vários jogadores de lugar.
10: Olha o Bernabé no passe longo, meteu a bola na área, rasgou pela esquerda, Vitinho mergulha, o goleiro Everson. Se joga no chão, faz o estardalhaço daqueles, aproveita para valorizar o lance, ganha tempo, time do Atlético Mineiro, 6 minutos e meio de partida no segundo tempo. 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Vamos chegando a 7 minutos de partida, 7 de jogo, segundo tempo, placar Bandeirante está marcando 0 para o Inter, 0 para o Atlético Mineiro. 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Vai o time do Atlético recolocando a bola em movimento com o goleiro Everson. Joga lá pelo lado esquerdo, entra Bernabé e bate a bola na frente. Responde o time atleticano, bola do Castanho. Ele prefere o toque atrás, bota para o Juan pelo lado esquerdo. Esquerdo recua no interior da área para o Everson, apertou Vitinho. Vitinho, goleiro do Galo, joga a bola no ataque pela direita. Esquerda de defesa do Internacional protege Pernambé. A bola está fora do campo e arremesso lateral para cobrar a equipe colorada. 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Mania de Itaqui, Internacional para o ataque. Bola do Carboneiro, levou pelo meio, meia direita, enfileirou, Fred, toca no Carboneiro, é falta para o Internacional, é falta pela meia direita, os 8 minutos e 20 de partida no primeiro tempo, Leonardo Mol.
2: Uma jogada promissora, criada pelo Carboneiro na linha intermediária, conseguiu o primeiro drible em cima do Castanho, estava driblando o Fred quando foi derrubado. O árbitro entendeu que foi uma entrada faltosa do meio campista ex-colorado. Falta marcada para o Internacional. Alan Patrick na bola, perigo contra o gol do Everson.
10: 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É bom momento para o Internacional. Alan Patrick levantou no meio, baripã de cabeça, bola passa pela linha de fundo, eu tô dizendo, se contrata um cara dessa altura, mete a bola para ele, maripã de cabeça, a bola foi à linha de fundo, é tiro de meta, finalmente cruzaram a bola na cabeça do maripã Leonardo Mol.
2: A bola colocada na marca do pênalti, lá estava o chileno de mais de 1,90, uma pena, pegou mal na bola, cabeceia por cima do gol do Everson, Inter 0, Atlético Mineiro também 0.
8: Daniel.
10: Oi, diga.
8: Legal que antes a gente conseguiu a nova regra sendo aplicada na dividida com o Vitinho, o Everson ficou caído no gramado. Quem saiu do time do Atlético e ficou um tempinho fora foi o atacante Thiago Borbas, logo depois retornou, então a nova regra já sendo aplicada aqui no Beira-Rio.
10: Boa lembrança, número 18 que ficou ali ao lado do... o Borbas ficou ao lado do Barba.
8: Exatamente.
10: É isso aí, meteu um capote o Barba aí, rapaz. É, Barba faz um estrago, hein? Errou do tirando ponto do Internacional, arranca o time do Atlético, ela fica pelo lado esquerdo, desce por lá, Bernabé, peca enquanto na bola, distribuiu na meia direita, vem pro corte, firme a defesa do Atlético, a bola cai pelo lado esquerdo, aparece para dominar o Pacini, tocou bola para o meio de campo, estava por ali o Cicê, para o Van, girou na frente do Vitinho e trabalha a bola no outro lado para o Vitão, chega na lateral direita do campo, bola para Minda, Minda distribui para o Kevin Castanho, leva para o Luceira, quando o central do gramado para Fred, tentou espaço para a pela esquerda para o Pacini, corta a defesa colorada, lá vem o Internacional arrancando no meio de campo com a Alan Patrick e para Vitinho, falta, é falta para o Internacional pelo lado esquerdo aos 11 de partida do segundo tempo, placar de 0-0, Mol.
2: O objetivo era encontrar o Vitinho, Alan Patrick precisou de... para isso, o atacante botava na frente, recebeu a trombada do o André Soldi, o árbitro entendeu que foi uma falta atleticano, falta para o Internacional na informação popelotense.
10: 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Primeiro tempo do jogo, segundo tempo do jogo, 0-0. É isso aí, né? Vem pra bola, prepara-se. Conseguiu, né? Conseguiu a falta, o Internacional pelo lado esquerdo. E vem para a bola no interior da área, prepara-se Alan Patrick, deixou para Bernabé em curva, para lá dentro, não deu para Maripã. Correu o Carboneiro pelo lado esquerdo, recua a bola para Alan Patrick no bico da grande área, pé direito, cruzou, tirou a zaga, voltou de longe, a batida para o gol, explodiu na marcação, ficou para Bruno Gomes. Mega esquerda, Alan Patrick, bola veio para o Café, é o Braia Aguirre, toca para Bernabé, Bernabé para Alan Patrick, para Bernabé, levantou a bola na área. O Maripã jogou para a ponta, o Maripã vem para cruzar, para ele prefere o recuo, deixa para quem sabe, ela fica para Bruno Gomes. Bruno Gomes para o cruzamento, bola FIFA no meio da área, alivia Natanael para o Atlético, teve um toque de mão do Vitinho ali. Para de pesqueira, Vitinho, botou a mão na bola, rapaz. Aí perde-se um tempo porque fica o jogador reclamando de algo, que detalhe, ele fez, o juiz acertou. E aí é bom pro time do Atlético. 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

0: Theo Castro.
1: Série C tem bola rolando em Recife, no Arruda, Santa Cruz 0, Caxias também 0.
0: Anunciando para amanhã às 4 da tarde, Bragantino e Grêmio. Você vai acompanhar no Futebol Bandeirantes com o comando do Jean Soares. E aí o Calvin, bola recuada, é do time do Atlético. Pega esse 0-0, Calvin.
2: É, Daniel, agora com a nova distribuição de jogadores em campo, sem mexer tanto na estrutura, o Inter é obrigado a ter mais a posse de bola, porque o Alan Patrick, por exemplo, agora está fechando o lado esquerdo quando o Inter não tem a posse. E isso é muito desgastante, não é um jogador para ficar fazendo muito tempo essa marcação de recomposição para ajudar o Bernabéu, né, pelo lado do campo. Então o Inter tem que ter a bola para o Alan Patrick centralizar, a partir daí construir, porque tem Vitinho e Carbonero, dois jogadores rápidos mais adiantados, né, o Bernabéu está vindo lá de trás agora como um lateral, o Bruno Gomes também tem avançado um pouquinho mais para o meio de campo, o que é necessário ter o espaço ali entre Aguirre e Maripã, cuidado, porque o Bruno Gomes está saindo um pouco mais daquela zona de proteção da área. Então são alguns detalhes dessa mudança que fez o Pezzolano, que os jogadores precisam ajustar rapidamente.
0: Alvin Correa falou para Sim de Bancários, diga sim para quem defende, ainda na entrada na área, bateu para o gol, se joga na bola, Maripã e salve, paga geral Maripã. Pagou geral o Maripã, porque no lance anterior ele se desdobrou também, porque o Matheus Cunha não saiu. Maripã salvou a bola do Fred, dominou pela meia direita, retoma para o Internacional, Bernabéu para Alan Patrick. Alan Patrick rompeu metade do gramado, partiu pela meia esquerda, grande bola para Brian Aguirre, o tapa para o meio, Carbonero chutou em cima do zagueiro, voltou a bola para o Aguirre, Aguirre para Carbonero na ponta direita, devolve a bola para o Aguirre. Aguirre recolhe no bico da grande área. Canta o torcedor colorado. Um momento do Inter agora no jogo. Bruno Gomes abriu na ponta direita para o Aguirre. Aguirre para Carbonero. Para Bruno Gomes. Tenta levar. Perde a bola. Ganha o time do Atlético. E na sequência ela vai pela linha lateral. Você está ligado na Bandeirante. 0-0. Jogo 16 minutos de partida. Conosco, difusor de Bento Gonçalves. Chamamento FM de Campinas do Sul, Rádios Aliança, Concórdia, Santa Catarina, Momento FM, Xanxerei, Migrantes em Turvi, Super Condá em Chapecó. Lá vem a bola pela esquerda, é de Bernabéu. Bernabéu recorre, coloca a bola atrás ali para o Dô. Mercado com o pé direito, bate para o lado esquerdo, arranca, vem descendo o time colorado. Bernabéu tentou na meia-lua da grande área, para veio para o interior, dali fica na boa para o goleiro Everson fazer a defesa. Já já vai mudar o time do Atlético aí, ô Pop!
3: Troca dupla, tá? Daniel, Vitor Hugo, camisa 14, foi chamado, mas também 92, Dudu, ex-jogador do Grêmio.
0: Vem pro ataque, arrancou o time colorado, bola do Bruno Gomes, pelo meio, entrou Castanho por ali, falta! Só que o Fred tocou por trás, foi o último jogador a tocar ali no adversário, no Bruno Gomes, cartão amarelo para Fred, é isso, Mon?
4: Falta marcada, é sinalizada pela arbitragem, tentando o desarme no Bruno Gomes, camisa 7 do Atlético Mineiro, Fred amarelado, falta para o Inter, a central do campo.
0: Vem para a cobrança de falta o time do Internacional. Vamos às mudanças, tá saindo o Juan Tresoldi, hein?
3: Isso aí, sai o 4 Juan para a entrada do 14, Vitor Hugo, mas sai também o lateral esquerdo, Renan Lodi, com a camisa 6 para a entrada do 92, Dudu, ao que tudo indica, o Pacini vai começar a fazer agora o lado esquerdo do Atlético Mineiro.
2: É, o Pacini ocupando aquele espaço ali do Lodi, né, de terceiro zagueiro pelo lado esquerdo, e o Dudu para jogar mais aberto, né? Não mexe também na estrutura, apenas na característica dos jogadores.
4: Ô Daniel.
0: Oi, diga.
4: Rapidamente, porque é possível acompanhar uma insatisfação muito grande do Juan Tresoldi. Primeiro, me parece que brigando com o Eduardo Domingues pela modificação, depois a caminho do banco de reservas, aproveitando alguns xingamentos. A torcida do Internacional, ele que é criado na base do Grêmio, até foi oferecido para o Internacional em outros momentos, mas criado no Grêmio agora, tendo esse atrito com o torcedor colorado, o zagueiro Juan Tresoldi.
0: É falta para o Internacional, pelo meio, Alan Patrick para bater, já já vai entrar o Dudu no time do Atlético Mineiro, tá? O árbitro ali falando alguma coisa, claro, tá mandando sair o jogador do Galo.
3: É isso aí, Daniel.

0: Tá mandando o Renan Lodi sair para a entrada do Dudu. A verdade é que tá demorando muito essa troca do Atlético Mineiro. Sai somente agora o Renan
1: Lodi.
0: Não,
1: mas é que ele tá saindo o Vitor Hugo.
0: É verdade, é o Vitor Hugo que tá saindo e entrando agora o Dudu.
1: Mas o que que houve, hein? Ah, eu acho que eu, assim, eu acho.

0: quando o Eduardo Domingues de repente mandou para o tempo aí o Vitor, claro, tá mandando sair o jogador do Galo.
1: É isso aí, Daniel, tá mandando o Renan Lodi sair pra entrada do Dudu. A verdade é que tá demorando muito essa troca do Atlético Mineiro, sai somente agora o Renan
0: Lodi.
1: Não,
0: mas quem tá saindo é o Vitor Hugo.
1: É verdade, é o Vitor Hugo que tá saindo e entrando agora o Dudu.
0: Mas o que que houve, hein? Ah, eu acho que o Eduardo Domingues de repente mandou para o tempo aí o Vitor.
2: Criado no Grêmio agora, tendo esse atrito com o torcedor colorado, o zagueiro Juan Tressoldi.
0: É falta para o Internacional pelo meio, Alan Patrick para bater, já vai entrar o Dudu no time do Atlético Mineiro. Tá, o árbitro ali falando alguma coisa. Claro, tá mandando sair o jogador do Galo.
1: É isso aí, Daniel, tá mandando o Renan Lodi sair pra entrada do Dudu. A verdade é que tá demorando muito essa troca do Atlético Mineiro, sai somente agora o Renan
0: Lodi.
1: Não,
0: mas quem tá saindo é o Vitor Hugo.
1: É verdade, é o Vitor Hugo que tá saindo e entrando agora o Dudu.
0: Mas o que que houve, hein? Ah, eu acho que o Eduardo Domingues de repente mandou para o tempo aí o Vitor.
3: Além dos segundos para sair,
0: por isso...
3: e aí o substituto dele é que tem que ficar um minuto lá fora.
0: Vai ter que ficar um minuto lá fora, por isso que o Juan saiu reclamando, porque a arbitragem acabou de certa forma indicando isso, não é o Poff? Acho
1: isso
0: que foi
1: aí.
0: Por aí, né?
1: Foi isso aí, Daniel, o Juan demorou um pouquinho
0: isso.
1: Mais para sair, e daí agora o Vitor Hugo ainda não entrou, chama atenção isso também, Juan já no banco de reservas e o Vitor Hugo esperando para entrar.
0: E vai esperar mais alguns segundos ainda. Bora pela esquerda, vem para o ataque, a equipe do Atlético vinha ao recuo. Dudu botou a bola no interior da área para o Everson Beira, o Vidinho entrou cortando o jeito que deu, reclamou o goleiro do Atlético por fora do campo e o Vitor Hugo já entra agora no time atleticano. O lateral é cobrado e pelo não vai mudar, hein? Pelo jeito vai ter mudança, é porque o pensando ali, hein?
2: Conversando com seu auxiliar técnico, Esteban Conde.
0: Esteban Conde.
2: Mas o Vitinho, percebendo uma desatenção da defesa do Atlético Mineiro, vai no ataque.
0: Vem a bola do Minda na ponta direita, Minda recorre ao lado da grande área da bola do Minda. Minda recua o jogo, deixa para o Cicê pela meia direita. Vai arredondando a bola, o time do Atlético na frente da área. Bola do Fred, abriu para Dudu, entrou na área, dominou, pintou pela esquerda, recua a bola para Pacini. Pacini deixou para o Castanho de longe, bateu para o gol, espalma o goleiro do Internacional, Matheus Cunha, levantamento, tira de soco, Matheus. A bola para espalmar ou era a bola para segurar, hein? Vem pelo lado esquerdo, Atlético, bola do Dudu para Cicê. Era de a bola, retomou o Internacional do Carboneiro. Carboneiro para Vidiagra. Vidiagra para Alan Patrick, recua 21 minutos de jogo. Era, fez certo o Matheus Cunha, hein, o Boff?
1: Fez certo, tá, Daniel? Porque quando ela ia chegando no gol, ela mudou um pouco a trajetória depois do chute de fora da área. Matheus Cunha fez a defesa e logo na sequência o Atlético tentou mais uma vez, mas segue 0-0 no Beira-Rio.
0: Olha a bola no passe longo do Bruno Gomes, jogou na ponta direita para Carboneiro, fica para o goleiro Everson, ele puxa a bola com o pé direito fora da área, joga para dentro da área e segura firme. 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Atenção, torcedor ligado na Bandeirantes, porque no Campeonato Brasileiro nós vamos conferir os números no mundo da bola. 22 de jogo, segundo tempo. Da Rio, o placar Bandeirantes marca a rodada número 24 da competição. 0 para o Inter, 0 para o Atlético Mineiro, Théo Castro.
4: Amanhã no Campeonato Brasileiro tem bola rolando na parte de baixo da tabela. Palmeiras contra Vasco às 16 horas, Vitória contra Bahia às 16 horas também. 18h30, Santos contra Mirassol, mesmo horário de Chapecoense e São Paulo, além de, claro, Bragantino e Grêmio, 16 horas em Bragança Paulista e aqui na Bandeirantes.
0: E eu completo com Jean Soares e grande elenco e companhia ilimitada como queiram. A bola sobra pelo lado esquerdo, recorre e sobra para o time do Atlético com o Cicê, que prefere bater a traça para Vitor Hugo. Vitor Hugo dá o tapa no meio para Vitão, Vitão para Vitor Hugo. O zagueiro pela esquerda, pé canhoto, na bola toca para Pacini, tenta levar, perdeu. Ganhou o Internacional do Carboneiro. Oh, cartão amarelo. E vem o amarelo para Pacini, o lateral esquerdo abraçou por trás o Carboneiro. É falta para o Internacional pela direita, perto do bico da grande área. Mão.
2: E levanta o torcedor no Beira-Rio, que entende que este pode ser o lance que coloque o primeiro gol do Colorado diante do Atlético Mineiro. Mas o Carboneiro roubando a bola, indo para cima da defesa, sofrendo a falta na linha intermediária, falta para o Internacional, lado direito de ataque, Alan Patrick na bola.
0: Vem para a bola o Alan Patrick, tá lá no meio da área, hein? Tá lá o Maripan, Bruno Henrique por lá, Mercado também, é bom momento para o Internacional na bola parada, Bernabéu, Alan Patrick, dois formando a barreira, 23 minutos e 50 de jogo, 0-0 para a bola, Alan Patrick no meio, era para Maripan, tirou a zaga, batida de primeira, o chute na meia esquerda de Praia na Guica, ela passa pela linha de fundo, é tiro de meta para cobrar a equipe do Atlético Mineiro, 24 do segundo tempo, Mol.
2: Talvez um excesso de confiança, porque poderia ter dominado o Brian Aguirre, talvez pelo lance ainda o milagre no primeiro tempo, tentou o chute de primeira, mandou para fora do gol do Everson, Internacional 0, Atlético Mineiro também 0.
0: 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para Natanael, mega direita para CCC, frente para Fred, foi levar, ganhou, lance normal para o Fred, girou, caiu para Castanho, tentou por ali o Dudu, se atrapalha todo, toca a bola do lado esquerdo para Pacini, Pacini para Dudu, Dudu balança o corpo, leva para a linha lateral, calcanhar, bateu a perna do Bruno Gomes e vai para fora do campo em lateral para o time do Atlético. Alô, José Martins, o filho dele, Lucas Daniel, ligados na Bandeirantes, arranca para o ataque, o Internacional na retomada de bola, bola de Carboneiro, rompe a metade do gramado, encarou Castanho e a bola vai para a lateral. E aí o Calvin, Cindy Bancários, 25,5 de jogo, 0-0, Calvin.
3: É, e essas trocas mostram também como pro Inter tem que ser tudo muito mais no esforço, né? O Atlético já fez 4 modificações, o Inter ainda não mexeu no segundo tempo. As modificações do Atlético foram todas de entradas de outros reservas, né? Os titulares estão preservados. O Lodi saiu e não o Pacini, por exemplo. Ou seja, é o Atlético claramente pensando no jogo contra o Cruzeiro. O Coelho, que é o melhor jogador do time de linha, não entrou ainda. É, Alan Franco é titular, Maicon é titular e também estão no banco de reservas. Enquanto que o Pesolano não mexe. E não mexe porque ele olha para o banco e não vê ninguém de confiança. Tyson, que chegou outro dia. Depois é o Caleb, que entra mais ou menos. No último jogo contra o Remo foi mal. Então, para o Inter é tudo no esforço. Enquanto o Atlético parece que já está... Até em algum momento pode dar uma ou outra estocada, mas é o Inter muito mais desgastando os seus jogadores até o final, porque não tem um banco tão qualificado.
0: Cartão amarelo para Vidiagra, é isso aí, né, Boff?
1: É isso aí, Daniel, mas foi providencial essa falta, tá? Porque o passe do Thiago Borbas, ele ia deixar o Alan Minda pifadinho, bateu na zaga do Inter, o árbitro não deu a vantagem, marcou a falta já cobrada pelo Atlético.
0: Já cobrada a falta pelo time do Atlético, 26 minutos e 40 de jogo. Como disse o Calvi, né? O Atlético com a cabeça na Copa do Brasil, no clássico contra o Cruzeiro, só que o jogo é na terça-feira, o Grenal na quinta. Bora pela esquerda, levando para a linha lateral do gramado, se atrapa, Bernabé entregou a bola para o Atlético, que agradeceu, rompeu a metade do gramado, meia direita, a bola do Minda, nas costas do Bruno Gomes, tirou errado, Fred pegou, bateu, girou, chutou, ao desvio, a bola passa pela linha de fundo, ela bate na perna do Maripã, escanteio para o time do Atlético, Boff!
1: Dois erros, o primeiro do Bernabé, na sequência o Bruno Gomes afastou mal, afastou para o meio da área, o Fred veio batendo, a bola desviou na zaga, saiu pra linha de fundo, escanteio, tá marcado, 27, Alan Minda na bola.
0: Vem para a bola o Minda lá pelo outro lado, 27 minutos e 40 de jogo, você ligado na Bandeirantes, no final da partida tem a escolha do craque Tri, legal, para a bola autorizado, Minda, pé direito em curva, tá na área, Vitor Hugo, cabeceou para o gol, espalma, sensacional, Matheus Cunha! Eu achei falta do Vitor Hugo, tá? Se apoiou nas costas do Mercado, só que ninguém do Inter reclamou. Sensacional! Matheus Cunha espalme a escanteio pro Galo, Boff!
1: E fez um milagre o goleiro do Internacional, porque o cabeceio do Vitor Hugo tinha endereço. Essa bola ia na gaveta. O Matheus Cunha se esticou, fez a defesa, jogou para o escanteio, mas o Atlético martela e quer sair do Beira-Rio com a vitória.
0: 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Tá sentindo bastante o goleiro do Internacional ali, hein?
2: Pois é, Daniel, porque bateu a cara na trave. E aí agora está sendo atendido pelo departamento médico. Desta forma, Matheus Cunha sendo recuperado agora Internacional, enquanto esse jogo parado aqui no Beira-Rio.
0: O Boff, o tá se recuperando lá o Matheus, ele ainda tá deitado. Não, parece que ele continua deitado, né, Boff?
1: Isso, Daniel, tá caído.
0: Olha o gesto para mudar, hein?
1: É.
0: Olha o gesto para mudar, hein, Boff?
1: E aí o camisa 12, Anthony, é chamado pelo Paulo Pezzolano. E quando ele cai, tá, Daniel, no lado direito ali do gol do Internacional, ele bate a cara no travessão e o pescoço dele, ele vai um pouquinho para trás. Então teve impacto, sim, essa batida na trave. Parece que não vai dar pro Matheus Cunha. Anthony, camisa 12, chamado pelo Pezzolano.
0: E vem mais duas mudanças do time colorado, hein?
2: Pois é, Daniel, não vem só o Anthony, mas dois jogadores, Paulinho, chamados por Paulo Pezzolano. Me parece que Niklas Eliasson e Paulinho, as outras duas modificações. O Inter chegando com uma troca tripla nesta reta final de segundo tempo.
0: Olha aí, Eliasson, vem pro jogo, hein, Calvin? Além dele, o Paulinho. E aí, claro, a troca por lesão. Vai ter que sair o Matheus Cunha para a entrada do goleiro Anthony.
3: É, o Matheus bem até, né, o jogo de hoje aí, fazendo defesas importantes. Vai entrar o Anthony meio frio na partida e com o Galo até pressionando. Vamos ver de que maneira o Anthony consegue rapidamente se conectar com o jogo. E as outras trocas, o Eliasson a aguardar se vai ser utilizado mais o lado direito, o lado esquerdo, né? O Vitinho já estava jogando mais como centroavante nessa segunda etapa. Então até aquela posição do Vitinho de um falso lateral, falso ponta, o Pezzolano tinha aberto mão. Vamos ver de que maneira o Eliasson entra na equipe. O Paulinho, imagino que será na vaga do Bruno Henrique ali para dar um pouquinho mais de fôlego nesse meio de campo colorado.
0: Já já, portanto, o que que o Pezzolano tá reclamando ali, hein? Me Aliás, parece... como reclama o Pezzolano, hein?
2: Pois é, me parece, Daniel, que ele tá tentando segurar a troca do Anthony para fazer as três mudanças de uma vez só. A Cunha está sendo colocado no carro maca, o Anthony volta ao banco de reservas para finalizar alguma orientação. Enquanto isso, o Eliasson e o Paulinho conversam com a comissão técnica do Internacional, mas o Pezzolano tenta conversar com o quarto árbitro para o Pica fazer as três mudanças de uma vez só.
0: Bom, está saindo no carro maca, né? O goleiro do Internacional, Matheus Cunha. A gente espera que fique apenas no susto, né? Mas, enfim, ele acabou ali se chocando com a trave e por isso a necessidade de mudança. Por enquanto é o Antônio. O Pezzolano lá gritando com os jogadores lá, ó. Pedindo para que o Esteban Conde encerre as orientações para que eles entrem em campo. Não, não era o Esteban Conde, acho que era outro profissional ali.
2: Possivelmente o Pablo Fernandes, mas agora sim, me parece que a troca tripla no Inter. Estão vindo o Anthony, o Eliasson e o Paulinho de uma vez só.
0: Não sei se o árbitro vai autorizar o começo, hein? Bom, Bruno Henrique está saindo.
2: É, com a número 8, então a segunda modificação saindo com a número 27. E a terceira troca, então, a estreia de Niklas Eliasson, número 17, na vaga de Johan Carboneiro, que tem a 7.
0: Aí, portanto, as coisas no Internacional vêm para a cobrança dos canteiros. Fred na bola, é isso? Ou é o Minda?
1: Me parece o Minda.
0: Minda,
1: Daniel.
0: Ele mesmo. Vem para a Minda para cobrar o escanteio para o time do Atlético Mineiro. Olha para o interior da área, Minda cobrou no primeiro pau, já tira por ali a defesa. A bola sobra na boa para o time do Atlético ainda. Castanho no recuo. Ela cai pela esquerda, Pancini chegou a bola no Minda, cabeceou para Dudu, empurrou no meio para Cicê, Cicê para Natanael. Natanael levou, jogou a bola para Fred. Fred atrás para Cicê. Cicê recolheu ainda a bola, é daí que eu não entendi o que que ele sinalizou lá,
1: a próxima troca, eu acredito, tá, Daniel?
0: O Inter arranca a bola do Elielson, tenta levar, vem Paulinho, completa a jogada para o Inter, toca para o Maguila, puxa a bola, vem para o corte na bomba, o time do Atlético, ela cai na altura do círculo, no central do gramado, aparece para dominar o Minda, Minda arrancou no comando, se ficar olhando é perigo, bola para Dudu, entrou na área, bateu pela linha de fundo e é tiro de meta. 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Atenção, torcedor ligado na Bandeirantes, porque nós vamos conferir os números no mundo da bola. 33 minutos e meio do segundo tempo. Aqui Beira Rio, rodada número 24 do Brasileiro, placar Bandeirantes está marcando 0 para o Inter, 0 para o Atlético Mineiro, Théo Castro.
4: Série B do Campeonato Brasileiro, 18h30, Cuiabá contra Goiás, o Cuiabá empata. Vinícius Peixoto marca os 27 do segundo tempo. 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
0: Anunciando para amanhã às 4 da tarde, Bragantino e Grêmio, Red Bull, Bragantino e Grêmio com o Gia Soares no comando. Ele que daqui a pouco volta também para dar sequência ao futebol Bandeirantes no prorrogação. Bola colorada fica com a merda no campo de defesa, Mercado perto do círculo central do gramado, vai bater, bateu pelo lado esquerdo, sobrou, bola na faixa lateral do campo, balança o corpo, tenta levar o Alan Patrick recolhe, empurra a bola atrás para Mercado, que toca na boa para Maripan, Maripan para Vidiagra, abertura de jogada na ponta direita, Elielson tentou pegar, entrou voando por ali o Vitão e cabeçou para o lado do campo, é arremesso lateral para fazer a cobrança, equipe colorada. É o Cicê que está saindo?
1: Ele mesmo, Daniel, camisa 39, a arbitragem tinha nos dado um spoiler, né? Porque era justamente esse número que tinha aparecido anteriormente, saiu o Cicê com a 39 para a entrada do camisa 21, Alan Franco.
0: Dança do time do Atlético, e aí o Calvin?
3: É, e com isso o Coelho não entra, né? É o principal jogador ofensivo do Atlético Mineiro. É um time se poupando e o outro tentando com unhas e dentes aí buscar o resultado, mas a qualidade técnica também pesa, né? O Atlético não perde tanta qualidade quando faz as trocas. O Inter ainda tenta se encontrar, inclusive, né? O Elielson entrou ali mais como uma dupla de ataque do Vitinho, né? Ele era um ponta no futebol grego, já não está jogando tão aberto assim, pelo menos nessa estreia. Então é o Inter tentando se encontrar nesse segundo tempo.
0: 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O Atlético tem falta pela mega direita, marcada pelo árbitro. Título da partida, Lucas Casagrande, 36 de jogo, segundo tempo, placar está marcando 0 para o Inter, 0 para o Atlético aqui no Beira Rio. 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Falta para o time do Atlético, é bola pela mega direita, prepara. Prepara-se para fazer o levantamento lá pela meia direita, Minda. Ele olha para o interior da área, Alan Franco já está na meia-lua da grande área de frente para o gol, Vitor Hugo por lá, Vitão também o levantamento, bola para Vitor Hugo, tentou o toque, jogadores queriam um toque de mão ali marcado, bola no chão, é bola para o Internacional do interior da sua área, aos 37 de jogo. 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Bora, veio pela linha lateral, Inter parte para o ataque, partia, quarta pinga defesa atleticana, entrou rasgando por não, Maripano, corte, ganhou a bola do Borbas, ela fica atrás no interior da área para o goleiro Antony, Antony para Mercado, Mercado para Maripan, Maripan de pé direito, bateu a bola para o Elielson, gira o corpo, Elielson tenta ganhar. calcanhar, não deu, aparece no lance Vitor Hugo ao lado da grande área e joga para o lado do campo. Arremesso lateral para o Internacional. Elisson tentou levantar a galera no Beira-Rio, não surgiu tanto efeito assim. O lateral é cobrado por Rafael para Bruno Gomes. É falta! É falta para o Internacional na ponta direita e a bola vai para o interior da área. Mol!
2: O centroavante Thiago Borbas tentou fazer o que não sabe, tentou o desarme, atingiu o Bruno Gomes. Lateral cai no gramado, coloca a mão no pé direito, mas a falta está marcada. Falta para o Internacional, bem à lateral direita. Chance de abrir o placar diante do seu torcedor.
0: É falta boa para o Inter. Alan Patrick, Bernabé, olha o Maripan lá, hein? Paulinho por lá também. Eliasson está na meia-lua da grande área. Mercado por lá. É bom momento para o time do Internacional. Vitinho no lado esquerdo da área. Prepara-se Alan Patrick em curva. Levantou na caída da bola. Não deu para o Eliasson. Alivia de qualquer maneira o passinho. E a bola cai do campo colorado com o goleiro Antony. Acorda o torcedor no Beira-Rio, 38 minutos e 50, Maripan deixou, não deu para Bernabé e tira a defesa, falta para o Internacional, Maripan está no ataque, esperto Maripan agora, hein? Ele foi inteligente, a bola estava fugindo da movimentação para a entrada da área e ela iria para a linha lateral. O Maripan, sentindo que o marcador chegaria, se projetou, diminuiu a velocidade, esperou tomar a pegada e a falta, Mol!
2: E mais uma vez, o Thiago Borba, sendo um pouco imprudente na marcação, acabou pisando no pé do zagueiro chileno, caiu no gramado, mais uma falta para o Internacional. Mais uma vez, Alan Patrick na bola.
0: Alan Patrick já fala alguma coisa com o Maripan, tipo assim, ó, vai lá para a área que dificilmente a bola vai para ti. Vem para a bola, Alan Patrick. Para cobrança de falta, o Maripan está lá. É momento para o Internacional no jogo. Tem que botar a bola e aproveitar a altura. Bernabé jogou para dentro da área, para o cabeceio do Vitinho. Bola está dentro da área, correu Eliasson, aparece por na marcação do Natanael. Linha de fundo, escanteio. É escanteio para a equipe do Internacional. Lá pelo outro lado entrou Fred para tocar na bola. Escanteio para o Inter, levanta-se a galera no Beira-Rio. Alan Patrick na bola, cobrou baixa. Maripan tentou a zaga, atirou, voltou para Bruno Gomes, entra no Baguirre, recua, bola no círculo central para Vidiagra, toca a bola para Bernabé, na esquerda, tenta o passe no bico da grande área, Eliasson mata no peito, recua a bola para Bernabé, projeta-se na ponta Eliasson, porém o Bernabé cruza, ela bate na marcação, fica para Paulinho, meteu, opa, meteu na área para Vidinho, girou, achei que foi travado, hein? Achei que foi travado, seria pênalti. A bola é tocada pelo lado esquerdo. Essa foi a minha primeira impressão daqui. A imagem pode desmentir, Leonardo Mal.
2: A tua impressão, a minha impressão, a impressão da torcida e de todo o banco de reservas do Internacional. Pezolano revoltado com a arbitragem, porque o Vitinho fez o giro em cima do Vitor Hugo, foi abraçado dentro da área, caiu, o árbitro mandou jogar, mas o Inter reclama, pede um pênalti aqui no Beira-Rio.
0: A bola está saindo pela linha lateral e agora sim, né? O jogo parou. O jogo parou. E vai todo mundo para cima do árbitro. Vai todo mundo para cima do árbitro. E aí, o Calvin Correa, a tua impressão inicial do lance? Bom, o jogo seguiu. Então, não, para o árbitro não foi nada.
3: Para o árbitro não foi nada. Tem a mão ali do Vitor Hugo no peito do Vitinho. E aí é aquela questão de interpretação. O contato existe, ele causa impacto suficiente para derrubar o jogador, aí é mais da interpretação do árbitro do que propriamente do VAR, né? O VAR não tem como medir força no contato, é o árbitro dentro de campo. Se ele não marcou, aí o VAR fica muito difícil de intervir.
2: E o Beira-Rio vai abaixo, tá, Daniel? Muitas vaias depois da decisão da arbitragem, com o jogo seguindo depois desse pênalti pedido pelo Internacional.
0: Vem para a cobrança do lateral, Inter arranca pelo lado esquerdo, bola do Vidiagra, tocou para Bernabé, Bernabé para Vidiagra, Vidiagra para Bernabé, recolheu a bola, sobrou pelo lado esquerdo, aparece para dominar ali o mercado, Mercado já toca a bola. Vem cá, o Boff, me tira uma dúvida. Nós tivemos aí o protocolo da concussão, né? Na lesão do Matheus Cunha, é isso?
1: Exatamente, tá, Daniel? O Inter fez esse sinal, agora resta a gente ver se a arbitragem realmente assinalou. Mas ao que tudo indica, entrou no protocolo de concussão e aí o Matheus Cunha tá fora do
0: fora
1: clássico.
0: Fora do clássico,
1: Grenal.
0: Né? Esse é o detalhe. Por isso que eu fiz a questão de perguntar, porque ele fica fora do clássico Grenal.
1: Exatamente, Daniel.
2: Daniel, Alex com a 31 e Juninho chamados por Paulo Pezzolano. O Inter que com essa situação do Matheus Cunha ainda tem mais uma modificação, mas não deve realizar porque todos os jogadores a caminho do banco de reserva.
0: Vem para cobrar o lateral pelo lado direito, Praia daqui, ele cobra o lateral, distribuindo bola no meio para Vidiagra. Vidiagra para Paulinho. Pois é, agora ele deu a falta. Aquele foi o mesmo que ocorreu dentro da área que ele não deu. Tava indo tão bem o Lucas Casagrande. É falta para o time do Internacional. É bola boa pela meia-direita. É chance na bola parada, Leonardo Mol.
2: Era exatamente o que eu ia te dizer, Daniel. Uma jogada muito parecida com a disputa antes do Vitor Hugo e do Vitinho. Agora o Castanho com o Paulinho. O Paulinho tomou a frente, foi puxado. Caiu no gramado, o árbitro deu a falta então fora da área. Perigosa para o Internacional. Alan Patrick na bola ao lado de Nicolas Eliasson.
0: Vem para a bola, o Internacional na cobrança de falta, Alan Patrick ajeita. Que momento tem o Internacional? 45 minutos, 44 minutos de jogo. Se torcer com gol de falta no último lance do jogo contra o Remo, por que não explodir em um só grito no final do jogo aqui contra o Atlético Mineiro? Por que que a história não pode ser favorável à mesma história que foi contra? É falta para o Internacional, Eliasson, Alan Patrick, por ali Alan Patrick, na bola bateu, explodiu na barreira, ficou para o Eliasson, jogou na meia-lua da grande área, girou Paulinho, bateu pro gol, forte, pega Everson, ele soltou a bola, Mercado chegou e aí ele agarrou. Achei que tinha dado um apagão no goleiro do Atlético. Ele deixou para pegar a bola quase no pé do Mercado. Aí, o Leonardo Mol.
2: A chance do jogo esteve nos pés de Paulinho. Depois do bate-rebate, o camisa número 27 recebeu na entrada da área, tentou a finalização. Atingiu o meio do gol, lá estava essa, Inter 0, Atlético também 0, público divulgado aqui no Beira-Rio, Daniel.
0: Olha, nós teremos 10 minutos de jogo, 10 minutos de partida. Deixamos a saída da bola para informar o público no Beira-Rio. O Inter retoma a bola, Bruno Gomes dominou, rompeu a metade do gramado, é pressão colorada, Brian Aguirre. Grande bola para o Eliasson, vem para o levantamento, sentou o pé na bola, jogou na área, tira Natanael, agora vai para a lateral, informa o público.
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0: Olha, o Alan Patrick não vai dar mais, né? Aí saiu o Alan Patrick e o Bruno Gomes está caído ali no bico da grande área, hein?
2: Alex e Juninho à beira do campo aguardando as modificações.
0: O Alan Patrick está saindo lá pelo outro lado já, já está fora do campo o Alan Patrick.
2: Então a terceira modificação de Paulo Pezzolano, saiu Alan Patrick com a número 10, ainda aguardando a confirmação do quarto árbitro, mas o camisa 10 dando lugar ao 31 Alex e a quarta mudança ainda no aguardo dessa situação do Bruno Gomes que está caindo ali, no gramado, né? E o Juninho, claro, esperando.
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2: Bruno Gomes com a 15 saindo do gramado, dando lugar a Juninho com a 18, as 4, as 5 mudanças do Inter, então realizadas por Paulo Pezzolano.
0: 46 minutos e 44 de jogo. Aí o Calvin.
3: É dentro daquilo que tu falava, Daniel. Não ia colocar o Alejandro, ia fazer qualquer improvisação. A improvisação tá aí. Juninho é o centroavante do Inter.
0: Meu Deus do céu. Sobra a bola pela esquerda, ficou para Bernabé, levantou. E o Abechó, a bola passa pela linha de fundo e atira de meta. Que loucura esse lance, Mantinho, calma.
3: Tá ali, ó. Voltou pra frente. Zaga, ele entrou, a instrução do Pezzolano é, tu é o nosso 9 agora.
0: É isso aí, ele tá caminhando ali, ele é o jogador mais avançado do time. Isso, cara,
3: porque que, né, o Alejandro se inviabilizou, apesar de estar no banco de reservas, ele não quis relacionar o garoto Fabrício Prato, então Juninho virou o centroavante.
0: Eu achei que ele faria uma modificação de uma peça, deslocando o jogador de uma posição para outra, mas jamais poderia imaginar que ele colocaria o Juninho de centroavante. Agora, isso aí é o seguinte, né? Isso é para torrar o Alejandro, hein? Isso aí é para torrar o Alejandro. O Alejandro hoje está sendo reserva de um... ele é o segundo reserva...
2: de um zagueiro.
0: De zagueiro.
2: Aí eu me pergunto, né?
0: Para jogar de centroavante, mas assim, é para até para esculhambar também o Leonardo Moura.
2: Aí eu me pergunto, por que relacionar um jogador com uma exposição como essa, né?
0: Pois é, aí então deixa fora, né? Não sei se ele ficou no banco, se saiu, ele tava na relação ali, né? A bola pela esquerda é do Internacional, lá para o bico da grande área, tira a marcação. A bola sobrou pelo lado direito, ela fica para o time do Atlético tentar sair para o jogo. Minda por lá, bola foi para fora do campo e a lateral. 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Atenção, torcedor ligado no futebol Bandeirantes. No Campeonato Brasileiro, nós vamos conferir os números no mundo da bola. 49 minutos, nós vamos chegando no Beira Rio. Segundo tempo de jogo, vamos aos 55. O placar está marcando 0 para o Inter, 0 Atlético Mineiro, Telstro.
4: Em 7 minutos, a rola no Mineirão para Cruzeiro e Flamengo. 24ª rodada do Campeonato Brasileiro, reedição das oitavas de final, Dallas.
0: Amanhã às 16h, a bola vai rolar para Bragantino e Grêmio. Comanda do Jean Soares, que daqui a pouquinho vem para comandar o prorrogação. É lateral para o Internacional, cobrar na área. Maripã cabeceou para o meio da pequena área. Segura firme o Cleiro. Everson da equipe do Atlético Mineiro, diz aí. Mal.
2: Agora o Maripã aparecendo como uma opção dentro da área. Depois o lateral longo cobrado pelo Brian Aguirre, o chileno. Fez o cabeceio, pegou mal na bola, facilitando muito a vida do Everson, 0-0 aqui no Beira-Rio.
3: Outro destaque, desculpa, Daniel, é que o Alex agora é o lateral esquerdo e o Bernabé voltou para a ponta. Dido, né? O Alex surgiu como um meia ponta, mas nesse momento ele é o lateral para o Bernabé, novamente mais avançado.
0: 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Sobra a bola para o Benias. Barbaridade. 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Em Apolo, Hotel, Inter é 16º, não é isso? 16º colocado no Campeonato Brasileiro, 25 pontos.
4: Exatamente, o porteiro da zona do rebaixamento com 25 pontos, a 2 da zona, que hoje tem o Mirassol como 17º, 23 pontos, Mirassol com 2 jogos a menos.
0: Tá, então o Internacional pode terminar essa rodada na zona de rebaixamento.
4: Se o Mirassol vencer o Santos ou o Vasco vencer o Palmeiras, os dois jogando fora de casa amanhã.
0: É, a situação do Inter é complicada, hein? Vem para a bola, Bernabé, prepara-se para levantar, quem sabe agora, hein? Quem sabe agora? Aí o jogador do Atlético se atira no chão, lá o jogo vai parar. 51 minutos e meio, o jogo vai aos 55. Ao desespero do Pezzolano, ele simplesmente considerou a marcação da área técnica. Está sendo chamado a atenção pelo quarto árbitro, Paulo Belense Alves, dos Prazeres Filho. Espírito Santo e amém. É o quarto árbitro. Vem para a cobrança de escanteio. Internacional prepara-se para levantar ali o Bernabé. 52 no primeiro pau, Paulinho cabe atrás, ninguém chegou, cortou a defesa, bola enfiada na área, vem alta, Pitão tira, Vitor Hugo completa, se choca o Paulinho com Elisson, a bola vai para fora do campo, porém o árbitro parou e deu falta para o time do Atlético. Paulinho também, vou te contar, hein? Já não precisava ter feito isso, Leonardo Moll.
2: É o que eu chamo de bola de neve, Daniel, porque o Paulinho sofreu a falta do Elisson. Cai no gramado, tenta o desarme, acaba atingindo o Thiago Borba, chegando atrasado. Falta bem marcada pela arbitragem, gerando muita revolta por parte da torcida colorada com este empate que vai se confirmando aqui no Beira-Rio.
0: Essa falta que o Paulinho fez é de uma falta de inteligência no lance impressionante. O jogador do Atlético tinha tirado a bola. É incrível, aí depois que a bola, né, saiu do domínio do jogador do Atlético, ele foi lá no carrinho e deu na perna do cara do Atlético, do Borbas. Repõe o time atleticano, bola na frente, olha o Borbas na área, dominou pela esquerda, bateu por elevação, a bola encobriu o gol do Antony, 53 minutos e 15 de jogo. Repõe imediatamente, o goleiro Antony cobrou com a bola andando, reclamou por ali, o Paulinho tomou cartão amarelo, é isso, Boff?
1: É, Daniel, me parece o Gabriel Mercado, tá? Que recebeu o cartão amarelo depois de reclamar com a arbitragem. Ele já tinha reclamado antes naquele lance do Everton, que tinha demorado para fazer a cobrança, e agora recebe o cartão amarelo, o zagueiro do Inter.
0: Foi só o Mercado, então? Achei que
2: os dois.
0: Os dois. Muito bem.
2: Daniel.
0: Oi.
2: Desfalque duplo, tá? Os dois estavam pendurados, então Paulinho e Mercado, assim como Bruno Gomes, não enfrentam o Bahia no próximo final de semana.
0: É, o pessoal também tá se puxando para tomar um cartão para limpar a ficha, né? Então dá para ver o tipo de estratégia que o Internacional vai adotar no jogo lá em Salvador contra o Bahia, hein, Calvin?
3: É, mas não dá para também ter uma estratégia tão ousada assim à beira do rebaixamento, dependendo dos resultados de amanhã, né?
0: O Internacional tá com a cabeça na lua. Olha lá, o Maripã toma cartão amarelo agora, hein, Calvin? É que o Internacional, de vez em quando, vive um mundo paralelo. Ele acha que o rebaixamento é algo que acontece por acaso e que não vai se confirmar lá na frente.
3: Não, mas aí é correr muito risco, né? Por mais que ainda tenha um pedaço de campeonato brasileiro para ser disputado, mas entrar na zona do rebaixamento, correr esse risco, nunca é legal, porque aí é sempre mais difícil para sair depois.
0: Alvin Correia falou para Cinti Bancários, diga sim para quem defende você. 54 minutos e 40, e pelo jeito vem mais tempo de jogo aí, hein, ô Boff?
1: Mais um, tá, Daniel? Boa. O que tudo indica foi o que sinalizou a arbitragem depois dessa discussão aí no meio de campo.
0: 56, nós vamos então. 55 agora, mais um. Leonardo Boff, hein? Tá atento, hein, bruxo? Matou. Galo velho, hein? É isso aí, de São Marcos para o mundo.
1: Que moral.
0: Vivendo uma aventura diária.
1: Põe aventura nisso.
0: Ah, rapaz, eu tô me sentindo um Indiana Jones. A bola vem jogada na frente pela meia direita pelo goleiro Mantoni. No ataque, Juninho tentou pela direita, não deu. A bola tá fora do campo. Arremesso lateral para cobrar o Internacional. O lateral é cobrado. Bola do Elisson sobrou para Paulinho. Recuou para o Aguirre. Levanta na meia lua da grande área. Insiste o Internacional. Elisson bateu de pé esquerdo, cortou a zaga, voltou para o time colorado. Maripã tentou de bicicleta, afasta o Atlético, tira Pacini, e agora defesa aberta, e lá vem o Thiago Borba, jogou para o outro lado. Minda entrou na área, saiu da área com a bola dominada pela ponta direita, apertou Bernabé, bola do Minda, 56 minutos de jogo, bola fora do campo, é lateral, o árbitro aponta o centro do campo. Tem vaias no Beira-Rio, hein? Não em sua maioria, mas tem vaias no Beira-Rio. Termina o jogo! 0 a 0. E agora, pressão para cima da arbitragem por ali. Jogadores do Atlético discutindo com jogadores do Inter. 0 para o Inter, 0 para o Atlético Mineiro. Calvin Correia, teu craque do jogo, craque tri legal, Calvin.
3: Ah, difícil num 0-0, Daniel, mas até pelas defesas eu vou com o Matheus Cunha. Fez algumas boas intervenções ali, evitando gols do Atlético Mineiro, vindo de um jogo ruim. Então, meu craque tri legal é Matheus Cunha.
0: Matheus Cunha, o craque Trilegal, o teu craque Trilegal, quando o clima fica tenso no centro do gramado.
2: Meu craque, Daniel, Rodrigo Vijagra.
0: O teu craque Trilegal, Leonardo Pop.
1: Matheus Cunha.
0: Meu também é Matheus Cunha, o craque Trilegal. Acalmou a coisa ali no meio de campo agora, o Mol e Pop.
2: Agora um clima um pouco mais tranquilo, tá? Mas era um fim de jogo um tanto quanto quente, depois dessa partida do Inter e Atlético Mineiro. O Internacional, claro, reclamando da não marcação da penalidade, mas o Atlético Mineiro também com as suas contestações, mas agora já colocar como um clima mais tranquilo aqui nesse fim de jogo no Beira-Rio.
0: Agora o Boff, rolou desentendimento entre jogadores ali também, hein?
1: Sim, Daniel, depois do apito final ali no setor do meio de campo, alguns jogadores do Atlético foram tirar satisfação com os jogadores do Inter e vice-versa, mas a arbitragem também recebeu, né, bastante crítica por parte dos jogadores do Inter, mas agora os ânimos vão acalmando e quando o Inter vai aplaudir a torcida, né, pela presença, vai, bastante vaias, tá, Daniel? Bernabé foi o primeiro jogador a bater, agradeceu o apoio da torcida, mas foi vaiado pelos torcedores do Inter aqui no Beira-Rio.
0: É, os jogadores estão deixando em campo, estão deixando o campo, eu quero ver porque está se concentrando uma galera aqui, justamente ali no túnel, claro que tem muita gente que está indo embora, passando por trás ali, mas a gente vê os jogadores do Internacional deixando o campo, não se falam, não conversam, olham para o chão, enfim, o mercado está se posicionando ali para falar para a televisão. O Matheus Cunha, o craque Trilegal, sua vida muito vem para comandar o prorrogação. Se o mercado falar, ele imediatamente coloca o som da televisão aí no prorrogação. Então é tudo contigo, Jean!
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6: Ouvir mercado.
7: Desculpa, né? Outra coisa não dá para falar. Eles fazem sua parte. Nós estamos de todos os jeitos poder conseguir o gol. Hoje não conseguimos. E, bueno, dois jogos em casa que se escapam. E pontos que vamos precisar lá na frente. Então, agora cabe a nós fazer um pouco de autocrítica em lo que estamos fazendo mal, preparar o próximo jogo que sabemos da importância e bueno, seguir focando em lo que vem que precisamos melhorar.
6: Tá aí o mercado vaiado pelo torcedor, o Internacional empata em casa com o Atlético Mineiro. Valeu, Daniel Oliveira, que contou aqui no Futebol da Bandeirantes. Um empate frustrante, né? Já tinha um empate contra o Remo no último final de semana e agora o Inter volta a empatar pelo Campeonato Brasileiro, muitas vaias do torcedor até o Castro. O Inter segue como segundo pior mandante do Campeonato Brasileiro.
4: Exatamente, Soares. O Inter segue nessa segundo pior mandante do Brasileirão. Marcou 14 pontos em casa em 13 jogos. Então, é hoje o segundo pior mandante, mesma pontuação do Remo, mas o Remo tem ainda dois jogos no Mangueirão para descontar. Então, dessa forma, o Inter vai sustentando essa campanha muito ruim até o momento. E na tabela geral tem 25 pontos marcados. É o 16º colocado. Pode ainda jogar o Grenal da Copa do Brasil na zona do rebaixamento. Isso se Mirassol ou Vasco da Gama vencerem na rodada. O Mirassol enfrenta o Santos fora de casa amanhã. E o Vasco enfrenta o Palmeiras também fora de casa. O Mirassol é o 17º colocado. O Vasco é o 19º e caso os dois vençam, vai se afundando mais ainda na tabela o Internacional.
6: Vai se complicando o Inter no Campeonato Brasileiro, é o 16º colocado, tem 25 pontos. E a gente estava ainda no finalzinho do segundo tempo, Théo. Qual era a campanha do Inter com 24 jogos no Campeonato Brasileiro do ano passado?
4: Quando o Inter tinha 24 jogos, isso foi na 25ª rodada do Campeonato Brasileiro de 2025, o Colorado tinha 28 pontos, era o 15º colocado. Na 24ª rodada, era o 13º colocado com 27 pontos, então tinha ainda esse jogo a descontar. Então o Internacional com 24 jogos tinha 28 pontos, hoje tem 25, 3 pontos a menos. Os pontos que fizeram o Inter escapar do rebaixamento.
6: Tá ficando complicada a situação, Théo Castro. Daqui a pouco, Leonardo Mal vai ouvir o técnico Paulo Pezzolano aqui no Prorrogação da Bandeirante. São 8 horas mais 35 minutos, 11 graus a temperatura em Porto Alegre. Mais uma vez, O torcedor sai chateado do Beira-Rio. O Inter em 6 pontos, somou apenas 2. E agora, do clássico Grenal pela Copa do Brasil. Campeão brasileiro, Teucá, domingo fora de casa.
4: Isso aí, Jean, e contra o Bahia, jogando então em uma das mais longas viagens do Campeonato Brasileiro, entre dois clássicos e com diversos desfalques que o Leonardo Moll vai trazer depois pra gente, mas esse jogo então no domingo, 19h30, domingo dia 30 de agosto, às 19h30, 19h07.
6: Na sequência, a gente vai trabalhar aí com o Leonardo Moll, porque o Campeonato Brasileiro, que é a prioridade no Inter, praticamente vai rifar o jogo contra o Bahia. Pelo menos são de 3 a 4 jogadores titulares aí fora desse compromisso em Salvador. 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Também tem Leonardo Boff da Estadio Beira-Rio para ouvir os jogadores, né, que foram vaiados aí por parte da torcida, um pouco mais de 20 mil pessoas nesta noite fria aqui em Porto Alegre a acompanhar o empate entre Atlético Mineiro e Internacional em 0-0. Calvin Correia, mais um empate frustrante. O Inter começa a preocupar. Tem o Grenal, depois tem o compromisso com o Bahia. 0-0 frustrante, né, Calvin?
3: Pois é, Gia. É um 0-0 um pouco mais difícil do empate, né, na comparação com o jogo do Remo. Contra o Remo, o Inter produziu para vencer e tomou o gol no final. Hoje, em termos de produção, o Atlético esteve mais próximo da vitória. O goleiro do Inter, o Matheus Cunha, fez mais coisas importantes que o goleiro, o Everson. Tem o lance discutível ali da reta final de jogo, né, do possível pênalti no Vitinho. Já vi pênaltis assim serem marcados, outros não serem. Mas geralmente é o lance do árbitro de campo, né? Não é o lance do VAR. O árbitro, se o árbitro marcasse esse pênalti no Vitinho, acho que o VAR também não deveria interferir, porque ali é uma questão de força, de impacto, que aí é o árbitro que vai julgar. Não tem como na imagem, na cabine, tu avaliar se aquilo ali tem força suficiente para derrubar ou não. É do lance do jogo, do campo. Então, se o árbitro marcasse o pênalti no Vitinho, para mim seria pênalti sem revisão do VAR. Não marcou? O VAR também não se intromete. E aí pode ficar uma sensação de injustiça para quem considerou o pênalti, embora, claro, né, o pênalti não é igual a gol, né? Pode o Everson pegar, é um pegador de pênaltis, mas teve esse lance aí bastante tido. De resto, o Atlético produziu mais. O goleiro do Inter se destacou mais. Então, apesar de, claro, o Inter precisar mais da vitória, em alguns momentos o empate parecia o melhor negócio para o Inter, porque correu sérios riscos de perder o jogo. E perder para um Atlético que não estava fazendo tanta força para ganhar. O Atlético que claramente preservou os jogadores. Seu principal atleta de linha, Coelho, sequer entrou, assim como outros titulares, Cassierra, Maicon, no meio de campo também ali, o Alan Franco entrou só na reta final. Então, foi um Atlético, jogou, mas tirando um pouco o pé, pensando no confronto já de terça contra o Cruzeiro. E o Inter desgastando ao máximo seus titulares. Pezzolano só foi mexer depois que o Atlético já tinha feito 4 trocas, porque a qualidade do banco é muito diferente. O Atlético trocava jogador e não perdia qualidade. O Inter trocava e terminou a reta final com meia de lateral e era de centroavante. Então, tem esse sentimento da frustração, mais pelo pênalti, o possível pênalti não marcado, mas do que foi o jogo, para mim o Atlético até esteve mais próximo de vencer do que o Inter, Gê.
6: Esse é Calvin Correia, analisando o que foi Inter e Atlético Mineiro 0-0 pelo Campeonato Brasileiro. Na sequência, teremos Leonardo Moll na sala de coletiva do Internacional, Moll.
2: Já à disposição aqui, aguardando então a coletiva do Paulo Pezzolano no estádio Beira-Rio, mas para trazer ainda um bastidor, porque a caminho da sala de coletivas encontrei com o Abel Braga junto com o Hélio Carraveta e com o Leomir, que são auxiliares, parceiros do Abel Braga, parceiros históricos do dirigente agora colorado, e o tema não poderia ser outro, né, em relação ao pênalti não marcado em cima do Vitinho, colocando que a imagem era muito clara, ainda falando que colocamos na transmissão de que no lance seguinte uma falta idêntica foi marcada, mas de qualquer forma a insatisfação do Inter nos bastidores em relação a este lance polêmico no jogo contra o Atlético Mineiro.
6: Ponto, né? A falta de critério. Porque minuto depois o Paulinho sofre a mesma falta, mas aí fora da área ela foi marcada pelo árbitro, a falta de critério, né? Essa é a principal reclamação de todos os clubes do futebol brasileiro. O Inter não é diferente, reclama de um pênalti que não foi marcado. 8h41, voltamos ao Beira-Rio. O João Bopp está com o torcedor saindo, né? Claro que chateado com esse empate, João.
8: Pois é, Jean Soares, não deu de novo no Beira-Rio. Fim de jogo, vaias ecoaram pelo estádio. O Inter ficou no empate, placar zerado contra o Atlético Mineiro. Mas vamos conversar com alguns torcedores para ver o que acharam da partida. Amigo, teu nome... O que tu achou de mais um empate? Frustração?
9: Cara, achei o Inter muito mal, atuação péssima, time lento, burocrático. Pezzolano demorou pra mexer. Isso mostra o que a direção fez com o Inter, né? Virou essa bagunça, esse time. E a Série B, olha, vai ser muito difícil. A gente vai seguir vindo aqui no nosso apoio, mas o time é muito fraco. Vai ser difícil.
8: O que muda o cenário pro Clássico Grenal? O Inter pode entrar na zona nessa rodada, tá, do Mirassol ou do Vasco?
9: Eu acho que Grenal tudo é possível, né? Grenal permite tudo, até reabilitar o time. Então acho que até o Grenal agora é uma coisa boa. Tem chance do Inter reviver. Mas uma coisa de cada vez, né? Acho que o foco ainda é o Brasileirão, sair da zona e ver se a gente consegue passar pra semi, pelo menos, na Copa do Brasil.
8: Aí o foco do Inter, amigo. Teu nome, amigo, e o que ficou desse jogo? Mais um empate frustrante. Qual é a tua opinião sobre o momento do Inter?
10: É, Celso, empate muito frustrante mesmo. Tá muito ruim de ver esse time jogar. E o retrato do time é colocar um zagueiro de centroavante. Isso aí pra diretoria é uma vergonha.
8: Tu iria com o Alejandro?
10: Tá muito difícil, né? Tá, o sueco jogou, né? Nem o sueco mostrou futebol. Olha, meu amigo, esse ano eu acho que nós vamos acabar caindo, só por um milagre a gente se salva.
8: Faço a mesma pergunta que eu fiz pra ele. E agora pro Grenal, o que muda? Tem expectativa pro Grenal?
10: É, o time do Grêmio também não é isso tudo, né? E Grenal é Grenal, a gente sabe, o time pode se superar, aí eu tenho esperança.
8: É isso, muito obrigado, gente.
9: Valeu.
8: Gê, volto contigo no estúdio. As vaias e protestos continuam aqui no estádio Beira-Rio e cantos da Guarda Popular já avisando o Clássico Grenal da próxima quinta-feira.
6: Valeu, João Bopp com o torcedor ainda na arquibancada, saindo insatisfeito com mais um resultado que o Inter deixou escapar em casa. O torcedor, Calvin, muito preocupado já com a situação da Série B. É um filme que a gente viu também no ano passado, né? O Inter se arrastando com dificuldade para vencer um jogo em casa, o torcedor já começa a se preocupar com o rebaixamento.
3: É, mas nesse caso não há nenhuma. O Inter, desde o início da temporada, abriu o ano falando sobre as dificuldades que seriam 2026, que seria realmente de novo um ano de uma disputa menos nobre, e isso só se confirma, né? E era algo assim meio previsível que o Inter disputaria de novo o Campeonato Brasileiro apenas para não ser rebaixado. E o torcedor falou do milagre, né? No ano passado, acreditavam e acreditaram que foi um milagre, porque a última rodada tinha uma tendência forte do Inter ser rebaixado. E aí uma conjunção de fatores fez com que o Inter permanecesse na primeira divisão do Campeonato Brasileiro. Então, para alguns, até dá para dizer que o Inter já está no lucro de estar jogando a Série A desse ano, porque fez de tudo para ser rebaixado. E não foi no ano passado, mas a tendência é que, de novo, seja um ano muito parecido com o que foi 2025, sem ter a cair, aí depende também dos adversários. Mas dentro desse aspecto de luta para não ser rebaixado, aí não há nenhum tipo de surpresa, era tudo dentro do que já se previa a partir do momento que a direção falou sobre a dificuldade financeira, e a montagem do elenco também foi deixando clara que seria esse o principal desafio do Inter em 2026.
6: 8h45, na sequência, Leonardo Moll, vamos ouvir as explicações de Paulo Pérez. Empate.
2: Uma informação, tá? Uma correção em relação ao que a gente vinha trabalhando na jornada, porque o Internacional não executou qualquer protocolo de concussão em relação ao Matheus Cunha, tá? Eles sai, ele é substituído, dando lugar ao Antônio, do choque que teve com a trave. fica refém da confirmação médica em relação a alguma fratura que pode ter acontecido neste lance, mas se não tiver acontecido, não se... será o de concussão que o tirará do... Então, nesse sentido, o Matheus, explicações apenas, forma já confirmando nos bastidores, estabeleceu o protocolo de concussão com o goleiro titular no jogo de hoje.
6: Perfeito, boa informação, Leonardo Mauro. Nessa sequência a gente vai repercutir, né, porque tem o clássico Grenal, já na quinta-feira o torcedor preocupado. Vamos à zona mista, o repórter Leonardo Bo vai ouvir também a saída dos...
1: Isso aí, Gia, a gente já está posicionado aqui na zona mista. Na sequência, os jogadores do Internacional passam aqui e a gente vai ouvir eles também. Então a gente está aqui no aguardo já na zona mista do Beira-Rio.
6: Maravilha, valeu o Bop, ou melhor, o Leonardo Boff, né? O Bop ouviu o torcedor mais cedo saindo aí do estádio Beira-Rio. Em relação ao segundo tempo, eu vi alguns torcedores reclamando, o Calvin, nessa postura do Inter colocar o Juninho, por exemplo, como jogador mais... adiantado, praticamente um atacante, né? E o Alejandro tá praticamente descartado, né?
11: É, a gente até debatia antes da bola rolar, né? Eu falava sobre o Alejandro num cenário justamente como 0-0, tá precisando do gol. O único centroavante no banco de reservas era o Alejandro a partir do momento que o Fabrício Prado não foi relacionado. O Daniel até falou, não, eu não acho que o Alejandro vai entrar nessa circunstância, porque aí seria chamar uma...
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11: No banco de reservas era o Alejandro a partir do momento que o Fabrício Prado não foi relacionado. O Daniel até falou, não, eu não acho que o Alejandro vai entrar nessa circunstância.

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4: A frase mais poderosa que pode sair da boca de gente como eu e você é: eu creio. Eu sou o pastor Vinícius Mendes e este é o programa Eu Creio, aqui na sua querida Rádio Novo Tempo. Crer é dar liberdade para Deus fazer o que Ele prometeu em nossa vida. O texto bíblico para nossa reflexão de hoje está no Evangelho de Mateus, capítulo 7, verso 25, que diz: porém, ela não caiu, porque havia sido construída na rocha. Um vento bem forte é suficiente para fazer a Torre de Pisa desabar. Isso é o que garantem especialistas contratados para avaliar a situação da edificação. Construída para ser o campanário da catedral da cidade, o famoso monumento a cada dia vai ficando ainda mais inclinado. Desde 1911, os sinos da torre não podem mais ser tocados, pois o peso do movimento e o som que eles produziriam acabariam de derrubar a torre. Mais de 850 anos, esse é o tempo de existência da torre e também é a quantidade de anos que está em processo contínuo de inclinação. A fundação tem ínfimos 3 metros fincados em um terreno fraco e instável. Esses fatores fizeram a estrutura começar a inclinar-se logo no início da obra. Os engenheiros desconsideraram as leis da física e o resultado foi uma torre cujos sinos não podem ser tocados e na qual ninguém pode subir. De acordo com Jesus, as pessoas que conhecem suas palavras, mas não as praticam, são semelhantes ao homem que constrói sua casa na areia. Quando os ventos e a chuva vêm, a construção inclina e cai. Em outras palavras, não basta só saber o que Deus pensa. É preciso praticar. Por isso o apóstolo Tiago diz: de que adianta, meus irmãos, alguém dizer que tem fé se não tem obras? Acaso a fé pode salvá-lo? Assim também a fé por si só, se não for acompanhada de obras, está morta. Mas alguém dirá: você tem fé? Eu tenho obras? Mostre-me a sua fé sem obras, e eu lhe mostrarei a minha fé pelas obras. Você crê que existe um só Deus? Muito bem, até mesmo os demônios creem e tremem. Tiago 2, 14 a 19. O que está sendo dito é que a verdadeira prova do cristianismo não são as palavras bonitas que alguém possa repetir como um papagaio, mas a coerência entre o discurso e as atitudes. O diabo conhece mais a Bíblia que todos nós juntos, entretanto, isso não faz dele um cristão. Jesus é a rocha sobre a qual podemos construir o sucesso de nossa vida. Tendo um alicerce seguro assim, não seremos apenas ouvintes da palavra de Deus. O Espírito Santo nos dará poder para colocar em prática o que temos aprendido. 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Construa sua vida sobre Jesus, e você não estará sujeito a movediço terreno do pecado. Quando a tempestade rugir, sua base sólida garantirá que a torre de sua existência permanecerá apontada na direção do céu. Esta verdade está na Bíblia? E se está na Bíblia, eu creio. Diga você também: eu creio.
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0: 8h53.
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6: Olá, seja muito bem-vinda, seja muito bem-vindo. A gente começa mais um programa Clube do Rei. Eu me chamo Elaine Dias e a gente vai ficar por aqui, ó, juntinhos, trazendo as melhores canções do Rei Roberto Carlos a partir de agora. E a primeira de hoje, a gente canta com ele aqui no programa Clube do Rei.

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